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0: 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As notícias do governo federal que movimentaram o país no dia de hoje.
1: Olá, boa noite.
2: Boa noite para você que nos acompanha em todo o país.
1: Terça-feira, 26 de maio de 2026.
2: Vamos ao destaque do dia, qualidade de vida.
1: Brasil alcança pela primeira vez patamar mais elevado do índice de desenvolvimento humano.
2: Estudo das Nações Unidas aponta que a educação foi o que mais impulsionou o crescimento. Luana Karen.
3: Na escala que vai de 0 a 1, o país saiu de 0,744 em 2012 para 0,805 em 2024, alcançando o patamar de muito alto desenvolvimento humano.
1: Destaque também para o Bolsa Família, que além da transferência de renda, exige frequência escolar mínima de crianças e adolescentes.
2: Sobre o assunto, vamos conversar ao vivo com o ministro do Desenvolvimento e Assistência Social, Família e Combate à Fome, Wellington Dias.
1: E ainda, Minha Casa Minha Vida.
2: Presidente Lula entrega mais de 500 unidades habitacionais a famílias que vivem em Manaus.
1: Residencial conta com bibliotecas, duas churrasqueiras, centro comunitário, espaços comerciais e quadra poliesportiva.
4: Vamos contratar até o final desse ano 3 milhões de casas para o povo brasileiro.
2: Hoje, na apresentação da Voz do Brasil, Luciana Vasconcelos e Luciano Seixas.
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2: Pela primeira vez, o Brasil atingiu a classificação IDH muito alto na classificação das Nações Unidas.
1: O Índice de Desenvolvimento Humano mede a qualidade de vida da população.
2: Segundo o estudo, políticas como Bolsa Família colaboraram neste avanço.
3: O desenvolvimento humano no Brasil alcançou o maior nível da história, segundo o radar IDHM 2024, divulgado pelo Programa das Nações Unidas para o Desenvolvimento. Na escala que vai de 0 a 1, o país saiu de 0,744 em 2012 para 0,805 em 2024, alcançando o patamar de muito alto desenvolvimento humano. O indicador leva em conta três pilares: educação, renda e expectativa de vida. A educação foi a área que mais avançou. Saltou de 0,679 em 2012 para 0,798 em 2024. O estudo aponta que políticas públicas de transferência de renda, como Bolsa Família, ajudaram a reduzir o trabalho infantil e aumentar a permanência de crianças e adolescentes na escola. Uma realidade próxima da vivida pelo estudante Gabriele Natanael Gomes. Foi o Bolsa Família que permitiu com que ela e os irmãos frequentassem a escola.
5: Meu pai, ele é marceneiro, minha mãe é auxiliar de serviços gerais. Eles sempre trabalharam bastante com a ajuda desse auxílio, dando suporte a mim e aos meus irmãos matriculados na escola, sendo acompanhados ali nos postos de saúde. Eles conseguiram ter mais segurança para trabalhar tranquilos.
3: Em 2012, com a melhoria de renda, a família deixou o Bolsa Família. O pai de Gabriele, o marceneiro Vilmar Manuel Gomes, diz que o cartão do benefício ficou guardado de lembrança.
6: Quando eu comecei a ter a vida melhor, as condições melhor, aí que eu não precisei mais, aí eu fiquei muito feliz de saber que não precisei mais. Essa ajuda já ia passar para outra pessoa.
3: Os dados mostram também redução das desigualdades raciais. Nos últimos 13 anos, o desenvolvimento humano

0: da população negra cresceu em ritmo quase duas vezes maior que o da população branca. Mesmo assim, a diferença ainda existe. Enquanto a população branca chegou ao índice de 0,851, a população negra alcançou 0,774. O ministro-chefe da Secretaria-Geral da Presidência da República, Guilherme Boulos, destacou que é responsabilidade do governo avançar ainda mais.
1: O abismo que separa a renda média da pessoa branca e da pessoa negra, ele é menor, mas ele ainda existe. O abismo que separa a renda masculina da renda feminina, ele é menor, mas ele ainda existe. A gente também tem consciência da responsabilidade de que a gente precisa avançar mais.
0: Em uma rede social, o presidente Lula destacou que o resultado não é coincidência, mas reflexo de escolhas políticas consistentes e coordenadas. E disse que ainda há um longo caminho pela frente, com desigualdades regionais, de gênero e de raça, que precisam ser superadas. Reportagem Luana Karen.
2: E o ministro do Desenvolvimento e Assistência Social, Família e Combate à Fome, Wellington Dias, está conosco aqui no estúdio da Voz do Brasil para comentar esses dados e falar mais sobre o Bolsa Família. Boa noite, ministro.
3: Boa noite, Luciana, a você e todo o Brasil.
2: Ministro, como nós ouvimos na reportagem, em 2024, o Brasil atingiu o melhor patamar de desenvolvimento humano da história e a melhora na educação foi o que puxou esse índice para cima. As contrapartidas do Bolsa Família, que obrigam a manter crianças na escola, tem a ver com esse resultado?
3: Tudo a ver. Veja que a transferência de renda, o Bolsa Família, ele não é só transferência de renda. Ele é um programa que coloca como condicionalidade o cuidado, primeiro, com a saúde. Ou seja, queremos um brasileiro, uma brasileira saudáveis. Então, se recebe aqui o Bolsa Família, mas aqui a gestante tem que acompanhar ali toda a fase da gestação, os exames, a criança quando nasce também ali tem todos os cuidados, vacinas, e é integrado com a educação. A educação como grande alicerce para interromper uma história de vulnerabilidade, de pobreza na família. Então, quando a pessoa está recebendo o Bolsa Família, ali as crianças estão matriculadas, acompanhamos a frequência à aula, a aprovação, agora o pé de meia que ajuda a reforçar mais ainda esse trabalho. E veja o resultado, todo ano a gente comemora uma média de 1 milhão e 300 mil pessoas que são do Bolsa Família e que termina uma qualificação para ter uma profissão. É um Pronatec, é um curso técnico, é o Acredita, que agora a gente está trabalhando, é um curso superior e, é claro, aqui é uma porta larga para a superação da pobreza. Mas eu queria registrar esse feito, ele é histórico. Eu sou da geração, eu tenho mais de 60 anos, eu sou da geração que viveu o Brasil subdesenvolvido, um país subdesenvolvido. Depois, alcançamos já ali no primeiro mandato do presidente Lula, segundo, numa estratégia extraordinária, já ali no primeiro mandato da presidenta Dilma, o Brasil como um país em desenvolvimento. Nós tínhamos alcançado o IDH 07. E agora entramos no clube dos países, não é, com o IDH muito alto IDH. É o patamar de países da Europa, é o patamar de países da América do Norte, ou seja, é um clube, não é, infelizmente, que não são de muitos países. Mas o Brasil deixa de ser só aquela grande economia, aquele grande produtor de agricultura e melhora a desigualdade. Como disse o presidente Lula, ainda temos que encarar a desigualdade regional. Por isso que essa divulgação da ONU, através do PNUD, ela também nos traz um dado bom, que é o IDHM, que é uma medição por município. E aqui permite a gente trabalhar por município, por região do Brasil, não é, cuidar da população, não é, como a população de negra e negros, a população de indígenas, ou seja, e com isso alcançar uma igualdade mais completa.
2: É aproveitar esses dados, então, ministro, para poder fazer políticas públicas mais direcionadas?
3: Sim, o Brasil ele tem muita eficiência em tirar pessoas e famílias da fome, da pobreza, e agora a gente tem uma condição de um passo novo. Como é que, por exemplo, o IDH muito elevado, Distrito Federal, mas como é que a gente olha para várias regiões do Distrito Federal, como o Sol Nascente, né? Como é que a gente olha o estado do Pará, cresceu, mas como é que a gente olha ali para o arquipélago de Marajó? Os três estados que tiveram melhor crescimento, né? O meu Piauí, não é? Que tem uma história extraordinária, Rio Grande do Norte, Alagoas, tiveram um crescimento muito alto. O Piauí, por exemplo, tinha um índice de desenvolvimento humano no começo desse século, 2002, 2003, 0,4. Muito baixo desenvolvimento. E passou para baixo desenvolvimento, 0,5, 0,6, médio desenvolvimento. Agora alcançamos 0,74, quase 0,75, né? Já nos aproximando, não é, da média nacional. Então, isso por quê? Porque melhor a educação. Era a pior em educação, hoje o quarto melhor em educação. Então, melhora a renda, melhora a expectativa de vida. E eu digo que com essa forma como o Brasil, o governo do Brasil, com o presidente Lula, trabalha, de um lado, tirar da fome, mas superar a pobreza, garantir investimentos, habitação. Ele está entregando casas em Manaus. Significa alguém que pagava o aluguel, ganha um salário mínimo, mas aí paga a metade é para pagar o aluguel. Aquela família fica na pobreza. Então, a necessidade de alcançar várias necessidades do ser humano, e é isso que o projeto do Brasil está trabalhando.
4: Ministro, nós temos aqui dois depoimentos de pessoas que já receberam o Bolsa Família e saíram do programa. A primeira é a Stephanie de Mello Oliveira, de Rio Branco, no Acre. Ela conseguiu um emprego com carteira assinada, passou um ano dentro da regra de proteção do programa, né, antes de sair. Vamos ouvir a Stephanie.
5: É meu primeiro emprego de carteira assinada, né, mas já trabalhava em outros lugares, né, tipo faxina, diária. Logo quando eu comecei a trabalhar, né, ainda recebia, né, 650. Aí demorou acho que assim uns 4 meses, baixou o valor, né? Foi para 325. Aí recebi uma mensagem, né, do governo que eu ia receber esse valor durante 12 meses. Que quando foi o mês passado, foi suspendido, assim como falaram, né? Quando eu não trabalhava, era só o Bolsa Família.
4: E a gente tem também a Lilian Pinheiro, que ela é empreendedora. Atualmente ela tem um salão em Pernambuco, participou do programa Acredita no Primeiro Passo para conseguir melhorar o negócio. Hoje ela também dá cursos para outras mulheres. Vamos ouvir a história da Lilian.
6: Quando a maternidade chegou na minha filha, eu fiz uma escolha de fazer um curso para cuidar dela. Nesse tempo, eu fui contemplada pelo Cade Único para receber o Bolsa Família. Fiz a inscrição para se tornar cabeleireira. E aí, depois disso, eu não parei mais e só comecei a investir dentro do meu espaço. Eu tinha apenas uma cadeira na garagem da minha casa e o tanque. Foi quando também eu conheci o Banco do Nordeste, onde formamos um grupo e participamos do programa Crédito Amigo. Lembro que eu comprei produtos para dentro do meu salão. E daí, essa parceria ela só foi dando continuidade, né? E hoje me tornei especialista em cachos.
4: Pois é, ministro, tanto o encaminhamento para o emprego quanto o estímulo ao empreendedorismo fazem parte aí dos eixos de mobilidade social que estão ligados ao programa de transferência de renda. Explica melhor para os ouvintes como é que funcionam esses mecanismos.
3: Olha, primeiro, nós criamos aí por uma iniciativa do presidente Lula uma mudança que estimula, né, o trabalho, o emprego, o empreendedorismo, o cooperativismo. Veja já na fala, não é, da Gabriela, e falando inclusive do Vilmar, né, o pai dela, que a partir do Bolsa Família ela pôde estudar, pôde crescer, né, o pai também, e isso é extraordinário. A Stephanie, né, que exato, coloca aí sobre a parte do emprego. Veja, a gente criou, tinha um medo de assinar a carteira, porque senão ia perder benefício. E a gente criou uma regra de proteção, onde quando alguém vai para o emprego, ali ela não sai do Bolsa Família. A gente mede a renda. Mede a renda. A renda precisa alcançar R$ 706 per capita acima desse valor para poder sair de vez do Bolsa Família. E uma família de 5 pessoas tem que ter uma renda de R$ 3.530 na família para poder sair do Bolsa Família. Sai do Bolsa Família, mas não sai do cadastro. Quando perde o emprego, volta de novo para o Bolsa Família. O outro foi a regra de proteção, como disse aí a Stefani, que ela vai para o emprego, passa a ganhar. Ela ultrapassou a chamada linha da pobreza. Mas ainda assim, a gente deixa por 12 meses. Ela permanece por 12 meses. Esse emprego é para valer, né? Ou é aquele emprego temporário? Então, a gente aguarda para ver o que acontece. E ela recebe ali o valor do benefício mais o salário, né? Como ela disse, acumula. Então, isso foi uma diferença muito grande na área do emprego. Veja que o Brasil segue crescendo, graças a Deus. 5 milhões e 300 mil novos empregos desde janeiro de 2023, neste mandato do presidente Lula. E destes empregos, 90% é o povo do Cadastro Único Social. É o povo do Bolsa Família, não é? Grande parte dos empregos. Agora, também o empreendedorismo. O exemplo aí da Lilian, né? Que montou lá, começou ali com a cadeira, depois um salão de beleza. Agora a gente apoia. É um mercadinho, é uma pessoa que trabalha com uma pequena indústria, um restaurante, enfim. E, neste caso, também é a mesma regra. Então, nós temos hoje, para você ter uma ideia, no mês de maio, 7 milhões de brasileiros, de famílias, 7 milhões de famílias que estão no emprego, estão como pequeno negócio e recebendo o Bolsa Família, ou recebendo 100% ou recebendo a metade, porque está na regra de proteção. Então, eu quero acreditar no campo, um outro caminho, o cooperativismo. O cooperativismo, a gente inclusive está premiando as empresas que mais empregaram o povo do Bolsa Família, não é? Premiando as cooperativas que mais estão ajudando as pessoas a superarem a pobreza. Eu digo que esse caminho do Brasil é tão extraordinário que são 142 países que já acompanham esse modelo do Brasil.
2: Ministro, para a gente finalizar, que a gente tem só um minutinho, o Ministério reformulou o aplicativo e o site do Bolsa Família. Vamos chamar as pessoas agora para ver esse site, esse aplicativo. O que tem de novo?
3: Olha, de novo é mais humanização. Ou seja, através do celular, através de um aplicativo, a pessoa vai poder, por exemplo, eu quero atualizar o cadastro. Bloqueou meu Bolsa Família. O que aconteceu? Vai lá no aplicativo e você, inclusive, já resolve. Ah, bloqueou porque não tomou a vacina, não é? Bloqueou porque o filho não está matriculado. Ou seja, ali ele já sabe, é uma linha direta. E mais, abre porta o aplicativo para todos os programas que estão integrados ao Cadastro Único Social. Não é só o Bolsa Família, não é só o BPC. Tem o Pé de Meia, Farmácia Popular, Gás do Povo, Luz do Povo, agora o programa Minha Casa Minha Vida, Melhoria Habitacional, Pronaf, ou seja, tem 56 programas. É uma porta da dignidade, como diz o presidente Lula. Então, eu fico muito feliz de ver o Brasil, de um lado, no top 10 dos países, né, que mais desenvolvidos do mundo, e também, é claro, a importância do social, o desenvolvimento social como parte estratégica do próprio desenvolvimento econômico. Isso é potente.
4: Muito bem, nós conversamos com o ministro do Desenvolvimento e Assistência Social, Família e Combate à Fome, Wellington Dias. Muito obrigado, ministro, pela entrevista aqui à Voz do Brasil.
3: Olha, eu que agradeço e, se Deus quiser, vamos voltar para dar boas notícias para o Brasil. O Brasil melhorando, o Brasil crescendo.
2: Olha. E hoje o presidente Lula entregou mais de 500 moradias do programa Minha Casa Minha Vida em Manaus.
4: Além do condomínio contar com área comunitária, ele ainda possui escolas e posto de saúde próximos.
7: Dona Aldenora Gomes Brito mal conseguiu aguentar a emoção. Ela é uma das beneficiadas com um apartamento no residencial Morar Melhor em Manaus. A casa própria era o sonho de uma vida inteira.
8: Muito obrigado por essa chave. E hoje esse sonho está sendo realizado. Ganhei meu apartamento completo. foto.
7: Nesta terça-feira foram entregues 576 moradias que vão abrigar pelo menos 2.300 pessoas no residencial Morar Melhor 13, 14 e 15, localizado no bairro Tarumã Açu. As unidades têm cerca de 50 metros quadrados de área privativa e seguem os novos padrões do Minha Casa Minha Vida, com varanda e espaço para convivência que incluem 3 bibliotecas, churrasqueiras, centro comunitário, área comercial e quadra poliesportiva. O empreendimento recebeu 92 milhões de reais em investimentos do Fundo de Arrendamento Residencial. O presidente Lula falou sobre a retomada e o alcance histórico do programa Minha Casa Minha Vida.
9: Tem gente que nunca tinha tomado banho no chuveiro. Tem gente que não sabia o que era uma pia ou lavar um prato numa torneira. E isso é desumano num país que tem todo o potencial de fazer casa para todo mundo. Está na Constituição brasileira que casa é um direito de todo e qualquer cidadão e nós temos apenas que cumprir a Constituição. Por isso, nós criamos o Minha Casa Minha Vida. Vamos contratar até o final desse ano 3 milhões de casas para o povo brasileiro.
7: O presidente Lula também defendeu o fim da escala 6 por 1.
9: E ontem, no Congresso Nacional, nós fizemos um acordo com o presidente da Câmara e nós vamos acabar com a escala 6 por 1. O povo vai trabalhar 5 dias e vai poder descansar 2.
7: A entrega do condomínio foi feita com toda a infraestrutura, que inclui água, esgoto, iluminação pública, energia elétrica, pavimentação e drenagem. E o entorno do residencial Morar Melhor ainda conta com creche, escolas e posto de saúde. De Manaus, no Amazonas, Luciana Colares de Holanda.
2: O programa Move Brasil, táxis e aplicativos já está com os recursos garantidos.
4: Uma medida provisória foi publicada hoje, destinando 30 bilhões de reais para o financiamento de carros novos em condições especiais.
2: Os contratos de financiamento serão feitos no mês de junho.
10: Foi publicada nesta terça-feira a medida provisória que abre crédito extraordinário de 30 bilhões de reais para compra de veículos por motoristas de táxi e de aplicativo. A iniciativa faz parte do programa Move Brasil, lançado no dia 19 de maio pelo governo federal. E o objetivo é ampliar o acesso ao financiamento de automóveis voltados ao transporte individual de passageiros. Em uma visita a uma concessionária de carros elétricos em Brasília, o vice-presidente Geraldo Alckmin afirmou que há uma enorme procura pelo novo programa. Segundo ele, as mulheres terão ainda mais redução na taxa de juros dos financiamentos, porque o governo quer estimular que elas ganhem espaço no setor.
11: Há um estímulo para as mulheres, porque há uma procura grande das mulheres para motorista de aplicativo ou taxista, seja mulher. Então a gente quer estimular que mais mulheres venham participar como motoristas de aplicativo ou táxi.
10: O Move Brasil vai financiar automóveis novos de até R$ 150 mil, reais, que façam parte da lista de veículos habilitados no programa Mover, permitindo apenas modelos considerados sustentáveis. O vice-presidente destacou ainda que o programa já possui uma linha de financiamento para caminhões e ônibus.
11: Há um segundo programa para caminhões e ônibus de 21,1 bilhões de crédito. Foi incluído neste programa também os implementos rodoviários. E isso vai ajudar muito na logística do Brasil, melhorar a produtividade.
10: Podem participar do novo programa motoristas de aplicativos com cadastro ativo há pelo menos 12 meses, que tenham realizado ao menos 100 corridas nesse período na mesma plataforma, além de taxistas registrados e em atividade. Para se habilitar, o motorista precisa preencher cadastro na plataforma gov.br/movebrasil. A partir do dia 18 de junho, quem recebeu a confirmação de participação no programa poderá procurar as concessionárias e instituições financeiras para análise de crédito. Reportagem Gabriela Noronha.
4: A semaglutida sintética, um medicamento usado para diabetes e para perda de peso, poderá ser produzida no Brasil.
2: O Ozive, medicamento conhecido como caneta emagrecedora, usa o mesmo princípio ativo do Ozempic.
4: O ministro da Saúde, Alexandre Padilha, afirmou que o Brasil vai se beneficiar com essa produção. E o governo já estuda como será o uso pelo Sistema Único de Saúde.
12: Vai produzir aqui no Brasil. Então, isso significa derrubar o preço, você começa a ter uma concorrência maior. Significa medicamento com segurança, porque foi avaliado tecnicamente pela Anvisa, e significa geração de emprego e renda aqui no Brasil. Nós vamos começar um protocolo no SUS para avaliar como utilizar essas medicações no Sistema Único de Saúde.
2: E essas foram as notícias do Governo do Brasil.
4: Uma realização da Secretaria de Comunicação Social da Presidência da República.
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4: Fique agora com as notícias do Poder Judiciário e do Congresso Nacional.
2: Boa noite.
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15: CNJ aprova contra-cheque único para cumprimento de decisões do STF sobre salários de magistrados.
16: Primeira turma do Supremo mantém decisão que determinou o fim da aposentadoria compulsória remunerada como penalidade máxima imposta a juízes.
15: STJ suspende liminar e mantém concurso do Ministério Público de Mato Grosso com provas em Cuiabá e São Paulo.
16: Boa noite, eu sou Marcela Luiza.
15: Eu sou Walter Lima.
16: O Conselho Nacional de Justiça aprovou hoje, por unanimidade, contra-cheque único para magistrados do país para cumprir decisões do STF sobre verbas indenizatórias.
15: A resolução é da relatoria do presidente do CNJ e do STF, ministro Edson Fachin, Carolina Chaves.
17: Para Fachin, a medida tem como objetivo ampliar a fiscalização dos pagamentos a magistrados.
18: Um contra-cheque por magistrado. Afinal, o que se paga com dinheiro público não pode se esconder em múltiplas folhas. E nesse sentido, o contra-cheque único permitirá uma maior transparência de todos os recebimentos.
17: Com essa resolução, cada magistrado só poderá receber um único documento com detalhamento de salário e de verbas indenizatórias, sem uso de folhas suplementares. O contra-cheque único vai deixar explícito o valor efetivamente pago na conta de cada magistrado.
16: Mantida a decisão que determinou o fim da aposentadoria compulsória remunerada como penalidade máxima imposta a juízes.
15: O entendimento é da primeira turma do Supremo Tribunal Federal. Marta Ferreira.
19: Em março deste ano, o ministro Flávio Dino, relator do caso, determinou que o Conselho Nacional de Justiça deverá aplicar a perda do cargo de magistrado e a consequente perda de salário como a maior punição por violações disciplinares. Segundo ele, infrações graves devem ser punidas com a perda do cargo de acordo com a interpretação da reforma da Previdência promovida pela Emenda Constitucional 103 de 2019. A decisão foi contestada e analisada pela primeira turma do Supremo. A primeira turma, então, negou provimento ao recurso e, com isso, fica mantida a decisão que afastou a aposentadoria compulsória remunerada como sanção disciplinar máxima aplicável a magistrados.
16: Presidente do STJ suspende efeitos de liminar que havia paralisado o concurso público para promotor de justiça substituto do Ministério Público de Mato Grosso.
15: O edital prevê a aplicação da prova objetiva em Cuiabá e São Paulo no dia 14 de junho. Fátima Uchoa.
20: Um candidato impetrou mandado de segurança alegando, entre outros pontos, violação do princípio da isonomia por suposta desigualdade entre candidatos de diferentes regiões do país. O Tribunal de Justiça de Mato Grosso concedeu a liminar, mas o presidente do STJ, ministro Herman Benjamin, destacou que o adiamento repentino da prova, além de causar prejuízos aos candidatos já inscritos, comprometeria o cronograma do concurso, obrigaria a administração a reorganizar todas as etapas do certame e retardaria a recomposição do quadro funcional do Ministério Público Estadual. Com a suspensão da liminar, fica mantida a prova objetiva para 14 de junho, tanto na capital mato-grossense quanto na capital paulista.
16: Entrou em vigor a nova regra que obriga empresas a prevenir riscos à saúde mental no ambiente de trabalho.
15: A atualização da norma regulamentadora 1 passa a incluir os riscos psicossociais no gerenciamento das empresas. Anderson Conrado.
1: A partir de agora, empresas e órgãos públicos terão de identificar e controlar situações que possam afetar a saúde mental dos trabalhadores. Entre os fatores estão assédio, pressão excessiva por metas, jornadas prolongadas e sobrecarga no trabalho. Para a Justiça do Trabalho, a nova norma reforça a importância da prevenção e da criação de ambientes de trabalho mais saudáveis.
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16: Uma boa noite.
15: E até amanhã.
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22: Eu sou Paula Groba.
23: E eu sou Humberto Pinheiro.
22: E estes são os destaques de hoje do Jornal do Senado, que começa agora.
23: Aprovada a medida provisória que garante reajuste de 5,4% no piso salarial de professores da educação básica.
22: Avança projeto que limita bloqueios de repasses federais a estados e municípios.
23: Comissão aprova a convocação de presidente do Banco de Brasília para explicar operações com o Banco Master.
22: Boa noite.
23: Boa noite.
22: Uma vitória para a educação. O Senado aprovou a medida provisória que prevê aumento de 5,4% no piso salarial dos professores da educação básica. O texto fixa o valor de 2026 em R$ 5.130,63.
23: A proposta busca dar mais segurança aos educadores e reforçar a valorização da carreira docente em todo o país. Mais informações com o repórter Pedro Pincer.
24: O Senado aprovou uma medida provisória que determina piso salarial de R$ 5.130,63 para os professores da educação básica pública em 2026, um reajuste de 5,4% em relação ao piso anterior. De acordo com a medida, o reajuste passará a considerar a inflação do ano anterior, medida pelo INPC, somada a 50% da média de crescimento das receitas do Fundeb nos 5 anos anteriores. A relatora, senadora professora Dorinha Seabra, do União do Tocantins, destacou a importância de valorizar o trabalho dos docentes.
25: Esse é o nosso apelo para que, a partir do piso, as carreiras sejam reorganizadas nos diferentes municípios brasileiros e nossos estados.
24: Se aplicada por todos os entes federativos, a nova regra deve gerar um impacto de R$ 6,4 bilhões de reais em 2026. As receitas do Fundeb, que financiam 70% dos salários dos professores, cresceram 120% em termos reais entre 2020 e 2026. O texto segue agora para a sanção presidencial.
22: E a proteção às mulheres vítimas de violência doméstica foi ampliada. O plenário aprovou uma proposta que dá mais tempo para que elas denunciem os agressores.
23: O projeto aprovado hoje aumenta de 6 meses para 1 ano o prazo para a apresentação de queixa ou representação criminal, reconhecendo as dificuldades enfrentadas por muitas vítimas para romper o ciclo da violência. O repórter Alexandre Campos tem os detalhes.
26: A senadora professora Dorinha Seabra, do União do Tocantins, que foi relatora da proposta na Comissão de Constituição e Justiça, lembrou que muitas vezes a vítima tem laços afetivos com o agressor. Por isso, o tempo maior para apresentar a queixa é necessário para que ela vença o medo e tome a iniciativa de buscar a ação do poder público.
27: Nós lutamos o tempo todo, evitando situações que possam ser utilizadas como estratégias para tirar o direito da mulher poder ter a justiça instalada numa situação de violência.
26: Opinião semelhante tem a senadora Damaris Alves, do Republicanos do Distrito Federal, relatora do projeto na Comissão de Direitos Humanos.
28: Essa mulher, quando está se sentindo mais segura, às vezes no novo emprego, numa nova casa, ela vai ter maturidade, equilíbrio para fazer a denúncia. Então, a gente precisa estender esse espaço, esse tempo, para que ela faça a denúncia da violência.
26: Nos casos de ação penal pública, quando o Ministério Público não oferecer a denúncia, a vítima também passa a ter o direito de queixa ou representação contra o autor do crime no prazo de 12 meses. O projeto segue para a sanção presidencial.
22: O senador Eduardo Girão, do Novo do Ceará, defendeu a regulamentação do ensino domiciliar na educação básica, o homeschooling. Ele criticou a condenação de um casal em São Paulo por abandono intelectual e afirmou que a falta de regras claras gera insegurança jurídica para as famílias.
23: Girão também argumentou que o ensino em casa pode ser necessário para crianças com autismo, depressão, transtornos de aprendizagem ou vítimas de bullying.
0: Defender o homeschooling não significa absolutamente atacar a escola tradicional. Significa reconhecer que nenhuma sociedade livre pode impor um único modelo educacional para todas as famílias e para todas as crianças.
22: Na mesma linha, o senador Hermes Clã, do PL de Santa Catarina, cobrou a votação do projeto que regulamenta o ensino domiciliar na educação básica. Segundo ele, a proposta garante segurança jurídica, fiscalização e transparência para o homeschooling, além de equilibrar a liberdade das famílias com o dever do Estado de garantir a educação.
23: Clã também criticou a demora do Senado em analisar o texto aprovado pela Câmara em 2022.
3: Preserva o interesse público na qualidade pedagógica e na proteção contra abusos e no desenvolvimento integral da criança. O projeto chegou ao Senado Federal em 2022. Já deveria ter sido submetido à deliberação final desta Casa.
22: A Comissão de Assuntos Econômicos do Senado aprovou a convocação do presidente do Banco de Brasília, Nelson Antônio de Souza, para explicar as operações realizadas com o Banco Master. O depoimento deve ocorrer na próxima terça-feira. A decisão foi tomada após o presidente da CAI, senador Renan Calheiros, do MDB de Alagoas, afirmar que o dirigente do BRB condicionou a ida ao Senado à publicação do balanço financeiro do banco.
23: O pedido de convocação foi apresentado pela senadora Damares Alves, do Republicanos do Distrito Federal, que cobra esclarecimentos sobre as operações e os impactos financeiros envolvendo o Banco Master.
22: Hoje, a comissão também aprovou um projeto que obriga a Comissão de Valores Mobiliários a apresentar todo semestre um relatório sobre a sua atuação. O projeto ainda aguarda votação em turno suplementar. Durante a votação, o caso do Banco Master foi citado pelos senadores Jaime Bagatoli, do PL de Rondônia, e Damares Alves, do Republicanos do Distrito Federal.
5: Senadora Tereza Cristina, se nós tivéssemos uma CVM, ele estivesse fiscalizando, nós não tínhamos chegado nessa situação que o Banco Master chegou.
6: Somos o órgão fiscalizador e essa comissão é órgão fiscalizador. E a CVM não compartilhava informações com a gente. Eu tenho certeza que se nós tivéssemos, como CAI, nessa questão do Banco Master, sido acionados institucionalmente, nós teríamos feito alguma coisa.
23: Avançou no Senado o projeto que limita o bloqueio de recursos dos fundos de participação dos municípios e dos estados.
22: A proposta aprovada na Comissão de Desenvolvimento Regional busca a liberação desses recursos para setores essenciais, especialmente nas cidades pequenas. Repórter Patrícia Oliveira.
7: Para pagar dívidas previdenciárias, a União poderá reter no máximo 5% de cada parcela dos fundos de participação dos municípios e dos estados. A proposta do senador Rogério Carvalho, do PT de Sergipe, busca evitar que o bloqueio desses repasses federais afete principalmente cidades com até 50 mil habitantes e comprometam áreas como saúde, educação e infraestrutura. Segundo o relatório da senadora professora Dorinha Seabra, do União do Tocantins, para cerca de um quarto dos municípios brasileiros, essas retenções variam entre 5 bilhões e 7 bilhões de reais por ano.
8: Ao estabelecer o teto de 5%, a proposta alinha a regularização das dívidas previdenciárias com a capacidade financeira dos estados e municípios.
7: A proposta altera a Lei do Custeio da Seguridade Social e segue agora para a decisão final na Comissão de Assuntos Econômicos.
23: E os Centros Federais de Educação Tecnológica de Minas Gerais e do Rio de Janeiro podem se transformar em universidades tecnológicas federais.
22: É o que define uma proposta aprovada pela Comissão de Educação do Senado, que seguiu para análise do plenário. Repórter Rodrigo Rezende.
9: A mudança na estrutura acadêmica dos CEFETs Mineiro e Fluminense foi aprovada pela Comissão de Educação do Senado.
2: O relator da proposta, senador Camilo Santana, do PT do Ceará, ressaltou que essas instituições sofreram transformações significativas nos últimos anos e, por isso, merecem a mudança.
4: Ao longo das últimas décadas, ambas ampliaram significativamente sua atuação na educação superior, na pós-graduação e na pesquisa aplicada, assumindo perfil acadêmico compatível com o modelo de universidades tecnológicas federais.
2: Conrado Rodrigues, vice-diretor-geral do CEFET de Minas Gerais, explicou como a mudança impacta a organização dos centros de ensino.
9: Ele faz com que os dois CEFETs deixem de fazer parte da matriz orçamentária da Secretaria de Educação Tecnológica, CETEC, passe a fazer parte da matriz orçamentária da Secretaria de Ensino Superior, a CESU, o que é uma matriz orçamentária mais compatível com o que as duas instituições são.
2: Além das sedes nas capitais de Minas e do Rio, os CEFETs possuem diversas unidades em cidades do interior, que seriam transformadas em campus das novas universidades. O projeto segue para análise do plenário do Senado.
23: Com edição de Paulo Agroba e trabalhos técnicos de Eliseu Caires, o Jornal do Senado fica por aqui. Acompanhe agora as notícias da Câmara dos Deputados. Boa noite.
22: Boa noite e até amanhã.
14: Jornal Câmara dos Deputados. Proposta disponibiliza recursos para ações contra alagamento nas cidades.
10: Avança enquadramento da profissão de vigilante como atividade de risco.
14: Deputados opinam sobre projeto que reduz a jornada de trabalho semanal.
11: Boa noite. Pastor Henrique Vieira, do PSOL do Rio de Janeiro, sustenta que interesses econômicos estariam atrasando o fim da escala 6x1. Segundo o deputado, a mobilização popular e o apoio do governo federal fortalecem o debate sobre redução da jornada sem corte salarial.
14: Pastor Henrique Vieira defende a aprovação da proposta, argumentando que a mudança é necessária para melhorar o cotidiano dos trabalhadores. O parlamentar menciona relatos de exaustão física e emocional, especialmente entre mulheres e mães solo.
11: Nilton Tato, do PT de São Paulo, critica a resistência de parte do Congresso ao fim da escala 6x1. O parlamentar acredita que a redução da carga horária sem diminuição salarial pode estimular a geração de empregos e movimentar a economia.
14: Para Nilton Tato, a Câmara pode dar um passo histórico na construção de uma legislação que traga mais qualidade de vida para os trabalhadores. Ele afirma que a alteração do regime laboral vai permitir mais tempo para descanso, convivência familiar, lazer e cuidados pessoais.
11: Luiz Lima, do Novo, do Rio de Janeiro, manifesta preocupação com a proposta que acaba com a jornada de trabalho 6x1. Embora reconheça que o novo modelo possa trazer benefícios ao trabalhador, o deputado critica o impedimento legal para o exercício de atividades no sexto dia da semana.
14: Na visão de Luiz Lima, a medida interfere na liberdade individual e prejudica diretamente cerca de 10 milhões de trabalhadores comissionados como vendedores. O parlamentar defende que o Congresso preserve a possibilidade de complementação da renda familiar.
11: Tadeu Venere, do PT do Paraná, demonstrou sua surpresa com a postura de deputados que usam a tribuna para criticar o projeto que reduz a jornada de trabalho no país.
14: Na avaliação do parlamentar, mais do que meritória, a proposta é justa e vai trazer dignidade ao trabalhador, com tempo para o descanso, lazer e convívio familiar. Para Tadeu Venere, o regime de escravidão imposto por uma jornada exaustiva e mão de obra quase gratuita ficou no passado.
11: Patrus Ananias, do PT de Minas Gerais, também condena os críticos da redução da jornada de trabalho. O parlamentar afirmou que resistência à proposta demonstra o posicionamento daqueles que ainda estão presos ao passado e usam hoje os mesmos argumentos impostos à época da escravidão.
14: Patrus Ananias também parabenizou os empresários brasileiros comprometidos com o bem-estar do trabalhador. Segundo o parlamentar, 5 dias de trabalho e 2 de descanso vão promover o avanço para toda a sociedade brasileira, longe do coronelismo do passado.
11: Murilo Gouveia, do PSDB Fluminense, também defendeu a redução da jornada de trabalho no país. Na avaliação dele, é preciso garantir aos trabalhadores um equilíbrio entre as atividades laborais e a sua vida pessoal.
14: O parlamentar assegurou que a redução nos dias de trabalho vai criar um ambiente mais produtivo e digno ao trabalhador. Hoje, na visão de Murilo Gouveia, os dias exigidos são penosos aos trabalhadores, restringindo momentos de descanso e de cuidado da própria saúde.
11: Helder Salomão, do PT do Espírito Santo, aponta que o relatório da Comissão Especial da PEC do fim da escala 6x1 prevê uma transição da jornada semanal, com redução para 40 horas após 12 meses de vigência da lei. ele lamenta pedido de vista que adiou a votação da matéria.
1: Helder Salomão defende a aprovação da proposta como forma de garantir 2 dias de descanso aos trabalhadores brasileiros. Ele argumenta que jornadas excessivas aumentam o risco de adoecimento, reduzem a produtividade e prejudicam a convivência familiar.
11: Sérgio Turra, do PP do Rio Grande do Sul, critica o fim da escala 6x1 sem período de transição. O congressista avalia que a mudança, sem uma fase de adequação mais longa, pode prejudicar trabalhadores de menor renda e elevar custos para setores mais vulneráveis da economia.
1: Sérgio Turra pede que o Congresso discuta por mais tempo a redução da jornada semanal, levando em conta as diferenças entre grandes empresas e pequenos negócios. Ele avalia que medidas adotadas sem cautela podem ampliar a informalidade em vez de garantir empregos protegidos.
11: E o relatório sobre a jornada de trabalho pode ser votado ainda esta semana na comissão especial que analisa o tema. O relator propõe o fim da escala 6x1 com 40 horas semanais e transição de 14 meses.
1: O repórter Murilo Souza tem mais informações sobre o texto.
12: O relator da Comissão Especial da Câmara dos Deputados sobre o fim da escala 6x1, deputado Léo Prates, do Republicanos da Bahia, apresentou nesta segunda-feira seu parecer recomendando a redução da jornada de trabalho no país para 40 horas semanais, sem redução salarial e com 2 dias de descanso por semana, um deles preferencialmente aos domingos. A medida está prevista em uma proposta de emenda à Constituição que deverá ser votada pelo colegiado na próxima quarta-feira e, em seguida, pelo plenário da Câmara, antes de seguir para o Senado. Um pedido de vista adiou a votação da PEC na comissão especial nesta segunda-feira. Pela proposta, 60 dias após a promulgação da nova emenda constitucional, o limite da jornada de trabalho cai para 42 horas semanais, já com repouso remunerado de 2 dias por semana. 12 meses após essa etapa, o limite será fixado definitivamente em 40 horas semanais. O texto é a versão do relator para 2 propostas de emenda à Constituição que previam a redução de jornada de trabalho no país para 36 horas semanais. No parecer, Prates argumenta que a transição para 36 horas semanais deve ser gradual e apoiada por políticas públicas, negociação coletiva e incentivo à produtividade.
13: Com a implementação progressiva, estamos permitindo que as empresas e setores planejem os investimentos em tecnologia e na reorganização operacional, em vez de recorrerem imediatamente a eventuais cortes de empregos ou repasse dos custos aos consumidores.
12: A proposta de emenda à Constituição mantém a possibilidade de compensação de horários e de redução de jornada por acordo coletivo, inclusive para regimes diferenciados, como trabalhadores com escalas específicas ou de setores essenciais ou de atividade contínua, de áreas como saúde, segurança, transporte e limpeza urbana. Para pequenos negócios, como MEIs, microempresas e empresas de pequeno porte, a proposta prevê regras específicas para reduzir os impactos da mudança, desde que os empregos sejam preservados. Já profissionais com alta qualificação e salário elevado poderão ter mais flexibilidade na jornada. E nos contratos públicos e terceirizados, a redução só valerá após aditivo contratual. Da Rádio Câmara de Brasília, Murilo Souza.
14: Economia.
11: Tony de Paula, do PSD do Rio de Janeiro, elogia o programa Gás do Povo, iniciativa do governo federal que atende milhões de famílias no país. No entanto, ele alerta para a exigência de que os vasilhames de gás sejam recarregados apenas em fornecedores parceiros das distribuidoras.
1: Para o Tony de Paula, essa prática configura um monopólio de poucas empresas e encarece o custo para a população que fica refém das marcas. O parlamentar pede ao governo que reveja as regras atuais e abra o mercado para a livre concorrência.
14: Habitação.
11: Charles Fernandes, do PSD da Bahia, solicitou ao governo federal a construção de 150 moradias do programa Minha Casa Minha Vida no distrito de Mutans, em Guanambi. Ele explica que a iniciativa busca atender famílias em situação de vulnerabilidade habitacional.
1: Charles Fernandes defende políticas habitacionais como forma de reduzir o déficit de moradia no país. Na visão do deputado, a casa própria representa dignidade, segurança e melhores condições de vida para as famílias.
14: Trabalho.
11: O projeto estabelece como atividade perigosa a profissão de vigilante, o que pode trazer benefícios para a categoria em termos de políticas públicas. A reportagem é de Júlia Lopes.
15: A Comissão de Trabalho aprovou o projeto de lei que reconhece a profissão de vigilante como atividade de risco. A proposta de autoria do deputado delegado Marcelo Freitas, do União Mineiro, altera o Estatuto da Segurança Privada e estabelece a atividade como perigosa devido à alta exposição ao risco de quem a exerce, independente da utilização ou não de arma de fogo. A norma regulamentadora 16 da Consolidação das Leis de Trabalho, a CLT, define como atividades perigosas aquelas que expõem o trabalhador a condições que podem comprometer sua segurança, saúde física ou mental durante o exercício da função. Essas atividades são classificadas de acordo com o nível e o tipo de risco a que o profissional está sujeito. Atualmente, as ocupações consideradas de risco pela legislação incluem a construção civil, a mineração, a segurança pública, o transporte rodoviário e a indústria elétrica. Para o relator do projeto, deputado Capitão Alden, do PL da Bahia, o reconhecimento da atividade do vigilante como de alto risco não apenas valoriza o profissional, como também pode contribuir para a formulação de políticas públicas que garantem melhores condições de trabalho à categoria.
16: Grande parte dos profissionais não recebem auxílios ou indenizações em caso de invalidez ou morte. Isso muitas vezes é uma concessão de uma ou outra empresa, mas isso não estando previsto em lei, faz com que esse profissional fique à mercê dessas empresas. Então, isso é um ganho importante.
15: O texto também destaca que o vigilante é muitas vezes o único elo entre a criminalidade e a sociedade, principalmente em locais onde a presença policial é limitada. Além dos riscos físicos, a pressão constante de atuar em situações de perigo pode resultar em estresse e outros problemas de saúde mental. O projeto segue agora para análise na Comissão de Segurança Pública e Combate ao Crime Organizado. Da Rádio Câmara de Brasília, Júlia Lopes.
14: Segurança Pública. Aloysio Mendes, do Republicanos do Maranhão, afirmou que o Senado é omisso ao não votar a PEC da Segurança Pública, mesmo diante do avanço do crime organizado no país.
11: Segundo Aloysio Mendes, a imprensa cobrou a aprovação das mudanças. A Câmara fez sua parte ao aprovar a matéria, mas os senadores não avançaram na votação da proposta, a exemplo do que ocorreu com a matéria para diminuir a idade penal.
14: Coronel Ulisses, do União, presta homenagem aos 110 anos da Polícia Militar do Acre. O parlamentar exalta o trabalho dos policiais na proteção da população, especialmente em comunidades isoladas e regiões de fronteira.
11: Ex-comandante-geral da PM acreana, Coronel Ulisses defende a valorização dos profissionais da segurança pública. Ele também sugere melhorias na estrutura, mais treinamento e a aquisição de equipamentos mais modernos.
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14: Comissões. Comissão aprova projeto que cria novo modelo para a incorporação de tecnologias no Sistema Único de Saúde. A repórter Daniela Lessa nos conta como funciona a proposta.
18: A Comissão de Saúde da Câmara dos Deputados aprovou o projeto que cria um novo modelo para a incorporação de tecnologias no Sistema Único de Saúde, o SUS. A proposta institui os chamados acordos de compartilhamento de risco, mecanismo que permite ao poder público adquirir medicamentos, equipamentos e outros tratamentos novos, condicionando o pagamento aos resultados que eles apresentarem na prática. O projeto que altera a Lei Orgânica da Saúde é de autoria do deputado Eduardo da Fonte, do PP de Pernambuco. O relator na Comissão de Saúde, deputado Rafael Simões, do União de Minas Gerais, apresentou um texto alternativo que ampliou o alcance dos acordos. Segundo ele, o modelo permite acelerar o acesso da população a tratamentos inovadores, ao mesmo tempo em que protege o orçamento público.
19: Para que as pessoas hoje possam acessar uma nova tecnologia,
0: a necessidade que isso passe pela aprovação do Ministério da Saúde. E esse é um processo longo. Então, no compartilhamento de risco, nós vamos ter condições de adquirir esses materiais, principalmente os remédios, e avaliar se, de fato, esse remédio fez o efeito que era prometido. Se ele não fez o efeito, não tem o pagamento. Então, isso possibilita que o Ministério tem aí uma capacidade, inclusive financeira, maior do que acontece hoje, onde nós temos a judicialização muito grande na saúde.
18: O acordo de compartilhamento de risco funciona assim. O governo passa a ter a possibilidade de comprar medicamentos ou equipamentos inovadores e acompanhar, ao longo do tempo, se eles realmente entregam os resultados prometidos. Se o tratamento não funcionar como esperado, o pagamento pode ser reduzido ou até não acontecer. Segundo o relator Rafael Simões, o modelo ajuda a enfrentar um problema recorrente na saúde pública, que é o alto custo de tecnologias novas, muitas vezes incorporadas por meio de decisões judiciais, sem comprovação suficiente de eficácia. O projeto, que cria um novo modelo para incorporação de tecnologias no SUS, agora será analisado pela Comissão de Constituição e Justiça e de Cidadania. Da Rádio Câmara de Brasília, Daniele Lessa.
19: Saúde.
11: Soraya Santos, do PL do Rio de Janeiro, critica uma cartilha do SUS voltada para gestantes, questionando a substituição da palavra mãe pela expressão pessoas que gestam. Ela diz que o material desconsidera a experiência da maternidade e o papel das mulheres durante a gestação.
1: Soraya Santos também condena outros conteúdos da cartilha relacionados à interrupção da gravidez. A parlamentar acredita que o foco do material deveria estar na orientação sobre pré-natal, parto, puerpério e cuidados com a saúde materna e do bebê.
11: Lucas Redecker, do PSD, comemora o convênio do governo do Rio Grande do Sul com instituições de saúde para realizar mais testes do pezinho no estado. Ele afirma que a medida amplia o diagnóstico de atrofia muscular espinhal e de imunodeficiências primárias em recém-nascidos.
1: Lucas Redecker ressalta que a detecção precoce dessas doenças permite iniciar o tratamento dentro do prazo previsto pelo SUS. Ele pede que o governo federal estabeleça prazos para que todos os estados implementem 5 fases do teste do pezinho.
11: Rodrigo Hollenberg, do PSB do Distrito Federal, comemora a inclusão na pauta de votações de projeto que prevê direitos para pessoas com diabetes mellitus tipo 1. O parlamentar assinala que a proposta garante acesso a medicamentos e demais insumos necessários ao tratamento.
1: Rodrigo Hollenberg explica que a proposta também prevê pausas na escola, no trabalho e em provas de concurso para que a pessoa possa monitorar a glicemia. Ele acrescenta que o acesso a apoios financeiros dependerá de avaliação biopsicossocial, conforme regras da legislação.
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19: Meio ambiente.
11: A prevenção a enchentes pode ganhar mais recursos a partir de proposta que está sendo examinada na Câmara. Acompanhe a reportagem de Maria Neves.
21: A Comissão de Meio Ambiente e Desenvolvimento Sustentável da Câmara dos Deputados aprovou o projeto que destina recursos do Fundo Nacional sobre Mudanças do Clima a ações para conter alagamentos e inundações nas cidades brasileiras. O texto original da deputada Dandara, do PT de Minas Gerais, determinava que o poder público deveria financiar a criação das chamadas cidades esponjas, que adotam medidas como pavimentação permeável e reflorestamento para absorver a água das chuvas. A deputada Leda Borges, do PSDB de Goiás, no entanto, modificou a redação para prever apenas a destinação de verbas para o enfrentamento a inundações e alagamentos em ambientes urbanos. De acordo com a parlamentar, a lei que criou o Fundo sobre Mudança do Clima atribui apenas ao Poder Executivo Federal a competência para decidir sobre a utilização dos recursos. Leda Borges argumenta que a proposta é importante devido aos desastres provocados pelas mudanças climáticas.
3: Nos últimos anos, inundações e alagamentos passaram a ocorrer de forma recorrente em diversos municípios brasileiros. Tais eventos resultam não apenas em expressivos prejuízos econômicos, como também comprometem a infraestrutura urbana, a mobilidade, a saúde pública e, lamentavelmente, provocam perdas humanas, sobretudo em regiões mais vulneráveis.
21: Ao apresentar o projeto, a deputada Dandara explicou que o conceito de cidade esponja foi criado pelo arquiteto e urbanista chinês Kongjian Yu. Segundo relatou, o chinês se inspirou nas práticas tradicionais de populações asiáticas para conviver com as chuvas torrenciais do período das monções. A ideia é criar condições para que parte da água das chuvas seja reabsorvida o mais rapidamente possível pelo solo, de modo a evitar alagamentos e enchentes. O projeto, que destina recursos do Fundo Nacional sobre Mudança do Clima,

0: Câmara dos Deputados, com trabalhos técnicos de Everson Urani e apresentação de José Carlos Andrade e Márcio Aquilissardi. Uma boa noite para você.
1: Ótima noite. A Voz do Brasil volta amanhã.
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1: Boa noite.
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0: Bom dia. Sextou. Sexta-feira, turma! E aí, tá tudo bem? Tá tudo certo? Chegamos a mais uma sexta-feira, fim de semana gostoso, né, gente? Estamos juntos, 22 de maio do ano 2026. Hoje é dia do apicultor. Hoje também é dia do abraço, né? Bora abraçar os amigos, a família. É dia internacional da biodiversidade. Ah, hoje também é o seu dia. Você está aniversariando hoje? Parabéns pra você, tudo de bom. Bora juntos no rádio, na internet. Acordando o Brasil, tá na hora. Vem, vem, vem, mimosa. Bora nessa, gente. Bora acordar. Estica o corpo, tá na hora. Acorda aí, meu filho, tá na hora, bora despertando. Bom dia! Estica o corpo, bora tirar o povo da cama. Bora, tá na hora, sei que já tá de pé, hein? Galinho do sítio já tá dando ar da graça. Sai, cachorro, bora nessa, hein, gente? Sextou, fim de semana chegou. Passarinho que não deve nada pra ninguém já está batendo asas. 0800-558-0057 pra você ir participando comigo a partir de agora. Tato, Nico e Tinoco recortando. Essa é bonitona, é de 1981 e nós vamos tocando aqui no Alô, Bom Dia.
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2: Ah, só com moda boa, só com modão cabeceira. 0800-558-0057.
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0: Roberto e Meirinho, Lágrimas, aqui no Alô, Bom Dia, o programa sertanejo número 1 do Brasil. Boa sexta!
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2: Alô?
3: Alô?
1: Alô? Alô, bom dia!
0: Bora pro zap zap, bora zapear com a caboclada de todo o Brasil nesta sexta-feira. Bora lá, quem fala?
4: Anivaldo de Cajamar.
0: Anivaldo.
4: Eu gostaria de ouvir Amor e Saudade, Tchon Carreiro e Pardinho.
0: Ei, moda, hein?
4: Um abraço a todos aí.
0: Valeu, menino. Mandou bem, hein? Alô, bom dia.
5: Bom dia, meu amigo Sérgio Fontenelle. Aqui quem tá falando é o cantor Zezé Paulo de Cuiabá. Queria ouvir a moda Rei Sem Coroa do Tchon Carreiro.
0: Ô, Zezé.
5: Um grande abraço.
0: Obrigado.
5: Ótimo programa.
0: Tamo juntos, menino. Ó, Tchon Carreiro tá em alta hoje. Alô?
6: Bom dia, passarinho por cá.
0: Ô, passarinho.
6: Aqui na capital do Brasil, Brasília.
0: Ô, menino.
6: E eu quero ouvir com a moda.
0: Qual?
6: Que representa o caminhoneiro.
0: Opa.
6: Tô aqui ligado sempre.
0: Sempre.
6: Um abraço.
0: Valeu, boa sexta. Tá no trecho Amor e Saudade. 1983, na sexta-feira gostosa.

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2: É moda boa, é modão gostoso pra você despertar pra mais um dia, pra mais uma manhã, uma sexta-feira

Oh, bom dia, o programão sertanejo número 1 do Brasil. Ah, que vai abraçando você, que vai se ligando com nós aqui, viu? Muito obrigado pelo carinho da audiência. Antônio Marcos está em saúde na Bahia. Adriana, oh Adriana, bom dia. Tá em Gaspar, tá com Fontenelle. Abração aqui pro Marquinhos, lá em Angélica. Fala, Marquinhos, tá bem por aí, meninão? Sempre firme aqui com nós, né? No Alô, bom dia. Chico Mineiro tá em São Sebastião. Abração aqui pra Dani em Taubaté. E aí, Dani, tudo bem? Bom dia, meninona. Bora acordar, Dona Zefinha tá em Ponto Novo na Bahia, o Wellington em Caraguatatuba também, o Álvaro em Boituva. Fala, Álvaro. Bom dia, menino. Dona Maria das Graças tá em Brasília. Fontenelle, bom dia. Sempre acompanhando você aqui, meu amigo. Aquele abração. Maria Aparecida também está com Fontenelle em Buritizeiro, não é, Maria? Bom dia, meninona. José Mauro está em Borda da Mata, tá aqui com o Fontenelle. Boa sexta! 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

0: Estamos no ar em todo lugar, sexta-feira gostosa, e eu quero você aqui comigo no rádio, na internet. Bom dia!
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3: Alô, bom dia, bom dia. A importância da pecuária no agro brasileiro, você sabe? Bom dia, você ouvinte do programa Alô, bom dia, do meu amigo Sérgio Fontinelli. O Centro do Agro de hoje, vamos falar de um pilar fundamental do nosso agronegócio, a pecuária. Seja na produção de carne bovina, aves, suínos ou leite, o setor pecuário brasileiro é um gigante em volume e qualidade. Nossos rebanhos são criados com tecnologias modernas que garantem a sanidade animal, a eficiência produtiva e a sustentabilidade. Pecuária não só abastece o mercado interno, mas coloca o Brasil como um dos maiores exportadores de proteína animal do mundo. É um setor que gera milhões de emprego e contribui massivamente para a nossa economia e para a mesa de consumidores em diversos países. A pecuária é a força que nutre. Venha você nos acompanhar nas redes sociais, @ Centro do Agro, em todas as plataformas.
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0: Olha, gente, agora tem a majestade mulher. Moda bonita, viu? Ó, bora participar comigo? Manda tua mensagem, tô esperando você.

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2: A sua história se resume em música na sexta-feira gostosa do rádio. Você que tá acordando, bom dia. Você que me acompanha nas madrugadas, obrigado pelo carinho, viu? Tamo juntos!

0: Dias.
1: Ronaldo Viola e Praiano. Proposta.
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3: Alô?
2: Alô, bom dia.
1: Bora pro WhatsApp, tem mais gente pra falar com a gente. Alô, quem fala?
4: Oi, Fontenelle, toca pra nós hoje aí. Linda Cigana.
1: E moda cabeceira, vou caprichar. Alô?
5: Caboclo. Que é o Jonathan de Lavras.
1: Ô, Jonathan.
5: Toca pra nós, hein? Tinha um Carreiro Pardinho.
1: Tinha um Carreiro
5: Pardinho.
1: Ousada
5: de Boiadeiro.
1: Aí é moda cabeceira, viu? Alô, quem fala?
6: Fontenelle, bom dia, meu amigo.
1: Bom dia, menino.
6: Ademir de Cerejeiras, Rondônia.
1: Ô, Ademir.
6: Um abraço.
1: Outro?
6: Só modão, hein?
1: Só moda caprichada.
6: Não vou nem pedir música, que música boa tá vindo.
1: Ah, tá vindo Silveira e Barrinha. Linda Cigana, na sexta-feira, gostosa.

Tião Carreira e Pardinho, Pousada de Boiadeiro de 1984, é caprichadona e no pendrive de modão do Fontenelle tem. Tem essa daí, muitas outras do Tião Carreira e Pardinho, gente. Fala comigo, 0800-558-0057. 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Bom dia, boa sexta!

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0: Boa sexta-feira para todo mundo, um dia super especial. Sextou aqui no Alô Bom Dia e nós tá como, hein? Tá ouvindo moda boa para começar o dia feliz.
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3: Mantendo uma longa tradição, a Confederação Nacional do Transporte divulgou a 27ª edição da pesquisa sobre as condições das estradas. Realizado todos os anos desde 1995, o estudo avaliou mais de 111 mil quilômetros de rodovias pavimentadas. Foram 30 dias de trabalho. Segundo a pesquisa, a nossa malha asfaltada representa apenas 12,4% do total. São pouco mais de 213 mil quilômetros. Todo o resto é de terra. Comparado a outros países grandes, como os Estados Unidos, a China e a Austrália, o Brasil tem uma rede de autoestradas muito menor. A conservação também deixa a desejar. Em 2024, 67% dos trechos avaliados pela CNT tinham problemas e existiam 2.446 pontos críticos. A exemplo das edições anteriores, as rodovias concedidas receberam as melhores notas, mas apenas 63% tinham a manutenção em dia. Na rede pública, unindo BRs com estaduais, a situação estava muito pior. 77% foram classificadas como regulares, ruins ou péssimas. Uma boa notícia é que o investimento federal nas estradas dobrou nos últimos anos. O estudo completo tem 225 páginas e muitos dados interessantes. Pode ser acessado gratuitamente no portal da CNT em cnt.org.br. 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
0: Novidade tem no Alô Bom Dia, tem moda boa. Ah, tem Coração de Carreteiro com Milionário e Matias. Você é do trecho, aquele abraço, obrigado pela carona. Bora despertando, acordando.

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2: Bom dia, Brasil! Boa sexta, 0800-558-0057.

0: esquece.
1: Luiz Fernando Pinheirense, Território de Onça. É moda boa, é caprichada, é do alô, bom dia.
2: Você pediu, você participou. 99319-1151. Alô?
3: Alô?
2: Alô, bom dia!
1: Bora lá pro WhatsApp, bora saber quem está com nós, né? Ah, quem tá ligadão aqui no Alô, bom dia? Bora lá, alô, quem fala?
4: Bom dia, fã de neve, a Lídia Turaf de Leme, interior de São Paulo.
1: Ô, meu amor!
4: Você pode tocar Canarinho Prisioneiro?
1: Claro, toco pra você já já, viu? Bom dia, obrigado, alô, quem fala?
5: Bom dia, aqui é o Adriano, só fiz e acabamento, eu queria ouvir uma música aí do Rei do Gado.
1: Vou caprichar pra você, hein? Alô?
6: Celso Fontenelle, aquele abraço, aqui é Érico.
1: Outro?
6: De Venâncio Aires, Rio Grande do Sul.
1: Ô, Érico!
6: Gostaria de oferecer a música de João Mineiro e Marciano.
1: Qual moda?
6: Esta noite como lembrança para minha esposa, Carol.
1: Aí é caprichada, hein, Chico Rei Paraná? Vai cantar pra gente, Canarinho Prisioneiro, na sexta-feira gostosa.

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2: Olha, bom dia, boa sexta-feira, gente. Fim de semana tá começando, hein?

0: Carol, Viola e Rafael, Coração de Madeira é caprichadona, toca onde toca no Alô, bom dia. E eu quero falar com você, o caboclão, que tá ouvindo o Fontenelle. A sexta-feira chegou, semana corrida, e aí você precisa dar aquela relaxada, né? Namorar com a patroa, com a caboclona, aí a vitalidade já não está ativa, né? 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
0: 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Boa sexta-feira, turma!

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3: Uma sexta-feira vitoriosa para todos os ouvintes do Sérgio Fontinelli. Vamos encerrar a semana ouvindo a palavra de Deus.
4: Deus colocou o fogo e a água para o que quiseres, tu podes estender a mão. Na sua frente tem o fogo e a água. Para o que você quiser, você pode estender a mão. Em outras palavras, Deus colocou em tuas mãos o poder de decidir. Você tem a água, que você sabe que não te fere, e você tem um fogo, que você sabe que te queima. O que que você vai querer? É você quem decide. Interessante porque isso me faz lembrar Adão e Eva. O relato do pecado de Adão e Eva é justamente essa imagem. É através das mãos deles que eles escolhem comer o fruto proibido. Interessante porque Deus tinha falado para eles que eles podiam comer de qualquer fruto. Vocês podem comer de todos os frutos do jardim, menos daquela árvore da ciência do bem e do mal. E foi justamente a árvore da ciência do bem e do mal que eles comeram. Portanto, eles tinham a água na frente deles, mas eles preferiram o fogo. Diante de ti, ele colocou o fogo e a água para o que quiseres. Tu podes estender a mão. Veja que a palavra é clara, para o que você quiser. A sabedoria do Senhor é imensa. Ele é forte e poderoso. E tudo vê continuamente. Os olhos do Senhor estão voltados para o que o temem, para os que o temem. Ele conhece todas as obras do homem. Não mandou a ninguém agir como ímpio e a ninguém deu licença para pecar. Palavra do Senhor. Este aqui é um texto muito importante para a liberdade, sobre o tema da liberdade que Deus deu ao homem. Ao mesmo tempo que Deus deu ao ser humano a liberdade para escolher, o livre-arbítrio para escolher entre o bem e o mal, é o que você quiser, o que você preferir, ao mesmo tempo ele não te deu licença para pecar. Então, se você escolhe o bem, Deus vai te inspirar para a escolha do bem. Deus vai te ajudar para fazer aquele bem. Na verdade, foi Deus quem te inspirou o bem e Deus vai te ajudar a fazer e realizar aquele bem. Agora, se você escolher o mal, Deus não te ajudou a escolher aquele mal e Deus não vai te ajudar a fazer o mal que você quer. É isso que a palavra de Deus está nos ensinando hoje. Gálatas capítulo, palavra importante, Gálatas capítulo 6, versículo de 7 a 8. Não vos enganeis, de Deus não se zomba, o que o homem semeia, isto mesmo colherá. Estamos falando das mãos, e semear tem a ver com mãos. O que o homem semeia, isto mesmo colherá. Quem semeia na carne colherá a corrupção. Quem semeia no Espírito, do Espírito colherá a vida eterna. Ou seja, Deus colocou em suas mãos o poder de escolher o bem e o mal. Mas aquilo que você colhe, você vai colher. Aquilo que você planta, você vai colher. Que você plante o bem. Pai, Filho, Espírito Santo. Amém.
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3: Eu quero clamar agora por você, quero clamar pela sua família. Vem, Espírito Santo, enche todos os que estão acompanhando este programa agora. Libera, Senhor, para esta pessoa o que ela mais precisa, para o corpo e para a alma. Libera, Senhor, curas e libertações em nome de Jesus para esta pessoa que escuta e para toda a sua família. Eu clamo a tua poderosa bênção. Visita agora com bênção de proteção, a bênção que só o Senhor pode dar. Abençoe-vos o Deus Todo-Poderoso, Pai e Filho e Espírito Santo. Amém.
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3: E eu quero lembrar você, se você quiser ouvir mais pregações, mais meditação da palavra, basta você me acompanhar no meu canal do YouTube, Frei Gilson / Som do Monte, no meu Instagram, no meu Facebook, no meu TikTok, e lá você vai encontrar muito mais palavra de Deus para você.
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0: De volta segunda-feira no Alô Bom Dia. Agora tem Rodrigo Bacher e Rafael. Modão, hein? Meu retorno, bom dia para você, uma sexta-feira abençoadona aí para todo mundo. Fim de semana tá na área, bom dia.
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3: Olha, bom dia, alegria! Boa sexta!
1: Bom dia!
4: Que alegria!
5: Prazer é nosso.
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5: Aqui com

0: Célia.
1: Deixa três. Consegue de avião, bota um modão pra mim aí.
0: Vou caprichar uma aqui pra você, viu, Célia? Pessoal do Distrito Federal.
2: Bom dia, bom dia, bom dia.
0: Bom dia.
2: Manda uma música aí.
0: Hã?
2: Cico Reis de Paraná.
0: Ô, moda.
2: Que é Cícero Paulinho da Silva.
0: Ô, Cícero.
2: Que é de Sorocaba.
0: Ô, Cícero, tá sempre com nós aí em Sorocaba. Alô?
3: Bom dia.
0: Bom dia.
3: Aqui é Carmen de Campinas. Gostaria de ouvir a música do Leandro Leonardo, Talismã.
0: Ê, moda boa.
3: Bom dia a vocês.
0: Bom dia, boa sexta pra todo mundo, Leandro e Leonardo. 1990, Talismã, toca onde? Toca no Alô, bom dia.

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3: É desse modelo, é o modelo que a gente gosta. Sexta-feira é mais ou menos assim, né? Com muita alegria. Ah, gostoso!

Paula Fernandes, nós enverga, mas não quebra e não quebra mesmo, viu? Bora mandar alôzão pra turma que tá ligadona aqui com Fontinelli. Ô, meu amigo Caio tá em Pissarras, tá no Parazão, tá com nós. Meu amigo Adilson está em Colômbia. O Adilson andava sumido, né, menino? Zé Vicente, Araçoiaba da Serra, Serjão da Nutrição tá com nós, né, Serjão? Aquele abraço. Dorvalina tá em Costa Rica. Bom dia, Padre Claudinei, em Reginópolis, São Paulo.

Paulo Fernando Oliveira em Alenquer, também no Parazão, ligadão aqui com a gente. Odair em Jaguariaíva, no Paranazão. Tá todo mundo com Fontenelle, viu? No Alô Bom Dia, o programão sertanejão caprichadão do seu rádio. Vai participando com nós. Boa sexta!

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0: Bom dia com muita alegria, boa sexta-feira, gente. Bora colocar um sorrisão no rosto? Bora! É sexta-feira, fim de semana tá aí, fim de semana promete muito, hein?
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3: Fala pessoal, vamos continuar contando a história da música sertaneja e hoje nós vamos falar do Gerson Coutinho da Silva. Você sabe quem é esse? Esse monstro da música sertaneja? Ainda não? Então faz assim, ó. Antes, se você não me segue ainda, me segue. Eu estou em todas as redes sociais. César Galones. Então vamos lá. Vamos falar do Gerson Coutinho da Silva, o famoso compositor Goiá. Este homem nasceu em 1935, na cidade de Coromandel, em Minas Gerais. É mineiro, assim como eu e assim como tanta gente que tá me seguindo aqui. Ó, o Goiá, gente, ele só foi compositor, olha só foi compositor da música Saudade da Minha Terra. E sabe quem ficava chorando com o rádio ligado? Segundo ele, a mãe dele. Verdade, o Goiá, gente, ele teve uma carreira como cantor com poucas músicas gravadas. Foram apenas 7 LPs entre 78 rotações e LP normal, long play normal, né? Ele participou de alguns projetos musicais, né? B.I. Goiá, teve o Trio da Amizade, que foi criado lá em Goiás ainda, quando ele se mudou, né? Com 18 anos de idade, ele se mudou de Coromandel para Goiânia para tentar a vida como compositor, né? Porque assim, ó, desde muito criança, o Goiás sempre gostou de recitar poesias. E o pai dele e a mãe dele investiu muito nisso, né? Comprou instrumentos musicais para ele, foi incentivando ele a entrar na música mesmo. Aos 18 anos, se mudaram para Goiás, foi a família toda, e ele tentou lá, fez alguns projetos musicais, e depois veio para São Paulo. Em São Paulo, sim, que ele emplacou mais como compositor do que cantor. Claro, gravou algumas canções maravilhosas. Agora, os grandes sucessos dele, ó, Saudade da Minha Terra, Pé de Cedro, Recordação, Aurora do Mundo. Meu Deus, se eu começar a falar aqui, ele assinou 311 composições, 7 discos na carreira e, infelizmente, em 1971 começou a ter complicações da saúde e no ano de 1981 acabou falecendo, né, decorrente de um diabetes muito alto, né, e também da cirrose hepática. Então, o Goiá, ele teve uma vida curta, mas deixou uma grande história. Foram 311 composições, dentre elas, essas músicas que eu citei aqui. Foram gravadas por Pedro Bento da Estrada, Liu e Léo, as Irmãs Galvão, tantos artistas já gravaram Goiá. Gostou dessa história? Então, continue comigo que tem mais, hein? Até a próxima!
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0: 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Ronaldo Viola e Praiano, Desatino.

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2: Ah, eu tô aqui, tô feliz, viu? Por quê? Porque é sexta-feira, você está bem, você está no Alô, Bom Dia.

0: Jean e Giovanni, dois corações, na sexta-feira gostosa, no Alô Bom Dia. Obrigado pela carona.
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2: Alô?
3: Alô?
1: Alô? Alô, bom dia.
0: Bora pro WhatsApp, tem gente lá do outro lado? É claro que tem. Alô, quem fala?
4: Alô, bom dia, Sérgio.
0: Bom dia.
4: É o Fortaleza, dá um alô pro Fortaleza.
0: Ô, Fortaleza.
4: Aí, Arena Mato Grosso.
0: Aquele abraço aí, turma do Mato Grosso.
5: Ô, Fontenelle, toca pra mim depois aí a Dona da Verdade.
0: Opa.
5: Sou o Rodrigo aqui de Santa Rita de Caldas.
0: Rodrigão, aquele abraço. Alô, bom dia.
6: Bom dia, Serginho. Serginho toca pra nós, meu amigo.
0: Opa, Vandés.
6: Eu te amaro. Luciano, cama de capim.
0: Ô, meu irmão, bora tocar pra você modão, cabeceira. Alô, meu amigo Antônio Feitosa. Alô, Erismar Saladeiro. Pessoal de Paragominas, desperta ao som do Alô, bom dia.
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0: 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Boa sexta-feira, Brasil! Alô.

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3: Olá, ouvintes do Alô Bom Dia, ouvintes do Grande Fontenelle. Tenham todas uma excelente sexta-feira, com muito orgulho da nossa evolução. Eu tenho certeza que vocês entregaram muitos produtos de qualidade nas mesas dos brasileiros. Eu sou a Marina Geller, no comando do Mulheres do Agro, e hoje nós vamos falar sobre as cientistas do campo. Gente, olha que interessante esse tema. Para encerrar a semana, vamos valorizar as mulheres que trabalham dentro dos laboratórios, centros de pesquisas. Elas são responsáveis por criar práticas para desenvolver sementes mais resistentes, melhorar a genética do gado e criar novas formas de combater pragas sem agredir o meio ambiente, não é mesmo? Sem a ciência feita por mulheres, o agro brasileiro não seria essa potência tecnológica que é hoje, pessoal. Existem muitos cases, muitas mulheres revolucionando esse setor. Elas estudam anos para que o produtor lá na ponta tenha mais segurança e produtividade. Que este final de semana sirva para celebrarmos a inteligência feminina que faz a nossa terra render frutos cada vez melhores. Bem, esse foi mais um Mulheres do Agro. Eu sou a Marina Guerra e encerro por aqui. Tenha um excelente fim de semana para todos vocês, pro Fontenelle, pros seus ouvintes. E vai de botina, que de salto não combina, vai de bota que sapato não orna.
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1: Ela volta segunda no Alô Bom Dia. Antônio e Vitor Hugo, é desse modelo. 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

0: Agora são 6 horas. 6 horas da manhã desta... Hoje uma quarta-feira, hoje dia 27 do mês de maio do ano de 2026. 6 horas é hora de eu falar. Bom dia melhor. Bom dia melhor para você que tá ligado. Aí no novo ou velho, bom radinho FM de faixa estendida, cravado no 82.9, que é para ficar de boa, sabe que tá de boa no 82.9. Bom dia melhor para você que está conectado conosco pela rede mundial de computadores, pela internet. E aí você nos acompanha com áudio e vídeo, com som e imagem. Você pode ver este estúdio onde nós estamos aqui na Avenida Lauro Corrêa da Silva 3240. E daqui a pouco você verá também as ruas de Limeira. Daqui a pouco o repórter Carlos Gomide vem das ruas de Limeira trazendo não só imagens, também informações, aquilo que aconteceu noite passada, nesta madrugada, e que está acontecendo na manhã desta quarta-feira aqui na cidade de Limeira, estado de São Paulo, Brasil, América do Sul, planeta Terra. Bem, nós estamos bem localizados, não estamos? Suspensos aí nesse universo todo, pendurado no universo. Meu Deus do céu, espero que tudo continue normalzinho no universo, pra gente continuar pendurado do jeito que a gente tá, né? Muito bem. 6 horas e 2 minutos agora, 6 e 2, pra você acompanhar a gente. Então, pode ser pelo rádio, pode ser pela internet. Na internet tem lá a transmissão, a gente transmite por várias plataformas, né? Mas principalmente, eu ressalto, destaco aqui, Facebook e WhatsApp, né? É, Facebook e YouTube. Deixa que eu falo do WhatsApp depois. Depois eu explico esse negócio do WhatsApp. Mas o Facebook e o YouTube, nós estamos lá transmitindo por essas duas plataformas. E você pode acompanhar com áudio e vídeo, então, a nossa programação. E passando por lá, não se esqueça, se você gostar do trabalho da gente, se você acha que a gente faz um trabalho sério, trabalho com responsabilidade, não se esqueça de deixar um likezinho pra gente, tá? A gente não faz sorteio aqui, não. A gente não sorteia. Quem que falou ontem de leitoa foi a Juliana Carossi. A gente não sorteia leitoa para receber like, a gente não sorteia dúzia de ovos da granja, a gente não sorteia peru, né? A gente não sorteia acerola, nada disso para receber likezinho aqui. A gente recebe de coração o like que nos é dado de coração. E ninguém aqui tem obsessão por like também, fique sabendo disso, tá? A gente não fica olhando, nossa, quantos likes a gente teve hoje? Uia, foi bastante ou foi pouquinho? Não sei. Então, a gente não fica obcecado. Eu nem tomo conhecimento, falar a verdade para você. Eu nem vou lá ver quantos likes deu. Eu não me preocupo com isso. A gente não tem obsessão com isso, não. É que nos ajuda, né? Nos ajuda a levar a programação da Melhor FM mais longe. Então, a gente pede um likezinho, mas só de coração. Se você gosta do trabalho que a gente faz, muito bem. Se você não gosta do trabalho que a gente faz, você ouve a gente só para fazer birra, pra, deixa eu escutar. Porque se aquele cara falar uma bobagem lá, eu vou postar na internet a bobagem que ele falou. Aí não precisa dar like, não. Aí também não quero. Tá? Se for assim, também a gente não quer. Né? Só se for de coração. Muito bem. Ah, o WhatsApp. Eu falei que ia falar do WhatsApp. Né? O WhatsApp é o seguinte. 19-3404-4000. Eu peço para você que você adicione aí nos seus contatos o WhatsApp da Melhor FM, 19-3404-4000. E a partir daí, use e abuse do WhatsApp da Melhor FM. Porque você adicionando aí nos seus contatos, você tendo o WhatsApp da Melhor FM, você pode usar e abusar do WhatsApp da Melhor FM, mandando a sua mensagem para cá. Você que está aí nas ruas de Limeira, encontrou um problema, uma situação que precisa ser observada pelas autoridades. As autoridades estão de olhos fechados, não estão vendo, não estão prestando atenção. Mande um vídeo, mande uma foto para cá. A gente coloca no ar, debate esse assunto, vai procurar informações com as autoridades. Enfim, você nos ajuda a fazer o programa quando você traz as coisas aqui da cidade para nós, aqui para dentro do programa, para a gente debater, para a gente discutir e para a gente cobrar as autoridades. Mensagem de texto eu leio, de áudio e vídeo a gente coloca no ar. O importante é que você participe do programa, seja um agente aqui do programa, seja um personagem do programa, isso que é importante, tá? Não seja mero ouvinte apenas e tão somente, não. Essa coisa do ouvinte do rádio é coisa antiga, né? Hoje você pode participar. Pode. Por que não? Pode participar pelo WhatsApp. Mande teu áudio aqui, mande teu vídeo. Ou mensagem de texto, se preferir. O importante é que você participe. No comando da central de operações, a gente não pode fazer tudo isso que eu estou falando, a gente não pode fazer se não tiver quem opere a central de operações. E quem opera a central de operações aqui na Melhor FM. É Joyce Azevedo, a consagrada Joyce, que está aí mauseando os computadores e operando a mesa de áudio. Como é que está o seu estado de espírito na manhã desta quarta-feira, Joyce? Você está com estado de espírito de sexta-feira ou de segunda? Bom dia.
1: Bom dia, Iva. Eu já estou num ponto que eu não tinha certeza que dia era hoje.
0: Será que hoje?
1: Mas eu estou aqui. Tá. Não sei que dia que é, mas estou aqui.
0: A alma já chegou?
1: Hoje sim.
0: Ah, hoje ela veio junto com a alma.
1: Só está meio perdidinha, mas está por aqui.
0: É. Não, esses dias parece que o sono está melhor nesses dias aqui,
1: sim.
0: Né? Esses dias tava
1: bom. Eu acho que o sono é melhor quando o tempo está mais fresquinho.
0: Está mais gostoso, mais frio, temperatura assim. Amena, sim. Assim, do jeito que está, né? Também acho, viu? Também acho. Aquela coisa, a cama tava boa, rapaz. Não sei como a cama tava boa, tá? Quando a gente acorda mais tarde, tem sempre um pra perguntar isso, né? A cama tava boa, é? Tá.
1: Tava ótimo.
0: Tá, tava uma delícia. Pena que eu tive que pular 4 horas pra fora dela. Tava uma delícia. Vai fazer o quê, né? Faz parte da vida. É assim. É o trabalho. Vida do trabalhador é assim, né? Bom dia, Joyce.
1: Bom dia.
0: Um bom trabalho pra você.
1: Obrigada.
0: No comando da Central de Operações. Deixa eu falar, temperatura amena, né? Falei aqui. Então, os termômetros da CETESB marcaram 16,5 graus de mínima na manhã de ontem em Limeira, tá? Aí o dia começou ontem com céu nublado, a gente tava falando aqui, né? Céu nublado, aquela com neblina, céu nublado e tal. Mas houve momentos de abertura, o sol deu as caras ontem, deu um brilho bonito no dia ontem, o sol, né? Ficou legal. E com isso, o que, que aconteceu? A temperatura máxima chegou aos 29,2, à tarde foi 29,2. O bom é que depois vai caindo mais rapidinho, né? Pra noite, da tarde para a noite ela vai caindo mais rápido a temperatura, quando chega a noite tá fresquinho, tá gostoso. E as previsões de chuva? As previsões de chuva não se confirmaram, tá? Para hoje, a previsão é de céu parcialmente nublado com boa presença do sol. A gente está vendo lá na imagem do satélite que está dando uma limpada lá, né, no céu. Você está vendo aí? O pessoal está falando de um ciclone extratropical que passou lá pelo sul do país. Não foi um ciclone extratropical, assim, dos mais fortes, né? Passou lá pelo sul do país, passou aqui pelo sudeste e daqui ele está indo para o oceano. Olha lá, e acho que é esse movimento de nuvens que nós estamos vendo aí, nas imagens do satélite do Instituto Nacional de Meteorologia, essas imagens aí das nuvens indo para o oceano. Deve ser o tal do ciclone extratropical que está indo embora, né? Então a previsão para hoje é de céu parcialmente nublado, com boa presença do sol, e há possibilidade para pancadas isoladas de chuva no período da tarde. Ontem também havia possibilidade para chuvas, né? Esperava-se até alguma chuva de um bom volume, mas isso não aconteceu. Hoje à noite, uma frente fria associada a um sistema de baixa pressão passará pelo litoral e os ventos ganharão intensidade. Com isso, as temperaturas entrarão em queda e o vento vai dar aquela sensação de um friozinho maior, né? Vai tá um certo friozinho, mas os ventos vão dar uma sensação de um frio maior. Bom, o negócio é o seguinte, não há previsão de chuvas para amanhã, nem para sexta-feira. O tempo deve se estabilizar já a partir de hoje, tá? E a mínima dessa manhã está na casa dos 17 graus. Está uma temperatura agradável também na manhã desta quarta-feira. Muito bem. Dito isto, 6:09 agora, 6:09. Vamos ver se dá para a gente ir para as ruas de Limeira ao encontro do repórter Carlos Gomide, que vem trazendo informações para a gente daquilo que aconteceu noite passada, nessa madrugada, e está acontecendo na manhã desta quarta-feira aqui em Limeira. Deixa eu falar um bom dia melhor para ele. Bom dia melhor para você, Carlos Gomide.
2: Salve, salve, Ivan Schutzer.
0: O que é isso?
2: Aqui.
0: Na penumbra?
2: É.
0: Na penumbra?
2: Não, eu não sei como é que eu vou fazer o programa hoje. Porque eu vou ter que segurar a luz aqui para vocês verem o rosto.
0: Que filme é esse, Joyce? É Pânico 3?
2: É. Todo mundo em pânico, é uma
0: todo
2: piada.
0: Mundo em pânico 3? Todo mundo pânico em 5?
2: É. Ó, eu vou ter que segurar a luz aqui, porque senão vocês não vão ver minha cara. Porque se eu tirar a luz, olha como é que fica. Agora a câmera vai corrigir. Mas olha como é que tá escuro. Eu tô cercado de postes apagados aqui, viva.
0: Cercado de postes apagados, Zé?
2: É. Aqui na piscina Alberto Savoy, na minha frente tem poste apagado, do meu lado direito tem poste apagado. Do meu lado esquerdo tem poste apagado e atrás de mim também tem um poste apagado.
0: O que, que é isso?
2: É, então eu vou ficar aqui assim, ó. Aí, o que você acha de eu ficar assim pra vocês me verem?
0: Eu acho que é o jeito, é o que é necessário, é o jeito, né? É necessário, né?
2: É o jeito.
0: Agora, esse negócio de poste apagado, eu me lembro de uma notícia que foi publicada no portal da prefeitura, dia destes. Agora, recentemente, foi publicada uma notícia lá dizendo assim: a empresa contratada pela prefeitura trocou mais de 1.500 lâmpadas.
2: Esqueceram. Eu queria saber aonde, né?
0: Esqueceram dessa daí?
2: É de 4 aqui, pelo menos. Esqueceram, 4, pelo menos, esqueceram. Eu vou ter que fazer assim o programa, posso? Tem problema?
0: Pode. É só a gente alertar os nossos ouvintes que essas imagens fantasmagóricas...
2: Fantasmagóricas,
0: essas imagens aí... É o Carlos Gomide, viu, gente?
2: Sou eu.
0: Em carne e osso.
2: Não precisa... Mais carne do que osso. Não precisa ficar assustado, viu?
0: Não precisa se assustar, que ele não tá vindo do além, não.
3: Atenção.
0: Ele não tá vindo do além, ele tá...
2: Mas vamos corrigir? Melhor corrigir, né? Peraí um pouquinho. Aí a gente liga essa. E essa.
0: E fez-se a luz.
2: Melhorou ou não? Agora você tá me vendo melhor, né?
0: Gênesis, hein? E fez-se a luz.
2: E fez-se a luz. Haja luz. Essa foi a primeira. Foi a primeira ordem de Deus, né? Haja luz. Aí depois ele separou terras e mares. E aí ele foi fazendo a criação do mundo.
0: Tá lá
2: em seis dias, viu?
0: Isso.
2: Deus criou o mundo em seis dias. E no sétimo ele descansou.
0: No sétimo ele descansou. Portanto, Deus estava na escala 6x1.
2: 6x1,
0: Deus estava na escala. Deus estava na escala 6x1, tá vendo? Tá vendo?
2: Até Deus estava na escala 6x1.
0: Tá vendo só? E vocês querendo mudar a escala que Deus seguiu.
2: Falar possível. Tá bom, vai.
0: Não, é até estranho não ter aparecido ninguém pra falar isso, né?
2: Apareceu agora, o senhor.
0: Não, porque do jeito que tá a coisa, é até estranho não ter aparecido alguém pra dizer isso, que a escala 6x1 é de Deus, é coisa de Deus, não mexam nisso. É até estranho não ter aparecido alguém pra falar isso.
2: Mas vai falar, vai aparecer.
0: É capaz de aparecer, assim, Deus não demora muito.
1: Agora você deu a ideia, dias.
2: Porque o primeiro dia ele só fez criar a luz. Então, a partir do segundo só. Então ele criou o dia em. O dia, ó. Ele criou o mundo em 5 dias. Vai aparecer alguém com essas teorias, viu?
0: Sim.
2: Fique tranquilo. Que vai aparecer. Fique tranquilo que vai aparecer, tá?
0: Só por Deus, né?
2: Em um caminhão lotado de anjos.
0: Sim. De cada
2: lado.
0: Tudo
2: bem, Ivan?
0: Tudo bem, graças a Deus, na Santa Paz. Tudo em paz. Tudo em paz.
2: Que bom.
0: O senhor também está na paz, né?
2: Na paz de Jesus, né?
0: Sim, senhor.
2: Exatamente.
0: Sim, senhor.
2: E por que o senhor está de jaqueta se não está frio hoje?
0: Cara,
2: Estou sem blusa?
0: Estou vendo. Você está com uma capa de gordura, né?
2: Falou então. O magrinho, né? Falou o magrinho, né?
0: Você tá com uma capa de gordura maior que
2: falou
0: a minha.
2: Falou o Etiópia, né?
0: Minha capa de gordura não é tudo isso.
2: Vá, caçar sapo, rapaz. Vá. Você acha que você engana quem? Me chamou de gordo ainda. Você acredita um negócio desse? Oi, Ivan.
0: Oi.
2: Vamos começar o noticiário policial com uma informação preocupante e triste. A morte de um bebê. Um recém-nascido, na verdade, de 5 dias. Essa morte ocorreu na semana passada, lá no hospital AP Vida Medical, depois da criança nascer de forma prematura. A gente não tem informações de como ocorreu, como foi a dinâmica e o contexto do parto. Por que que essa criança nasceu prematura? A gente não tem essas informações. O que a gente tem de informação é o seguinte: a mãe desse garoto, desse menino de 5 dias, que acabou falecendo, foi até o plantão policial no final de semana, e esse caso foi remetido aqui para o primeiro distrito policial, na região central, dizendo que durante o parto, inclusive testemunhado pelo companheiro dessa mulher, aliás, ele foi junto para a delegacia, uma médica ou uma pessoa que estava na sala de cirurgia, talvez uma enfermeira, mas ela cita uma médica, que ela não sabe falar o nome, derrubou a criança. A criança caiu dos braços ou das mãos dessa funcionária do hospital e, segundo o que essa mãe disse, a partir daí a criança começou a apresentar um quadro de hemorragia intensa na cabeça. Ele ficou internado por 5 dias e acabou falecendo na noite da última sexta-feira. Ela foi na manhã do sábado no plantão policial fazer esse registro. E ela pediu informações,
0: Um corte no áudio do Gomide, conexão com a internet. Ele volta já para explicar essa história para a gente aí, que está, né, pavorosa, história pavorosa. Uma médica teria derrubado o bebê, deixado cair o bebê. Um negócio... coisa de louco, né? Aliás, aproveitando a oportunidade, aproveitando a deixa, né, que a queda na conexão com a internet nos proporcionou, aproveitando esta deixa, ontem saiu o relatório da CPI da Apivida. O relatório da CPI, Comissão Parlamentar de Inquérito, da Câmara Municipal de Limeira, sobre a Apivida. Sobre a Apivida. Teve uma CPI, foi criada lá, assim, meio aos trancos e barrancos, meio na base do... cheio de dedos, um constrangimento, uma situação assim, sabe, estranha. Mas criaram uma CPI lá, parece que não teve jeito, né? E criaram uma CPI lá na Câmara Municipal. E ontem saiu

0: a história dessa criança que teria caído das mãos de uma médica.
1: Exatamente.
0: Segundo quem? A mãe da criança?
1: A mãe. Segundo os a mãe. Pais, na verdade, os porque pais. A mãe foi a declarante, mas ela fala, inclusive no boletim de ocorrência, cita de que o pai estava na sala de cirurgia porque estava acompanhando o nascimento do filho e testemunhou também essa médica que teria sofrido esse acidente, né? Derrubado a criança de forma acidental. A partir daí, a criança teria tido uma complicação de saúde e acabou falecendo na última sexta-feira. Lembrando que o parto foi no domingo retrasado, tá? Há 10 dias atrás. Ele nasceu no dia 5 e morreu no dia... nasceu no dia 12 e morreu no dia 19, ou no dia 17. Enfim, ele nasceu no domingo retrasado e morreu na última sexta-feira. Bom, o que aconteceu foi que a mãe procurou a polícia porque ela está querendo que a polícia investigue se a queda dessa criança ou que esse acidente que a criança sofreu na sala de cirurgia, que a médica deixou a criança cair no chão, se esse acidente contribuiu para a morte desse bebê. O caso vai ser investigado. Eu conversei ontem à tarde com o Dr. Luiz Guilherme, que é o delegado titular do 1º Distrito Policial, e o Dr. Luiz Guilherme disse: olha, Gomidi, chegou pra gente mesmo, eu pedi para que essa mãe fosse ouvida de novo agora em depoimento, com calma, com tranquilidade, com água, com café, ela mais calma, e eu pedi para o hospital o prontuário médico dessa criança. No registro do boletim de ocorrência, a mãe cita que durante a semana, esses dias que a criança permaneceu internada, Ivan, ela chegou a pedir por diversas vezes a recepcionistas, a funcionários e funcionárias do hospital, que fornecesse tanto o nome da médica que teria derrubado essa criança, quanto o prontuário. Mas as funcionárias teriam dito de que não são autorizadas a falar nome de médicos, e de que o prontuário teria que ser feito um pedido oficial, que levaria 30 dias, e por isso que ela registrou esse boletim de ocorrência. A mãe tá, eu não conversei com ela, mas a mãe tá tiririca da vida, tá cuspindo marimbondo. Pelas pessoas com quem eu conversei, que tiveram contato com ela, a mãe tá inconformada com a perda e a morte dessa criança, a quem ela está, e é normal, né? E a quem ela estaria atribuindo a responsabilidade, a queda que ela sofreu na sala de cirurgia logo em seguida ao parto no domingo retrasado, Ivan.
0: Vamos e venhamos, a mãe tem todo o direito de estar possessa. Tem todo o direito de perder uma criança de 5 dias de vida por um acidente que seja, né?
1: Sim.
0: Ela tem todo o direito de estar possessa e mais alguma coisa ainda.
1: Oi, Ivan, eu estou recebendo uma informação de que tem um acidente aí perto de vocês, da sede da emissora.
0: Passou, na frente. Passou alguma viatura aqui agora com sirene.
1: Com aquele giroflex. Na frente da droga raia do Savenhago. Tem o Savenhago de um lado, do outro lado tem a farmácia, né? Subindo para cima do NAC.
0: Onde tem uma rotatória complicada ali, né?
1: Isso, é ali mesmo. Tem uma colisão entre dois carros. A gente não tem informações da gravidade, mas está me chegando a informação aqui desse acidente em frente à Droga Ré do Savenhago, aí na Avenida Dr. Lauro Corrêa da Silva.
0: Passou alguma viatura aqui, eu não pude divisar qual, porque ela estava subindo, daqui não dá para ver direito quem é que está subindo, só eu vejo, tenho uma visão melhor da pista que está descendo, que vai para o centro da cidade, né? Mas passou uma viatura agora há pouco aqui, com giroflex apenas ligado, sem sirene, mas não deu para identificar o que que era. Se era uma viatura da polícia, se era uma viatura da guarda, se era agente de trânsito, não deu para divisar o que que era.
1: Agora subiu uma com sirene ligada, é isso?
0: Não. Subiu uma com giroflex apenas aceso.
1: Só
0: giroflex aceso,
1: Pois é.
0: Mas aquela rotatória ali é uma rotatóriazinha desagradável, viu? Ali quando você complicado. Chega ali, você tem que chegando assim meio...
1: Devagarzinho, meio esperto.
0: Ficar... dirigindo para os outros também, porque tá com medo, né?
1: É verdade. Bom, então tem esse acidente aí, se as pessoas passarem e perceberem um acidente, enfim, a gente não tem informações da gravidade, mas pela forma com que as viaturas estão passando aí, provavelmente há uma batida e tal, mas não há nada de mais grave sendo registrado aí na Avenida Lauro Corrêa da Silva.

0: chuva até que me prove o contrário, né? Bom, então esse caso da moça, dessa mulher que procurou a delegacia, vai ser investigado. O Dr. Luiz Guilherme, então, pediu para que essa mulher fosse ouvida de novo, apresentassem os papéis. E, a princípio, o corpo foi levado para o Serviço de Verificação de Óbito, o SVO, que é quando a pessoa tem morte natural, vai para o Serviço de Verificação de Óbito.
1: E esse laudo aí do Serviço de Verificação de Óbito, o Gomide, esse laudo vai dizer, né, se houve uma queda, e você falou de hemorragia, né? Houve uma queda, um recém-nascido, uma queda dessa, certamente haverá fratura, né?
0: Sim, na moleira da criança.
1: O laudo vai dizer claramente sobre isso, né?
0: É, eu não tive acesso a essa documentação.
1: Agora subiu o SAMU.
0: Com a sirene ligada.
1: É, a Giroflex ligada.
0: Ah, então não deve ser nada de mais grave, senão eles estariam com a sirene ligada. Bom, eu vou tentar verificar isso com mais calma depois. Com relação ao laudo do SVO, eu não tive acesso ao documento, mas a informação que me chegou é de que o SVO não teria visto indício de morte violenta. Porém, a família pediu para que o corpo fosse encaminhado ao Instituto Médico Legal e certamente com o registro de boletim de ocorrência no primeiro distrito policial, o delegado deve oficiar o SVO, se é que isso já não foi feito, para que o IML analise o corpo da criança. IML é quando há uma morte suspeita de morte violenta. Eu não sei se houve laudo, se houve outro qualquer tipo de resultado que falasse algo diferente do laudo do SVO. Vamos esperar para ver e eu vou continuar apurando essa situação, principalmente porque envolve o hospital, que tem primeiro contrato com o serviço público, né? Ele é pago também com dinheiro público para atender os servidores municipais e por conta do número de reclamações que nós temos com relação ao atendimento dado por essa empresa, Ivan.
1: Pois é. Vamos ver o que vai apontar esse laudo aí, né? Na hora que sair, vamos ver o que vai apontar. Vamos ficar acompanhando para ver o que vai apontar esse laudo, né? Porque é um acidente que não pode acontecer, não é, Gomide? Esse acidente que foi relatado pela mãe aí, pelos pais, né? Do bebê caída no parto, né? Certamente foi no parto. Na hora do parto, alguns instantes depois, né? É, certamente foi na hora do parto. O bebê caída das mãos da médica, da enfermeira, não pode, né? Não pode acontecer isso, né?
0: Sim. Vamos continuar acompanhando. Em nota, a nota da APVD é grande, mas ela disse que a criança era prematura, 5 meses de gestação, que foi dado todo o suporte e tal, mas que foi aberto um procedimento interno para apurar as circunstâncias do acidente. Quer dizer, para mim, a APVida confirma o acidente, mas é o que ela falou, que inclusive está dando todo o apoio também à família nesse momento de dor. E claro que a gente
1: se foi aberta uma sindicância interna, alguma coisa aconteceu.
0: É.
1: Alguma coisa
0: eu vou até pegar.
1: Alguma coisa fora do padrão...
0: Aconteceu, exatamente.
1: Aconteceu.
0: Tá? Exatamente. Eu vou até pegar a nota aqui para usar exatamente o termo que eles usaram. Quer ver? Tá aqui, ó. A instituição, isso é texto da APVida. Tá? A instituição destaca que instaurou procedimento... A instituição destaca que instaurou processo formal de apuração interna com o objetivo de analisar detalhadamente a jornada assistencial do paciente e, em paralelo, o caso foi encaminhado ao serviço de verificação de óbito. Isso é texto da assessoria de imprensa do hospital. Aqui fala que instaurou processo formal de apuração interna. Está reconhecendo de que alguma coisa fora do padrão aconteceu, né?
1: Agora precisa ver se instaurou a morte da criança. Ou instaurou
0: o
1: procedimento formal em virtude da reclamação. Pode ser
0: ou
1: também.
0: Ou da denúncia, pode ser também.
1: Pode ser
0: exatamente.
1: Também, né? Houve uma reclamação, instaurei um processo formal. Não necessariamente reconheceu que houve alguma coisa errada. Diante da reclamação, instaurei um processo formal. Pode ser isso.
0: Sim. É, mas o acidente teria sido presenciado pelo pai.
1: Tá. Tá, tudo bem. Não, vamos nos ater à nota
0: da APVida.
1: Da APVida.
0: Bom, então foi instaurado então,
1: essa, o processo formal. E a nota para por aí?
0: Não. A nota é grande, viu, Ivan?
1: É.
0: Você quer que eu leia a nota completa?
1: É.
0: Para a gente não cometer injustiça?
1: É, pode. Vamos lá, então. É a manifestação. A gente está falando de uma manifestação dos pais, né? Vamos ouvir a manifestação da outra parte. Justo? É justo que seja assim.
0: A nota é assinada pela assessoria de imprensa da APVida e diz o seguinte: a companhia lamenta profundamente e se solidariza com os familiares nesse momento de dor. Informa que recebeu o paciente prematuro extremo, recebeu toda a assistência médica necessária, conforme indicação clínica, sendo submetida aos exames e condutas compatíveis com o quadro apresentado durante o atendimento na unidade. Aí vem aquela parte que a gente leu aqui. A instituição destaca que instaurou processo formal de apuração interna com o objetivo de analisar detalhadamente a jornada assistencial do paciente. E, em paralelo, o caso foi encaminhado para o serviço de verificação de óbito. Ressalta ainda que permanece em contato com a família, oferecendo acolhimento e suporte. A empresa reitera seu compromisso com a qualidade, a segurança e a transparência na assistência prestada, colocando-se à disposição para os esclarecimentos necessários. Fecha aspas.
1: Bom, ela não assume nada, né? Esse eu estou entendendo, né? Pela minha capacidade de interpretar texto que eu tenho, ela não está assumindo nada. Ela está dizendo: olha, eu abri um procedimento formal de investigação. Diante de que fato? Né? Mediante qual fato? Talvez da reclamação. Então, não, o texto não assume coisa nenhuma. Só diz que vai apurar.
0: A gente vai acompanhar o depoimento da mãe. O doutor Luiz Guilherme falou que ainda deve tomar essa semana o depoimento da mãe. E aí vai esperar a APVida mandar o prontuário médico do bebê e o que aconteceu com a mãe e o bebê durante o atendimento que eles receberam na APVida.
1: Tá.
0: Eu até conversei, em uma outra oportunidade, eu conversei com o mesmo delegado que estava esperando um protocolo médico, um prontuário médico, eu não sei se foi da APVida ou de um outro hospital da cidade. E ele disse que tem uma certa dificuldade, que o pessoal gosta de dificultar a situação e tal, mas que ele vai pedir celeridade para tentar entender o que aconteceu. O menino já foi sepultado. Se ele passou pelo exame do ML, muito que bem, se não, aí é um processo para exumação de corpo, tem toda essa questão, que eu acho pouco provável que aconteça. Mas, como o bebê é prematuro, pode ser que ele também tenha falecido em decorrência dos problemas apresentados durante a gestação, né? Mas e também não fala, a mãe também não fala o porquê que ele nasceu prematuro dessa forma.
1: Mas tudo bem que nasceu prematuro, não tem problema. Normal que uma criança nascer prematura é uma situação que acontece. Por diversos fatores, pode acontecer de uma criança nascer prematuramente. Eu tenho filhos nascidos prematuramente, mas você, tendo os cuidados médicos, tendo o acompanhamento médico, os cuidados médicos no pré e no pós-parto, não tem problema nenhum a criança nascer prematura. A criança nasce prematura e se desenvolve depois, tendo um bom acompanhamento médico, ela se desenvolve normalmente. Não tem problema nenhum isso. Tá? O problema é a queda, né, Gomit? Essa história da queda que é... Peraí, né, meu? Cair da mão da médica na hora do parto, vamos e venhamos, não é um fato que a gente pode aceitar como normal, né? Agora, eu estava dizendo aqui... Acabou de descer o SAMU, só com o Giroflex ligado também. Parece que não é nada sério, tá? Só contextualizando a coisa. SAMU subiu, SAMU desceu. Com o Giroflex ligado apenas e tão somente, parece que nada mais grave. Mas eu estava dizendo aqui o seguinte, Gomide, com relação a... Por coincidência, você traz hoje uma notícia da APVida, essa notícia aí que você trouxe, por coincidência. Por que coincidência? Porque ontem saiu o relatório da CPI da APVida. E a gente vai comparar o relatório da APVida, a gente vai fazer aqui né, uma comparação com essas notícias aí, essa que você está trazendo e outras. Por exemplo, aliás, eu fui buscar informações sobre isso. Eu estava esperando sair esse relatório da Pivida, aqui da Câmara Municipal de Limeira, da CPI da Câmara. Lembra do caso Theo?
0: Daquele bebezinho.
1: Uma criança.
0: Eu fiz a manifestação ano passado. É. Ah, que ele recebeu alta.
1: Isso.
0: Foi isso, né? Eu não me lembro como aconteceu, mas eu lembro da
1: morreu,
0: situação. Eu lembro.
1: E a mãe acusou a Pivida. O que que deu?
0: De liberar. É, então.
1: O que que deu? Abriu-se um inquérito para apurar o caso. O que que deu? Nós não sabemos. Né? Você está falando do bebezinho prematuro que morreu numa circunstância a ser esclarecida, tá? E tem o caso Theo, que foi outra denúncia contra a Pivida, de uma criança que passou pelo hospital para receber atendimento médico, estava com um probleminha de saúde. É, passou uma vez, passou, né, duas vezes, passou três vezes, passou não sei quantas vezes, no fim a criança morreu. Esse foi o caso Theo. Como é que tá isso?
0: É uma coisa pra gente pesquisar, né?
1: É. A gente saber como
0: vamos
1: é que
0: pesquisar.
1: Tá.
0: Esse se inquérito, você tiver o nome
1: esse
0: completo
1: inquérito
0: do
1: já
0: menino...
1: tá encerrado, esse inquérito já tá encerrado. Esse, a polícia Civil já enviou esse inquérito para a Justiça, encerrou, arquivou, foi para a Justiça. Como é que está isso? A gente não sabe. Eu não sei se eu tenho o nome do menino aqui. Deixa eu ver se eu...
0: Se tiver, vai facilitar. Se não tiver, a gente acha do mesmo jeito. Eu acho aqui, mas...
1: Sim, sim.
0: Se tiver o nome completo, fica mais fácil, que aí eu já chego com a informação completa para a fonte.
1: Eu vou...
0: Bom, depois também você pode ver isso depois, Ivan. Relaxa. É.
1: Tranquilo.
0: Depois a gente, tá bom, a gente pensa nisso.
1: Depois eu até o Benício Vantini de Azevedo, 2 anos.
0: É, passa para mim pelo WhatsApp, que aí fica mais fácil, inclusive, de eu passar para a fonte para ver se a gente consegue levantar essa informação. Por favor. Olha o nosso Santos ontem. 3-0 com gol anulado. Brazão pegou pênalti no último lance do jogo. Agora vai, hein, Ivan? Agora vai.
1: Eu já tô. Sabe como é que é? Cachorro mordido de cobra tem medo de linguiça?
0: É, assim mesmo. Não, na hora que saiu o pênalti eu falei: não. Sufoco de novo, não, pelo amor de Deus.
1: Cachorro.
0: E se classificou pelo saldo de gols, né?
1: É.
0: Pelo saldo de gols. Teve um gol a mais do que São Lourenço.
1: Cachorro mordido de cobra tem medo de linguiça, né?
0: É, e o tal do Deportivo
1: de
0: Ricoleta foi o primeiro do grupo, hein?
1: Foi.
0: Que beleza, hein?
1: Foi.
0: O fortíssimo time do Deportivo Ricoleta. Vamos
1: passei,
0: começar com os destaques.
1: Passei para você aí o nome do menino.
0: Eu vi aqui.
1: Se você puder conferir agora de manhã ainda isso, melhor ainda. Se não, fica para amanhã, não tem importância. Mas essa é uma das questões, esse é um dos casos que a gente precisa conversar sobre essa CPI da Pivida. Aí, parece que a decisão foi de arquivamento do relatório, tá? E tem casos que estão pendurados aí. O caso do menino Theo é um caso que está pendurado. Você contou a história certa vez, eu me lembro. Um dos casos, você contou a história certa vez de um senhor que estava numa cadeira de rodas, que entrou na Pivida com um revólver na mão, querendo resolver o problema dele na base da bala.
0: É,
1: o cara
0: porque
1: tava,
0: a Pivida mandou ele para Ribeirão.
1: O cara estava possesso da vida.
0: Exatamente.
1: Possesso da vida, numa cadeira de rodas, né? Entrou lá com a arma na mão querendo resolver o problema dele. Quer dizer, na Pivida acontece umas coisas
0: cabeluda, né?
1: Bota cabeluda nessa, né, meu? E aí sai um relatório dizendo que tá arquivado o negócio.
0: Tá tudo certo.
1: Tudo conversado tudo e nada resolvido.
0: Exatamente. É assim, meu. Teve um dia que eu falei isso, teve gente que ficou bravo.
1: Como,
0: como é que você fala isso no ar? Eu falei, mas vocês resolveram
1: alguma coisa? Mas é pra ficar mesmo. É pra ficar possesso mesmo.
0: Deixa ficar.
1: É, ué. Morde, é pra ficar mesmo. Nós estamos aqui pra... Como disse o Chacrinha. Como disse o Chacrinha certa vez. Chacrinha, Belardo Barbosa, grande comunicador brasileiro. Eu não vim pra explicar, meu amigo. Eu vim pra confundir.
0: Exatamente.
1: É.
0: Exatamente.
1: Não estou aqui para explicar coisa nenhuma. Mas se eu puder confundir um pouquinho.
0: Vai ficar legal.
1: Criar,
0: né,
1: um pouquinho mais de confusão, nós vamos criar.
0: Muito bem. Deixa eu mandar dois abraços aqui. Paula Piola, aliás, três. Paula Piola, falando que a iluminação na frente do pronto atendimento do aeroporto, na Antônio de Luna, em cima da faixa de pedestres, que teoricamente é para iluminar a faixa de pedestre, tá apagado. A iluminação tá apagada. Tá sem luz a faixa de pedestre na frente do PA do aeroporto. E tem o nosso amigo Marquinhos Pérez dizendo o seguinte: a lâmpada do poste em frente à casa da minha mãe está apagada há um bom tempo. Aí ele passa o endereço aqui, tá? Lá na Vila Camargo. Aí ele fala o seguinte: Ivan, levanta, por favor. Levante, por favor. É, posição de respeito. Porque ele diz o seguinte: outra coisa. Hoje é aniversário do seu patrão, Luiz Henrique Quintal.
1: É mesmo?
0: Aniversário de casamento dos meus pais, o seu Nelson e a Dora Eva, pais do Marquinhos Pérez, tá? 65 anos de casados, bodas de platina. Então, parabéns a Luiz Henrique Quintal e ao seu Nelson e a Dona Eva pelo casamento de 65 anos de duração.
1: Que beleza, hein? Esse é o meu patrão.
0: Esse é meu patrão.
1: Oi, também. O meu patrão? É. Eu tenho um patrão, gente, que eu não vejo ele desde que eu entrei aqui. Eu vi ele aqui. Eu vi ele no dia que eu entrei aqui, depois não vi mais. Esse é meu patrão. Esse é o meu patrão. Esse é o patrão que eu gosto, viu?
0: Exatamente o que eu ia falar. Eu vou mandar você de volta.
1: Na vida profissional da gente, né? Eu que tenho uma vida profissional extensa, trabalhei sei lá quantos anos que faz que eu estou trabalhando na minha vida sem parar. Tive vários patrões, vários. Alguns bastante agradáveis e outros mala sem alça. A gente tem umas malas sem alça de patrão, né? Não tem de vez em quando? Eu vou falar para você, rapaz. Peguei umas malas sem alça no meio do caminho que eu vou te contar, né?
0: Mas alguns são bons, né?
1: Não, olha o patrão que eu tenho agora. Olha o patrão que está fazendo aniversário hoje, parabéns para ele, muitas felicidades, muitos anos de vida, com saúde e paz. Nem precisa falar de pitada de prosperidade, mas vai uma pitada de prosperidade também.
0: Mal um pouquinho de prosperidade.
1: Mal um pouquinho. Mal um pouquinho de prosperidade também. Mas eu vi ele quando entrei aqui, depois não vi mais.
0: É.
1: Não, para falar que não vi, teve aqui uma ou duas vezes, vai. Uma ou duas vezes. Esse Marquinhos... é o meu patrão, que eu gosto.
0: É. Marquinhos Pérez está falando.
1: Enche o que... saco, cara.
0: É. Marquinhos Pérez está falando, tá com saudade? Não, melhor não, né? Deixa
1: que
0: quieto.
1: Que saudade, Deus me livre e guarde. Deus me livre e guarde.
0: Ai, langolango, langolango. Muito bem. Bom, vamos começar então os destaques do plantão policial, que a gente falou. São 6h40 e a gente não falou do plantão policial ainda. Ó, posse... são três casos. Rápidos, rasteiros, ligeiros. O plantão policial, comandado pela doutora Evelyn Cafa, que é delegada, já trabalhou aqui em Limeira, agora é delegada lá de Araras, tá? Posse ilegal de arma de fogo, de uso permitido. Uma espingarda calibre 32 foi localizada em uma área de... O Marquinhos Pérez, dá pra parar? No Jardim Lázaro Honório de Oliveira, em Iracemápolis, 5h30 da tarde de ontem, tá? A polícia militar disse que recebeu uma informação anônima dizendo que um tal de... Conhece linguiça, Ivan?
1: Ah, vá. Não me diga que o linguiça tá no meio.
0: O linguiça tá no meio.
1: Não brinca.
0: É. A polícia militar recebeu uma denúncia anônima dizendo que o tal de linguiça... É piada pronta, né? É piada pronta.
1: O linguiça.
0: Puta que pariu, eu vou falar pro senhor. Bom, o linguiça tinha escondido. Não a linguiça, tinha escondido uma arma em uma área verde lá do Jardim Lázaro Honório de Oliveira, mais precisamente na rua João da Dona. E aqui escreveram João da Dona assim: João da Dona.
1: Sim. Sim.
0: Local apontado como um ponto de tráfico. São as coisas, né, que a gente tem que ler. Bom, a polícia militar então foi à rua João da Dona, dona de que eu não sei, local apontado como ponto de venda de entorpecentes, e localizou um homem de 33 anos. E aí, em varredura, na área verde próxima onde ele estava, eles acharam uma espingarda calibre 32 com em mau estado de conservação,
1: a espingarda do
0: sem
1: linguiça.
0: Marca e sem numeração aparente.
1: A espingarda do linguiça.
0: Aí é o senhor que tá falando?
1: Não é. Mas não é.
0: Não, é o senhor que tá falando isso.
1: Não, eu não. Tá no boletim de ocorrência, caramba. Não. Você tá procurando a arma do linguiça?
0: O senhor não deixou acabar?
1: É.
0: O senhor deixou acabar?
1: Deixa.
0: O linguiça era suspeito de ser o dono da espingarda, né? Uhum. Era só suspeito. Mas como ele não foi pego diretamente com a arma, aí ele... entendeu? Não provaram que a espingarda era do linguiça, entendeu?
1: A espingarda do linguiça, é mole? As coisas que eu tenho que aguentar aqui, que esse Gomide me traz aqui.
0: Não, eu tô falando aqui o que tá escrito. Sim. No boletim.
1: Bom, não ficou provado que a espingarda era do linguiça.
0: Não, não. O linguiça não era, até que se prova o contrário, o dono da espingarda, tá bom. Certo? O linguiça tava lá, linguiçando por aí, certo? Muito bem. Bom, a arma foi apreendida. Ela estava dentro de um saco preto, tá? Segundo os policiais, o tal do linguiça admitiu ser o dono da arma. Ele admitiu ser o dono da arma. E disse que pretendia trocá-la em alguma biqueira. Mas, durante o depoimento para a doutora Evelyn, ele negou. Falou, a arma? Minha? Não, não é minha, não. Não pegou comigo? Não é arma minha. E aí, entre um inocente preso e um culpado solto, a justiça entende que o culpado solto é melhor, né? Então, o linguiça, depois de conversar com a doutora Evelyn, foi colocado em liberdade, seu Ivan.
1: Por que que ele tem
0: apelido? E a arma foi apreendida.
1: Por que que ele tem o apelido de linguiça?
0: Não sei. Não faço a mínima ideia. Faço a mínima ideia.
1: Apelido fiado da mãe, esse aí. Esse é um linguiça. Que desgraça, não, rapaz. A turma não perdoa, né? A turma é do mal, né? Fala a verdade.
0: Apelido é bom, porque é por causa disso, né? Apelido, você nunca vai elogiar a pessoa, né? É. De repente o cara é um...
1: A turma é do mal mesmo, viu, rapaz? Ô, linguiça. Chega a mãe, linguiça. Não é fácil. Não é fácil.
0: Não é. Ai, meu Deus. Tô recebendo uma foto aqui, Ivan, de um acidente que ocorreu ontem no cruzamento da 13 de maio com a 7 de setembro. No mesmo cruzamento onde o Paul Lennon acabou falecendo em março do ano retrasado. Retrasado? Passado? Agora eu não lembro. Mas no mesmo local onde... O John Lennon acabou, John Lennon, Paul Lennon acabou falecendo, 13 de maio com 7 de setembro. A imagem não mostra muita coisa, mostra só dois carros de longe ainda, batidos. Não parece ter sido nada de mais grave, mas de novo um acidente naquele local. Ontem à noite, não se sabe se o semáforo estava ligado ou não. Deixa eu ver se eu consigo ver. Ah, não. É que aqui está só com... Não, ele estava em amarelo intermitente. Porque ele está... Dá para ver que a luz... de um dos focos está amarela e o semáforo de pedestre está desligado. Então indica que ele estava mesmo em amarelo intermitente. Até que me prove o contrário, estava em amarelo intermitente. E aí os dois resolveram passar. Ah, eu vou passar, está amarelo intermitente, eu vou passar. Quando um encontra o outro nessa situação, acaba acontecendo o que aconteceu ontem. Felizmente ontem deve ter sido um acidente nada grave. Foi uma, entre aspas, né, batidinha. Mas que causa transtorno para os motoristas, né? São 15 para 7, Ivan, é isso?
1: Olha, agora aqui no nosso estúdio, 6 horas e 47 minutinhos. Aqui no nosso estúdio, na Avenida Lauro Correia da Silva, 3.240. Aí no seu... Nesse seu... como é que chama? Como é que chama? No seu meridiano, eu não sei que hora que é.
0: Ah, não, eu tô olhando no relógio da tela.
1: É. 6h47 aqui.
0: Tá bom, 6h47. Muito bem. Ó, outro caso de tráfico de drogas, não. Um caso de tráfico de drogas também em Iracemápolis, tá? Jardim Luiz Ometo. Ontem, 8h30 da noite, a Guarda Civil Municipal e a Polícia Militar faziam uma operação conjunta lá, visando o combate ao tráfico de drogas, e num ponto conhecido como Biqueira. Os agentes abordaram duas pessoas com o mesmo nome. Olha que beleza. Só que só a letra inicial é diferente. Um é com C e outro é com K. eles abordaram essas duas pessoas nesse ponto de drogas. O que tem o nome começado com K é conhecido do setor policial, mas ele não estava, nada foi encontrado com ele ali naquele momento, e ele disse que foi ali para comprar droga. E para comprar droga do cara que tem o nome começado com C. Com esse cidadão que tem o nome começado com C, foram encontrados drogas, e perto ali de onde ele estava também foi, né? Algumas porções com ele, outras próximo a uma árvore que estava ali próximo a ele. 18 porções de maconha, 9 flaconetes de cocaína, R$109 em dinheiro e um telefone celular da marca Samsung. O rapaz, que começa com a letra C, que estaria vendendo a droga, confessou o crime e acabou sendo preso em flagrante. O outro, embora conhecido como suposto vendedor de drogas, não foi pego nada com ele e dessa vez ele conseguiu escapar da prisão. Aí a gente sai de Iracemápolis, Ivan, e vem para Limeira. A Guarda Civil Municipal, com o apoio do Canil, encontrou ontem na rua Martinho Ambruster, no Olindo de Luca, 113 porções de maconha e 155 porções de cocaína. Essas drogas estavam escondidas e foram localizadas pelo cão farejador depois que duas pessoas saíram correndo. Eles viram lá a viatura chegando, saíram correndo, ninguém foi preso, mas eles encontraram essa droga num ponto também conhecido como pela venda de entorpecentes. Então, as drogas foram apreendidas e ninguém foi preso no Olindo de Luca. A única prisão desse expediente foi, dos boletins de ocorrência que a gente teve acesso, foi o do rapaz lá de Iracemápolis, 19 aninhos, acusado de tráfico de drogas. Aí, para a gente fechar, Ivan, ontem à tarde, quatro simpáticas meninas, 14, 15 e 2 de 16 aninhos, foram detidas por comerciantes da região central depois de furtarem algumas lojas. Elas estavam entrando em lojas de comércio, lojas de R$1,99, pelo menos quatro lojas elas furtaram. O que as pessoas reconheceram, né? E perceberam que elas haviam passado por lá e que foram encontrados objetos com elas. Quatro lojas. Tudo... Eu vou usar um termo aqui, mas... É tudo porcaria, sabe, Ivan? Tudo porcaria. Sim. Os guardas civis municipais estavam na praça quando eles foram alertados por um popular que disse que viu um comerciante abordando quatro garotas e detendo essas quatro garotas. Apontado lá na rua Doutor Trajano, entre a Senador Vergueiro e a Santa Cruz, os guardas foram lá e entenderam a história e encaminharam as meninas aqui para o primeiro distrito policial. Depois do registro do boletim de ocorrência, como as meninas são menores de 18 anos e não cometeram crimes ou atos infracionais, né, com uso de violência ou ameaça, elas foram colocadas em liberdade. Os produtos foram devolvidos aos proprietários. Papais e mamães ou um conselho tutelar foram chamados para atender o chamado aqui do delegado para acompanhar as rebentas que estavam fazendo essas traquinagens ontem aqui na região central da cidade, Ivan.
1: 6h52 agora, 6 horas e 52 minutos da manhã desta quarta-feira, Carlos Gomide.
0: Na frente do complexo aquático Alberto Savoy, que abriu, agora a rapaziada começa a chegar, né? Já chegou um carro aqui, parou aqui do meu lado. Outro carro já está estacionado aqui na minha frente, tem outro carro parado ali do lado. E a rapaziada chega e vai fazer o exercício físico lá no complexo aquático Alberto Savoy. Eu estou pedindo entrevista com o secretário de esportes, o Dimas Perusa, já faz algum tempo para a prefeitura, e a prefeitura tem... eu pedi para semana passada, eles barraram. Aí essa semana eu pedi de novo para amanhã, para ontem, na verdade. Eles não me deram o Dimas, ofereceram para ir amanhã no programa, enfim. Fato é de que o complexo Alberto Savoy tinha sido alvo de reclamações por conta da temperatura da água, lembra disso? A questão da...
1: Sim,
0: da...
1: sim.
0: A prefeitura municipal disse que está instalando aqui o aquecedor e que essas piscinas já estão aquecidas para o público que vem aqui, principalmente nesse período, para fazer as atividades físicas dentro da piscina, viu, Ivan?
1: Muito bem.
0: Mas eu não coloquei o pezinho ainda na água para ver se ela está quentinha ainda.
1: Tá. Né? Não, e tem esse negócio.
0: Mas a prefeitura está falando isso.
1: E tem essa informação que você trouxe agora aí de lâmpada queimada aí na frente, não é isso?
0: É, tem pelo menos quatro.
1: Então para contextualizar essa coisa, dessa reclamação da lâmpada queimada, deixa eu passar para você. No dia 11, agora, deste mês de maio, dia 11 de maio, hoje é dia 27, portanto, cerca de 15...
0: 16 dias.
1: Cerca de 15 dias atrás, no dia 11 de maio, a Prefeitura publicou a seguinte nota lá no seu portal. Prefeitura de Limeira intensificou o trabalho de manutenção da iluminação pública e nos últimos 40 dias, mais de 1.500 pontos foram consertados pela cidade. Pois não.
0: Desculpa, eu só vou pedir licença. Vou pedir para a Joyce só me tirar do ar, que eu vou atender um ouvinte que chegou aqui,
1: tá,
0: por favor.
1: Tá.
0: Eu já volto já,
1: tá
0: só
1: bom.
0: Um minuto.
1: 1.500 pontos foram consertados pela cidade. Nos últimos 40 dias, isso foi publicado no dia 11 agora de maio pela Prefeitura. As equipes atuam nos dois turnos para dar conta da demanda e o ritmo de atendimento segue crescendo. A capacidade de atendimento foi ampliada e hoje o município supera 100 reparos diários. Cara, eu fico pensando, assim, a gente tem falado muito aqui dos serviços públicos que deixam a desejar nessa cidade. 1.500 pontos em 40 dias, trocando 100 lâmpadas por dia, está dizendo aqui, né? Eu fico imaginando como é que estava a cidade. Não é? A cidade estava completa, praticamente às escuras, com tudo quanto é lâmpada aí queimada, porque é um absurdo, né? Bom, enfim, essa é uma nota publicada pela Prefeitura, no portal da Prefeitura, para dizer que a empresa que foi contratada por este governo está trabalhando para resolver o problema. Tinha uma demanda muito grande, porque a cidade ficou sem uma empresa para trocar as lâmpadas da iluminação pública e, de repente, se contrata uma empresa e essa empresa tem que dar uma conta do recado. Mas o texto é esse.
0: Oi, Ivan.
1: Oi, Gomir.
0: Então, só para... Você está falando da iluminação, só para eu liberar o ouvinte que está aqui comigo. Ele veio aqui, o Atanael. É Atanael, não tem um N, não. É Atanael.
1: Sim.
0: Pelo porte, é atleta, viu, Ivan? É atleta, né, Atanael? Tudo bem?
2: Bom dia. Sim, bom dia a todos.
0: Você é atleta, né?
2: A gente participa aqui da ANEL, a gente é atleta da ANEL, a gente treina para a natação, né? E aqui nós estávamos nadando com a temperatura da água a 21 graus. Agora, com a benfeitoria que o nosso prefeito fez aí, com o município, todos os integrantes aí, hoje nós já estamos nadando com a água a 30 graus.
0: Oh, quentinho, hein?
2: Boa diferença. Agradecer a todos os integrantes aí que conseguiram essa melhoria para nós, hein?
0: E qual que é a especialidade de natação?
2: Esse semestre eu fechei terceiro lugar no 100 metros.
0: Oh. E livre?
2: No livre. E no regional... Eu fechei primeiro no 50 metros, segundo no 100 e terceiro no 50 costas.
0: Legal.
1: Por qual entidade que ele disputa,
2: Leonardo? ANEL.
0: Qual que é a... Ele nada.
1: ANEL, ele é ANEL que eu não conheço, ANEL.
0: ANEL, o que que é ANEL?
2: Associação Nadadores de Limeira.
0: Entendi. Entendi.
2: Seria com a prefeitura.
0: E você nada como na paranatação.
2: É isso, da paranatação. E como eu tenho uma deficiência, eu rodo só esse braço aqui.
0: Sim. Esse braço esquerdo você não consegue ir.
2: Não, eu sofri um AVC. Em 2018.
0: Tá bom.
1: Parabéns
0: a
1: ele.
0: É bom saber do seu... O que é, Ivan?
1: Parabéns a ele pelas conquistas.
0: Parabéns, viu? Pela sua performance e obrigado pela informação. É sempre bom, porque a gente vem aqui para falar, é uma coisa, né? Você falando é outra completamente diferente. Obrigado e sucesso na sua carreira.
2: Tem que agradecer, a gente tem que aproveitar e fazer o agradecimento também, né? Não é só criticar às vezes, né?
0: Tá certo. Obrigado, viu, Atanael? Muito obrigado, viu? Sucesso na sua carreira como nadador. Obrigado. Aí, Ivan, legal. Ele parou aqui para falar, fala aí na rádio de que tava ruim e agora melhorou. Então, pronto. Nós temos que ser justos, isso é o que o senhor fala sempre no ar, né?
1: Claro, claro.
0: Tinha o problema, agora está consertado, legal, bacana.
1: Muito bem.
0: O aquecimento da água funcionando perfeitamente.
1: Um problema resolvido. Agora a gente está esperando o problema da iluminação ser resolvido.
0: Da lâmpada, né?
1: Tava dizendo aqui das lâmpadas. Estava dizendo aqui que no dia 11 de maio a prefeitura publicou uma nota dizendo que a empresa, nos últimos 40 dias, trocou mais de 1.500 lâmpadas que estavam queimadas, né? E a capacidade de atendimento foi ampliada. Hoje o município supera 100 reparos diários. Ela trocou mais de 1.500 em 40 dias e agora está fazendo 100 reparos diários, 100 trocas diárias. Eu estava imaginando aqui a quantidade de lâmpada que estava queimada pela cidade, cara. Né?
0: É, que continua, pelo jeito.
1: Uma, né, quantidade imensa que continua ainda, né?
0: É.
1: E por aí vai a nota da prefeitura, né? Ah, e diz aqui, ó, para você prestar atenção, para você ficar ligado aí, ó. Diz aqui a nota, diz que a próxima etapa é a expansão da iluminação de LED, viu? Que foi prometida pelo governo Mário Botião e não foi cumprida, né?
0: Um pombo em circunstância, aliás,
1: né? É. Agora diz que...
0: Aliás...
1: Agora diz que vai.
0: É, deixa eu falar uma coisa para você. Deixa. Aqui, na rua Roberto Mange, que é essa rua que tá passando atrás de mim aqui, aqui já é LED, viu? E tá queimado.
1: Pois é. Uma das vantagens do LED, da lâmpada LED, é justamente a durabilidade. Maior, sim, do que as lâmpadas, como é que é? Halógenas, né?
0: Halógenas,
1: né? São as lâmpadas mais antigas, né? A da LED é essa, é uma das vantagens da LED, da durabilidade maior, né? Já queimou. É, tia nós, hein?
0: É.
1: Ah, não despiora nunca.
0: Coisas que só acontecem em Limeira, né? É.
1: Não, como diz aquele, não despiora nunca, né?
0: Não despiora nunca. É. Tá bom. Então, esses foram os destaques do plantão policial. A gente falou também aqui da Alberto Savoy. Falou do caso registrado no final de semana no plantão policial, que está sob investigação da Polícia Civil. A gente continua de olho em tudo que acontece na cidade para trazer para os ouvintes da Melhor FM, Ivan.
1: Sim, senhor.
0: Posso ir lá tomar meu café?
1: Vai tomar seu cafezinho. Posso? Vai lá na padaria Moreira.
0: Deixa eu tomar meu café?
1: Vai na padaria Moreira tomar um cafezinho lá.
0: Mas será que tem uma torta para mim lá?
1: Tem. Tem também. Tá,
0: tem também?
1: Tem também.
0: Tá bom. Então eu vou lá. Eu vou dar uma... Aproveitar que a água tá quentinha.
1: Uhum.
0: Acho que eu vou dar um mergulho aqui na piscina do Alberto Savoy. Aí às 10 horas da manhã eu apareço na rádio pra fazer o programa.
1: Sim, certo, senhor. Irmão? Sim, senhor.
0: Tchau, obrigado, hein?
1: Até mais. Deixa eu fazer uma referência aqui a um ouvinte nosso que tá aqui no WhatsApp, o Reginaldo Roberto. O Reginaldo Roberto tá aqui no WhatsApp, ele mandou uma mensagem de texto perguntando o que eu acho das histórias. Tem duas histórias em Limeira hoje para a gente contar. O que eu acho das histórias do príncipe árabe e do castelo do Zé Rico? Cara, a história do príncipe árabe, o Reginaldo, o que eu acho? Eu acho que essa história precisa ser confirmada, né? Porque até agora tem aí um príncipe árabe com um nome, rapaz. Você viu o nome do príncipe árabe, Joyce?
3: Eu ouvi ontem o Gomide tentando dizer esse nome.
1: Você consegue achar esse nome aí?
3: Já encontro.
1: O nome do príncipe árabe da Inter? Porque o nome dele é complicadinho, né? Sem brincadeira, sem querer fazer bullying, né? Ele é um árabe, tem um nome árabe, né? Só que o nome árabe dele é... Como ele é um príncipe? E nome árabe de príncipe árabe... Achou? Então você vai falar pra nós aí. Como é que é o nome dele?
0: Não é... Quer que eu tente de novo?
1: Não é o Mohammed bin Salman, não, né?
0: Não.
1: Ele é o mais famoso príncipe árabe de hoje. Ministro da Arábia Saudita, Mohammed bin Salman. Mas não é dele que nós estamos falando. Como é que é o nome do príncipe árabe aí, Gomide?
0: Ah, meu Deus do céu. Eu sei que ele tem um nome parecido com o meu. Então aí acho que vai ficar mais fácil de eu falar. Deixa eu ver se eu acho aqui. A notícia aqui, achei.
1: Vamos ver se a Joyce consegue falar. Fala o nome do príncipe aí, Joyce.
0: Vai, fala.
1: Fala o nome do príncipe.
3: É muito longo.
1: Então.
3: Príncipe Abdullah Abishas Shahatom Lidsorf Labayad.
1: Vamos fazer bullying aqui com o nome do príncipe. Fazer o quê? Sinto muito, príncipe, mas...
3: Príncipe Abdullah.
1: E é o príncipe Abdullah? Príncipe
0: Abdullah.
1: Fala aí,
0: eu sou Abdala e ele é Abdullah.
1: Então.
0: É...
1: Abdullah?
0: Abdullah Bin Saad Bin Ab... Oi, meu pai! Retardado.
1: É o fim.
0: É meu padrinho.
1: É o fim.
0: Aquele xarope do Denilson Gabelinho passou gritando meu nome aqui. Falar possível.
1: Fala o nome do príncipe aí, Gomide.
0: Abdullah Bin Saad Bin Abdulaziz Al Saud.
1: Amém. Santo Deus. Com todo respeito, que o príncipe nos merece, mas pelo amor de Deus, hein?
0: Ah, mas você quer que ele tenha nome príncipe?
1: É. Não, ele é um príncipe árabe. Silva? Sim, ele não pode ter um nome simples, né?
0: Claro.
1: É um príncipe árabe, não pode ter um nome simples. Tem que ter um nome
0: mas complicado. Mas o que o senhor acha da história do príncipe?
1: Não, esse negócio precisa ser comprovado, né?
0: Ontem...
1: Esse negócio do príncipe árabe está tudo conversado e nada resolvido.
0: Exatamente, está assim mesmo. Ontem eu falei durante o Cidade em Foco que na tarde de anteontem eu ouvi o presidente da Inter,
1: o Danilo.
0: O presidente da Inter, o Danilo, conversando com o Edmar Ferreira na redação da Gazeta. Edmar que apresenta o Pimba nos Esportes aqui todos os dias, de segunda a sexta, das 6 às 8 da noite. Ele falando pro Edmar que era piada. Foi a expressão.
1: O Danilo Maluf falou que era piada.
0: É, ele falou que era uma piada.
1: Pelo nome do cara, deve ser mesmo, viu? Porque eu vou falar pra você.
0: Então, só que aí, peraí. Aí o Edmar ligou pro Juninho, que é o assessor de imprensa da Inter, e falou assim: ô Juninho, divulga uma nota aí, porque o telefone do Edmar, sem brincadeira, CNN ligou pra ele, Globo ligou pra ele, SBT ligou pra ele, Bandeirantes ligou pra ele, outros diversos canais de esportes ligaram pro Edmar pra saber se era verdade. Aí ele ligou pro Juninho e falou: Juninho, coloca uma nota aí dizendo que não é verdade.
1: Explica esse negócio, pô.
0: Pois é. Aí o que o Juninho fez? Falou: não, a gente tá tratando como um meme e a gente não vai falar. Aí todo mundo começou a dar a informação. E numa nota que o GE Campinas, o Globo Esporte Campinas deu, e tá lá no site, diz o seguinte, que o GE procurou tanto a Inter quanto o Henrique Ambrogini, que é o CEO da suposta SAF que está aí tocando a Internacional, e de que por motivos de confidencialidade eles não poderiam comentar o caso. Eu até falei para o Edmar, se eles estão negociando, eles não vão falar. O Edmar, será? Eu falei, eles não vão falar. Porque tem o tal do termo de confidencialidade.
1: Sim.
0: Quer dizer, eu acho, e eu falei isso ontem no programa, de que eu não acho uma coisa tão impossível de acontecer, porque o nome de Ronaldo Fenômeno foi ventilado já algumas vezes na Inter, agora entrou o tal do Roberto Carlos, lateral da seleção lá, que jogou muito tempo no Palmeiras, que também disse que ia investir na Inter, e agora apareceu o tal do Sheik Árabe. Eu vou falar pra você, se for uma piada, foi uma piada, uma pegadinha do malandro, foi uma pegadinha do malandro bem feita. Eu faço as coisas e depois fico com vergonha.
1: Pelo nome
0: foi uma pegadeira malandra bem feita, viva.
1: Pelo nome do príncipe aí, que a Joyce nem conseguiu pronunciar o nome do cara. Pelo nome do
0: Como
1: príncipe.
0: Como é que é, Joyce? Fala aí,
1: deve de ser novo, piada, né? Porque
0: aí, Joyce.
3: O jeito que você falou ficou mais bonito.
0: Não, fala você. Fala aí o nome do príncipe.
3: Eu não.
0: Vai! Tá bom, vai.
1: Ela não quer enroscar a língua, é trava-língua. É o nome trava-língua. O nome do príncipe árabe mais famoso do mundo se chama Mohammed bin Salman.
0: É rico ele?
1: Velho. O príncipe da Arábia Saudita lá, só petrodólar. Caraca. O cara arranca, enfia a mão no bolso da saia dele lá, só sai petrodólar.
0: Petrodólar?
1: Petrodólar. Então, esse é o Bin Salman, né? Bin Salman. Agora, esse aí é o Abdullah, né?
0: É o Abdullah. Ó, você não fala mal de Abdullah, não, hein?
1: Não tô falando mal de ninguém. Só tô falando que esse negócio aí... Eu não sei se é meme. Tem cheiro de piada.
3: Foi o que eu falei ontem pro Gomes. Isso aí tem uma cara de fake news.
1: Tem cheiro de piada. Eu não vou dizer que é piada porque eu não sei, tá? Eu não sei, se é piada, se não é piada.
0: Eu não acho impossível de acontecer. Sinceramente, eu não acho impossível, assim, nossa, tá delirando falando que um
1: pelo que eu li, pelo que eu li, e ontem eu li em vários veículos de comunicação, olha, se for piada, pegou todo mundo, porque veículos da Globo, da Folha de São Paulo, do Estadão, né, todos esses grandes veículos de comunicação publicaram a mesma coisa.
0: Sim.
1: Né? Eu li todos. E é o que eu, qual conclusão eu cheguei? Está tudo conversado e nada resolvido.
0: Nada resolvido. Ou estão resolvendo, né, Ivan? E só vão bater o martelo quando a coisa estiver certa.
1: Não, cara, vamos e venhamos. Em quem que a gente vai acreditar? Num caso desse, numa situação... Está envolvido o Ronaldo Fenômeno, está envolvido o Roberto Carlos, está envolvido o outro rapaz aí, que é um parente dele, os avós são limeirenses.
0: O Ambrogini.
1: Está envolvido... Em quem que eu vou acreditar? Quem que eu vou ouvir numa hora dessa para ter uma informação que eu possa confiar? Eu vou ouvir Danilo Maluf, pô.
0: Mas então...
1: Concorda comigo?
0: Mas pense comigo. Se fosse piada ou se a Inter estivesse tratando como meme essa informação, você não acha que a Inter já teria se manifestado? Dizendo, ô, gente, vocês estão loucos de achar que o cara vem aqui para investir? Isso não tem cabimento, isso não é verdade.
1: Você
0: não acha que a Inter já teria feito isso?
1: Então, cara, eu não sei.
0: O silêncio da Inter está me deixando inculcado.
1: Quem dirige a Inter é o Danilo. Como é que ele dirige, eu não sei. Ele tem o jeito dele dirigir. Eu acho, no meu modo de ver as coisas, desse mundão de Deus, eu acho que tem certas situações que o melhor que a gente faz é ficar calado.
0: É.
1: Em certas situações, a melhor coisa que a gente faz é ficar com o bico fechado, não abrir a boca. Como é que o Danilo lida com isso, eu não sei. Eu estou falando eu. Eu, em algumas situações, a melhor coisa que a gente faz é ficar calado. Esse negócio está com cheiro de piada mesmo. Está com cheiro de piada. E tudo que eu li, em todo lugar que eu li, você não chega a conclusão nenhuma. Tá tudo conversado e nada resolvido, tá? Tá com cheiro de piada mesmo.
0: É. Vamos esperar cenas nos próximos capítulos?
1: Vamos esperar. Não vamos torcer para que esse negócio da SAF da Inter dê certo. A gente tá torcendo para isso, porque a gente sabe da dificuldade. Hoje você tocar um time de futebol, cara, se você não tiver dinheiro, e dinheiro grosso, muito dinheiro, você não toca time de futebol nenhum. Não é?
0: É.
1: Não adianta pensar que aqueles tempos que a Inter vivia aqui das indústrias locais, né? Que as indústrias locais patrocinavam a Inter, ajudavam, contribuíam, os empresários locais contribuíam. Aquele tempo acabou. Acabou, morreu. Hoje é grana. Grana grossa. Não é qualquer grana, não. É grana grossa para você fazer futebol. Vamos torcer para aparecer um príncipe árabe aí. Ou o Ronaldo Fenômeno.
0: Alguém, né?
1: É.
0: Alguém.
1: Vamos torcer.
0: Que resolva investir na Internacional. Agora, se for piada, Serginho Malandro vai ficar no chinelo, hein? Hã? Ha!
1: Pegadinha do malandro! Não, a piada
0: vai
1: foi boa.
0: Vai ficar no chinelo.
1: Se for piada, a piada foi boa. Porque, olha...
0: Foi bem feita, né?
1: Nossa, caiu o Globo, caiu o Estadão, caiu o Folha de São Paulo, caiu o Lance, caiu todo mundo. Todo mundo caiu na piada.
0: Você é mais contido, né?
1: É.
0: O senhor não vai cair em qualquer papinho, né?
1: Não, eu fui ler, né, cara? Eu falei, não, agora que eu vi aquele negócio, eu vou me informar, né? Fui lá, fui fuçar, né? Fuça daqui, fuça dali, achei notícia aqui, achei notícia lá. Todas dizendo a mesma coisa. Você já reparou? Sabe quando você pega uma notícia? Um cara dá uma notícia, todo mundo começa a dizer. Você vai ler, é a mesma notícia.
0: É o tal do chat GPT, né?
1: É a mesma notícia, sabe? Você lê na Globo... A notícia está igualzinho que o Estadão publicou. Você lê no Estadão, está igualzinho que a Folha publicou. Você lê na Folha, está igualzinho que o Metrópolis. Todo mundo publicou igualzinho. Aí, o que você faz? Você começa a desconfiar, né? Aí tem, né? Certo? E o que eu vi ontem desse negócio do Príncipe? Todo mundo dizendo a mesmíssima coisa. Você mudava de veículo de comunicação, o texto era o mesmo. Aí tem. Alguma coisa tem aí. Se é piada, não sei. Mas se é piada, foi legal. Pegou bem.
0: E foi bem feita, né?
1: Uma bela piada. Muito bem feita.
0: Tá bom. Eu posso ir lá tomar meu café agora?
1: Vai tomar seu café. Come a torta.
0: Ah, e tem um outro assunto que o... Ah, do Castelo do Zé Rico. O que você acha?
1: É o Reginaldo Roberto. Não, do Castelo... A Sua Alteza Dom Murilo Félix I. Pelo amor de Deus, né? Pelo amor de Deus, né? Castelo do Zé Rico. Cara, a Sua Alteza Dom Murilo Félix I acabou com o Condefale.
0: Sabe? Aí foi.
1: Jogou no, anteontem, pegou viu? O Condefale, jogou no chão e pisoteou. Tá? E agora ele é o príncipe, né? É o príncipe árabe de Limeira, né? O Abdullah Aziz I, né? É, agora ele faz o que ele quiser, né? Ele compra o imóvel que ele quiser, ele compra o Limeira Clube, ele compra o Castelo do Zé Rico. Faça-me o favor, Castelo do Zé Rico. Não, é, sabe, os caras querem fazer Limeira se projetar no país mesmo, né?
0: Como piada, né?
1: Como piada.
0: É. Como piada. Bom, só a da Inter tá lançada aí.
1: Só que eu não tô gostando dessa piada, não, cara. Utilidade pública, o Castelo do Zé Rico. Pra que isso?
0: Utilidade pública e patrimônio histórico, né?
1: Patrimônio histórico,
0: patrimônio cultural. Patrimônio histórico ou cultural, alguma coisa nesse sentido, né?
1: Que é isso, gente? Que é isso?
0: Tá uma disputa judicial da família pra saber quem que é o dono do,
1: é, o Reginaldo do Roberto, castelo? O Reginaldo Roberto tá falando uma coisa interessante. Uma alteza precisa de um castelo.
0: Claro.
1: É verdade. Sua Alteza, Dom Murilo Félix I, todo poderoso, precisa de um castelo, né, cara? Que seja o castelo do Zé Rico, então.
0: Tá certo.
1: Já que é pra fazer piada, vamos fazer piada, né?
0: Ué, tá certo. É. Eles fazem, por que a gente não pode fazer,
1: não? Eu não posso fazer uma piadinha. Posso fazer, claro. Né?
0: Claro.
1: Pelo amor de Deus, viu?
0: Vai mandar tomar um abraço pra café, rapaziada. Gomilho. Da Tecipar, coletores de lixo que estão aqui passando nesse momento. Sempre que eles me veem na rua, eles são sempre muito carinhosos com a gente. Rapaziada, corre, hein? Rapaziada, bom trabalho. Pessoal dos coletores de lixo da Tecipar passando aqui. Trabalho tal e que muita gente não dá valor, Ivan. Tchau, obrigado, hein? Vou lá tomar café.
1: 7h15. Aí o Gabriel II aqui no WhatsApp também me pergunta o que, que eu acho dessa aqui. O que você fala sobre o castelo do José Rico? É o que eu acabei de falar aqui para o Reginaldo Roberto. Isso é uma piada de mau gosto, evidentemente, né? De absoluto mau gosto e absoluto desprezo pelo dinheiro público, né? Porque vamos e venhamos, né? O castelo já foi colocado. Gente, é simples de você analisar essa coisa do castelo do Zé Rico. Declarar o castelo do Zé Rico de utilidade pública para fins de desapropriação, ou seja, comprar com o dinheiro público o castelo do Zé Rico. Cara. É simples você analisar. Esse castelo do Zé Rico é uma coisa tão, tão absurda, né, que ele já foi colocado à venda trocentas vezes e ninguém se interessou por aquilo. Não é? Num país que tem um mercado imobiliário como o nosso, o mercado imobiliário do país aqui no Brasil é um negócio, sabe, grandes investimentos são feitos, fortunas são feitas no mercado imobiliário brasileiro. Os investimentos são feitos a todo momento, a todo instante, no mercado imobiliário brasileiro. É um mercado altamente pujante, né? Forte o mercado imobiliário brasileiro, né? Negócios acontecem todos os dias e grandes negócios no mercado imobiliário. O castelo do Zé Rico foi colocado à venda, não sei quantas vezes, todas as vezes que foi colocado à venda, ninguém se interessou. Do ponto de vista de investimento imobiliário, zero. Ninguém quer saber. Não vale nada. É essa expressão que a gente tem que usar, né? Vamos e venhamos. Não vale nada do ponto de vista de investimento imobiliário. Nada, zero. Era o sonho de um rapaz, de uma pessoa. O Zé Rico, aquele cantor famoso, aliás, uma bela dupla, eu gosto da dupla, tudo mais. É um cara que gostava de Limeira, estava sempre aqui em Limeira, estava aqui no Independente, ajudou o Independente Futebol Clube, gostava do Galo, né? Ajudou. Tudo bem, o Zé Rico, né? Como pessoa. Era o sonho dele, ele tinha um sonho de construir um castelo, e ele foi construindo aquele castelo, construindo, mas era o sonho. Era um sonho de uma noite de verão. De uma pessoa que queria realizar um sonho, ele realizou o sonho dele. Só que o sonho dele é um sonho, nada mais que um sonho. Apenas um sonho, nada mais do que isso. Investimento imobiliário. Já foi colocado à venda trocentas vezes, ninguém apareceu. Ninguém se interessou. Do ponto de vista de investimento no mercado imobiliário, zero. Valor é zero. tá? Não vale nada, tá? Pra que que a prefeitura quer isso? Vai fazer, não cuida do que tem. Não, vai ver os prédios públicos, como é que estão aí, largados, abandonados,

vida que foi. Era para ter saído dia 12. Não sei porque cargas d'água, no dia 12 a reunião não aconteceu, marcaram para ontem. Ontem a reunião aconteceu, o relatório foi apresentado, pedido de arquivamento. Vamos ler o relatório aqui, vamos saber o que é o relatório da pedida que a CPI da Câmara Municipal fez, e nós vamos comparar aqui, fazer um comparativo com o que está acontecendo na cidade. Com a pedida, com a prefeitura e tudo mais. Essa semana, acho que eu vou... Amanhã é quinta-feira? Amanhã eu vou sortear o Bolo no Corre. Bolo no Corre eu vou sortear amanhã. Sorteio, pode ficar preparado, quem quer participar do sorteio, pode ficar preparado pelo WhatsApp. Você vai mandar seu nominho completo do jeitinho que está no RG. Amanhã nós vamos sortear o Bolo no Corre. 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Gosta de morango, pede de morango. Gosta de coco, pede de coco. Prefere chocolate, peça chocolate, tá bom? 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Dumont Colchões, ela é tudo isso e muito mais, porque é loja de fábrica. 7h21, Gomide está se encaminhando para a Padaria Moreira, que é sinônimo de sabor, qualidade e atendimento de primeira. 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Ó, bate e volta rapidinho. Pé lá, trocar, a gente volta já. Vamos falar dessa CPI da Pivida, meu Deus do céu.

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0: Agora são 7 horas e mais 27 minutinhos, 7h27 na manhã desta quarta-feira. Hoje uma quarta-feira, hoje dia 27 do mês de maio do ano de 2026. Bom dia, melhor aqui pela Melhor FM, na manhã desta quarta-feira, trazendo informação, utilidade pública, análises, comentários, participação popular acima de tudo. Utilidade pública e prestação de serviços, participação popular acima de tudo. Mas agora, vamos. O relatório da CPI saiu ontem. Da Apivida. Por coincidência, justamente no dia em que o Gomide traz essa notícia desse caso aí, que deve ser apurado pela polícia, da acusação de uma mãe, de um pai, né, de que seu filho recém-nascido teria sofrido um acidente lá dentro do hospital. Muito bem, por coincidência. Aí você poderá, mas isso não tem nada a ver com a prefeitura. Não tem nada, são servidores públicos os pais desse menino? Não sei. Não sei se são. Mas enfim. Vamos ao relatório da CPI. Está aqui, foi publicado pela Câmara Municipal. A seguinte notícia. Deixa eu ver, foi publicada. Qual é a data da publicação aqui? Deixa eu ver primeiro, antes de mais nada. Data da publicação. 26 de maio, portanto, ontem. Data de publicação, 26 de maio, às 15 horas e 15 minutos. Olha que bacana. A assessoria de imprensa da Câmara Municipal publicou essa nota sobre o relatório da CPI da Apivida. Rapidinho. Diz aqui, a Comissão Parlamentar de Inquérito da Câmara Municipal de Limeira, que apura eventuais irregularidades no contrato entre a Prefeitura e o Hospital Apivida, aprovou o relatório final da reunião desta terça-feira, 26 de maio. No documento, o relator, vereador Nilton Santos, indicou que não foi constatada nenhuma irregularidade relativa ao cumprimento do contrato firmado entre o município e a Apivida, no contexto das investigações promovidas pela CPI. Segundo o relator, não foram encontradas provas suficientes de irregularidades graves, omissão da administração pública ou descumprimento contratual capazes de justificar a responsabilidade do município ou da operadora no âmbito da CPI. O parlamentar também enfatizou a função fiscalizatória exercida constitucionalmente pelo Poder Legislativo. A reunião foi acompanhada pelo Procurador-Geral da Câmara, Valmir Aparecido Caetano, pela Procuradora da Câmara, Andréa Cristina Barbosa Bruno, e pelo representante da Prefeitura, o Procurador Alexandre Aparecido Bosco. Os trabalhos foram transmitidos ao vivo. O documento de 35 páginas, gente, precisaram de 35 páginas para dizer que não havia irregularidade nenhuma. O documento tem 35 páginas, conta com descrição da denúncia apurada, da constituição e funcionamento da CPI, além do detalhamento dos documentos, metodologia de trabalho, transcrição de oitivas, alegações da prefeitura e da operadora, voto do relator e encaminhamento. Tudo isso para dizer que não tem nada de errado, está tudo certinho. Ao apresentar o voto, a relatoria da CPI, o pastor Nilton Santos, reconheceu as reclamações de usuários relacionadas ao atendimento médico, a demora de procedimentos, as dificuldades no acesso a terapias e problemas administrativos. Contudo, destacou que os casos apresentados receberam encaminhamento e solução, seja por atuação do sindicato, da prefeitura ou da própria operadora. O relatório destaca ainda a existência de canais diretos de atendimento entre a Apivida e a Prefeitura, a atuação contínua da Vigilância Sanitária Municipal, a fiscalização por parte da Prefeitura e a colaboração da Apivida no fornecimento de documentos e esclarecimentos durante as investigações. Palavras do relator, pastor Nilton Santos. Não obstante toda a publicidade dada aos trabalhos dessa Comissão Parlamentar de Inquérito, os casos trazidos à baila se restringiram praticamente àqueles que deram origem ao próprio requerimento de instalação dessa CPI, os quais, como demonstrados nos autos, lograram êxito no seu efetivo atendimento sem maiores riscos à saúde dos pacientes. Ou seja, está tudo certinho, sem problema nenhum. Não tem problema nenhum. Tá, agora eu vou falar aqui, gente, não me preparei, eu não fui buscar, fazer levantamento, buscar documentos para confrontar com documentos e provas e indícios e qualquer coisa. Não fui pesquisar, não tive o menor trabalho com relação a isso daqui, para falar disso daqui. Esse aqui é o relatório da CPI. de cabeça, não tive qualquer trabalho para fazer qualquer levantamento, só de cabeça, só usando o meu cérebro, a minha memória, graças a Deus ainda restou um pouco. Teve uma denúncia certa vez lá na Câmara Municipal, no Ministério Público. Teve uma denúncia que foi feita por um cidadão aqui de Limeira, que eu não faço a menor ideia quem seja, mas um cidadão aqui de Limeira compareceu diante do Ministério Público aqui de Limeira certa vez e disse o seguinte aos promotores lá do Ministério Público. Olha aqui, seus promotores, 3 vereadores lá da Câmara Municipal receberam propina para esse negócio aí do contrato da Apivida. E ele citou os nomes de 3 vereadores. Isso é público, está aí, documentos oficiais e públicos aos montes, está aí. Ele citou os nomes do pastor Nilton, o relator da CPI agora, citou o nome do Lemão da Jeová Rafá, então acho que presidente da Câmara na época, e citou o nome de Anderson Pereira, outro vereador. Ele citou o nome desses 3 vereadores. O Anderson Pereira, que hoje é secretário da Segurança Pública, o Lemão da Jeová Rafá, que hoje é secretário não sei das quantas lá na prefeitura, e do pastor Nilton, que segue na vereança. Citou esses 3 nomes. O Ministério Público fez uma apuração, abriu um procedimento lá investigatório e chegou à conclusão que não tinha provas daquilo que estava dessas acusações. Não havia provas. Ele ouviu, o Ministério Público ouviu os acusados, né? Os acusados todos apresentaram suas razões, suas defesas, etc. e tal. O Ministério Público chegou à conclusão que não tinha prova nenhuma e mandou para São Paulo, para o conselho lá do Ministério Público na capital paulista. Ó, estou arquivando, tá? Estou arquivando esse procedimento investigatório porque não tem prova. O conselho lá em São Paulo pegou, olhou o processo e tal, olhou, opa, pode voltar. Volta aí para Limeira, pode começar tudo de novo, pode investigar tudo de novo. Esse negócio não é assim não, vai mandando arquivar aqui não. Pode voltar aí e começar a investigar tudo de novo. O conselho mandou de volta para Limeira, para o Ministério Público aqui de Limeira, investigar, continuar as investigações, abrir novos caminhos às investigações. Aí você vai me perguntar, e o que que deu isso? Não sei. Eu não sei se isso ainda está sendo investigado, se mandaram arquivar de novo, que conclusão que chegou a nova investigação que o conselho mandou voltar para cá investigar de novo. Isso foi citado aqui na CPI? Não foi citado na CPI, né? O caso do menino Theo, menino que passou, menino de 5 anos de idade, que passou lá pela Apivida durante várias vezes, né? E no fim foi mandado embora. Vai para casa. Toma um remedinho e vai para casa. O menino morreu. Foi aberto um inquérito policial para investigar isso. Sabe-se disso? Alguma coisa a respeito disso? Citou-se alguma coisa a respeito disso? Foi-se buscar alguma informação a respeito disso? Não. Ah, mas aí a CPI, os senhores vereadores, poderão dizer, mas isso não tem nada a ver com o contrato da prefeitura com a Apivida. A prefeitura não tem nada a ver com isso. Tá bom. Tá. O cara que entrou lá com a arma na mão, cadeirante, né? Sujeito que foi parar numa cadeira de roda, porque o procedimento errado, sei lá, não conseguiram resolver o problema dele. O sujeito perdeu a cabeça, entrou lá com uma arma na mão, para resolver o problema dele com uma arma na mão dentro da Apivida. Cita-se esse problema aqui? Parece que não. Mas isso não tem nada a ver com a prefeitura. Ele não era funcionário público. Tá bom. Só que tem uma coisa. No governo Mário Botion, as reclamações contra dos funcionários públicos que são assistidos pela Apivida, as reclamações foram tamanhas, que o governo Mário Botião resolveu fazer, não uma, fez 2 pesquisas de opinião com os funcionários públicos sobre a qualidade do atendimento da Apivida. 2 pesquisas, tantas eram as reclamações. Alguma coisa citada nessa CPI, não sei. Não sei se foram buscar as opiniões que foram feitas nas 2 pesquisas no governo Mário Botião. Não sei se foram ou não foram. Mas parece que não. Está tudo bem, né? Segundo o relatório aqui, está tudo certinho. Não tem problema nenhum. A prefeitura está dando conta do recado. CPI, a Apivida está dando conta do recado. O contrato, gente, da prefeitura com a Apivida é de R$ 62.400.000. R$ 62 milhões e 400 mil reais. Quando criaram, tem um outro contexto, mais um contexto, estou falando de memória, não fui atrás de documento para comprovar o que eu estou falando, não, estou falando de memória. Quando foi para renovar o contrato, na época da renovação do contrato, foi quando surgiu a CPI. Foi justamente na época, eu não sei se é coincidência ou não, mas curiosamente, a renovação do contrato se deu no momento em que foi feito o pedido da CPI, pouco antes. Foi feito o pedido da CPI e na sequência foi feita a renovação. De imediato foi feita a renovação do contrato. Quem apresentou o pedido foi o Zé da Farmácia, o vereador Zé da Farmácia. Eu lembro bem desse episódio, estou falando tudo de cabeça. Não fui buscar documento, olha, está aqui o documento, olha, assinado por não sei quem. Nada disso, estou falando de cabeça. O Zé da Farmácia apresentou o requerimento para uma CPI lá, e eu lembro que o presidente da Câmara se estranhou todo. Ah, ele deu declaração para nós aqui, nós colocamos no ar a palavra dele, do presidente da Câmara. Ah, eu não apresentaria um pedido de CPI da forma como foi apresentado. Eu não faria isso. Mas o Zé da Farmácia fez e tal. Aí falaram com o Zé da Farmácia, foram conversar com o Zé da Farmácia. Ô Zé da Farmácia, muda esse relatório da CPI aí. E o Zé da Farmácia mudou a apresentação, apresentou um outro pedido, veio um outro pedido. Aí, tá bom, esse a gente aceita. Aquele a gente não estava aceitando, mas esse a gente aceita. Eu não sei por que isso, porque todo esse estranhamento. Mas aconteceu isso. Aconteceu desse jeito que eu estou falando aqui. O Zé da Farmácia apresentou um pedido de CPI, não gostaram, acharam que o Zé da Farmácia... Não, o Zé da Farmácia... Joguei, tá. Ô Zé, apresenta outro aí. Aí o Zé da Farmácia apresentou outro pedido. Aí, ah, tá bom, esse a gente aceita. O porquê? Não sei. Mas já estava no ato da renovação do contrato. Quem que falou isso para mim? O presidente da Câmara. Numa entrevista que ele deu para nós. Ele falou isso, ele falou, a gente precisa tomar cuidado porque tá na hora da renovação do contrato. Por que que tem que tomar cuidado? Não sei. Mas o contrato é de 62 milhões e 400 mil reais. É uma grana razoável, né? 62 milhões e 400 mil reais é uma bela de uma grana. Se eu tivesse 62 milhões e 400 mil reais na minha conta, eu não estava aqui falando da CPI da Pivida com vocês. É isso que eu sei, né? É isso que eu sei. O que eu sei é isso. É tudo muito estranho. Tem umas coisas esquisitas nessa história do contrato da Pivida com a prefeitura. Tem umas coisas que não estão explicadas. Esse negócio da investigação, que foi arquivado aqui do Ministério Público, né? Foi arquivada aqui, mandada para São Paulo, chegou lá no conselho do Ministério Público, os caras mandaram voltar. Não, senhor, apura tudo isso aí de novo. Cadê? O que deu? Nós sabemos? Não, nós não sabemos. Tudo isso. Todo esse contexto aí, a gente não sabe o que está. É estranho, sabe? É uma relação esquisita. Tá ruim, mas tá bom. Né? Os funcionários reclamando, não sei o quê, não sei o que lá. Faz pesquisa daqui, pesquisa ali, o Botião renovou o contrato. Faz não sei o que, reclama daqui, reclama dali, o Murilo renova o contrato. 62 milhões e 400 mil reais. O relatório está dizendo que não tem nada, que está tudo bem, está tudo certinho, não tem problema nenhum. Os dois entes aí, a prefeitura e a Pivida, são todos muito bons e tem toda uma fiscalização em si. O Poder Legislativo está fiscalizando tudo. Então acho que nós podemos dormir tranquilo, né, gente? O dinheiro do orçamento municipal, que é o nosso dinheiro, é o dinheiro que sai do nosso bolso, que nos custa ganhar, a gente tem que trabalhar para a gente poder pagar os impostos todos que a gente paga, IPTU e tudo mais que a gente paga. A gente tem que trabalhar muito, né? A gente gostaria que e não tem como. Eu vejo gente reclamando. Eu vejo aí, sabe, um pessoalzinho tem uma mentalidade um tanto quanto deficiente, né? Deficitária, né?
1: Pagar imposto.
0: Gente, tem que pagar imposto. Nós precisamos de segurança, nós precisamos de educação, nós precisamos de saúde, tem que pagar imposto, né? O que nós temos que cobrar é que os nossos dirigentes, os nossos governantes, aqueles que nós escolhemos, que nós colocamos lá para cuidar do dinheiro público, que eles cuidem bem do dinheiro público, façam isso direito. É isso que nós temos que fazer. Então, mas de acordo com o relatório, nós podemos dormir tranquilo, porque está todo mundo zelando pelo nosso dinheiro. Todo mundo zelando, tendo o maior cuidado com o nosso dinheiro. A prefeitura está tendo o maior cuidado com o nosso dinheiro. A Pivida está tendo muito cuidado com o nosso dinheiro. O Poder Legislativo está fiscalizando para ver se a prefeitura está cuidando bem do nosso dinheiro. E esses 62 milhões e 400 mil reais estão valendo a pena. Eu quero acreditar nisso, né? Eu devo acreditar nisso? Bom, é o que o relatório está dizendo, né? O relatório está dizendo que eu acredite nisso. Está pedindo para eu acreditar nisso. Cleverson de Paula, bom dia para você. Cleverson aqui no WhatsApp mandando bom dia para a gente. Natal Ferraz, do Vale das Oliveiras. Foi o Natal que mandou aqui. O Natal mandou um print da que foi publicado ontem aqui nas redes sociais e que virou notícia nos principais veículos de comunicação do país. Como é que é o nome do... Eu vou tentar ler o nome do príncipe aqui. Abdullah Bin Saad Bin Abdulaziz Al Saud. Abdullah Bin Saad Bin Abdul... Não, isso aqui é piada.
2: Ah, é?
0: Não, não devo falar isso. Eu não devo falar isso. Não posso falar isso. Eu não sei se é piada. Não posso falar que é piada, mas você tem todo cheiro de piada isso aqui. A notícia foi publicada ontem na internet, viu, gente? Pegadinha de internet. Parece pegadinha. O nome do cara, porque a gente vê o nome. O nome dos árabes é complicado, é cheio dessas coisas mesmo, né? O mais famoso príncipe dos árabes, dos reinos árabes, né? Dos países árabes, é o Mohammed bin Salman. Não tem nada de complicado aqui, né? É o nome dele, Mohammed bin Salman. Príncipe herdeiro e primeiro-ministro da Arábia Saudita. Governante de fato do país e detém uma fortuna pessoal estimada que varia entre centenas de bilhões e mais de um trilhão de dólares. É o senhor Mohammed bin Salman. Ele não tem nome complicado nenhum, né? Esse aqui é o Abdullah bin Saad bin Abdulaziz Al Saud.
2: Parece uma coletânea de sobrenomes.
0: Não.
2: Pra dar.
0: Não, pra dar. É. Bom, o cara publicou esse. No perfil dele, numa rede social, ele publicou uma notícia que ele estaria comprando a Inter de Limeira. Né? E junto. E na publicação dele vem as fotos do Roberto Carlos, do Ronaldo Fenômeno, do rapaz aí que é neto de limeirenses, que é o interessado, publicou tudo isso publicado. E os jornais do país inteiro republicaram a mesma coisa. Todo mundo escreveu a mesma coisa. Ninguém escreveu nada diferente. Aí já é motivo para você desconfiar, tá? Quando todo mundo repete a mesma coisa. Porque jornalismo é assim. Um cara publica uma notícia, o cara do jornal Estado de São Paulo publica uma notícia. Ele escreve lá a notícia, ó. Falei com fulano falou isso. Lá na Folha de São Paulo, o cara vê a notícia publicada pelo Estadão e manda o repórter, vai em cima daqui, vai apurar essa notícia aqui, manda o repórter apurar a notícia que o outro repórter do outro jornal publicou. E o repórter da Folha, que vai apurar a notícia que foi publicada primeiramente pelo Estadão, o repórter da Folha traz alguma novidade, acrescenta alguma coisa, traz alguma coisa nova, traz alguma coisa diferente. É assim, um publica uma notícia, o outro vai em cima, vai checar, publica a notícia mais apurada, com mais informações, mais detalhada, o outro faz a mesma coisa, detalha mais, papapá. É assim que funciona o mundo da notícia, tá? Um publica, o outro vai apurando, o outro... Tá. Então você vê, cada um publica a notícia de uma maneira diferente, porque cada um foi apurar a sua maneira. Então a notícia está publicada por um de um jeito, publicada pelo outro do outro, publicada pelo outro do outro. Isso está certo, é assim que funciona o mundo da notícia. Quando você vê a mesma notícia sendo publicada por todo mundo, o mesmo texto, do mesmo jeitinho, tem coisa errada, velho. Tem coisa errada. É o que está acontecendo com a notícia da Inter aqui. Até agora está tudo conversado e nada resolvido. sobre essa coisa da internacional. Cadê o WhatsApp? Deixa eu voltar no WhatsApp aqui. O que aconteceu? O que aconteceu? Pera aí. Opa! Eu tava vendo aqui o Natal Ferraz que mandou esse negócio aqui, né? O José Geraldo mora no Jardim Aeroporto, gostaria de ganhar o bolo no corre. Ô, amanhã, Zé. Amanhã. Aliás, o Zé Geraldo, agora que eu tô lembrando. Ô, Zé Geraldo, foi você que ganhou o mês passado, cara. Olha, filha da mãe, ele quer ganhar duas vezes. Foi ele que ganhou o mês passado. Agora que eu lembrei que esse Zé Geraldo gosta do bolo no corre, hein, Zé?
2: Foi quase.
0: É, esse gosta, hein? A Célia Regina Barbosa, bom dia, Célia. Doutora Silvana, bom dia, doutora Silvana. Como é que vai? Paulo Gachê, esse também quer o bolo. Paulo Gachê também quer o bolo. Posso mandar uma... Como é que é? Ô, Ivan, brincadeira à parte. Pergunta pro Gomide, qual é a noite que as galinhas dormem mais? Qual é a noite que as galinhas... Eu não vou perguntar pro Gomide, vou perguntar pra Joyce. Ô, Joyce... Qual é a noite que as galinhas dormem mais?
2: Não faço ideia.
0: A Joyce não faz ideia, nem eu. Eu também não. Eu vou perguntar pro Gomide. Posso mandar uma mensagem de áudio pro ar?
2: Pode sim.
1: Bom dia, Ivan. Essa história aí do Castelo do Zé Henrique é jogada. Porque eles tentaram vender já umas 4 vezes e conseguiram.
0: É verdade, é isso mesmo, cara. É exatamente isso. Abrir 2 leilões, foi feito leilão, negócio formal, papapá, né? E leilão, você sabe como é que é, né? Leilão funciona assim, os caras estabelecem um determinado valor no primeiro pregão. Primeiro pregão, o valor tal, né? Se não aparecer nenhum interessado no primeiro pregão, esse negócio de leilão é complicado, você precisa saber jogar esse jogo, né? Então, no primeiro leilão, se não aparecer nenhum interessado, eles fazem um segundo leilão na sequência com o valor menor. Cai o valor do objeto lá que está colocado à venda, né? Então eles fizeram um monte de leilões assim, né? Ah, é tanto. Aí não aparece nenhum interessado. Então vamos fazer o segundo leilão na sequência e tal. Caiu o preço. Está valendo 100 mil a menos. Quem apresenta lance? Ninguém apresentou lance nenhum. Quer dizer, o imóvel em si, o imóvel como investimento, patrimônio, investimento, né? Eu tenho dinheiro, não sei o que eu faço com o meu dinheiro. Ah, vou comprar um imóvel, vou guardar esse dinheiro, deixar esse dinheiro num imóvel lá, vou lá largar meu dinheiro lá parado no imóvel. Isso é um... Né? No capitalismo funciona, isso é assim que funciona, né? Tem um monte de gente que resolve, em vez de investir no mercado financeiro, levar o dinheiro no banco e aplicar, ah, vou comprar um imóvel. Tem gente que tem um monte de patrimônio, uma grana lascada de patrimônio em imóveis espalhados aí pela cidade, pelo país, né? Então, o que significa isso? Já foi colocado à venda um trocentas vezes, ninguém se interessou. Que leitura que você faz disso? Com aquilo como patrimônio, como investimento, vale zero. Nada, ninguém quer. Por que a Prefeitura de Limeira vai querer aquilo se não cuida do que tem? Eu estou indignado com esse negócio de ouvir essa notícia, mas enfim... Otair Lebrão, bom dia, meu xará. Ivan, que o Ivan tá falando aqui? O Gomide já ficou em segundo lugar na natação. Ele não fala nada porque é muito humilde. Diz que tinha só 2 competindo, o Gomide ficou em segundo.
2: Olha.
0: O Ivan Voit que falou, não foi o Ivan Schutzer não, hein? Ô, Marquinhos Pérez aqui, rapaz. Bom dia, parceiro. O que o Marquinhos tá falando aqui? A lâmpada do poste em frente à casa da minha mãe está apagada há um bom tempo. Rua Joaquim Brunharo, esquina com Assis Brasil, na Vila Camargo. Essa nota é papo furado, mentira. Tem muitos pontos apagados, faz mais de mês que está desse jeito. A nota que ele está falando aqui é da prefeitura, né? Dizendo que faz 1.500 lâmpadas trocadas, tá. Bem em frente à minha casa está poste apagado. Tudo mentira desse povo da prefeitura. Pois é, eu estou... O Gomide foi só aí na frente da Alberto Savoy, hein? Tinha 4 lâmpadas queimadas. Cara, o Joyce, você precisa me avisar da hora, Joyce. Eu esqueço da hora, Joyce. Vamos chamar o comentário do Ricardo Galzerano?
3: Voltou ao noticiário o assunto da taxa das luzinhas. No começo do mandato, o Lula impôs um imposto sobre essas compras online, até $50, vindas quase todas da China. E agora, por fins meramente eleitoreiros, ele tirou esse imposto. E quem veio criticando fortemente isso agora foram os dois maiores varejistas de vestuário do Brasil. Só elas são responsáveis por 15% das vendas do vestuário no Brasil, que é a Renner e a Riachuelo. E elas explicam. O CEO da Riachuelo, por exemplo, fez um exemplo. Uma camisa confeccionada no Brasil, para ter um lucro, ele Riachuelo, tendo um lucro de 10 reais, ele tem que vender a camisa a 200. Essa camisa que vem da China sem impostos custa 140 com o frete incluso. O que eles falaram que vão fazer? Vão começar a comprar mais produtos da China para colocar em suas lojas. É o jeito dele concorrer com esse mercado liberado agora da taxa de importação. Mas e as dezenas de milhares de lojas e vestuário, médias e pequenas do Brasil? E as centenas de milhares de pessoas que trabalham nessas lojas correm risco de desemprego, correm risco de fechar suas portas, porque a concorrência é desleal. O imposto, segundo o CEO da Renner, diz que gera em torno de 34% a 35% que o governo cobra. Chega até a 40%. E essas compras chinesas via online viriam sem empregos, sem impostos, numa concorrência desleal. Mas Lula está de olho, não no emprego, nada. Está de olho no voto das pessoas mais simples, principalmente as que compram esses produtos. É a eleição chegando e o governo fazendo de tudo para melhorar sua aprovação popular.

7h55 agora. Rapidinho, Joyce. O Libertadores e Sul-Americana, os jogos de ontem. O Gomide já fez referência à vitória do Santos, né? Na Copa Sul-Americana. Mas vamos dar uma olhadinha rápida, bem rapidinha mesmo, nos jogos de ontem da Libertadores. Hoje continuam, né? Bom, ontem pela Libertadores, olha lá, LDU Quito e Always Red 2x2. O Lanús venceu o Mirassol, aliás, 3x2, né? 3x2 pela LDU Quito. O Lanús venceu o Mirassol. Olha, o Mirassol era o líder do grupo dele, perdeu ontem e o Lanús passou a ser o líder, veja você. O Universitário 0, Tolima também 0. Nacional ganhou do Coquimbo Unido por 1x0. Coquimbo Unido era o líder do grupo também. Não sei como é que ficou agora. O Flamengo venceu o Cusco por 3x0. E o Estudiantes bateu o Independiente Medellín por 1x0. Hoje tem todos esses jogos dessa quarta-feira e também da quinta para a gente encerrar essa fase e ver quem é que vai se classificar para as oitavas de final na Libertadores. Na Sul-Americana também nós tivemos jogos ontem, a exemplo da Libertadores. Nós tivemos o Milionários vencendo o O'Higgins por 1x0. São Paulo batendo o Boston River por 2x0. Palestino e Deportivo, ou Deportivo Rivera, Deportivo Resta, melhor dizendo, 1x1. O Grêmio 2x2 com Montevideo City. O Grêmio foi para os playoffs, tá? O Santos 3x0 em cima do Deportivo Grêmio, mas não terminou o grupo em primeiro lugar, vai para os playoffs também. E o San Lorenzo perdeu para o Recoleta por 1x0. Recoleta foi o primeiro colocado do grupo aí do Santos. O que é esse playoff? Agora é o seguinte, quem ficou em primeiro lugar no grupo da Sul-Americana passa para a próxima fase. Quem ficou em segundo lugar na Sul-Americana vai disputar com o terceiro colocado, os terceiros colocados da Libertadores, um playoff. Quem ganhar, segue. Quem não ganhar, cai fora. Mas a definição de quem vai e quem não vai, só no final dessa rodada, na quinta-feira, para a gente saber quem vai e quem não vai completamente, né? Muito bem. Dito isso, 7h57, em nome da Joyce e em nome do Carlos Gomide, quero agradecer a participação de cada um que nos acompanhou hoje, a participação de cada um que mandou essa mensagem para cá pelo WhatsApp, pelo YouTube. Não deu para a gente acompanhar hoje, né, por causa dessa coisa do relatório da CPI, que a gente precisava falar disso aqui, esse negócio do castelo do Zé Rico, que nem estava aqui programado para falar, mas foi colocado pelos nossos ouvintes colocaram esse assunto aqui, a gente trata do assunto que os nossos ouvintes querem, também era um assunto importante que devia ser tratado no programa hoje. Por conta de tudo isso, não deu para atender todo mundo hoje aqui, mas quero agradecer a participação de cada um, muito obrigado a todos. Amanhã a gente volta com mais uma edição do Bom Dia Melhor. Continue ligado aqui na Melhor FM nesta quarta-feira para ficar de boa. Um abraço, gente.

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2: Olá, muito bom dia para você que fala português, mas ouve em grego. Bom dia, estamos começando.

Estamos a partir de agora ao vivaço, vamos juntinhos até as 10 horas da manhã. E se você gosta de prêmio, aproveita, porque hoje tem Família no Cinema.

hoje é quarta-feira. Teve gente que acordou com a sensação que era terça, eu. Mas depois eu fiquei muito feliz, porque é quarta-feira, estamos no meio da semana e estamos ao vivaço. É, graças a Deus aí é mais um dia. E hoje eu achei que tá tão gostoso, um tempinho muito agradável, tanto que eu nem vim com roupinha de frio. Dá uma olhada aí, Jorge. Eu nem vim com roupinha de frio, sabe? Por quê? Porque tá agradável, tá gostoso. E é nesse pique que a gente começa o nosso Manhã Melhor. 3404-4000, 3404-4000. A Joyce tá se matando da risada aqui, eu também tô. Que ela achou criativa a minha frase na abertura do programa. Mas não é, sabe o que acontece? É que às vezes a gente fala português, né? Mas tem gente que entende grego. E aí a desculpa é que não entendi nada que ela falou. Então é pra você que é desse jeito, que alguém fala com você em português e você entende outra língua só pra não ter que fazer aquilo que pediu. É bom dia pra você também, viu? Olha, se tem uma coisa que você tem, como que eu posso falar assim? É a modéstia, né? Porque você é coisa de louco. Mas estamos aqui ao vivo, começando mais um programa. E você pode participar. Aproveita, 3404-4000. Às 9 tem a live. Você pode participar, aumenta as chances de você ganhar. Porque lá também, quem participa, concorre à família no cinema. E hoje tem um monte de coisa boa pra gente comentar. Graças a Deus, não tenho nada pra falar da Virgínia. Poderia, que a Virgínia tava de ressaca. Junto com o Zé Fim. Junto com o Zé Fim ficou meio estranho. Quer dizer, os dois estavam com ressaca, talvez em ambientes diferentes. E aí o Vini Júnior viu. Ah, é? Você estava na mesma festa? Vou apagar as fotos. Era o pretexto que eu precisava para apagar todas as suas fotos. Fingir que você nunca existiu. Eu ia falar sobre isso, mas eu falei, não, chega. Vou pegar umas coisinhas diferentes para falar. E então, às 9 da manhã na nossa live, tem coisa diferente para falar, sem ser da Virgínia, que eu já contei para você aí, que ela acordou de ressaca ontem junto com o Zefinho. Quer dizer, não junto com o Zefinho. Os dois estavam com ressaca. Por conta da festa da filha deles. Agora, se eles estavam juntos com ressaca, aí é um problema deles, tá? 8 horas e 14 minutinhos, esquece esses dois, pelo amor de Deus. Começando o nosso Manhã Melhor.

0: companhia. Eu ia voltar, falar um manhã melhor ao vivo, mas eu tava no telefone com o pastor Antônio. Um abraço pro pastor Antônio, que daqui a pouquinho vai estar aqui com a gente, né? Não vai participar ao vivo, mas vai vir aqui tomar um café com a gente. É que coisa boa, né? Um abraço grande pro seu Renê Goffinetti. Seu Renê, obrigada pelo carinho e pela participação. Um ótimo dia. Benedito Dragone, do Jardim São Paulo, um abraço. Dona Fátima do Amparo, sempre com a gente também. Edilene, tia Jane, tio Dito, beijo, obrigado pelo carinho. Luzia Mamédio, ô Lu, obrigado pelo carinho também e pela participação. E você também pode participar. O nosso 34044000 tá liberado. Você participa, presta atenção, deixa o seu nome, aquele bom dia. E olha que coisa boa. Você concorre à família no cinema. E se você gosta de cineminha na faixa, é a oportunidade para você participar. Agora são 8 horas e 25 minutinhos.
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0: Bom, dezenas da loteria foram conhecidas nesta terça-feira, mas o prêmio acumulou. É, pessoal, prêmio acumulado, tá? Por conta disso, prêmio estimado para o próximo sorteio, que vai ser amanhã, quinta-feira, é de 6 milhões de reais. Os números sorteados para você aproveitar e já fazer a conferência do seu bilhete. Roberta, não ganhei o prêmio principal, né? Que peninha, é uma peninha mesmo. Porém, você pode ter feito a quina e a quadra, que já dá um dinheirinho bem legal. Por exemplo, a quina, 54 mil reais. Olha, eu já tenho destino certo para o que eu ia fazer com esse dinheiro. Mesmo não sendo 1 milhão, 2 milhão, 3 milhão, 4 milhão. Meio milhão já estava bom, né? Ó, oh, professores de português, aqueles legais pra caramba, que sempre corrigem. Eu sei que tá, né, tá errado o jeito de falar, tá bom, gente? Então tá bom, né? 54 mil reais já ajudava. E quem fez a quadra, 945 reais. Não é muito. Coisa não, dá pra pagar umas continhas aí, mas já ajuda, né? Número sorteado, 02, 05, 27, 36, 40 e 60. Então, faz a conferência, mais prêmio acumulado para o sorteio de amanhã.

0: Bom dia, 8h33.
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0: Agora são 8 horas e 47 minutinhos, 8h47. Pessoal, o estúdio tá tão cheiroso, falei pra Joyce. É gostoso aquele cheirinho de limpeza, né, Joyce? Né? As nossas colaboradoras, elas estavam aqui deixando tudo limpinho. E, gente, um cheirinho, assim, muito gostoso. Eu gosto de cheirinho de limpeza, tá bem suave, tá bem gostoso. Então tá tudo certo. E agora, quis compartilhar com vocês, porque é bom demais quando a gente, né, percebe algo gostoso e tudo mais, né? Mas agora, eu vou falar com ele, que vai falar ao vivo com a gente. Que bom, né? Olha aí, hein? Porque depois que eu acostumei o Marcelo a gravar algumas vezes, virou meio que rotina pra ele, mas tá tudo bem, nada de ser nada, né? Diretamente da rua 25 de março. Ai, tô escalando todo mundo hoje. Diretamente da rua 25 de março, ele, que é o nosso amigo, o Marcelo da Relojoaria do Zezinho. Marcelo, bom dia.
1: Bom dia, Robertinha Maestre. Bom dia, Joyce. Bom dia pra esse povo que tá te ouvindo. Robertinha Maestre. Robertinha Maestre. É mentira, não acostumei não, Robertinha. É que tem dia que tem que ser assim mesmo. Você entende, né, Robertinha?
0: Marcelo, eu entendo super. Foi só mesmo pra brincar, porque hoje de manhã eu já dei umas escaladas aqui, meio que deu certo, sabe? Mas foi meio que involuntário. Então eu falei assim, eu vou brincar com o Marcelo, mas eu entendo perfeitamente, Marcelo, porque quantas vezes você também que ia participar ao vivo porque eu não consegui, você gravou. Então eu entendo perfeitamente. Pode ficar tranquilo, viu? É só pra gente não perder o costume de te encher as paciências.
1: Mas você sabe que gravar não é igual falar ao vivo, porque a gente fica falando pra quem não tá ouvindo a gente, né, Robertinha? Fica esquisito, né? Mas tudo bem.
0: É diferente.
1: A gente tá se acostumando, né?
0: Não, com certeza. Fica na paz, mas é normal não gostar mesmo.
1: Sabe que você tava comentando a respeito do estúdio aí? Que tá cheiroso, tá. Gostoso. Dá pra sentir daqui, Robertinho. O negócio tá bom demais aí, o cheirinho, né, Robertinho?
0: Tá vendo, Marcelo? É isso que eu tô te falando. Tá tão agradável, gostoso aqui que você tá até sentindo daí. Mas você percebeu que o cheirinho tá legal, né?
1: É, exatamente. Ó. Que cheirinho de limpeza, Robertinho.
0: Ai, que delícia. Que frescor, né, Marcelo?
1: Exatamente. Mas dando aqui na conta aqui, ontem eu fiquei sabendo através do meu assessor, que eu tenho um assessor agora. Você sabe, né, que nesse mundo... Fala disso, aí eu não sei se eu devo falar. Eu vou falar. Você sabe que o dia da eleição para lá é brasileiro, do que é chamado, Robertinho?
0: Do quê?
1: É dia do idiota, né, Robertinho?
0: Do que é mesmo?
1: É dia dos idiotas.
0: É que na hora que você falou a primeira vez, falhou, entendeu?
1: Falhou, né? É. É, porque lá a gente só vai escolher, Albertinha. Qual que vai ser a palma da mão que vai bater mais fraco ou mais forte? Porque apanhar, ele vai apanhar de qualquer um mesmo, viu, Albertinha? Pra não falar que... escolher a cor da vaselina, porque nós vamos levar fé de qualquer jeito, meu amigo.
0: Ei, Marcelo, eu vou dar risada só, tá?
1: Porque eu vou dizer uma coisa pra você, a gente ouve o pessoal por fora comentar aí, um pouco que a gente ouve, meu Deus do céu, que mutretaiada que é pra ser candidato de alguma coisa nesse país, né? O cara nem sequer ganhou, já chega pra ele assim, né, Robertinha? Olha, você é candidato a tal coisa. Ó, se você ganhar, fizer uma campanha boa... Eu já fiz isso com o meu assessor. Meu assessor, você sabe que é o Zé da Ida, né? Eu falei, se ele continuar sendo meu assessor, eu até arrumei uma cadeira pra ele já, viu, Bertinho?
0: Já tem cadeira certa, já?
1: Já. Agora, esse pessoal que vai se candidatando, quando tem as reuniões, ó, se você entrar... tem X cadeira aqui, tem 10 cadeiras lá, tem uma secretaria livre que você escolher. Ih, Robertinho, não sei você, mas nem sequer botou um macarrão pra amolecer, já tá oferecendo tudo, começa tudo da mesma ladainha pra ver, viu, Robertinho? Por isso que desanima, viu? Meu Jesus amado.
0: Olha, Marcelo,
1: agora,
0: eu sempre...
1: Consegue...
0: Não, pode falar. Não, fala você.
1: Vamos lá. Por isso que o Zé, meu companheiro aí, o Zé da Ida, eu arrumo uma cadeira pra ele, mas só uma cadeira mesmo, uma cadeira de braço, com assento, né? Dá de presente para ele. Agora, esse pessoal, quando fala de cadeira, é cargo de 6, 7, 8, 10, 12, 20 contos por mês. Ou cadeirinha cara, né, Albertinho?
0: Ah, tem umas cadeiras aí, umas posições meio caras, Marcelo. E como você falou sobre a questão de desanimar de política, a política, ela tá presente todos os dias da nossa vida. Até quando a gente não tá... falando sobre política, que no caso a gente pensa mais que é partido político, mas todo dia a gente está vivendo política, normal. Porém, Marcelo, para quem não está muito ligado nesse meio, essa questão mesmo, a roda das cadeiras, vem, porque aquele QI, quem indica, aquele que ajudou na campanha vai se beneficiar e tudo mais, às vezes a pessoa não tem nem qualidade, né, para aquele cargo que vai assumir, mas coloca ali porque ajudou na campanha, ajudou a ter voto e tudo mais. É por isso que a gente fica cansado da política, por conta disso. Porque já é um papo chato, vamos combinar. E aí você tem que ver certas coisas, você acaba desanimando. Mais uma coisa eu falo, mesmo desanimando, a gente precisa ir lá exercer a nossa cidadania e votar. Por quê? Porque se a gente deixar passar, a gente vai deixar pessoas que não têm um pingo de responsabilidade escolher pela gente. E aí, como você não escolheu, você não vai ter nem como reclamar. Puxa vida, pelo menos eu fui lá e tentei. Mas o caminho não é desistir de votar. O caminho é tentar mudar quem você vai colocar ali. Mesmo parecendo todo mundo farinha do mesmo saco, né, Marcelo?
1: Exatamente. Mas é que é desanimador, né? Quando acho a gente vê...
0: E quando você vê aqueles lambi... Ô, Marcelo, e quando você vê aqueles lambibotas de político, então? Esses são os piores.
1: Meu Deus do céu. Eu conheço os pais que ele teve aqui na loja da campanha trabalhando para um, hoje está com o outro, Robertinho. Então você vê que não, o que manda mesmo é o cifrão que depois é dado, viu, Robertinho? Então a gente acaba falando, meu Deus do céu, tudo que falou não valeu nada, já está do outro lado, já novamente. Então... Deus me livre, viu?
0: Complicado.
1: Agora não sei daí, não. Ele cancelou uma viagem que ele ia fazer dos Estados Unidos para domingo. Ele tá comigo, que a gente vai dar um pulinho em São Paulo, Albertinho. Ele falou assim, não, Marcelo, eu vou com você, porque é meu guarda-costa, né, Albertinho? Você daí é meu guarda-costa. E ele vai comigo, cancelou uma viagem que ia fazer para os Estados Unidos só para estar comigo em São Paulo. Meu Deus do céu, que moral que eu tô, viu? Porém, Robertinho, fiquei sabendo através do meu assessor que tem uma pessoa na Vila Queiroz que quer que se veio pessoalmente que vai quebrar o pau comigo. Eu já tô andando até com um graveto no bolso, viu, Robertinho? Porque se ele chegar perto de mim, eu tiro o graveto e quebro o pau na frente dele, viu, Robertinho?
0: Puxa vida, vai ser desse jeito?
1: É, porque diz que eu tô falando muito, muito, muito, muito que ele vai dormir, que ele sonha, que joga bola, que usa gelol. Então eu vou mudar, viu, Roberto? A partir de hoje, eu nem vou falar o nome dele, que é o China, casado com a Vani. Não vou falar mais que você passa gelol, viu, China?
0: Não fala nada, não.
1: Que você passa aquela canela de velho. Você já viu falar?
0: Já ouvi falar. Ele usa bastante canela de velho, Marcelo?
1: Esse gelo pra ele ficou pesado, então começa a passar canela de velho, porque aquilo lá é bom também, viu,
0: velho? Ai, meu pai, cada uma, viu?
1: Vamos agradecer esse povo que tá te ouvindo, pessoal da área rural, pessoal da Boa Vista, pessoal do centro, o pessoal da cidade vizinha, dos bairros aqui de Limeira, você que tá aí ouvindo a Robertinha, na Melhor FM 82.9. 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E o mês que vem nós vamos entrar aí no meio dos namorados, né, Albertinha?
0: Ô, Marcelo, tá chegando, hein? Os apaixonados no dia 12 de junho. Ai, vão se esbaldar, né? O amor é lindo.
1: Ah, o amor é a coisa mais linda do mundo, Albertinha.
0: É maravilhoso.
1: Eu amo você, viu? É uma coisa que move montanha, viu, Albertinha?
0: Move, claro. Ah, paixão.
1: Uns amores por aí. Tem uns amores por aí que cria até árvore, viu, Robertinha? Tem que tomar muito cuidado com os amores que cria árvore, viu, Robertinha?
0: Cria até raiz, dependendo. Mesmo que você corta, o negócio brota de novo.
1: 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Precisou da gente, Albertinha, nas 9h18 horas, aqui no bairro da Rua Vista. Roberta Maez, hoje eu vou dar por encerrada. Amanhã nem volta pessoalmente. Fala mais um pouquinho da Relojaria do Zezinho, tá bom, Roberta?
0: Tá ótimo, Marcelo. Quero agradecer a sua participação sempre. 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
1: Sim, sim, sim. Apesar de estar no mês de maio, nós estamos já na última semana.
0: Tem que falar. Tá pertinho, Marcelo. Assim, a pessoa se anima pra já ir escolhendo presente, entendeu?
1: É isso mesmo, Robertinha. Falou tudo. E vai ser um mês também de Copa, né, Robertinha? Por que não, né, Robertinha?
0: Ai, que delícia, né? A única coisa mais gostosa na Copa vai ser o final da Copa na hora do intervalo, viu, Marcelo? A única coisa que eu vou curtir bastante, eu acho. Porque o show que vai ter lá eu gosto bastante, então é que eu vou me animar, viu? Do mais, eu tô que nem Tomé, eu só acredito vendo.
1: O jogador que foi dar mais pro Fufu pra Fafá que vivia aí, já tá machucado, né, Robertinho? Então, esperou que vai dar, né, Robertinho?
0: É verdade, Marcelo. Como que pode? Nem chegou a Copa, já tá machucado. O azar desgraçado, viu?
1: Falar um pouquinho de esporte, vamos torcer que a SAF aqui da Internacional dê certo, né? Pra dar uma ajeitada no time, uma melhorada no campo. Já imaginou esse Limeirão totalmente ajustado, bonitão, na cidade merece, né, Roberto?
0: Lógico, Marcelo, se for pra ficar ajustado, o que tá desajustado, então é melhor ainda. Ô, Marcelo, é verdade que foi um príncipe saudita que comprou a SAF ou é balela isso?
1: Ah, é primo meu, Roberto.
0: Seu primo? Isso que eu falo. Eu sabia. Olha, eu desconfiava de onde que vinha toda a herança grande e milionária do Marcelo, mas agora, tá vendo? E você também é um príncipe saudita, né, Marcelo?
1: Ah, eu tô mais pra príncipe do saco já, viu? Mas meu príncipe aí. Meu filho falou que vai tomar conta, vai ajustar o time, vai investir, vai dar uma ajeitada no campo. Exatamente. Vamos torcer que dê certo.
0: Tomara.
1: Vamos torcer que haja. Toma ambas as partes, que ninguém coloca dinheiro para ter, como dizer assim, despesa. A turma coloca dinheiro para no fim ter lucro. Mas, enfim, o homem tem muito dinheiro, né, Alberto? Não é que nem nós que tá contando o salário mínimo, o homem só conta em dólar, né?
0: Não, lá é só em dólar e pagamentos aí diferenciado. Dá para esperar um pouquinho até ter o lucro, né?
1: Ah, dá. É investimento, né, Alberto?
0: Tem que pensar desse jeito, é investimento.
1: É isso daí mesmo, vamos torcer que dê certo. Se Internacional merece, dar uma alavancada aí. Vamos ver, vamos torcer que tudo corra bem. Amanhã nós estamos de volta, tá bom, Alberta?
0: Combinado, Marcelo, abraço, viu?
1: Tchau, tchau.
0: Tchau, tchau.

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A partir de agora, um pouquinho mais tarde, por minha culpa, a nossa transmissão pelo nosso canal do YouTube. Aproveita, vem comigo, tem um monte de fofoquinha boa pra contar.

0: quarta-feira, dia 27 de maio de 2026. Uma manhã gostosa, abençoada, um clima maravilhoso. O Gomide veio aqui e falou que o clima tá maravilhoso. Por isso que é gostoso, né? Quando tá aqui, o clima tá muito bom. E é nesse pique gostoso que a gente começa o nosso Manhã Melhor, com transmissão pelo canal do YouTube. É um trechinho do nosso programa, que desde as 8 da manhã já começou, e muito bem. A gente já falou com o Marcelo falou mais que o homem da cobra hoje. Culpa dele, por isso que às vezes ele grava, a gente fica meio feliz, né, Joyce? Porque ele, quando ele tá ao vivo, ele vai à forra. Isso porque ele falou que tem que parar de falar 5 minutos antes das 9, porque às 9 abre a relojoaria. E aí, ele fala até mais que às 9 da manhã, aí a gente vai tocar musiquinha, tem intervalo, tem um monte de coisa a hora que eu entro pra fazer a live. Aí eu não posso fofocar com vocês bastante. Culpa do Marcelo da relojoaria do Zezinho. Não é culpa minha, culpa do Marcelo. Acabou. E se ele estiver ouvindo, Joyce, eu não tô ligando. Nossa, como tá hoje? Oh, bom dia, vou dar um bom dia pra Joyce. Bom dia, Joyce,
1: bom
0: tudo
1: dia,
0: bom?
1: Bom dia, tudo bem? Hoje o pessoal tá inspirado.
0: Tá fiado, né? Nossa, o Gomide veio aqui e falou que o clima tá maravilhoso. Ele veio trazer um pouco do clima maravilhoso pra cá também. Olha, veio fazer... E se depender, ele não traz intriga nenhuma aqui, né,
1: não,
0: Joyce?
1: Não, um o Gomide é da paz.
0: É, ó. Paz, amor. Então é isso, né? Esse clima maravilhoso aqui. E não, mas o clima tá bom, desde a hora que começou o programa, né, Joyce? Sim. Não tinha problema nenhum. Comecei a falar que eu falo português, as pessoas entendem em grego, mas tá tudo certo. Não há de ser nada, não, viu? E é isso. Robertinha com vocês, então. O nosso 34044000 tá liberado, valendo família no cinema. E se você quiser mandar a sua mensagem também pela nossa transmissão, você também está concorrendo, tá bom? Pode se inscrever em nosso canal se você ainda não é inscrito, ativa sininho, compartilha, faz essa live crescer, porque afinal de contas, você ajudando, a nossa live chega longe, né? Ó, a Maria de Lourdes está ligadinha aqui no programa, o nosso querido Léo Celusiak, um abraço para você. E hoje tem aquele quarto folgou, né, Léo? Que delícia. Quarto folgou por aqui. Elizabeth Galo, do Abílio Pedro. Também 34044000, Dona Sebastiana. Beijo pra senhora. Muito obrigada pelo carinho e pela participação. A Rê do Boa Vista, bora cineminha, hein, Rê? Boa sorte. Júlio César, um bom dia pra você também, Santista. Maria de Lourdes, do Olga Verone, também tava participando. Também está participando. Quer falar rápido? Olha o que acontece. Também está participando através do 34044000 e da nossa live. Elizabeth Galo, do Abílio Pedro. Mauricéia, do Abílio Pedro. Marco Ock, do Japão. Se o Marco ganhar, o Marco vai ter que esperar o Marco um dia voltar.

0: E é ele. E eu me lembro que na outra empresa ele também me mandou, porque ele também foi o funcionário do mês. E até ele mandou assim, ó: muda empresa, mas não muda o campeão. Aê, Léo! Mas isso é fruto da sua competência, Léo. Você é um ótimo funcionário, uma pessoa que trabalha com coração. Eu mesmo já vi o Léo trabalhando, uma pessoa tranquila, ajuda todo mundo, tá lá solícito. E eu fico muito feliz por isso. Então, Léo, se você é funcionário do mês, é porque é merecido, né, Joyce?
1: Sim.
0: É muito bom isso. Então, e ó, quartou, quintou, folgou.
1: Fogou. Ai, que gostoso.
0: Ai, Joyce, tem aquele meme. Você já viu aquele lá que você tá assim, você faz assim, aquele cara começa a dançar assim, você já viu?
1: Já
0: Acho que é
1: vi.
0: de um filme, eu não lembro o nome daquele ator. É um ator que ele é muito bom, ele fez uma série também muito boa. E eu sou. E, gente, antes eu lembrava de tudo, agora eu tô. Olha, aquele ator que fez aquela série, aquele meme, puta que. Ai, Joyce, preciso melhorar esse cérebro meu, viu? Mas tá bom. Mas olha, um abraço. Olha lá, o Léo. Léo, gostei aqui, viu? Gostei que você me mandou. Um abração, viu? Marlene Miguel Silva Batelli, um abraço. Obrigada pelo carinho. E quem está participando também? É a Isabelle Osana. Eu me lembro, olha como são as coisas, né? A criançada cresce muito. Eu lembro que a Marlene participa também, mas a Marlene participava e falava assim: olha, coloca o nome da minha netinha, a Isabelle Osana. Hoje a Isabelle participa. Ai, gente, que delícia, que delícia. Um beijo, boa sorte no cinema, tá bom, Isabelle? Nome lindo, viu? A minha Isabela. Você, Isabel, lê. Acho lindo também, tá? É, Rosiane, do Jardim do Lago. Ai, o Léo mandou uma foto. Obrigada, Léo. O Léo mandou assim, e seriando, né? Aí tava aqui assistindo. Obrigada, Léo. Obrigada pelo carinho. É diferente, né? Quando a pessoa manda que tá te assistindo. Eu fiquei com vergonha. Ó, Léo, obrigada, tá? Obrigada mesmo, viu? 9 horas e 22 minutinhos. Deixa eu ver mais. Ah, ó, a Edilene. Edilene, um abraço para você também. Obrigada pelo carinho. A Juliana. Mais uma arma que a gente conquistou, Joyce. Aí eu vou aproveitar e perguntar para Jus aonde que ela mora, se ela é daqui de
1: Sim.
0: Limeira. Eu falei isso com você agora há pouco, né,
1: Sim.
0: Joyce? Perguntando: nossa, a Ju é uma ouvinte nova, como que ela veio? Veio porque já era inscrita no canal e viu a nossa live, é daqui de Limeira, já conhecia. Me conta da onde que você é, porque ontem a gente falou bastante sobre o BTS, né? Então me conta da onde que você é, que eu tô curiosa pra saber como que você encontrou a gente, né? Bom, né?
1: E a nossa comunidade aqui vai crescendo.
0: Ah,
1: Cheia
0: Joyce,
1: das
0: a gente
1: armas.
0: tá fazendo todo mundo, ó. No caso dela foi a filha, mas é, aqui mesmo, a gente tá tentando trazer um Army Boy pra cá, que é o
1: Ele tá
0: Gombrich.
1: resistindo um
0: É.
1: pouco, mas é questão de tempo.
0: Questão de tempo, ele já tá daqui a pouco cantando. Hooligan. Tá até dançando daqui a pouco. Você entrando dançando aqui. Suenho. Suenho. What is Ai, Deus, olha nós aí. Sou sim do Jardim Novo Horizonte, hoje. Então você é pertinho aqui da gente. Só pegar o anel viário, ó, e já chega ali no Jardim Novo Horizonte. Então, obrigada pelo carinho. Fico feliz. Tá vendo? Uma arme limeirense também. Mais uma, né, pro nosso. Pra
1: Acho
0: ir
1: que a gente vai
0: crescendo.
1: acabar criando um encontro anual de armas da
0: Arme.
1: melhor FM.
0: Muito bom, aí, ó, que coisa boa. Ah, já tem a Juliana, tem a filha dela, tem
1: A
0: a
1: Maria
0: Joyce, a Maria Rita, a filha da Maria Rita, minha
1: Alana.
0: filha, a filha da Alana. Olha aí, o Gomide, o Army
1: Gomide.
0: Boy.
1: Tinha um outro ouvinte que falou também que ele tava quase
0: Ai,
1: já. Eu não lembro quem era.
0: verdade,
1: Ele falou que
0: Joyce, muito bem
1: tava quase.
0: lembrado, é o Márcio de Sumaré. Então, o Márcio de Sumaré também vai vir pro encontro. Ó, nessa brincadeira, meu marido vai também. Nessa brincadeira toda, Joyce, tem 10 já, ó. Aí, ó, e o pessoal crescendo. Quem mais gosta de BTS, que tá ouvindo a Robertinha, conta aqui. Que não tem, não fica com vergonha. Tem homens que gostam e fica com vergonha. É, se você, mulher, gosta, conta aqui também, conhece alguém.
1: Se gosta e é segredinho, pode mandar no WhatsApp, a gente não conta pra ninguém.
0: É, não conta pra ninguém, né, Joyce? Se for segredinho, manda, não conta pra ninguém. Ó, ela mandou assim, ó, comecei ouvindo Gomi.

0: Pedi, o Gomid, a gente tá tentando fazer ele virar um army boy, tá? E me inscrevi, encontrei vocês, ó.
1: Oh, legal, então, legal.
0: Seja muito bem-vinda. Porque isso que é o gostoso. Às vezes vem porque, né, ah, eu vim que nem ela, veio pelo Gomid. Mas não importa como você chega, isso que é importante. Olha, pelo Gomid, tem o Ivan, tem o pessoal do Pimba. É, então, o importante é você vindo. Então, é isso que, né, que importa, tá bom? Obrigada aí pelo carinho. E a Maria Rita já mandou assim, bom dia, Albertinho e Joyce, ótima quarta-feira pra vocês. Beijos, meninas. Cheguei. Mais uma arma chegando por aqui. muito bom, viu, gente? Agora nós vamos fofocar. Porque por culpa do Marcelo, da relojaria do Zezinho, ele vai levar a culpa hoje até o final. A gente entrou um pouquinho mais tarde, mas tudo bem, não tem problema, tá? Ixi, RH me mandou oi, tudo bem? Não é RH quando manda tudo bem, né, Joyce? Já viu?
1: Será?
0: Oi, tudo bom? E não mandou, só perguntou oi, tudo bem? Ih, Joyce, meu Deus, viu? Ah, lá, ó, o nosso querido Léo mandou assim, ó. Eu vim pelo Altimare, que saudades. Verdade, Léo. Puxa vida. E olha quanto tempo já, hein, Léo? Ó, muito tempo, hein? O Léo já faz muito tempo também que me acompanha e eu fico muito feliz por isso. E o Léo tá até hoje aqui, sempre comigo, sempre acompanhando, muito bom. Obrigada, Léo, obrigada pelo carinho. E é gostoso saber por onde que você veio. Conta, é legal, porque às vezes a gente fala assim, ah, eu vim porque, desde a época que a rádio era lá, porque eu ouvi o Flávio Barbosa, eu ouvi o Paulinho Amizade, eu ouvi o Altimare. Conta, porque é legal, não tem problema nenhum em falar por onde que você veio, por conta de quem você veio, que a gente vai falar aqui. Não tem problema, pode falar que a gente fala o seu recadinho, conta tudo aqui. 9 horas e 27 minutinhos, 9h27. Gente, eu não sei por que cargas d'água veio à tona novamente uma notícia que é lá de 2024 do Cristiano Ronaldo por conta do seu, sabe o seu acordo pré-nupcial com a sua mulher, a Georgina Rodrigues? Então, ele voltou a ser assunto novamente por conta disso. Algumas fãs começaram a comentar novamente essa notícia, não sei que cargas d'água, mas aí, de novo, meios, né, rede social, sites e tudo mais, começou a falar sobre isso novamente, que é o quê? Desde 2024, todo mundo entende, porque veio à tona, que o Cristiano Ronaldo tem um acordo pré-nupcial com a Georgina Rodrigues sobre, se vir a se separar. Eles não deram certo. Ou ele arrumou outra. O que tem nesse acordo milionário pré-nupcial? É assim, ó. Existe um acordo milionário entre o casal que foi divulgado pela imprensa internacional no ano de 2024. Esse acordo existe desde 2017. Só que agora pipoca de novo, por quê? Porque as fãs começaram a falar assim, nossa, tá vendo? A Georgina que é sortuda. Porque o Cristiano adora ela a ponto de fazer um acordo pré-nupcial que, ó, ela vai sair muito beneficiada de tudo isso. E ele, na época, acabou falando o porquê que ele fez. E foi legal por conta disso. Então, veio à tona novamente falando, nossa, olha que homem quando ama uma mulher faz isso. Então, acabou pipocando novamente as fãs, as mulheres, tá? Não tô falando dos homens, tá? As mulheres começaram a divulgar novamente tudo isso e isso acabou voltando, vindo à tona como notícia. Acontece assim, ó, segundo revistas portuguesas que estão comentando novamente esse acordo pré-nupcial, que eu acho que ninguém tem nada a ver com isso, ele faz o acordo que ele quiser, o dinheiro é dele e tudo mais, mas enfim, né? O jogador teria definido condições financeiras para garantir estabilidade à influenciadora caso eles se separem. Entre os pontos citados no acordo estariam uma pensão vitalícia de cerca de 100 mil euros por mês, vitalícia, até o final da vida dela, tá? Até um dia que ela for aí para um, dessa melhor para uma melhor.
1: 100 mil euros por mês.
0: Por mês, Joyce. Vitalício. Até o final da vida dela. Ela pode estar lá, sabe, senhorinha, vivendo até os 100, 100 e poucos. Vai continuar recebendo normal. Mas e se ele for antes? Isso é vitalício, ele tem bens que ele vai deixar. Então, isso fica garantido pra ela, mesmo se um dia ele não estivesse mais aqui. Existe caso eles se separem, tá? O equivalente no nosso rico dinheirinho, que não é tão rico assim, há um valor de... Nossa, Joyce, 600 mil reais por mês no nosso dinheirinho, tá? É, além da mansão de luxo, localizada em La Finca, área nobre de Madrid, avaliada em milhões de euros. De acordo com os veículos, o documento teria sido elaborado após o nascimento da primeira filha biológica deles, Alana Martina, em 2017. Apesar dos rumores frequentes sobre o casamento de Cristiano e Georgina, é porque o Cristiano tá querendo se separar dela, porque a Georgina compareceu num evento sem o Cristiano. Apesar de todo mundo ficar toda hora querendo que eles se separem, a verdade é essa. Presta atenção. Nunca confirmaram oficialmente se esse papel existe. Porém, a imprensa espanhola trouxe isso à tona. Mas por quê? Disseram que os fãs estão dizendo que pipoca-se todas as vezes que eles estão se separando. Então, a imprensa portuguesa acabou trazendo isso à tona. O que que ele vai... Eu não posso nem usar o termo perder, porque ele tem tanto dinheiro. Mas o que ela sai ganhando com um possível divórcio? Nas redes sociais, uma frase atribuída ao craque... Ela é atribuída ao craque, mas não sabe ao certo se ele realmente disse isso. Nos bastidores, com esse acerto que ele teria feito com ela, que é o acordo pré-nupcial, pipoca-se na imprensa espanhola que a frase que ele disse quando muita gente ali do lado dele acabou criticando a atitude dele foi essa. Eu, abre aspas, frase do Cristiano Ronaldo. Ele deixou um monte de coisa, não é? Lá certinho. Eu perderia muito mais se eu a perdesse. Então, foi a frase que ele teria dito quando ele quis fazer esse acordo pré-nupcial com ela. Claro que isso acabou viralizando, mas agora mais ainda entre as fãs que disseram que ela é uma mulher de sorte. Quando um homem fala assim, eu perderia muito mais se a perdesse, então quer dizer que a Georgina Rodrigues vale muito para o Cristiano Ronaldo. Gostei, gente. Quis trazer isso pra vocês porque o assunto voltou a pipocar, porque tá falando muito nesses últimos tempos sobre uma possível separação do casal. Só que, desde o ano passado, ela mostrou aquela pedra tamanho família que ela disse que vai marcar casamento. Já era pra ter casado com o filho que tem, né? É uma vergonha. Joyce, é uma vergonha ainda não ter casado com todo o dinheiro que tem, você não acha? Eu Se existe acho. Um acordo pré-nupcial, ele tá resguardado. Nossa. O que tá faltando? Será que é dinheiro? Pagar festa? Eu tô sendo sarcástica.
1: Tem tanta gente por aí que rala tanto pra conseguir casar de uma vez, casar o mais rápido possível.
0: Paga às vezes por mês festa, né, Joyce? Paga o fotógrafo, né? A parte de vídeo, filme.
1: Tem gente que faz até acordo. Olha, eu tenho tal coisa, você não troca no seu serviço pra poder fazer a festa.
0: Porque tem um sonho de casar, tem um sonho de estar ali indo, sei lá, entrando na igreja. Tem muitos que casam no salão também, já aproveita e faz tudo ali. Mas o que
1: faz
0: impede?
1: O que pode pra conseguir casar?
0: Agora eles... Já existe um acordo pré-nupcial.
1: Tudo garantido.
0: Tá tudo garantido. Ela não vai ficar com nada mais do que aquilo que ela assinou pra ficar. Se ele disse realmente, presta atenção, que no caso ele perderia mais se perdesse ela, então por que que não casa? Ah, Joyce, eu realmente não entendo. Não falo nem mundo artístico, porque no caso deles aí, o Cristiano é um atleta mundialmente conhecido, competente. Então não tem nada a ver com o mundo artístico, tem a ver com o mundo aí do esporte e tudo mais, que também tá sempre sendo comentado, entre outras coisas. Mas o que mais falta? Não é verdade? O que mais falta? Vai entender, né? Elizabeth Galo mandou assim, comecei assim, a Mix inaugurou... E no dia seguinte, eu ouvi minha vizinha ouvindo o Chiquinho, que é o Altimar. E fui perguntar pra ela aonde era a rádio que o Francisco Altimar estava na época. Que ele saiu de uma pra entrar na rádio, que era a Mix, agora a Melhor FM. É, daí nunca mais parei de ouvir. Tô até hoje. Oi, Elizabeth. Um abraço, viu? E a Elizabeth realmente é uma ouvinte muito querida que nós temos aqui. Ó, que eu lembro da Elizabeth participando, ó. Lembro que eu falava com a Elizabeth no telefone também. E é isso. Que gostoso. Muito bom. Essa nostalgia boa demais, né? Alana! Ela mandou assim, Alana e Aurora chegaram. KKK. Um abraço pra vocês. Um abraço bem grande. E ela mandou assim, ó. Nossa, que tudo essa frase dele. Eles têm dinheiro para fazer a festa dos sonhos. E é verdade, é o que a gente não entende, né? Mas enfim, deve talvez ter alguma coisa ali que, né, faz com que eles ainda não oficializem essa união. Porque às vezes ela quer casar tendo um... Não sei qual a religião dela, gente. Eu tô só dando exemplo, tá? Tô dando exemplo. Às vezes ela quer um padre ou um pastor pra formalizar tudo. Uma, sei lá, uma igreja daquelas grandiosas que tem em Madrid. A Espanha tem muitas igrejas. Ou ela é adepta do castelo. Quem sabe, né, Joyce? Às vezes eu quero casar no castelo. Só não pode ser aquele de chantilly, que tem o nome de chantilly, porque a Daniela Sicarelli e o Ronaldo casaram lá, o chantilly derreteu.
1: Deu errado.
0: Deu errado, o chantilly derreteu muito rápido. Mas às vezes ela quer casar no castelo, sabe, né? Ai, quem pode, pode, viu? Quem pode, pode, enfim, né? Quem não pode, espera. 9 horas e 37 minutinhos, 9 horas e 37 minutos. Agora eu vou falar de outro casal 20 eletrizante. É, não é a Virgínia e o Zé Felipe.
1: Não, hoje não.
0: Não, hoje não. Hoje não dá, né, Joyce? Pelo amor de Deus. Eu vou falar sobre a Glória Pires e o maridão dela. E Glória Pires. A Glória Pires tá de boa. Eu vou falar mais sobre o marido dela, mas ele é mais conhecido como marido da Glória Pires do que Orlando Moraes. Ele se chama Orlando Moraes. E ele é mais conhecido como marido da Glória Pires. Bom, enfim, tanto que a matéria diz isso, ó. Marido de Glória Pires. Não sou eu que tô dizendo, eu tô lendo a matéria aqui do jornal O Dia, tá? Ó, marido de Glória Pires. Eu vou falar o nome dele, porque é muito chato não falar o nome dele. É Orlando Moraes. Homem sortudo, né? Casou com a Glória Pires numa fase que a Glória tava... linda, aquele cabelo maravilhoso também, enfim. Ah, a Glória ainda tá linda,
1: continua,
0: né, gente? Continua linda, mas tá diferente, vai. A gente fala que a paisagem vai mudando, mas quem mais fala sou eu. A paisagem muda porque a minha paisagem mudou. É normal, é normal. A gente tem que entender que a paisagem muda e tá tudo bem por isso, né? Eu cliquei em entendi aqui. Tem uma propaganda aqui, você tem que colocar assim, entendi. Eu já entendi. Acontece que o Orlando Moraes, que é o esposo aí da Glorinha, quitou uma dívida após ser citado em ação de cobrança na justiça envolvendo um empréstimo de... Emprestou dinheiro, querido? De 3,5 milhões de reais do Fundo Estadual de Goiânia para uma de suas empresas. Ué? Não quis pedir pra Glorinha? Descobriu-se que Orlando Moraes, marido da Glória, estava sendo cobrado em uma ação judicial envolvendo um contrato milionário do programa Produzir, do governo de Goiás. Aí você acaba entendendo, né? Relacionado a uma de suas empresas. Antes que a cobrança avançasse para medidas mais gravosas... Tá escrito gravosas aqui.
1: Gravosas? Olha, é nova, hein?
0: O Daniel Nascimento, que escreveu a coluna aqui... Foi longe, hein?
1: Gravosas?
0: Gravosas. Ah, Joyce, eu quero saber o que quer dizer gravosas. Eu esqueci meu dicionário em casa, então eu vou procurar aqui o pai dos burros em casa, né, Joyce? Gravosas, significado. Ó, gente, pra você que não sabe o significado assim, como eu, gravosas é o plural de gravosa. Já entendi. É um adjetivo... Um adjetivo que significa algo pesado, oneroso ou que representa uma sobrecarga.
1: Uau!
0: A palavra é muito utilizada para descrever situações, taxas, penas, obrigações que causam dificuldade ou que oprimem alguém. Os sinônimos mais comuns incluem oneroso, vexatório, opressivo, Joyce.
1: Que?
0: Daniel Nascimento.
1: O negócio tava bravo.
0: É, porque o vocabulário dele teve que ser até... Ele pegou nas entranhas do dicionário ali pra colocar que o negócio tá pesado aí pro lado.
1: Nenhuma das outras palavras servia.
0: Não. Ele, na verdade, falou assim, eu vou usar essa, porque o negócio
1: é
0: tão pesado.
1: É tão grave.
0: Eu vou usar essa, que tem gente que vai ler e vai falar, não sei o que é isso, vou deixar passar. Pra não mostrar tanta gravidade, assim. Eu acho que ele tava pra se ferrar, viu?
1: Parece.
0: Não é, Joyce? O palavreado chulo ali, eu acho que ele tava pra se ferrar isso sim, viu? Mas, enfim, né? Então tá. Para medidas mais gravosas no judiciário. Ele e os demais envolvidos no processo realizaram o pagamento integral do débito. A cobrança tem como alvo a empresa Orla Visão Soluções Óticas e outros. Menino. Tá bom, então. Não falo mais nada, tá? Se quitou, é isso que importa. A Glória tá mais feliz, o Orlando tá mais feliz.
1: Pagou.
0: O pessoal que recebeu o seu dinheiro tá mais feliz, né, Joyce? Tá todo mundo feliz. Olha aí. Quem somos nós pra falar o contrário? Tá bom, né? Ai, ai. 9h41. Agora são 9h41. Ah, tem um comentário aqui da nossa querida Alana. Ela colocou assim, ó. Ela fez assim um comentário. O Léo mandou assim, ó. Melodia da saudade. Tinha umas histórias que eu tinha medo. O Léo mandou. Falando sobre a questão, né, de conhecer a rádio e tudo mais. É verdade. A melodia, às vezes, ela tinha. E claro que tinha trilha, né, que acompanhava aí aquela trilha mais tranquilinha quando começava. Aí depois aquela que subia, assim, ó. Dava aquele impacto. Ui, que medo! É, Léo, tinha umas aí que dava um pulcadinho de medo, né? Então. Mas eu me lembro dessa época aí do Chiquinho, que eu ficava com ele dentro do estúdio, na época da melodia. A gente tinha que trancar a porta, porque ele ficava muito bravo quando entrava na hora da melodia. E hoje, né? Eu sou locutora há algum tempinho já, mas sendo locutora, eu entendo ele. Porque, na verdade, quando você tá concentrada, quando alguém entra, não é que ela tira a concentração. Eu até consigo não me desconcentrar. Mas é uma coisa que fica assim... Você fica meio sem jeito, né? A pessoa entrar... E aí a pessoa senta, ela fica assim, ó, te olhando, assim. Particularmente, eu não gosto, tá? Mas, enfim. E ele também não gostava. Ele também não gostava. E pra quem tá falando, é diferente. É a mesma coisa. Alguém tá falando, eu sento aqui e fico assim, ó. Fala. É ruim, entendeu? Então, é ruim. Então, eu entendo ele hoje mais ainda, porque é mais complicado mesmo. Mas ele trancava, porque tinha um sem noção que entrava lá dentro e ficava, entrava já falando, é, Chiquinho.
1: Oxi.
0: Eu nem via se tava no ar, tipo... No ar?
1: Tipo, e daí que você tá no ar?
0: E lá fora, Joyce, tinha ainda... Aqui a gente não tem. Tem ali.
1: Uhum.
0: Mas lá fora ainda tinha a luzinha vermelha. Então, a luzinha vermelha ligada, tava no ar. Ela desligada, você podia entrar aí, né? Mesmo assim.
1: A pessoa ignorava completamente o aviso do lado de fora.
0: Ignorava completamente e entrava. Então, chegou um momento que eu ia lá, ele começava, eu ia lá. E eu também não podia me mexer muito, não. Eu ficava quietinha ali. Porque qualquer movimento que você fizesse assim, por exemplo... Oh, eu vou dar uma esticada. Eu tirava o quê? Ele já olhava. Então, nem... Fazia depois, terminou o meu...
1: Eu acho que eu sou essa pessoa em outro horário.
0: É.
1: Eu percebo que as pessoas olham pra mim já, assim, na hora.
0: Joyce...
1: Se alguém é pronto, ele já olha pra minha cara.
0: Opa!
1: Assim.
0: Olha lá, vamos ver a Joyce. A Joyce é o termômetro. Muito bom, Joyce, muito bom. Mas era isso, mas era gostoso. Mas hoje eu entendo porque é um pouco diferente, né? Mas assim, não deixa de ser igual nesse sentido. Entra alguém, às vezes já entra falando. Ou às vezes, naquela época ainda falava mais alto. Hoje não, hoje Hoje a gente percebe que o pessoal entra mais quietinho, ainda vai ver se tá no ar e tal. Mas antigamente era bem pior. A pessoa já abria a porta naquele vácuo assim, ó, brum, e já falava, oi! Oi o quê? Oi o quê, né? Então, deixa eu ver aqui também. A Lana mandou se casamento não durou 6 meses, se não me engano. De quem?
1: Acho que foi aquele que a gente comentou do Castelo de Chantilly.
0: Ah, é verdade. No, Rick, pior ainda, acho que não durou nem um mês, Alana. Durou 6 meses, ainda jogou alto ainda. Que é da Daniela Sicarelli com o Ronaldo, jogador. Não durou nem um mês, o Chantilly derreteu nesse um mês. É duro quando você casa com Chantilly depois. Chantilly derrete, Joyce. Chantilly é tão gostosinho.
1: Por isso que se um dia eu casar, vai ser uma cerimônia discretíssima.
0: Normal, sem alarde, né, Joyce? Não, porque eu você sabe que eu sempre tive um sonho de me casar na igreja, porém uma cerimônia normal, assim, não precisava estar lotada, não me importaria de estar lotado ou não. Mas eu queria. Hoje eu já não ligo mais e eu tenho vergonha de entrar na igreja de véu, buquê, essas coisas, pra mim já não serve mais, assim, nesse quesito. Porque eu sou casada no cartório e tal e tudo mais. Mas antes sim eu tinha, mas hoje não. Hoje pra mim é tranquilo. Não deu, ué. Não é uma coisa que... Mas antes eu queria muito. Alana, eu escuto desde a época da Mix. Minha mãe escutava todos os dias, já acordava e ligava o radinho. Ah, que delícia. Muito bom mesmo. Gente, a última. Isso é o casamento deles, que não durou, Ronaldo, esse cara. Casou, vamos casar no Castelo de Chantilly, porque a Daniela queria o Castelo de Chantilly na França. Em Castelo de Chantilly da França, é francês. Eu quero lá, essas coisas.
1: O negócio falhou tanto que eu nem lembrava que eles tinham se casado.
0: Falhou, Joyce. Falhou de um jeito que homem. Olha. E o homem tava apaixonado, Joyce. Era Daniela Sicarelli na terra e Deus lá no céu. Esse homem, depois que casou, ele pegou um ranço dela.
1: Eu acredito, porque eu tive um casal que foi isso também.
0: Casou apaixonado.
1: Não levou um mês.
0: Não levou um mês. Pode, né? A pessoa tá muito...
1: Festona e tudo mais.
0: E não durou um mês.
1: Não durou um mês.
0: E é uma coisa que a gente fica se perguntando, porque ele era tão apaixonado a ponto de ele estar com ela até nos treinos. Eu lembro que ele levava ela nos treinos da seleção. Preparativo, correndo atrás, indo com ela ver tudo. Foto dela, beijo, balada com ela, tudo com ela. Casou sem ela. Aí não quero mais ela. Ai, credo. Dá medo essas paixonites, né?
1: Dá.
0: Essas coisas meio loucas aí, né? Tem que ter o pé no chão. Tem que pelo menos um ali tá meio consciente, mas cabeça.
1: Peraí que você...
0: É.
1: Você tá um pouquinho demais.
0: É, pra puxar, né? Tem que ter um pelo menos ali com a cabeça boa, né? Tudo mais. A última, gente. Ana Castela ganha luminária gigante em forma de espingarda. E ela postou isso ontem, Joyce. Será que ela quis? Será que ela postou ontem quando o Zefinho postou que tava de ressaca? Ontem à tarde. Não junto com a Virgínia. Ele postou às 2 da tarde, a Virgínia às 4, falando de ressaca. E ela ontem postou uma foto de uma luminária de espingarda. Será que ela quis dizer alguma coisa? Zefinho, você me paga.
1: Olha que novela que tá esse pessoal, não?
0: Tá pior, tá que nem agora voltou a ser um dramalhão mexicano. Não tá nem K-drama.
1: Começou Zefinho e Virgínia, e virou Zefinho e Ana Castela. Ana Castela e coreano, tá tudo assim, uma salada.
0: A Virgínia e o Vini, agora não tem mais eles. Agora
1: parece que é Virgínia e Zefinho de novo.
0: É, eu acho que é compreensível. A espingarda quis dizer alguma coisa, Joyce. Ela postou desse tamanho a espingarda, mas não me importa.
1: Tem aquele ditado, né, que tem bastante peixe no mar, mas eu acho que esse pessoal tá num aquário.
0: É. Eu também acho, porque parece que estão pescando as mesmas coisas, né? Dizem que figurinha repetida não preenche álbum. E não preenche, assim que você vai colando por cima. Mas vai ficar sempre faltando. Vai ter ali. Então não preencha com figurinha repetida.
1: Não, gente.
0: Já deu errado no começo, no fim vai dar errado do mesmo jeito.
1: Já deu uma vez, a tendência é ser pior na segunda.
0: Então se voltar é porque realmente... Tá complicado. Já tem gente pegando no meu pé aqui já, gente. Olha aí. Tô dando horário, viu? Tô dando horário.
1: Ele tá bravo porque a gente falou que ele gosta do BTS e ainda era segredinho.
0: Era segredinho. Ele não tá querendo assumir que ele vai ser um Army Boy. Ou um Boy Army. Ele que escolhe, Joyce. Army boy, boy army. Do jeito que elas vão ter aí, viu? Pessoal, tô indo embora, então. É, encerrando a live. Aí vai... Joyce, eu não sei, eu tô achando que pelo horário já vou fazer o sorteio. O que, que tu acha?
1: Acho que pode ser.
0: Ah, pode ser, já faço, já. E fica
1: a gente tá
0: certo.
1: Com o BTS pra alegrar nossas amigas.
0: Ai, que delícia. Fica. Vocês vão adorar. Adoro quando a Joyce coloca as musiquinhas do BTS. Tem tanta, né, Joyce? Tem pra escolher,
1: bastante.
0: Né? Ai, delícia. Então vamos lá, sistema rodando boa sorte. Todos os nomes colocados aqui, vamos lá. Quem será, quem será, quem será? Pronto. O nome... da ganhadora, é, ganhadora. Isabelle Rosana, não é Rosana, é Osana. Isabelle Osana, você foi a contemplada, tá bom, minha querida? Pode curtir, Cineminha na Faixa, eu vou mandar pra você os ingressos. Pessoal, tô indo embora então. Fiquem com Deus, na paz. Eu volto amanhã, se Deus quiser, porque amanhã é um quintou daquele jeito, tá bom? Ó, beijo grande e até mais, ó. A gente vai finalizar a música. Você que tá na live, você não vai poder ouvir. Mas se você tem o Dayo, site, aplicativo e Alexa, a gente sempre encerra com uma do BTS no dia. Ai, que delícia. Então, é só você curtir. Vai encerrar a live, vai tocar a música. Corre pro Dayo, corre pro site, aplicativo e Alexa, tá bom? Tchau, tchau.

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1: Hoje é quarta-feira, 27 de maio de 2026. São 10 horas e 3.

0: 10:05, 10:05. É, manhã da quarta-feira, né? Hoje é dia 27 de maio de 2026. Seja muito bem-vindo, seja muito bem-vinda. Nós estamos entrando no ar com Cidade em Foco desta quarta-feira, em que a sua participação é fundamental. Pelo WhatsApp, 3404-4000, 3404-4000, ou você pode mandar a sua mensagem no chat do YouTube, em Melhor FM Limeira no YouTube. 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E até as 11 horas da manhã a gente fica junto e misturado aqui na Melhor FM com Cidade em Foco. Certo? Muito bem. Gente, conforme prometido, hoje nós vamos receber aqui no estúdio o secretário de saúde, Alexandre Ferrari. Ei, Alexandre Ferrari. Tava combinado. Mas por enquanto, quedê, como diria o outro. Quedê. Quedê. Você que é mais esperta que eu, quedê. Quedê, secretário. Bom dia, Joyce.
1: Bom dia, Gomide.
0: Cadê, secretário?
1: Como é que faz agora?
0: Pois é. Não, não. Sei lá, vamos dançar um cancan aqui? Vamos. Coloca um cancan pra nós dançar. Vamos fazer receita de bolo? Vamos fazer receita de bolo.
1: Receita de bolo.
0: Receita... Não, pode ficar na tela. Receita de bolo de cenoura. Olha, bolo de cenoura com chocolate é bom, hein?
1: Eu gosto.
0: Nossa, você gosta?
1: Então Eu gosto de bolo em geral. Todo bolo é bom.
0: Aqui. Bolo de cenoura com chocolate. Vamos lá. Atenção para os ingredientes do bolo de cenoura com cobertura de chocolate. Atenção, para a massa, você vai utilizar meia xícara de chá de óleo, 3 cenouras raladas, 4 ovos, 2 xícaras de chá de açúcar, 2 xícaras e meia de farinha de trigo e 1 colher de sopa de fermento em pó. Tá? Então esses são os ingredientes para a massa. Para a cobertura, 1 colher de sopa de manteiga, 3 colheres de sopa de chocolate em pó, 1 xícara de chá de açúcar e 1 xícara de chá de leite. Muito bem. Você vai precisar de uma batedeira ou de um liquidificador. Claro, a forma do bolo e o forno, né? Evidente, né? Bom, você vai fazer o seguinte. Em um liquidificador, você vai adicionar a cenoura, os ovos, os óleos e depois vai misturar tudo no liquidificador, tá? Acrescente o açúcar e bata novamente por 5 minutos. Em uma tigela ou na batedeira, adicione a farinha de trigo e depois misture tudo de novo. Acrescente o fermento e misture de novo lentamente. Mas como é para misturar bolo, hein? Pelo amor de Deus. Asse num forno pré-aquecido a 180 graus. 40 minutinhos, o bolo está pronto. Para fazer a cobertura, despeje em uma tigela a manteiga, o chocolate em pó, o açúcar, o leite e depois misture tudo. Leve a mistura ao fogo e continue misturando até obter uma consistência cremosa e depois é só chuchar aquela coisa por cima. Ah, minha mãe, sabe o que ela fazia? Ela furava o bolo com um garfo assim, sabe? Ela ficava, pra hora que colocar a cobertura, aquela cobertura entrar nos buraquinhos assim. E ficar no meio.
1: A minha mãe também faz isso, então. Eu faço também.
0: Pronto, tá vendo? Aí você faz um bolo de cenoura. E, por favor, traga para nós aqui que a gente
1: gosta.
0: Nesse horário a gente está com fome. Deixa eu ver se responder. Peraí, deixa eu ver. Não responder. Eu perguntei aqui, o secretário, vem. Nada. Ai, meu Deus do céu. Ó, deixa eu explicar. E tá registrado, viu, gente? Eu tenho aqui as mensagens do WhatsApp, tá? Eu pedi a resposta para a assessoria de imprensa da Prefeitura Municipal. Eu fiz uma solicitação, deixa eu abrir meu e-mail aqui, para explicar direitinho, para eu não passar de mentiroso, sabe? Para eu não passar de mentiroso. Deixa eu ver aqui. Solicitação de entrevista. Não é essa aqui. eu ver se é esse daqui. Também não... Oh, meu Deus do céu, cadê? Ah, eu já fiz algum tempo, faz algum tempinho, né? É, a solicitação para a Secretaria de Saúde. Eu não vou lembrar exatamente, eu não vou achar aqui, assim, de bate-pronto, a solicitação de entrevista. Mas, nós fizemos a solicitação, como, né, a de ser feita. A gente fez a solicitação da forma que tem que ser feita, da forma que é pedido para a gente fazer, e a gente fez a solicitação. É isso que chegou uma resposta positiva. Primeiro, na sexta-feira, a gente tinha marcado para terça-feira, para ontem, a entrevista. Para ontem, a entrevista. Estava pré-agendado tudo certinho já para ontem. Ah, a Sibeli respondeu agora aqui, a assessoria de imprensa respondeu que ele já deveria estar aí. Estou ligando no gabinete. Pois é. Mas não tá. Não chegou ainda, né? Lá fora também ele não tá? Não abriu o portão, né? O telefone toca quando alguém chega, né? É, eu pedi pra falar com ele, tava pré-agendado pra terça-feira, pra ontem, né? E na sexta-feira, a Sibeli, que é a assessora de imprensa que está remediando isso, né, ou está intermediando isso, disse o seguinte: o Alexandre precisará desmarcar a entrevista do dia 26, ontem. Entrou uma agenda para o horário e haverá um lançamento de um novo serviço, como vai enviar o convite, e de fato teve mesmo a situação. Eu acredito que até tenha sido a questão da telemedicina, mas enfim, eu estou falando com uma pessoa que cuida da saúde pública de Limeira. E evidentemente que pode acontecer demandas e ele pode ter coisas mais urgentes para fazer do que vir aqui, embora seja importante falar com o povo, mas certamente resolver um pepino, assinar alguma coisa ou acompanhar alguma diligência, a gente entende que isso pode acontecer e está tudo certo. O problema não foi ele desmarcar a entrevista de ontem. Aí ela falou o seguinte: ele está à disposição para participar do programa em uma nova data. Obrigado e desculpa pelo imprevisto. Isso foi na sexta-feira. Aí eu tive final de semana, tive segunda e tive ontem para pensar no que eu ia fazer ontem, aquela coisa toda e tal. Aí eu falei assim para ela: veja se ele pode vir na segunda ou na quarta-feira, então. Aí ela falou assim: ah, ele pode ir na quarta, o que você acha? Aí eu falei: tá bom, excelente. Aí ela falou assim: ah, então tá fechado. Vou avisá-lo para deixar agendado. A Sibeli sabe, tá marcado na agenda dela e tava marcado na minha agenda. Eu não sei, eu também não vou colocar o Alexandre numa cruz, porque ele é uma pessoa muito boa e sempre foi muito educado comigo. Complicado, né? Complicado. Porque quando ele não vem, ou ele esquece, ou sei lá o que aconteceu, né? Mas quando se fura um compromisso, é duro, né? É duro. Ah, ele pode ter esquecido? Pode, claro que pode ter esquecido, né? Ah, pode ter surgido um novo imprevisto, alguma coisa que aconteceu, ele precisou sair correndo, sim. Mas se eles me ligam meia hora antes do programa, eu teria entrado no ar com um outro pensamento, com uma outra. Eu estou preparado, eu formulei durante a manhã 15 perguntas para fazer para o secretário, para ter munição, né? Claro que se entrar uma pergunta do ouvinte aqui, o ouvinte vai ter prioridade. Mas eu estou com 15 perguntas para fazer com o secretário. Pesquisei, li, me informei, fiz a pergunta e está pronta. A pauta está pronta aqui. Pode acontecer dele não vir e dele... Ó, Gomide, pelo amor de Deus, você me desculpa. Aconteceu isso. Lembra do padre? O padre veio aqui, aí ele me mandou mensagem à tarde. Falou: Gomide do céu, pelo amor de Deus, você me desculpa. Eu errei horário. Pediu desculpa e está tudo bem. Eu continuo... adorando o Padre Diego e tá tudo bem, sabe? E não é isso que vai me cortar o relacionamento com o Alexandre, um relacionamento que eu sempre tive de muito respeito. Mas quando ele não vem falar comigo, não é comigo que ele tá deixando de falar, porque eu, graças a Deus, tenho dinheiro para pagar um plano de saúde. Eu não dependo da, ou não deveria depender da saúde pública. Eu faço isso, eu uso a saúde pública para sentir na pele o que a população sente, para que eu possa vir ao microfone e falar com propriedade. É assim que eu trabalho. É assim que eu trabalho. Ninguém vai mudar meu modo de trabalho. Mas eu, numa emergência, numa situação mais crítica, eu, graças ao bom Deus, eu tenho condição de pagar um plano de saúde para mim e pagar um plano de saúde para minha filha, que me garante um atendimento mais, digamos assim, confortável. Mas quando ele não vem falar comigo, não é comigo que ele está deixando de falar, é com a população, é com as pessoas que esperaram ele vir para conversar, para fazer pergunta direto ao secretário. E a gente está esperando. Até as 11 horas da manhã a gente está aqui. Se ele chegar aqui, ele vai ser bem recebido. Mas assim, sabe? Eu acho que isso mostra talvez uma despreocupação com a sociedade, sabe? Me desculpe, Alexandre, mas... sei lá. Eu tenho um pensamento... É porque a gente mede as coisas com a nossa régua, né? Eu vou parar de falar para não criar intriga, esse não é o intuito. Eu só lamento dele, por algum motivo, ter esquecido de vir. Deixa eu ver o que a Paula Piola está falando aqui. Posso colocar a Paula Piola no ar?
1: Pode.
0: Posso? Paula, fala comigo, Paula, bom dia.
2: Pelo amor de Deus, você passando receita, como é que o povo vai copiar? Água, me disseram, para isso não. Vai
0: não.
2: Falar da vida alheia,
0: não.
2: Vai falar do plantão policial, mas de receita não. Bom dia para você, bom dia para Joyce, viu?
0: Muito obrigado. Vamos repetir então a receita, para devagar.
1: Você falou muito rápido a receita.
0: Eu falei rápido, mas você tem que me avisar, né, ô cara pálida? Você tem que me avisar, né?
1: Não, agora troca, tá quase na hora do almoço, passa uma receita de torta salgada.
0: Torta de frango.
1: Torta de frango.
0: Receita... Ô, Paula Piola, toma nota aí, Paula Piola. Deixa eu ver se ela vai... Veja se a gente...
1: Dá tempo de fazer para almoço.
0: Opa! Ou você dá tempo de fazer para almoço? Deixa eu ver quanto tempo. Ah, 1h10. 1h10 dá meio-dia e 20, meio-dia e meia. Tá bom, já tá no horário ainda, né? Então vai. Vamos lá. Olha lá, acho que chegou. Chegou o secretário de saúde. Chegou. Tô vendo. Olha lá, entrando... ele e o Fabiano, né? O Fabiano é assessor dele.
1: Cancela tá. A torta de frango.
0: Não, enquanto ele não chega, a gente faz a torta. Ô, Paula Piola, anota aí, ó. Duas xícaras de chá de leite. Anotou, Paula Piola? Uma xícara de chá de óleo. Anotou? Então vai. 3 ovos... Um cubo de caldo de galinha, sal a gosto, 3 xícaras de chá de fermento de trigo, farinha de trigo, 1 colher de sopa de fermento em pó, margarina e farinha de trigo para untar. Você anotou, Paula Piola? Depois você me pergunta, eu passo pro seu link, tá? Pro recheio, 4 colheres de azeite, 1 cebola picada, 1 tomate picado, 2 colheres de extrato de tomate, 1/2 lata de milho, 3 xícaras de chá de frango cozido e desfiado, 1/2 xícara de chá de cheiro verde, sal e pimenta do reino a gosto. Bom, aí você mistura tudo, faz tudo uma misturança, põe no forno e tchau, obrigado, tá? É isso. Ai, olha lá, ela tá respondendo. Posso?
1: Pode.
0: Fala, Paula Piola.
2: Não precisa passar receita, não, filho. Isso aí é só dar um Google. Não passa receita, não. Agora não é a hora, senão eu vou ficar morrendo de fome.
0: Mas é pra você fazer pra hora do almoço mesmo, ela fala. Ô, Paula, fica tranquilo. Eu falei Ana Paula porque a Ana Paula mandou bom dia pra mim aqui. Bom, já está nos estúdios da Melhor FM, ele, Alexandre Ferrari, o secretário de saúde. Bom dia, Alexandre.
3: Bom dia, Gomide. Bom dia.
0: A gente tava aproveitando o tempo, né?
3: Eu tava anotando aqui, não deu tempo. Você repete para mim.
0: Não, eu passo o link pra você depois.
3: Eu gostei da parte, depois faz uma misturança aí.
0: Faz misturança, coloca tudo no liquidificador. Tchau, obrigado.
3: Esse que foi o toque final.
0: Mas, por favor, não tem infecção. Não, só não tem
3: salmonelose.
0: Pelo amor de Deus, hein? Pelo amor de Deus, senão você vai pra rede pública e vai dar trabalho pra ler.
3: Pois é, vai acabar lá. Bom dia a todos os ouvintes aí, quem tá assistindo a Melhor FM. Um prazer estar aqui. Peço desculpas a demora para estar um pouquinho mais cedo, Mas aqui fico até o final agora e virei mais vezes convidado, com certeza.
0: Certamente será convidado. Secretário, o senhor é funcionário de carreira da Prefeitura Municipal. Isso. E vira e mexe, o senhor se torna secretário interino. E eu já sei, porque eu sou repórter, sou jornalista e você me conhece, que já vieram algumas vezes, principalmente, ou entre essas vezes, na gestão passada, para o senhor assumir a secretaria.

0: As pessoas falam,
1: eu durmo. Acompanho...
0: Durmo pouco, mas durmo.
1: Eu acompanho as publicações e o Gomide não tem hora, ele está em cima da notícia de madrugada, à noite, feriado, domingo, é incrível. Bom, eu sou servidor de carreira já, são 25 anos ali, então a gente adquiriu aí uma experiência, passei por vários cargos, sou profissional da Vigilância Sanitária, né, e fui diretor de Vigilância Saúde, fui assessor de secretário da Saúde já e, enfim, não é um cargo fácil, não é uma posição
0: confortável,
1: é difícil, né, você ali ser fiel depositário de 500 milhões e ter o atendimento aí de 200 mil pessoas direta e 300 mil de forma indireta, que o SUS, ele... De certa forma, atende a todos. Se você bebe água, se você toma vacina, se você compra alimento, você usa o SUS. Então, não é uma posição confortável, é difícil, né? O que eu costumo dizer é o seguinte, até aqui o Senhor nos ajudou. Eu estou firme aqui. E amanhã, Deus proverá. Então, a minha conversa com o Murilo, desde o começo da gestão dele, que eu mando um grande abraço, que é um jovem prefeito determinado, com muita garra, está tentando fazer o possível e impossível para uma melhor gestão aí da cidade, tem me ajudado demais, é uma pessoa inconformada com os serviços públicos da forma que são e sempre tenta melhorar e pede para a gente melhorar, e a gente vem investindo muito em tecnologia, pois a gente pode falar sobre isso. Então, até agora eu estou como interino, é tanta coisa para fazer, é um volume de coisas para resolver, para despachar com ele, que a gente nem parou para conversar certinho se eu fico, se eu não fico. Mas, Gomide, de uma forma ou de outra, eu estarei lá, né? Eu vou estar lá, vou compor o time, a gente vai trabalhar para o SUS da melhor forma, e o secretário é mais um servidor, né? E o secretário não faz nada sozinho. Eu tenho a sorte de ter lá uma equipe muito eficaz, uma equipe muito proba, uma equipe muito eficiente, de 7 diretorias e mais várias coordenadorias e chefias. 90% desses coordenadores são servidores de carreira experiente, que estiveram comigo na pandemia, sabe? São veteranos ali que foram testados no pior momento da... um dos piores momentos da saúde pública brasileira e do mundo. E o prefeito nos deixou ficar com essa equipe preparada, né? Fez poucas modificações ali e deu liberdade para a gente manter essa equipe de servidores. E isso vem fazendo com que a gente não atrase e venha evoluindo sempre, né? Então, eu fico honrado de ser lembrado, vez ou outra, né? E vamos ver, né? Eu não sou... Eu acho que o secretário de saúde, ele é um técnico, mas ele também precisa ter uma sensibilidade política, lógico, né? É republicano que tenha. Talvez eu seja mais o cara da planilha, o cara dos bastidores, mas ficarei firme aí e vamos trabalhar em prol do SUS. Tem muita gente, Gomide, que depende da gente... E só tem o SUS para certas situações e não dá para a gente parar. Então a gente trabalha todos os dias, 24 horas por dia. São quase 70 unidades trabalhando todos os dias e muitas unidades como os hospitais, SAMU, central de ambulância, PAs, não param. É 24 horas por dia.
0: Tem uma pergunta aqui, já está chegando pergunta aqui, viu? A Neuza Maria, do Jardim Santa Eulália, está fazendo uma pergunta em áudio para o senhor.
1: Pois não.
0: O senhor já me respondeu isso, eu já liguei para o senhor perguntando, já cheguei a comentar isso no ar, mas diferente de eu falar, o secretário falar tem mais peso na informação. Posso colocar a mensagem de áudio no ar, Joyce? Posso. Ô Neuza, fala comigo, Neuza.
2: Ô Gomide, bom dia. Pergunta para o secretário da Saúde, porque a vacina da dengue é de... 6 a 14 anos, depois você tem que ter só 59 anos para tomar a vacina. Quer dizer, quem tem 57, 58 não pode.

0: pegar dengue? Pergunta para ele, é a Neuza.
1: Faz favor.
2: Neuza, você tem razão e eu compartilho da sua indignação, né? Então, a vacina da dengue, ela é uma vacina recém-lançada. O Ministério ainda está comprando muito da produção dela e fez testes. A Anvisa faz os testes e autoriza a distribuição da vacina. E, começando por um público que eu tenho o maior carinho, que na minha ideia, né, e na do Gomito também, seria o público prioritário para a vacinação, seriam os idosos, 60 anos mais, né? Porque são as pessoas mais vulneráveis que têm mais risco para óbito. Mas a Anvisa só fez os testes, recebeu os testes e autorizou as pessoas de 4 a 59 anos. A vacina para idosos ainda está sendo testada. E tão logo a gente possa oferecer para os idosos de uma forma segura, né, um ateste ali da Anvisa, nós vamos fornecer, que é o público prioritário. Por que 59 anos? Porque isso é um protocolo do Ministério da Saúde. Como as doses são poucas, ainda a gente não tem dose suficiente para toda a população, Gomide, eles começam da vulnerabilidade maior para menor. Então começou dos jovens de 6 a 14 anos, né? Começou a vacinação para esse público, duas doses no intervalo de 30 dias. Depois, agora, o protocolo é iniciar para os 59 anos, que é a idade mais alta permitida, e ir descendo.
1: Aconteceu, por exemplo, na época da pandemia.
2: Exatamente. Começar de 50 e ir abaixando. Então, assim, por que nós não chegamos nos 58 anos, 57 anos, 56 anos? Porque o Ministério ainda não mandou doses suficientes. Nós já podemos ir vacinando e abaixando, mas eu preciso ter dose.
1: Sim.
2: Precisa ter dose suficiente para garantir duas doses no intervalo de 30 dias. Então, assim, a gente precisa obedecer esses protocolos do Ministério da Saúde, porque a gente responde por isso, né?
1: Sim.
2: Então, a gente vai fazendo de forma uniforme, e à medida que vierem mais doses, a gente vai descer para 58, 57, 56, e vai até descer para 14 anos.
1: E lembrando, gente, que há uma questão assim, ele tocou num ponto interessante, eu vou pedir para o senhor repetir, que a Prefeitura Municipal precisa garantir àquelas pessoas de 59 anos duas doses. Então não adianta nada, tem dose sobrando, vamos colocar que a gente tem 1.000 pessoas com 59 anos.
3: Perfeito.
1: A Prefeitura tem que ter 2.000 doses. Se a Prefeitura tem 500 doses ou se a Prefeitura tem 1.500 doses, não vai liberar. Porque ela precisa garantir. Por quê? A pessoa vai tomar a primeira dose tendo que tomar a segunda, no intervalo de 30 dias.
3: Perfeito.
1: Quer dizer, tem que ter dose de qualquer jeito, no número suficiente para atender todo mundo daquela faixa etária. É mais ou menos isso,
2: né? Mais ou menos, Gomide. É que o quadro, a imunização, né, o protocolo de imunização fecha com a segunda dose.
1: Uhum.
2: Então nós, exatamente o que você falou, nós precisamos garantir essa segunda dose de reforço.
1: Muito bem. Começou a funcionar na semana passada o serviço de consulta digital pela Agenda Fácil Saúde, que
2: Perfeito.
1: É a telemedicina. Né? Inicialmente foram em 4 unidades, né? Vista Alegre, Secap, Abílio Pedro e Jardim Aeroporto. Tem uma expectativa de atendimento para essa ferramenta e para aqueles idosos que não têm tanta familiaridade com internet, com tecnologia? Como é que a prefeitura vai lidar com isso, secretário?
2: Tá. Legal, Gomi. Então, finalmente demos o passo, né, para a telemedicina. É uma realidade hoje. E nós iniciamos no Vista Alegre, UBS Vista Alegre, UBS Secap, UBS Aeroporto e UBS Abílio Pedro. Como 4 unidades piloto aí da cidade para iniciar. Até agora, nós tivemos 24 agendamentos somente, né? Então, uma possibilidade inicial que a gente está testando e a gente vai ver se isso vai pegar, se a população vai aderir. Vamos entrar com mais publicidade agora para facilitar esse acesso, né? Vendo que é viável, tem adesão, né? A gente está tendo uma comunicação legal com pacientes, estão recebendo receita, exames, tudo pelo WhatsApp, a gente pretende avançar em mais 4 unidades. Então, de 4, a gente vai para 8. A gente vai medir isso a cada 60 dias, 90 dias mais ou menos. E até chegar às 33 unidades, né? Então, eu acho que 24 agendamentos é um número pequeno, né? Já faz um bom tempo que a gente já... 15 dias que nós já anunciamos isso. Mas é o começo, as pessoas estão se familiarizando, etc e tal. Para as pessoas que têm qualquer dificuldade, o atendimento no balcão do UBS continua à disposição. Então, se o idoso tem dificuldade para marcar ali numa agenda fácil, para fazer a teleconsulta, não tem problema. Ele vai na unidade, há uma determinação para o servidor ali do balcão ensine essa pessoa a fazer, para ela ter autonomia, para ela ter cada vez mais acesso à digitalização. Mas se ela não quiser, tiver qualquer dificuldade, a consulta vai ser marcada ali. O atendente vai entrar para ela numa agenda fácil ali e vai fazer a consulta para ela, assim como a telemedicina, né?
1: E como é que funciona isso nos bastidores? O médico, ele fica no posto de saúde atendendo pela internet, digamos assim?
2: Esses médicos agora que nós contratamos, eles estão nos seus consultórios. São empresas que nós contratamos...
1: São empresas parceiras.
2: Parceiro do Pelo Sismetro, pelo Consórcio Municipal de Saúde.
1: Sim.
2: Então, ele está lá no consultório dele atendendo a especialidade dele, os pacientes dele. No dia e hora marcada, ele recebe um sinal via nosso sistema de gestão da saúde de Limeira. Ele sabe que ele tem a consulta, ele manda o link para o paciente recebe o link no seu telefone, pelo WhatsApp. Olha, sua consulta começa dentro de 10 minutos. Sua consulta começa entre 5 minutos. Ele clica, abre a tela e ali aparece o médico. Ele vai poder consultar. E o paciente vai ter essa consulta em qualquer lugar do mundo, né? No horário Sim. agendado. Sim. Fora do estado, fora do país, ele vai ter a sua consulta garantida. E o médico vai estar ali para atendê-lo, né? Então não é um serviço que o médico fica à disposição ainda. Muita gente pensou assim, olha, a telemedicina, eu quero um médico agora, eu clico. Nós um dia vamos chegar nisso, mas para a gente chegar nisso, eu preciso pagar um médico à disposição 24 horas, Sim. 12 horas e tal. E a gente está vendo se isso tem adesão. Podemos um dia chegar nisso? Nós podemos, mas por enquanto é data e hora agendada. E o que a gente quer com isso, com a agenda fácil, com a telemedicina? Primeiro, chegar a públicos que a gente não chegava presencialmente. Quem trabalha, pessoas acamadas, pessoas que estão convalescidas em recuperação. Segundo, a gente quer diminuir a quantidade de faltas, que é o absenteísmo, que é um fantasma que assombra a saúde pública e a privada, que é a situação da pessoa que marca a consulta ou o exame e não vai. E aí eu tenho uma capacidade ali ociosa.
1: Sim.
2: Isso custa caro. E tira a vez de alguém que estaria disposto nessa
1: são
2: consulta.
1: São duas consultas que ele deixa de fazer.
2: Exatamente.
1: Cada falta são duas consultas.
2: São duas consultas. Então, o que a gente fez com a telemedicina e com a agenda fácil? Tudo pelo WhatsApp. 7 dias antes da consulta, ele recebe uma mensagem no WhatsApp. Senhor fulano, o senhor vai na consulta? Sim ou não? Se ele clicar não, já abre vaga para outro paciente.
1: Sim.
2: O paciente já vai. Se ele clicar sim, mantemos. Com 3 dias, ele vai receber outra mensagem. Senhor fulano, confirma ou não? Clicou, não. Um dia antes, ele vai receber outra mensagem. Tudo isso para a gente ciclar essas vagas. E no dia ele vai receber, olha, sua consulta começa em tantos minutos. Então ele vai ter 3 oportunidades
1: para
2: desmarcar ou manter a consulta que será garantida. Isso nós já sentimos uma queda no absenteísmo desde do Agenda Fácil para cá. E isso já chegou a 30%. Né? Aí passou a mais ou menos 20% e hoje estamos mais ou menos em 15%. São números robustos, grandes, mas a gente vem diminuindo. E quem sabe o Agenda Fácil junto com a telemedicina seja uma forma da gente praticamente zerar isso, que é um problemaço aí, tanto para a saúde pública quanto privada.
1: Muito bem. O Gabriel está participando no YouTube aqui, está fazendo o seguinte... Pergunta para o secretário por que está faltando vitamina complexo B nas UBSs. Está faltando isso?
2: Complexo B nas UBSs Eu não sei.
1: Ele trouxe tanto papel, gente?
2: É, eu não sei se está faltando.
1: Ele trouxe tanto papel.
2: É grande, a secretaria é grande. Eu tenho falta aqui. Veja o complexo B aí, Fabiano. Eu tenho falta aqui de dois medicamentos atualmente em razão de falta no mercado, tá? Dois medicamentos por falta de, do mercado. Complexo B, eu não tenho registro da falta.
1: Tá.
2: Checa, a gente checar. Já responde para ele.
1: O Fabiano vai checar. Mas pode ser que esteja faltando numa UBS...
2: É, às vezes, local, né? Às vezes tem o remanejamento. A gente não deixa muito na unidade por uma questão de melhor gestão do estoque. E às vezes, para levar, isso tem um gap, mas a gente vai certificar agora para ele.
1: Tá bom. E se não tiver, se ele não tiver na UBS que ele vai, a gente vai falar onde é que ele pode pegar.
2: Isso. Né?
1: Aí,
2: isso.
1: Em vez de ele ir na UBS perto da casa dele, ele vai um pouquinho mais distante, mas pelo menos vai ter acesso
2: já a gente responde
1: ao serviço. Mais uma mensagem de áudio aqui, posso colocar ela no ar? É a Zezé no Garoto. Fala, Zezé.
3: Bom dia, Gomide e secretário. Gomide, por favor, pergunta para o secretário o porquê, se a gente paga esses planos de saúde mais em conta, eles pedem exame e a gente não pode fazer pelo SUS. Porque se a gente vai atrás desses planos, é porque a gente precisa de uma certa urgência. Porque se depender do SUS, a gente demora muito para conseguir, porque tem que passar por um clínico e depois esperar encaminhamento.
1: Sim.
3: Por favor, pergunta para ele o porquê que não pode.
1: Obrigado, Zezé. Diga lá, secretário.
2: Maravilha. Essa é uma excelente pergunta. O Gomide me dá uma oportunidade para esclarecer a todos como funciona a dinâmica do SUS, o atendimento no SUS. A porta de entrada do SUS brasileiro é a unidade básica de saúde. É uma fila única. Então, o paciente entra pela unidade básica de saúde, tem um atendimento médico. Se ele precisar de exame, o exame sai dali. Se ele precisar do especialista, é referenciado para o especialista. Esse especialista tem a possibilidade de pedir outros exames. E dali, o paciente ir até para uma cirurgia, para uma internação, para um procedimento hospitalar. Essa é a dinâmica do SUS. Nós não podemos pegar uma pessoa que tem plano particular e saltar essa fila e passar direto para um serviço especializado, para um clínico especializado, para um exame ou para diretamente para um atendimento hospitalar. Ressalva de duas situações. Situações de emergência, urgência e emergência, a pessoa entra num pronto atendimento, ela vai ser atendida, vai ter todo o atendimento, urgência e casos oncológicos. Casos oncológicos, eu tenho permissão legal para colocar a pessoa em atendimento integral no SUS, independente de plano, independente do estágio que esteja de tratamento da doença. Então, às vezes, as pessoas estão num plano, começam um tratamento lá, o plano cobre até determinada situação, a pessoa não tem uma velocidade, ela pode vir direto e o SUS vai atender isso aí, vai cumprir...
1: Com prioridade.
2: Com prioridade, como urgência. Até 30 dias do diagnóstico, fazemos um prazo muito menor que isso, e até 60 o início do tratamento, cirurgia, o que precisar na oncologia e na urgência e emergência. Quando é um paciente de uma demanda eletiva, o que é eletivo? É uma situação que ele pode esperar, não é urgência e não é oncologia. Precisa iniciar o atendimento pela unidade básica de saúde. Por quê, Gomide? Se eu aceitar alguém direto no serviço especialista, eu estou furando a fila do nosso paciente SUS,
1: sim,
2: que entrou pela unidade básica de saúde. Então,
1: Mas a pessoa que tem plano de saúde, por exemplo, eu vou passar pelo meu médico do plano de saúde, perfeito, mas lá na frente eu vou pedir especialista pro SUS. Eu posso entrar como paciente do SUS,
2: pode,
1: mesmo tendo plano de saúde?
2: Pode. O SUS, o atendimento do SUS é universal. Não
1: qualquer
2: importa...
1: pessoa que inclusive esteja no Brasil, que seja de fora do Brasil.
2: Inclusive fora do Brasil, né? É garantido. Então assim, o SUS...
1: Eu estou estudando isso.
2: Oh, que maravilha! Já a gente inverte aqui, você que vai falar de saúde. O SUS, ele tem essa regra do acesso universal. Então a pessoa, ela pode... Ela tem por exemplo, alguns planos de saúde só tem a cobertura de consultas. Não tem cobertura para exames, cirurgias. Ela pode vir para o SUS, mas ela vai fazer o caminho correto. Ela vai para a unidade de saúde, o médico da unidade de saúde, o generalista, o médico da família, vai ver o que ela tem, pode validar ou não os pedidos de exame e consulta que ela tem, né? Segundo os nossos protocolos. Então, essa pessoa que está em tratamento com o seu médico, quiser fazer o tratamento no SUS, não tem problema. Ela vai na unidade, marca a unidade, se cadastra, marca.
1: Fica na fila direitinho.
2: Fica na fila, como espera, todo mundo. É, o médico leva lá todos os exames, leva os relatórios médicos. O que você tiver, você pode levar. O médico vai aproveitar. Dali, ele pode tentar cuidar, né? Ou encaminhar para um especialista, ou encaminhar para fazer os exames. Ele pode transcrever o pedido particular nos formulários do SUS. Então, assim, atendemos todas as pessoas, independente de ter plano ou não, da situação econômica. Mas precisa seguir a fila única e os protocolos do SUS.
1: Ó, o Reginaldo Roberto está falando aqui que, na opinião dele, a conferência de consulta pelo Zap tinha que ser 1 ou 2 dias antes. 7 dias podem acontecer muitas coisas, aí não conseguimos desmarcar. Pois ninguém, e aí ele coloca ninguém em caixa alta, atende os telefones das UBS. Eu não sei se ele está generalizando, né? Mas ele está falando que algumas UBSs as pessoas têm dificuldade de atender telefone. Mas já é um avanço, eu vejo como um avanço, porque o Vitor Santos, secretário municipal da época do Mário, fantástico, e abraçou uma bucha do tamanho do mundo que foi a pandemia, ele era meio averso à tecnologia, né? Certa vez o Ivan perguntou para ele, ele falou, não, a pessoa que ligue lá, que vá lá, tal, porque ele era meio averso a essa questão da tecnologia. Aí chegou o Roger Williams lá e resolveu dar essa sacudida no bambuzal, né?
2: Eu vou aproveitar o espaço aqui para mandar um abraço pro Dr. Vitor Santos. Eu acho que na vida da gente, comida, a gente tem professores que marcam a nossa vida. E o Dr. Vitor foi, para mim, um professor que marcou a minha vida e marcou a vida de saúde limeirense. É um cara que eu mando um grande abraço, um cara que tem um carinho. Semana passada estive conversando com ele, um médico fantástico, humano. Eu não vi essa entrevista, né? Eu tenho uma posição diferente do Dr. Vitor. O Dr. Vitor, ele era favorável, pelo que a gente conversava, à tecnologia, mas ele não abria mão do tratamento humano, do tete-a-tete, daquela visão holística da medicina, de conversar. Ele era contra uma coisa pela outra, uma coisa excluindo a outra, né?
1: Sim.
2: E o próprio sistema de gestão de saúde foi implantado na gestão dele e hoje foi otimizado, né? O Roger entrou dando mais velocidade disso, mudando um pouco o nosso pensamento analógico para um pouco mais digital. Eu sou meio analógico ainda, eu sou meio...
1: Meio no papel, hein?
2: Meio no papel, olha só, eu gosto de papel, gosto de rabiscar, gosto de anotar. Mas a tecnologia, Gomide, veio para ficar, né? Não existe plano hoje no Brasil, planos robustos, aí planos modernos, que não tem telemedicina. Nós vamos ter. E o seu ouvinte aí apontou correto, mas a gente manda mensagem, o Reginaldo, 7 dias de antecedência, 3 dias e 1 dia antes. São 3 oportunidades, né? Então, dá para a pessoa, se quiser desistir. Telefone nas unidades. Preciso comentar, Zumindo. Telefone é difícil, porque a coordenação das UBS também usa o telefone para fazer busca ativa com os pacientes. Então, é uma briga pela linha. Usem uma agenda fácil. Usem uma agenda fácil. Deixa o balcão, o telefone, para os idosos, para as pessoas que têm alguma dificuldade. É muito fácil marcar consulta com o MIDI. Quem não... Nós vamos, Fabiano, pedir para a comunicação... Aliás, vou mandar um abraço para a nossa Secretaria de Comunicação, que sempre trabalha nos bastidores, mas toda a promoção em saúde, toda a campanha de saúde, é a Secretaria de Comunicação que faz. E vamos fazer repostar todas as nossas publicidades para o Agenda Fácil e para a telemedicina, para treinar o pessoal.
1: Aliás, o senhor quase infartou a Cibele hoje, viu?
2: Ah, é? É,
1: ela falou para mim aqui, ai meu Deus do céu, ele chegou, chegou, calma que ele chegou, calma que ele chegou.
2: Ah, por causa do horário, né? É, trocaram o horário. Beijão, Cibele, tem problema, não, Cibele, tô aqui.
1: Cibele é fantástica. Aliás, a rapaziada lá da Secretaria de Comunicação,
2: muito boa.
1: O próprio João é um,
2: nossa,
1: meu, um cara fantástico.
2: São profissionais de ponta.
1: Eu não tenho o que falar dessa
2: turma da Secretaria de Comunicação. O que seria da saúde sem a Secretaria de Comunicação? Eles fazem uns milagres lá.
1: É. Paula Piola, fala comigo, Paula.
4: No caso, seria um esclarecimento, né? Eu até entendo o que aconteceu. Em outubro do ano passado, a médica me pediu, pediu para ser encaminhada para o reumatologista. E mês passado, que eu sempre estava consultando para ver minha posição, né? Porque a gente sabe o quanto são poucos médicos em certas especialidades e o quanto de pessoas tem nessa fila. E aí meu nome desapareceu. Fui na UBS para ver. Voltaram pilhas e pilhas e pilhas, que eu fiquei até com dó das meninas que trabalham lá, mas de várias especialidades, mandando retornar ao clínico para ele avaliar novamente se teria necessidade ou não. Ok, refiz alguns exames, o meu médico achou melhor esperar um pouco, porque tem mais algumas coisas para eu fazer, para me encaminhar novamente ao reumatologista. Aí eu vou entrar na fila de novo. Eu entendo que tem gente assim que chega em certa especialidade, de como demora um pouco, a hora que chega lá já não está sentindo mais nada. Mas por que disso?
1: Fale.
2: Explico. Na verdade é o seguinte, o que, que nós estamos fazendo lá, que é um enfrentamento, é uma cruzada que nós estamos fazendo para melhorar a gestão no atendimento de médicos generalistas e especialistas. Nós estamos qualificando a atenção básica. O que é atenção básica, Gomide? É o atendimento nas unidades básicas de saúde. Nós precisamos de uma atenção básica resolutiva. E nós estamos com um trabalho de tutoria para esses médicos e auditoria dos seus procedimentos. E estamos encontrando muitos encaminhamentos equivocados. Muitos. Então, algumas especialidades que nós fizemos um levantamento mais apurado dos encaminhamentos, Gomide, nós verificamos que 50% desses atendimentos poderiam ser resolvidos na atenção básica de forma mais rápida do que ser mandado lá para o especialista. Porque assim, se a gente... Especialista é uma atividade, são atividades difíceis, concorridas no mercado. Não é fácil contratar um médico especialista. Se a gente ficar encaminhando todos os casos, dor no braço, ortopedista, um vermelhão na pele, dermatologista, e aí vai. Sem critério, Gomide, nós vamos ter um inchaço lá na procura de especialista e essa senhora, como outras, vão ficar anos na fila e a gente contratando especialista. Isso é contraproducente. Então, a gente está primando pelo quê? Um atendimento de qualidade na atenção básica, resolutiva, com protocolos. O clínico não conseguiu resolver, ele vai ter apoio de outros clínicos com mais experiência para tentar resolver o caso ali, né? Comida, essa questão de especialista hoje, né? Lembrando aqui o Dr. Vitor brincava muito assim, Hoje tem ortopedista da mão direita, ortopedista da mão esquerda, ortopedista de... Gente, então assim, está um número de especialidades sem fim, né? E antigamente, Gomide, você também é quase do meu tempo aí.
1: Não, eu sou mais novo que você.
2: Um médico resolvia tudo, eu acredito. Um médico resolvia tudo. Conversava com o paciente, tentava, experimenta isso... Porque assim, atrás do paciente tem uma vida, tem uma áurea de problemas, né? Então, o que, que a gente está trabalhando? Por um atendimento mais qualificado. Nós pegamos os casos que não estava firme ao encaminhamento para o especialista, devolvemos para a atenção básica, para uma tentativa do tratamento, porque assim, um médico, você pode ter um problema ortopédico e um clínico vai resolver. Não é um problema grave que precisa de um ortopedista. E a gente está tentando trabalhar isso na base. Então eu peço paciência, calma. Nós estamos, é a primeira vez que nós estamos, entre aspas, auditando encaminhamentos de atenção básica. É para melhorar para o paciente, é para ficar mais ágil, para deixar os especialistas para os casos graves no qual a pessoa realmente precisa disso e otimizar os recursos, exames e tudo que a gente tem para fornecer.
1: Reginaldo Roberto, no meu caso, fui para o dermatologista. Achei estranho o que ele falou aqui, mas tudo bem. Fui no dermatologista, que passou por ortopedista, que devolveu por dermatologista. Conclusão, sarei sozinho. O Reginaldo, o Reginaldo Roberto, ele tem um humor meio ácido. Entender. Eu adoro o Reginaldo Roberto por causa disso. Ele tem esse humor meio ácido.
2: Você não entender, porque são especialidades
1: dermatologista,
2: bem...
1: ortopedista, bem existindo. Mas enfim, eu não sei o que, que ele
2: tem. E ele sarou sozinho.
1: Sarou sozinho. Eita. Ainda bem que você sarou, viu, Reginaldo Roberto?
2: Vou ficar devendo, Reginaldo.
1: Ainda bem que você sarou. Tem pergunta aqui da Kátia, dizendo o seguinte, ela está querendo saber por que, que a qualidade das fraldas que os autistas recebem caiu drasticamente. Ela fala o seguinte, meu filho tem direito judicial a pegar fralda, e as últimas que peguei parecem feitas de papel. Antes era fralda de marca, agora é de péssima e dá alergia. A Kátia.
2: Nossa, Kátia, eu preciso, se você quiser deixar o telefone dela para a gente entrar em contato, aqui o Fabiano Marque, a gente faz um atendimento pessoal com ela. O SUS não fornece fralda. Tá ali. Nós temos aí a farmácia popular com preços populares para a fralda, mas a gente não fornece como um suplemento, um medicamento, né? A gente fornece por exceção, por mandados judiciais. E quando a gente recebe uma sentença, um mandado judicial para comprar, há um processo licitatório para selecionar a melhor, mais barato, o melhor custo-benefício para a administração. Eu lembro que no passado, Gumide, eu até um certo receio e vimos até um certo abuso, posso dizer assim, algumas sentenças judiciais determinando marcas de ponta, né, que custam muito caro pro poder público, né? E fraldas e outros insumos com uma qualidade similar, mas com preço muito mais barato, mas a sentença indicava a marca, né? O dermocosmético, a água de coco, a marca tal da fralda. Enfim, houve um trabalho da nossa parte, esclarecimento para o judiciário, que nós, o recurso é limitado. E a gente precisa pensar em atender todo mundo, o SUS é universal. E houve uma melhora. Então, as sentenças de uns, digamos, 10, 8 anos para cá, elas não indicam marca, elas indicam a necessidade, e aí a administração vai para o melhor custo-benefício, pensando que o recurso é finito. E a gente fala, o atendimento do SUS é de graça, mas o SUS custa caro. O SUS é muito caro. Nosso orçamento lá, que a gente trabalha, Gomide, são de 500 milhões. Quem paga esse valor? Nós. Eu, você, todos nós aqui, a ouvinte, todos nós pagamos o SUS para um atendimento gratuito e universal. Então a gente precisa comprar bem. Se a fralda não está atendendo às necessidades da criança e ela de repente tem uma alergia por uma situação particular, pede para ela entrar em contato com a gente vai verificar e vamos tentar comprar outro produto.
1: Eu passei o telefone e o nome da Kátia para o Fabiano. Vou pedir para que o Fabiano, orientado, claro, pelo secretário, entre em contato com a Kátia para verificar o que pode ser feito.
2: Sim,
1: né?
2: Sim.
1: Se está dando alergia, também...
2: Uma alergia, né?
1: Preciso usar fralda. Mas a fralda dá alergia? Então aí fica difícil, né? E certamente...
2: É um outro problema, né?
1: Gente, a Secretaria de Saúde, o poder público, é formado por pessoas que às vezes têm que ser duras, às vezes têm que ser rígidas, mas a gente entende determinadas situações e certamente o secretário vai, peraí, essa fralda tá dando alergia? Dá uma outra melhorzinha para ela, para ver se melhora, se não melhora, enfim. Tenho certeza que o secretário vai pensar dessa forma. E o Reginaldo Roberto falando que ele tava com um problema na unha. Mas o que que o ortopedista tem a ver com a unha?
2: Pois é.
1: Dermatologista,
2: você,
1: tudo bem.
2: Você tá vendo, Gomide, que é o que eu falei. Você tá vendo como tem que ter um encaminhamento qualificado?
1: Sim.
2: Né? E a gente estava percebendo que muitos pacientes iam para o dermatologista lá, passavam tempo na fila, Chegavam lá, cadê a lesão? Ah, estava aqui no braço, doutor, sumiu. Ou seja, era uma alergia passageira, uma coisa que de repente com uma pomada, com um corticoide, alguma coisa assim, um médico generalista podia ter resolvido, né? Então, nós estamos trabalhando para qualificar, para quando houver um encaminhamento, vai na certeza, é o especialista que tem que resolver. Isso já começou.
1: Muito bem. São 10h56, a gente precisa entregar o horário aqui, o programa é de uma hora só, viu? É por isso que é tiro rápido e você precisa voltar
2: mais vezes. Vamos deixar agendado aqui, Fabiano, um outro dia para cumprir o horário dessa vez.
1: Tá, né? Tudo bem, tá tudo bem. Não, acontece, imprevistos acontecem. Tá tudo... Eu até expliquei isso aqui antes do senhor chegar, falando, olha, pode acontecer, claro que pode, o padre deu calote em mim aqui? Não é que ele deu calote, ele achou que era às 11 o programa. Aí ele tava chegando às 11, ele falou, mas tá acabando o programa? Aí ele me mandou mensagem, pelo amor de Deus, me desculpa, tá tudo certo, tá tudo bem. Tá.
2: Eu também pensei que o programa ia até meio-dia. Fica tranquilo. Mas a gente vai se programar, comida. Tá tudo... É perto aqui da prefeitura.
1: Ah, não, dá pra
2: agora,
1: vir
2: agora com
1: o
2: pontilhão aqui é fácil. Então nós vamos vir mais vezes aqui, com certeza.
1: Muito bem. O Pablo está falando o seguinte, posso interpretar que a prefeitura contrata médicos despreparados?
2: Olha, o Pablo, nós, a necessidade de médico ela é semanal. Entra e sai médicos ali da prefeitura toda semana. Médico é um...
1: Essa rotatividade é grande mesmo.
2: É grande porque, assim, nós temos médicos lá de carreira, né? E temos médicos que a gente pede pelo consórcio Sismetro, né? Então, assim, sobretudo os especialistas, a oferta é muito grande no mercado. E o preço que o poder público pode pagar, ele é tabelado. O efetivo tem um salário ali fechado, Gomide, e o Sismetro, a empresa que vem pelo Sismetro, também tem o seu preço tabelado. De forma que, quando o médico ali tem uma outra proposta no mercado, ele vai. Outra coisa... Médico que vem despreparado, médico que não segue protocolo, médico que não atende com educação o paciente, não atende com vontade o paciente, nós estamos trocando.
1: Se tiver reclamação,
2: exatamente. Então, tem lá um 56, tem a ouvidoria, procurem. Nós podemos não ter todo o recurso suficiente, mas é obrigação do servidor público, do médico principalmente, atender bem o paciente. Olho no olho, com atenção, ouvir, com educação. Se não tem educação, para o SUS não serve. Nós vamos trocar.
1: Não, e tem outra coisa. Se é para fazer, faz direito. Né?
2: Com certeza.
1: Se é para fazer, dá o mesmo trabalho de fazer mal feito e bem feito. Então faz bem feito. Exatamente. Você conhece uma pessoa chamada Ivan Schutzer?
2: Conheço. Opa!
1: Faz algum tempo, né?
2: Poxa, grande Ivan.
1: Eu,
2: grande ele pediu, jornalista de Limeira.
1: Ele pediu para a gente fazer uma pergunta. Aliás, esse recorte vai entrar amanhã no programa dele.
2: Ah, legal.
1: Eu vou colocar.
2: Um abraço, Ivan.
1: Ele está pedindo para você falar a respeito das filas de cirurgias eletivas.
2: Cirurgias
1: eletivas. No governo Botion, ele fala aqui que estava perto de 3 mil, mas que ele não sabe como é que está agora. Como é que está a questão da fila de cirurgias eletivas no governo?
2: Ivan, excelente pergunta. Um grande abraço para você, audiência do seu programa. Cirurgias eletivas, precisamos primeiro entender qual é. Cirurgia eletiva é toda aquela que não é urgente ou oncológica. Toda cirurgia ou procedimento que é urgente ou oncológico é feito com prioridade. A cirurgia eletiva é aquela situação na qual o paciente pode esperar. Ele tem um problema lá no joelho, ele tem uma hérnia não grave, que ele pode esperar. Esse tempo tem uma variação grande. O que, que nós estamos lutando? Para ser bem, bem conciso para o Ivan... O Gomide, o que nós estamos lutando? Para um prazo médio, considerando todas as especialidades, de no máximo 6 meses menos. Como é que nós chegamos a esse prazo? Isso foi um consenso em reunião que nós tivemos com a Secretaria Estadual de Saúde e a Promotoria da Saúde aqui do município, que acompanha o andamento de nossas consultas e nossos procedimentos, internações, exames, cirurgias, e é considerando a capacidade instalada de Limeira, considerando a realidade de São Paulo, considerando a demanda nacional, um prazo de 6 meses para aguardar uma cirurgia eletiva é um prazo razoável. É isso que nós estamos trabalhando. Qual que é o nosso maior gargalo hoje, Ivan? cirurgias ortopédicas. Nós estamos batendo aí 8, 9 meses. Por quê? Porque o número de traumas que a gente tem no município é muito grande. Acidentes de moto, de carro, gomida e cobre, isso é todo dia, praticamente, é gomida. A gente pode falar toda hora. Isso que acontece, essa pessoa machucada com politraumatismo vai para o pronto-socorro e ela é atendida por urgência, ela vai para ortopedia com urgência, ela vai colocar um pino, vai fazer uma cirurgia, e isso acaba ocupando o leito, isso inviabiliza a cirurgia eletiva e ela é adiada. Então é uma luta, mesmo assim, para melhorar isso. Ano passado, nós fizemos um investimento, por determinação do prefeito, de mais 11 leitos na Santa Casa de enfermaria, ali, isso deu uma melhorada, mas o número de trauma é muito grande. Então, o nosso maior gargalo hoje é cirurgia ortopédica, de 8 a 9 meses, e as outras cirurgias, tem cirurgia de 30 dias, 60 dias, que nós caímos bastante. Nossa fila hoje de cirurgia eletiva está em 2.871 cirurgias, mas a nossa entrada mensal é 727 novos casos todo mês.
1: São mais de 20 casos por dia.
2: Por dia que entra para fazer cirurgia eletiva. É uma rotatividade muito grande. Por isso que tem esse prazo, né? Hoje, o tempo médio está em 6 meses. Já teve um pouco menos, já teve mais. Nós precisamos manter essa média, tá? Que é uma média SUS considerada razoável. É lógico, Midi, que eu gostaria de falar aqui, olha, você vai operar no dia seguinte. Nossa, que alegria, você não tem que... Você tem um problema no joelho, você operar em 2 dias, em 3 dias, em 4 dias, seria o ideal. Por isso que é sempre 6 meses menos. Acima de 6 meses para operar uma cirurgia eletiva, já é muito complicado, é muito tempo. E aí, isso é muito desarrazoado, esse problema pode qualificar, então nós estamos lutando para essa média.
1: Muito bem. Secretário, eu agradeço sua participação. Deixa eu ver aqui quem está me respondendo. Ah, muito bem. Ô, secretário, então eu já vou deixar um convite feito.
2: Legal. Vamos agendar, tá? Talvez já, semana que vem. Vamos
1: já fechei com o Fabiano.
2: Já está fechado?
1: Já está fechado com o Fabiano. Essa
2: tecnologia é maravilhosa.
1: O WhatsApp hoje resolve muita coisa. Secretário, vou te convidar e já vou deixar pré-agendado. Claro que a gente fecha a comunicação. E se tiver alguma outra coisa na semana seguinte, e a gente dá um jeito. Dia 26 de junho, daqui um mês.
2: Tá bom, vamos sim.
1: Pode
2: com
1: ser?
2: Certeza,
1: pode ser. Aí a gente volta a falar.
2: Tá bom.
1: Saúde é uma coisa que envolve muita coisa.
2: Temos muita coisa para falar.
1: Muita coisa. Aí eu vejo com o Bueno, se ele dá uma meia hora, uns 40 minutos do programa dele, a gente toca.
2: É gente boa, aqui. Ele vai deixar.
1: Ele vai deixar. Então, ó, já está pré-agendado dia 26 de junho, o secretário volta aqui. Queria agradecer a participação do senhor.
2: Que isso.
1: É, e já convidar para que no dia 26 a gente esteja junto de volta aqui para responder a população, né? É muito importante que a população faça a pergunta e é muito importante que o senhor venha para o senhor falar diretamente com a população.
2: Certeza.
1: Né? Porque chegar num secretário, às vezes, não é tão fácil. Venhamos e convenhamos. Né? Tem secretário que é mais acessível, mas secretário que é mais inacessível. Mas a agenda de um secretário é bastante complicada. É. E ele vindo aqui é uma oportunidade que a pessoa tem de falar com o secretário, né? E ouvir os motivos da boca do próprio secretário. Mas muito obrigado pela participação e conte sempre com a gente. Sempre que precisar, a gente está à disposição, secretário.
2: Humide, eu que agradeço. Fiquei muito feliz de ver você como âncora de um programa tão importante aqui. Você é merecedor disso. Eu acompanhei sua evolução e você continua com a mesma garra, né? E com a mesma humildade de sempre, né? Então, parabéns pelo programa, parabéns pela audiência. Cenário lindo, tudo muito bem feito aqui. Virei mais vezes, para mim é uma honra estar aqui atendendo a você e seus ouvintes. Um grande abraço, um bom dia a todos.
1: Obrigado. Alexandre Ferrari, secretário municipal de saúde, conversou com a gente no Cidade em Foco, que fica por aqui. Eu volto amanhã, 6 da manhã. O secretário falou que eu não durmo. Eu durmo, viu? Durmo um pouquinho, porra, mas durmo. É. Acordo todo dia às 4 da manhã, mas eu... Tá, né? Não é fácil, não. Você acha que é fácil, né?
2: Não,
1: você acha
2: não.
1: Que é fácil. Né? Ah, tá certo. Eu volto às 6 da manhã com um Bom Dia Melhor e o Ivan Schutzer. E às 10 com o Cidade em Foco. Muito obrigado a Joyce, que esteve por aqui também me auxiliando. E eu desejo que Deus continue abençoando sua vida. Tchau.
2: Parabéns também, viu, Joyce? É.
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0: Bom dia, Limeira, bom dia a toda a região. Começando mais um programa Polêmica nesse dia 27 de maio de 2026. Para você que está aí ligadinho conosco, um bom dia para você. Para você que está fazendo aquele almoço, oh, que delícia, hein? Um bom dia para você também, para você taxista, para você Uber. Olha, para você que é taxista, para você que é Uber, e olha, o governo federal tá fazendo lá aquela jogada lá para você poder comprar lá o carro, né? Daqui a pouco a gente vai falar sobre isso daí também, para poder comprar um carro, poder sair aí do aluguel, muitas pessoas pagam aluguel, muito assunto para a gente poder falar hoje também aqui. Então fique conosco, fique comigo, sou José Luiz Bueno Júnior, todos os dias estou aqui com você depois do Gomid, fique ligadinho na Melhor FM. Na Melhor FM tem grandes amigos todos os dias para estar aí com você, fazendo sua companhia, né? Tantas e tantas pessoas gostam de ouvir o radinho, gostam de ouvir pelo aplicativo, gosta de ver pelo Facebook, pelo YouTube. Não ativou ainda no YouTube? Ativa aí o sininho para todos os dias, quando estiver chegando uma programação, você já ficar ligadinho. É isso aí. Saiu aqui o Geraldinho, hoje o Pedroso, pré-candidato a deputado federal aqui na região.
1: Pré-candidato
0: a deputado federal também está aqui conosco. O Cleiton Silva também está conosco aqui. Geraldo, Bom dia, Bueno.
1: Desculpa ter entrado antes de você me chamar.
0: É pré-candidato.
1: Bom dia a todos os nossos amigos ouvintes
0: todos
1: aqui da Melhor.
0: Todos serão candidatos depois da convenção.
1: Sim, depois da convenção, tiver tudo legalzinho, bonitinho. Enquanto não é, é pré-candidato. Por isso que eu entrei, me desculpa.
0: Você está certinho.
1: Bom dia a todos, né? Bom dia, Joyce, a todos os nossos amigos ouvintes aqui da Melhor FM.
0: É isso aí. Grande Pedroso, obrigado por ter vindo aqui, viu?
2: Eu que agradeço, Zé, Geraldo, Cleito.
0: Muito obrigado aí, legal aí a gente poder sempre trazer você aí também para a gente poder bater papo, conversar, trazer informação, que é sempre importante para a nossa audiência. Cleiton Silva, parece que o senhor hoje está com um bonezinho aí de...
3: Bonezinho?
0: Tipo SAMU?
3: Não, um bonezinho que eu ganhei do meu amigo Thiago da... 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
0: Só o senhor ganha, né? Ele não traz, não manda pra nós.
3: Não,
0: aqui,
3: eu pedi,
0: né,
3: pra ele. Nós vamos mandar um bonezinho pra vocês também, uma canequinha que ele tem lá também. 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
0: 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Pedroso, meu amigo, como é que tá a luta, caminhada, correria? Você aí que
3: eu
0: vem
3: aí, né? Vou
0: tirar
3: o boné, Zé, que eu acho que eu fico mais bonito sem boné. Posso?
1: Esse menino,
3: você quer que eu fico de boneco? Como que eu fico bonito, Zé? Antes de você falar com o Pedroso, como é que eu fico? Eu nem cumprimentei todo mundo. Boa tarde, bom dia. Quer dizer, bom dia, Zé. Bom dia, Pedroso. Geraldo, bom dia, Joyce. Aniversário seu hoje, Joyce? Por que o Gomid está dando parabéns pra você?
0: Ah,
3: então
0: é,
3: parabéns aí pra quem
0: parabéns,
3: tá fazendo aniversário. Vou dar parabéns pro quintal. Você falou pra mim que é aniversário dele?
0: Pois é.
3: Então parabéns pro quintal aí. Que Deus abençoe a vida dele grandemente. Estamos aí. Eu fico mais bonito como, Zé? Eu sei que você vai dar parabéns pro quintal, mas como que eu fico mais bonito? De boné ou sem boné?
0: Rapaz, que tem que ser você é sua esposa.
3: Ah, então você tá falando dela, meu amor?
0: Lá,
3: um beijo, minha linda, te amo.
0: Cuidado. A esposa também tá assistindo.
3: Vem lá, Pedro.
2: Acredito que sim.
0: Ei, como que é o nome da esposa lá?
2: Iana.
0: A Iana, tá lá, tá vendo? E a Sônia também?
1: A minha Sônia, mas eu... Aquele ali, quando manda coração, porque aprontou daquela...
4: Menino!
2: Geraldo, posso responder a pergunta do Cleiton, como que ele fica mais bonito?
1: Pode.
2: Tá vendo? De longe.
4: De longe. Obrigado, Pedro.
2: 2 quilômetros de distância.
4: Obrigado,
3: posso falar, essa resposta sua me agrada muito. Eu ficaria preocupado se não fosse assim. Se fosse diferente, aí eu ficaria preocupado.
0: Mas você falou, realmente, hoje é aniversário do Luiz Henrique Quintal, quero mandar os parabéns para ele. Ele que é um grande empresário. O Quintal tem o meio de comunicação aqui, tem a Rádio Melhor FM, tem a Gale, mas o que ele sobressai mesmo é de ser um grande empresário no agro, hoje se tornando aí praticamente aí um dos maiores empresários no Brasil, também aí na região, na formação aí do agro também. Então, parabéns para ele, que Deus abençoe, com muita saúde. Eu acho que é o que a gente deve sempre desejar para qualquer pessoa, o bem mais precioso é a saúde.
3: É a saúde.
0: Saúde é aquele que não tem dinheiro que paga. Saúde é tudo na vida da gente. Muita saúde.
3: Uma coisa, eu tava num evento agora de segunda-feira de mentorados para curso de principalmente na parte da área digital. E aí, quando você vê as perguntas que vêm, cara, é tudo sobre financeiro. Como é que eu faço para ganhar mais? Como é que eu faço para não sei o quê?

0: é uma das coisas que é o bem mais precioso e às vezes nós vemos aí a falta. Aqui o nosso SUS aqui ainda aqui, a gente tem que enaltecer cada vez mais, mas às vezes falta ainda muito, principalmente para a nossa região aqui, uma ampliação melhor, mais hospitais, quer dizer, mais saúde para a população, né?
1: É positivo, José. Você sabe que quando a gente fala de saúde, a gente pensa, por exemplo, em alguém machucado, alguém doente, com fratura, com alguma doença, né? E assim, a gente hoje, uma doença que é a doença dos séculos, é a saúde mental, né? Hoje a gente vê aí, por exemplo, as pessoas, devido ao dia a dia, à pressão, né? As pessoas se sentindo estressadas, você vê de vez em quando, você assiste aí vídeo de pessoas que surtam e tal. E por que que eu toquei nesse assunto? Porque, por incrível que pareça, Zé, hoje essa demanda está tão alta que até nas clínicas particulares você não consegue encaixe. Você hoje é quem tem um convênio, você vai marcar hoje uma consulta, né? Psicológico, uma consulta com uma psicóloga, você tem que aguardar aí 4-5 meses, né? Mas, trazendo para outra saúde, Zé, assim, o que eu vejo hoje, né? A gente já falou disso lá atrás, eu vejo assim, hoje são poucas cidades mesmo, que tem um bom atendimento para a saúde, né? E a gente vê aí reclamações, lista de esperas, né? As pessoas chegam no hospital, são mal atendidas, pessoal jogado, aguardando lá meio-dia, um dia para ser atendido. Realmente é desumano, porque a pessoa trabalha, né? A maioria das pessoas trabalham, contribui com a sociedade, recolhe o seu imposto e na hora que é para ele ser retribuído com a prestação de serviço, ele é mal atendido.
0: Realmente, isso daí é uma das coisas que acontece nessa região. Essa região metropolitana de Campinas é uma região que explodiu, é muito grande. Como que você avalia aí a questão aí de... Você fala ali também pela cidade ali de Hortolândia, mas você sabe como que está aí. Essa região aí, ela está crescendo a cada dia, essa questão de saúde ali está boa?
1: Não, Zé. Tanto que assim, Campinas é referência hoje em medicina, né? Tanto pelas faculdades, né? Mas assim, sofre também, sofre muito. Quando a gente fala ali Hortolândia, Campinas, aí você vai na região ali Monte Mor, aquelas cidades ali, a gente vê aí que é muito, muito parecido, né? E o que que a gente vê hoje? A gente vê o seguinte, algumas cidades, a maioria delas, tem um crescimento de população. A população cresce, mas a infraestrutura não acompanha. Então, assim, por mais que às vezes tenha um investimento, se bem que, no meu caso, eu já falei isso no passado, eu acredito, Zé, que uma boa parte também é falta de gestão. Eu acredito que hoje a saúde até vem em verba, mas a gestão é mal administrada. Eu acho que se, tanto que eu defendo até a privatização de uma saúde, no sentido de... O hospital, ele receba de acordo com o atendimento, porque aí ele vai fazer uma gestão melhor, né? Então, assim, eu defendo isso. Mas o que a gente percebe é que a população cresce e a infraestrutura não acompanha. E aí a gente vê na saúde, em outras áreas aí, a ineficiência do Estado e do governo do atendimento com a população.
0: Realmente há essa necessidade aí de ter, né, Cleiton, uma ampliação cada vez mais para a saúde, porque saúde é tudo que a população precisa, né?
2: Isso é verdade. A gente, eu estava até conversando agora, saiu daqui dos estúdios o secretário, o Alexandre Ferrari.
0: Alexandre,
2: muito gente boa, gosto demais, um abraço para o Alexandre. Cara, e a gente vê o quanto que eles faz ali, cara, o quanto eles se doam para tentar fazer o melhor, mas o problema sempre foi e sempre vai ser a falta de recurso. Quando você chega lá, você vê a boa intenção do secretário. Quem conhece, quem já passou, igual, vou falar de mim, eu tive plano de saúde até a minha mulher ficar grávida da minha primeira filha. Depois não tive mais, depois eu atendi tudo pelo SUS. Por quê? Porque meu convênio atendia da mesma forma que o SUS, eu vi. O atendimento era o mesmo, não era diferente. Até porque eu conheci alguns médicos quando a minha filha é,

0: foi nascer a Rebeca, mais velha. Inclusive, o parto dela foi um parto de risco. E aí eu vi a importância da parte de neonatal da Santa Casa. Foi aí que eu comecei a ter mais envolvimento com a Santa Casa. Eu vi o quanto é importante, porque nós somos referência neonatal aqui também. Então, assim, tanto a Santa Casa quanto o SUS nos atende bem. O que falta? Recurso. Então, a gente precisa... E aí, eu sei que esse pode ser, eu sei que é um dos compromissos do Pedroso, trabalhar isso para a nossa região. Nós precisamos que tenha um olhar melhor para o SUS. Por exemplo, a tabela SUS. Quanto tempo não tem reajuste? Precisa reajustar isso. Pois precisa é. Que o governo federal entenda isso. Precisamos de recursos do Estado. Por exemplo, a gente vê falta de... Aí vamos entrar na parte de medicamento. A gente vê falta de medicamento de alto custo. Aí você fala, todo mundo vai e briga com quem? Eu já fui vereador, eu sei o que eu tô falando. Todo mundo vai no vereador. Ó, tá faltando remédio lá de alto custo, mas a população não sabe que quem manda o remédio de alto custo é o Estado, não é o município.
1: Pois é.
0: E o grande problema, Zé, só pra terminar esse assunto, aí você já passa pro Pedroso. Aí o que que acontece? A família, o Estado não manda o medicamento, a família entra com a judicialização, e quem que paga daí o remédio com a judicialização? O município.
1: Pedro, então, quer dizer, vou falar sobre isso daí também.
0: Tudo acontece na onde? No município. E por que que o menor recurso vem para o município? O maior vai para a federação e para o Estado. Eu acho que os recursos dos nossos impostos que nós pagamos com o nosso suor, eu acho que a maioria tinha que ficar aonde a vida acontece, que é no município. O Estado, eu ouvi falar isso e é verdade. Acho que o Quintal falou isso aqui uma vez. O Estado e a federação é abstrato. A vida não acontece na federação. Ah, tudo acontece na onde? No Brasil. É no Brasil. Mas dentro da onde? Dentro do estado de São Paulo? Dentro do estado de São Paulo. Mas aonde? No município. Ou é Limeira, ou é Hortolândia, ou é Iracemápolis, ou é Cordeirópolis. Então por que o maior recurso não fica no município?
2: Eu não sabia que o secretário vinha aqui hoje, porque na segunda-feira eu fiz uma cobrança aqui, o Bueno sabe, que eu estive lá no Parque Hipólito. Eu acho que o secretário, ele esteve aqui, não tive oportunidade nem, só cumprimentei. Eu acho que a Secretaria de Saúde tem que ver mais os postos de saúde. Está muito lotado, não tem, os médicos, os enfermeiros não têm cobertura nenhuma, não está tendo respaldo nenhum do secretário. Você entendeu? Eu gostaria, se eu soubesse que ele vinha aqui, eu teria chegado mais cedo e conversado com ele. Mas eu tive na segunda-feira no posto de saúde de Parque Porto, o Pedroso, o próprio Cleito, eu vi uma... olha, eu vou te falar, um cadeirante ameaçando as pessoas, gritando com os médicos, gritando com os enfermeiros. Eu não tive a oportunidade de falar com o secretário aqui. Senão eu teria falado para ele. Entendeu? Eu não sabia que ele viria aqui. Se ele veio porque eu reclamei na segunda-feira, e reclamo de novo, acho que tem que dar assistência.
1: Acho que veio com a dele.
2: Não. Da reclamação que eu fiz aqui na segunda-feira. Então. Na segunda-feira, eu não sabia. Não,
0: eu falo assim,
2: entendeu?
0: Eu
2: acho que os médicos têm que ter respaldo. Os médicos, enfermeiros.
1: Vamos pegar aqui, perguntar aqui, o Pedroso. População, ela tem que ter um pouco de educação também, né? A gente sabe SUS como é que é.
0: Não, mas aí
1: é
0: que tá. Ele vai responder, mas só pra pontuar. Isso é recorrente ou é algo periódico? Se é algo periódico, é só o profissional que tá lá chamar a GCM.
2: Chamaram, sim.
0: Então pronto.
2: Chamaram.
0: Então pronto, então a GCM. Agora, tá acontecendo isso todos os dias? Aí é um problema.
2: Não.
0: Se essa pessoa tá indo lá. Agora, esse fato isolado. Agora, se você chega pra mim e fala assim, pô, o funcionário está sem material lá para trabalhar. E é culpa do secretário. Ó, o profissional, o médico não tem nem equipamento para fazer o exame lá de pronto-socorro. Porque no Parque Porto é um PA, né?
1: É um
0: pronto-atendimento. Ah, não tem nem material para fazer pronto-atendimento. Não consegue nem aplicar uma injeção, não consegue fazer nada. Aí é culpa do... Agora, essa parte, o cara lá fora... ameaçando, não sei se estava lotado, não,
2: entrou,
0: não sei se
2: dentro,
0: lotado.
2: Ele entrou dentro
1: aqui.
0: Aí é algo pontual.
2: E outra, e ontem me ligaram dizendo que a espera aqui no aeroporto, espera normal, estava em duas horas.
0: Ah, mas isso já está em bastante lugar.
2: Em,
0: né?
2: Duas horas, espera normal. Então é a reclamação que eu estou fazendo porque passaram para mim.
1: Pedroso, qual que é a sua visão aí desse caso, assim? A população tem que ter um pouco de empatia hoje em dia, né? Não tem, né?
3: Ô Zé, você sabe que aconteceu um caso comigo uma vez. A minha filha, ela passou mal E aí eu resolvi levar ela no hospital de Hortolândia, porque o convênio atendia em Campinas. E aí eu cheguei lá, né, o pessoal aguardando na sala de espera. E aí eu comecei a ver algumas pessoas que chegam, por exemplo, para atendente que está lá no balcão. Né? A arrogância e o jeito que as pessoas falam com as atendentes. Aí eu fui, estava aguardando ser chamada, eu fui numa lanchonete e a gente comeu um salgado e eu comprei 3 sonhos de valsa. E cheguei para a atendente e dei um sonho de valsa. Você precisa ver a alegria delas. Por quê? Porque a população, não generalizando, mas algumas acham que elas estão ali e são obrigadas a ouvir o que eles querem falar. E não são obrigados, eles só estão ali simplesmente para fazer o atendimento. Então, eu acho que, em primeiro lugar, tem que existir um respeito. Né? A pessoa chegou num atendente por ela, ela gostaria que atendesse o mais rápido possível, porque ficasse vazio de preferência. Então, ela não é culpada se está demorando, se não está, ela simplesmente está fazendo o trabalho dela. Então, eu acho que, em primeiro lugar, deve existir um respeito com o profissional que está ali trabalhando, que sai da sua casa. Ninguém sai da sua casa para aceitar humilhação de ninguém, nem, né, maus tratos.
1: Realmente, pois é.
3: Então, assim, esse é um primeiro ponto. E o que, que eu vejo hoje? Algumas pessoas que, às vezes, eles querem surtar ou eles querem fazer escândalo sem necessidade, porque a culpa não é de quem ele está ofendendo, não é do médico. O médico está ali, às vezes ele está atendendo o triplo do que era para ele atender, né? Então, assim, a gente vê, eu fico vendo, inclusive, políticos fazendo vídeos. Ah, eu entrei aqui, peguei dormindo. Às vezes o cara fez o plantão a noite inteira, tirou ali meia hora de descanso. Então, assim, a gente precisa avaliar bem essas situações aí. Mas, em primeiro lugar, a gente tem que ter consciência que as pessoas que estão ali trabalhando não são obrigadas a aguentar o desabafo de quem está indignado com a situação. Você está indignado, você luta através do voto.
1: Infelizmente, tem pessoas que não têm. Um abraço aqui para a doutora Lívia. Aqui, ó, ela está falando aqui exatamente. Você orientou lá, né?
2: Orientei.
1: Você orientou?
2: O que, que ela está falando?
1: Não, aí? Eu estou perguntando se o senhor orientou. O senhor orientou ou não orientou?
2: Orientei o quê?
1: O senhor orientou lá o cadeirante?
2: Não, falou pra ele? Simplesmente eu vi a agressividade dele dentro do consultório médico.
1: O senhor orientou ou não orientou?
2: Não, eu só fiquei olhando.
0: Orientou o que precisava fazer ou não? Orienta. Aliás, então, o senhor, como cidadão, poderia chamar a GCM.
2: Mas eu estava mal também, eu estava sendo atendido. Eu estava engasgado. Eu estava no soro. Eu não podia.
1: Você vê um caso de alguém agredindo um servidor público, tem que...
2: Não, eu estava sendo atendido.
3: A pessoa tem que acabar com isso, né,
0: Zé? Não, com certeza.
3: Zé, você sabe, eu estou até vendo aqui as perguntas, né?
1: Vou fazer pergunta para você já aqui sobre esses casos aqui.
3: Já vai fazer?
1: Tem que pôr na parede, você vê aqui.
0: A doutora Lívia é uma grande pessoa e ela trabalha no postinho. Então, assim, ela sabe qual que é a realidade. Claro. Então, eu vejo igual ele falou, as pessoas chegam brutas, estúpidas pro atendente. É de se entender dos dois lados. Eu passei um bom tempo tratando meu filho, então ia pro hospital, não ia. Então, eu vi muita coisa dentro do hospital. E ali eu percebi que dá para entender os dois lados. O lado do profissional da saúde, que tá fazendo um plantão de 12 horas em um hospital, daqui a pouco ele vai para outro hospital fazer mais um plantão de 12 horas. Então, quer dizer, é muito trabalho para eles. E a pessoa também que chega com ente querido, com familiar, passando mal, cara, é ruim também.
1: É ruim
0: então
1: também.
0: O nível de estresse, tanto para um lado quanto para o outro, é tremendo. Então, se não houver um bom senso, e eu acho que os profissionais da saúde são excelentes no parte de tratamento, eles entendem isso.
1: A doutora Lívia está falando aqui, ô Zé, tô respondendo o Cleiton, realmente tem que chamar, né? Precisamos chamar a GCM.
0: Pronto. É isso aí. Tem que chamar e tem que cuidar. O nível de estresse é muito grande. Eu fiquei, por isso que eu tô falando, quando eu tratei meu filho, eu fiquei muito tempo no hospital, a gente vê que o nível de estresse é gigantesco dos dois lados. Então, assim, tem que ter um bom atendimento, mas tem que ter a paciência também. Porque eu tenho certeza que não tem ninguém que trabalha na área da saúde que não pensa no ser humano.
1: Tem que
0: ter. Não pensa na pessoa. Então, assim, um pouquinho de empatia dos dois lados, mas é difícil quando você está com dor também ficar esperando, né? É muito complicado.
1: Tem que ter. Tem que ter realmente a empatia. A Priscila está chegando, atrasou.
4: Ai, atrasou.
1: Estava em reunião.
4: Estava numa reunião que não deu para sair.
0: Hoje,
1: Obrigado por ter
4: bom
1: vindo.
4: Bom dia, gente. Bom dia, Pedroso, Cleiton, Zé.
0: Tudo
4: bom
0: bem?
4: Bom dia.
1: Obrigadão por ter
4: Geraldo,
1: vindo aqui.
4: Bom dia.
1: Tá até...
4: Eu tô de verde hoje, que eu já babei tudo, fui tomar água, já correria.
1: Eita,
4: desde cedo.
0: Hoje, Priscila, hoje é o seu encargo aí de fazer a sessão de descarrego na cadeira da esquerda com você hoje.
4: Deus olha é pai. Ó, já tá abençoada. Depois, calma. No fim de junho, vocês vão ver o Geraldinho... com uma, assim, uma foto sensacional dele. Calma, gente. Fim de junho tá chegando.
1: Olha
4: já arrumou? Então, vamos lá. Eu escutei o que o Cleiton falou, que o Pedroso estava aqui, né, escutando. É, só uma breve opinião. Cleiton, eu acho que, assim, as pessoas, os colaboradores que trabalham nos hospitais, estou falando isso porque eu sou enfermeira também, então, a gente fazia um turno de 12 por 36, trabalhei na UTI neonatal. O que eu acho, minha opinião, não é um trabalho tão bem remunerado que a gente possa fazer a opção por trabalhar em um só lugar. Então, obrigatoriamente,
0: vai
4: esses profissionais
0: trabalho.
4: Têm que sair de lá e ir para um outro trabalho.
0: Mais 12 horas.
4: Exatamente, mais 12, ou na época que era 6 horas diárias com uma folga, né? Que era o 6 por 1. Enfim, eu acho que se fôssemos mais bem remunerados, as coisas seriam um pouco mais diferentes.
1: É o que deveria.
4: Né? Para a pessoa trabalhar realmente somente em um emprego, para dar aquilo que ela tem para dar para a população. Porém, isso não justifica a grosseria, a falta de educação, o desleixo que as pessoas têm com a população. É minha opinião, tá?
1: Tem muitas.
4: Tem muita gente que tá no desespero, a gente tem que entender sim, porque as pessoas estão ali, saúde, né, gente? Ali,
1: é saúde.
4: Com perigo de perder um familiar,
1: aí tem
4: um
1: até uma
4: querido.
1: Pergunta aqui, que daí tem aqui o Maurício aqui, está fazendo aqui. Eu vou colocar o Pedroso no circuito aqui para ele falar. E tá falando o seguinte aqui, ó. Bom dia, Zé, e a todos da bancada. Queria fazer uma pergunta ao pré-candidato. Se ele acredita que as pessoas participam pouco da política, digo, a população. Vem de encontro a tudo isso que nós estamos falando aqui, porque tudo isso acaba desacreditando depois na política. Desacreditando em que sentido? As pessoas falam, vou votar pra quê? Do jeito que tá, não dá. Então, pra mim, a pessoa acaba desacreditando. Qual que é a sua visão sobre isso daí?
3: Boa pergunta, Maurício. Obrigado aí pela pergunta. Vem de encontros, o que eu já falo, né? Acho que até já falei aqui no programa anterior. O pré-candidato Antônio, João, Joaquim, quem quer que seja, só tem uma forma dele mudar, ajudar a mudar o Brasil. É com a participação da população, tanto no voto quanto na cobrança. Então, assim, o que que ocorre? Hoje a população está desanimada, está entristecida, né, com partidos, independente de um do outro. Se a gente for analisar hoje, só decepções. Então eu acredito sim, Maurício, que inclusive a população não é nem por opção, ela deveria participar não só através do voto, mas também de cobrar aquele que ela votou, para que seja feito e acompanhar, para que se ela esteja fazendo o que prometeu na campanha, né? E que seja algo em prol da população de verdade, não só em prol de benefício próprio.
4: Pedroso, então vamos lá, sabatina do dia. Não é para você rir. Vamos lá. Você fala isso, a população tem que ir atrás, a população tem que falar, a população tem que vir na política mais, com mais afinco, ok. Mas só que a gente vê muitos políticos só saindo na rua e fazendo as propostas nessa época de eleição. Eu vou fazer isso, eu vou fazer aquilo. Enche a população com uma carga assim de propostas que é fora do comum, só que depois eles somem. A população vai cobrar onde? Ela vai até a Câmara Municipal, ela vai cobrar, ela vai ter a Prefeitura, ela vai cobrar, só que a gente não tem, infelizmente, o respaldo desse político que está ali. Infelizmente, ele foi ali, ele pegou o voto de todo mundo e depois ele saiu fora. Na realidade, é isso que acontece. Então, eu acho que a população, ela está cansada disso, dessas grandes promessas, e depois esse político, ele engata uma primeira e some.
1: Você é um candidato, um pré-candidato novo, que está vindo aí. Você se coloca aí, intitulado aí, como uma diferença, uma opção futura para a população, realmente... tirando aí esse pensamento que a Priscila está falando?
3: É, o que que ocorre, Zé? É assim, é, a população tem todo o direito de desconfiar e tão certo, tão certo. O que que ocorre hoje? É assim, tem a, eu vou até falar algo que sai um pouquinho fora do nosso perfil, mas assim, eu, existe o seguinte, só existe esperto porque existe trouxa.
4: Exatamente.
3: O que que acontece? Por que que esses políticos fazem isso com a população? Porque a população acredita neles e não cobra. Hoje, com rede social, Zé, aí o cara veio aqui no teu bairro, prometeu que fazia isso na cidade, que ia trazer, fez, aconteceu, não veio, meu, desce a lenha, manda um direct, posta lá, quero ver se ele não dá os pulos dele. Agora, o que que a gente está vendo agora, por último? Na nossa região, principalmente. Cara, o que tem de político fazendo vídeo? Olha, eu tô aqui na cidade de Limeira, tô em Americana, tô em Hortolândia, tô em Campinas. O filho de uma égua nunca pisou na cidade, nunca mandou uma emenda pra cidade.
1: E aí aparece.
3: De verdade, Zé. Cara, eu fico vendo. Não é possível que a população não, acredite, não veja isso, né? Então, assim, é uma hipocrisia. Uma hipocrisia muito grande. Então, assim, eu falo...
1: É um filho de uma égua.
3: Que ocorre, Zé? Qual que é o meu diferencial que eu penso hoje? O meu diferencial é, né, é ter uma presença constante... Constante dentro das cidades, das prefeituras. Por quê? Realmente. Porque também tem um lado que a gente já conversou isso no passado. Às vezes, só vou aguentar, tem cidades que o deputado não é bem recebido.
1: É,
3: né? A gente já conversou isso. Então, o que que ocorre? Por exemplo, eu tive uma boa votação em Limeira. Eu vou ter um representante aqui trabalhando. Qual que é a necessidade da cidade? Ah, o prefeito não quer... Desce a lenha, meu irmão. Olha, eu tô aqui, tô mandando emenda. É pra população,
1: não
3: é...
1: falar que tem prefeito que não quer emenda?
3: Você entende? Então, assim... Então, eu acredito... A população, ela tem todo o direito, principalmente com essa política que tá aí hoje, polarizada, um negócio desacreditado, Zé. Desacreditado. E a única forma que tem é, não é só votar, é votar e cobrar.
4: E qual vai ser a sua forma de cobrança da população em cima de você?
3: Hoje, qual que é a minha...
4: Qual vai ser seu canal de direto com a população que for votar em você?
3: O meu canal é o seguinte, além de ter os assessores nas cidades, que são pessoas da cidade, atendendo a população, as demandas, é lógico... eu preciso, não vou, eu vou aqui mentir, falar que a gente vai atender tudo, não atende. Sim. Mas a gente vai ver quais são as maiores necessidades da cidade. E aí você vai trazendo, Zé, alguma coisa para a maioria da população. Porque às vezes você quer algo, mas aqui...
1: Vendo a necessidade de cada um.
3: Você entende? Então, assim, então qual que é o meu intuito? É estar presente nesses lugares, é estar presente na cidade, é ter pessoas ali. E é o que eu falo hoje, gente, com redes sociais, com as redes sociais hoje bombando... a população tem vez, ela tem voz, ela pode questionar, ela pode... Calma aí, o candidato, você não comentou que ia fazer isso, que ia olhar para a cidade, né? Muita gente fala assim, às vezes, o Antônio, você está trabalhando aí em quase 80 cidades e tal, como é que você vai atender tudo? Realmente não vai. Onde você vai atender mais é? Onde você foi mais bem recebido.
1: Claro,
3: é simples.
1: Claro, claro.
3: Não adianta eu ficar mentindo. Ah, eu vou atender na cidade tal, porque eu gosto de ir lá. Onde que a gente vai ter uma presença maior? Tanto de investimento, de emendas, quanto de estar presente. É onde você foi mais bem recebido. É simples assim.
1: Realmente é... Tem que atender aonde está sendo mais recebido. Aonde está tendo mais a recepção do prefeito... da população, é normal. Tanto que aqui em Limeira, aqui, nós temos aqui... O senhor acha que é diferente?
0: Eu acho.
1: Por quê?
0: Ele foi eleito para ser deputado pelo Estado.
1: É.
0: Como eu, por exemplo, eu fui vereador, eu tinha o meu nicho de voto, mas eu fui eleito para ser vereador da cidade de Limeira.
1: Que o senhor
0: quem
1: apoiou,
0: entrava dentro do meu gabinete...
1: Aqueles que o senhor apoiou, que é aquele um lá que tá lá nos Estados Unidos, lá no Fujão, ele ganhou voto aqui em Limeira aqui e não ajudou nada aqui em Limeira. Por que o senhor não foi cobrar ele?
0: Quem falou que eu não cobrei? Entra nas minhas redes sociais, vê se eu não cobro,
1: então
0: meu irmão.
1: Não tá contra ele?
0: Ué, contra por quê?
1: Porque
0: por que
1: eu vou ser
0: contra
1: aqui?
0: Alguém?
1: Porque não fez
0: por que
1: nada
0: que você contra alguém? Não sou contra, só não votar mais, irmão.
1: Então tem
0: que... É o que eu falo, não tem que votar. Então, não fez. Fez alguma coisa primeiro, não vota.
1: A população tá certa em não votar.
0: Lógico! Eu não voto agora. Você foi eleito, você é eleito pelo estado todo. Igual eu fui eleito por Limeira, mas não fui eleito só pelo meu nicho, eu fui eleito pra ser igual. No meu gabinete eu atendia todo mundo. Chegava a gente lá e falava, vereador, não votei no senhor, sou até contra o que o senhor fala. Mas qual que é a sua demanda? Falar pra essa aqui, vamos ajudar. Ah,
1: mas aí se chega, acabou. A pessoa com empatia pra pedir é uma
0: não,
1: coisa.
0: Mas agora tudo você bem, pegar mas e não, tem que atender mas eu tinha muita lugar. Coisa que eu não tinha empatia. Que chegava lá e a gente tem que bater no peito e trazer também. Por exemplo, Vou dar um exemplo só aqui, tá? Que foi eu e na época, eu e o vereador Vaguinho que corremos atrás disso.
1: Um abraço pro Vaguinho.
0: Um abraço pro secretário hoje de habitação. Chegou no meu gabinete, no gabinete do vereador Vaguinho, sobre as multas. E aí o que aconteceu? Eu fui pegando. A hora que nós fizemos a reunião com tanto assim de multa, e tinha uma lá que pra mim, aquela, eu até deixei junto com o Vaguinho, eu tenho uma cópia lá em casa, cara, um Corcel 2, todo, se você pegar, dá dó da pessoa, eu vou falar aqui, não vou falar nome, mas todo estrupiado o carro, tomou uma multa no anel viário, 180 por hora. Aquele carro não consegue pegar 80 por hora, desculpa. Você vê, o cara falou isso, o dono do carro falou isso pra gente. Foi, esse carro não consegue pegar 80, vereador. Como é que eu peguei a 180? Aí você vai conversar com a pessoa. Sabe o que a pessoa falou pra mim? Falou, vereador, por isso que eu tô falando isso. Vereador, eu discordo de tudo que o senhor tá falando. Eu falei, mas eu vou lutar pelo seu direito. Mas então, quando eu penso assim, por exemplo, esse é o pensamento do Cleito. Se eu tô eleito por Limeira, eu tenho que pensar na Limeira como um todo. Se eu tô eleito pelo Estado de São Paulo, eu tenho que pensar no Estado de São Paulo como um todo. Ah, mas a cidade, vou falar, Jales, que pequenininha lá no norte, não tive um voto. Mas ela necessita? Necessita. Então eu vou trabalhar por ela.
4: Agora,
1: Cleiton, você tá sendo muito demagogo. Eu acho que
0: não tô sendo demagogo, não.
4: É assim,
0: eu tenho que trabalhar, meu irmão.
4: Eu acho que a gente tem que
0: trabalhar. Se eu fizer isso,
1: Cleiton, trabalhar,
0: se eu fizer isso, a minha consciência tá tranquila, porque eu tô eleito por São
1: trabalhar,
0: Paulo.
1: Trabalhar, tudo bem, mas você tem que atender aonde você teve a maior proporção.
0: Mas é por isso que nós temos cada vez mais político ruim,
1: Pedroso,
0: cara.
1: Tá
0: porque
1: certinho.
0: Só vai atender aonde ganha voto. É por isso que nós vamos ser cada vez mais político ruim. Ele tem que trabalhar por um todo. Então tá bom. Então você acha, na sua opinião, aquelas igrejas que apoiam o candidato, não estou dizendo que não apoia, aquela que apoia, que a gente sabe que bastante gente apoia, bastante igreja apoia. O deputado, o vereador, só tem que trabalhar pros irmãos da igreja dele?
1: Não, negativo.
0: Então acabou.
1: Tem que trabalhar pra cidade.
0: Então pronto. Mas você tem que trabalhar pra cidade, tem que trabalhar pro Estado. Independente. Posso falar aqui um assunto? Tinha um homossexual, você não tem problema em falar nenhum, que descia lendo em mim na rede social. Chegou lá na Câmara, fez um pedido no plenário. Os 20 vereadores, ninguém atendeu ele porque o cara era um cara problemático, meu irmão. Eu chamei meu assessor e falei, vai lá ver o que ele quer. Atendi o cara. Não tenho nada contra o homossexual. Na verdade, eu tenho contra o ativismo LGBT. Deixo muito bem claro isso aqui. Atendi o cara. O cara pegou um vídeo lá na frente da Câmara. Olha, só o vereador Cleiton Silva fez isso aqui pra mim, que não sei o que, nenhum dos outros do 20 me atendeu. Beleza. O cara foi embora. Uma semana depois, ele tava fazendo vídeo. O vereador Cleiton vale nada, que não sei o que.
1: Olha, o Aurélio tá falando aqui, vem em conta com o que nós estamos falando aqui. O eleitor precisa saber por que a política existe e como ela funciona. E daí tomar a decisão de ir pra urna, caso contrário, é melhor nem comparecer.
0: Pronto.
1: Se o pré-candidato que se forma candidato, ele acabou tendo bons votos naquela cidade, ele tem que atender aquela cidade, ele tem que amparar aquela cidade, ele tem que adotar aquela região ali onde ele está. Agora, as outras aonde não teve, se sobrar uma emenda ou outra, beleza, se não sobrar, paciência.
4: Isso, a primeira vez que o Pedroso veio aqui, nós levantamos esse caso. Eu perguntei para você, você se lembra? Eu falei, como vai ser feita a distribuição destas emendas caso você for eleito? Você lembra disso, Pedroso? Uhum. E nós entramos num comum acordo que isso é feito de forma completamente errônea. Nós entramos nesse acordo aqui, conversando e tudo mais, que tudo deveria ser feito de uma outra forma quando vem lá de cima essas emendas para cá. Como que deveria ser dividida? Por quê? Eu acho que ambos aí estão certos. Sabe, Zé? Um está aqui falando que ele tem que servir a população independente de quem seja, igual a gente faz doação, igual a gente tem nosso trabalho de doação, dar sem olhar.
0: Pronto.
4: A quem? Então, eu sou de direita, mas eu atendo gente de esquerda,
0: acabou.
4: Eu atendo aquele acabou. Militante, eu atendo todo mundo, independente quem seja. Então, eu acho que na política deveria ser desta forma. Mas, se a gente colocar isso ao pé da letra, é difícil.
0: Mas é claro, mas
4: se a gente colocar ao pé da letra,
0: mas por quê,
4: é
0: Priscila?
4: Difícil.
0: Porque o cara tá atrás só de voto.
4: Né? Exatamente, é isso que
0: pronto.
4: A gente tem que passar a cobrar. O cara tá indo ali para fazer a propaganda dele, então vamos ver de que forma isso vai funcionar.
1: Realmente.
4: Sabe? Então, vai ser dividido por região? Qual é a região do Pedroso? É a nossa região aqui? dentro do estado de São Paulo, a região sudeste.
0: É claro
4: aqui,
0: que vai ser a então mais atendida que a região, lógico. Mas tem que pensar no todo.
4: Definindo aqui. O que foi eleito naquela outra região, vai pensar naquela outra região. Acabou. Eu acho que deveria ser dessa forma. Mas a gente sabe que não é assim, não, né, gente?
3: Priscila, eu penso assim, ó. Seria demagogia da minha parte falar que seria diferente. Eu acho o seguinte. Alguns projetos você vai votar. Então você vai votar o projeto, lógico, em prol de toda a população. Sim. De toda a região, de todo o estado de São Paulo. Mas quando você fala de emendas, quando você fala de recurso, é lógico que você vai direcionar onde você foi mais bem acolhido. É simples.
4: E outra, na região que você está.
3: É.
4: Porque se você falar hoje, por exemplo, na doutora Mayra, na última eleição, quando ela foi candidata a deputada, ela teve 40 e poucos mil votos aqui. Gente, é óbvio que ela vai atender mais a cidade que ela foi mais votada que a Limeira. É onde ela mora. Isso é justo.
1: É justo.
4: Você entendeu? Isso aí não tem nem o que se falar. É diferente no caso, por exemplo, de um vereador que é só da cidade. Que é um munícipe aqui, você entendeu?
0: Posso
4: é uma outra
0: pôr mais
4: situação,
0: uma pimentinha aí,
4: né?
0: Só.
2: Vai,
0: só
2: mais eu tenho mais perguntas aqui.
0: Não, só mais uma pimentinha aí, só pra gente... E aquelas cidades que não conseguem fazer? Como é que fica amparada?
4: Exatamente, mas é o que eu falei pra ele.
0: Por isso que eu falo.
4: É uma região.
0: Então, não, por isso que eu falo.
4: É uma região.
0: Agora imagina se todos os nossos deputados eleitos por São Paulo, seja estadual, federal, começassem a pensar num todo. Esse é meu pensamento. Eu acho que a gente é muito bairrista nesse ponto. Eu acho que tem que ser bairrista, porque eu tive mais voto aqui. Não, beleza, eu tive mais voto aqui, é aqui que eu vou atender. Tá. Mas será que, por exemplo, eu falei uma cidade, vamos falar outra aí, não vou falar nenhuma outra não. Vamos pegar uma cidade lá do norte do estado, divisa lá com Goiás, divisa com Mato Grosso do Sul. Elas não têm as mesmas necessidades da saúde que tem aqui? Não existe pessoas lá com a mesma necessidade que a gente tem aqui?
1: Olha só.
0: E lá não tem ninguém, por exemplo, e lá não fez ninguém, nenhum deputado daquela região. Como é que eles vão ser atendidos? São seres humanos que estão lá. São cidadãos que votaram que estão lá.
1: Olha só, vendo toda essa análise aqui, Pedroso, queria que você falasse para nós que é importante esse bate-papo aqui para todos acabar te conhecendo, sabendo um pouquinho da sua visão. O Paulo está falando aqui, bom dia, acompanhando o programa. Queria saber do Pedroso o que ele aprendeu até aqui nessa caminhada que ele está fazendo. Um abraço a todos. São várias opiniões. Está vendo que aqui nós temos a opinião da Priscila, temos a opinião do Cleito, temos a opinião da população e temos a caminhada que você está fazendo. O que você está aprendendo até aqui?
3: O Paulo, de verdade, a gente vai aprendendo todo dia um pouco mais, né? Eu comecei a trabalhar com 13 anos de idade. Então, eu comecei a minha vida na feira, com 13 anos já trabalhava, com 18 anos era empresário. E assim, eu brinco que... na minha vida era assim, uma máquina produz 10 mil parafusos hora e 10 mil porcas. Quando eu compro aquele parafuso, aquela porca minha não encaixa, sabe? Então, assim, nada foi fácil na minha vida, nada, né? E o que ocorreu? Por um bom tempo, eu fui empresário, né? Política só nos bastidores e tal. E o que eu comecei a analisar? Que não adianta a gente só reclamar sem participar, sem dar a nossa participação. É lógico, Zé, que tem a velha política, tem algumas coisas que, assim, eu estou tentando fazer algo diferente. E, de verdade, o que eu estou fazendo? Eu estou me colocando à disposição à população, ao povo. Quem vai dizer se eu mereço estar lá ou não é o povo. Mas, assim, o que eu aprendi com isso? Aprendi que, primeiro, estou colocando um pouco da experiência que eu tenho de vida na política, né? E eu vejo o seguinte, o que está muito gostoso nesse trabalho, meu Zé? É tudo muito transparente, é tudo muito direto, não tem nhenhenhen. A forma que eu falo é a forma que eu falo mesmo, não tem marketing, olha, fala assim, fala isso. Tudo que eu falo são as coisas que eu acredito. Já teve situações da gente sentar e a pessoa, olha, eu sei que você fala isso, não, eu não falo. Porque eu não acredito nisso, eu vou falar o que eu acredito. Ganhando ou não ganhando, né, hoje eu sou um pré-candidato a deputado federal, eu estou indo pelos meus ideais e as pessoas que estão me acompanhando, Zé, são pessoas que pensam parecido, que vê hoje a ineficiência do governo, que vê hoje a necessidade de ter alguém. Ah, você vai ser o salvador da pátria? Não. O que eu falo é o seguinte, sempre... O mais importante é a cobrança da população. Não é em si o candidato. O candidato é importante. O candidato, eu vou ser lá o advogado da população. Mas a população tem que acompanhar em quem ele votar e cobrar para ver se o que ele está votando. Porque se for acompanhar, inclusive, algumas votações que tem aí por último, Zé, você não acredita. Um deputado da esquerda, da esquerda às vezes vota algo com a direita porque é benefício e vice-versa, é desanimador. Tanto que eu não discordo com a população. Quando você começa a analisar a política, você começa a assistir, você fala, que mundo é esse? Como é que, eu votei assim porque senão a população ia ficar contra mim. Os caras votam de acordo com a população, com medo da opinião pública e não pelo que acreditam. Então, no meu caso, eu posso até ser mal visto, mas eu vou votar de acordo com o que eu acredito.
1: Olha aqui, ó, aproveitando o que você falou, a Marisa está falando o seguinte: Zé, bom dia, eu estou desacreditada da política. Qual conselhos para as pessoas, assim como eu, pré-candidato daria? É importante para nós que estamos confusos. Tem muitas pessoas na política, ainda mais agora. Vai ser voto para deputado estadual, deputado federal,
4: senador.
1: Dois senadores, não são um. Já basta um que tá no mundo da lua lá, que pra mim não fez nada. Já vários, vai ter que, né, votar em dois. Não, tô falando lá do astronauta.
0: Do astronauta.
4: Vários, né?
1: Sabe? Aí depois vai ter governador e presidente. São seis. Qual que é o que você fala aí diante do que a Marisa está falando aqui? Qual o conselho para as pessoas que estão desacreditadas na política?
3: Marisa, em primeiro lugar, eu gostaria de dizer pra você o seguinte. A gente tem que parar com essa questão de idolatria. A gente vê hoje muito, eu idolatro o político tal, o partido tal. A gente tem que parar com isso. Até porque a Bíblia mesmo fala, né? A idolatria não é de Deus. Em segundo lugar, é assim, a gente não pode desanimar, Zé, porque se a gente desanimar, o que ocorre? Se a gente desacreditar dos políticos, eles vão continuar fazendo o que estão fazendo e cada vez pior. Então, Marisa, o que eu falo para pessoas igual você que pensa dessa forma, que eu também não penso muito diferente de você, não. É assim, é realmente você continuar votando, continuar acompanhando e acompanhando ali quem você votou e a gente dando nosso grãozinho de areia ali. Porque realmente, se fosse analisar de verdade, Zé, eu pensaria igual ela. Hoje está desanimador quando você vê político, independentemente de partido, né? O Antônio Pedroso vai fazer tudo diferente? Não sei, eu vou tentar. Dentro do que eu acredito, eu vou tentar ser o porta-voz das pessoas que acreditam e pensam como eu penso.
1: Muita gente desanimada, Priscila.
4: Mas, gente, isso é óbvio.
1: Muita gente desanimada.
0: Como desanimar?
4: Como que a gente
0: você pega uma
4: desanimar?
0: CPI que é importantíssima do INSS, vira pizza?
4: Cleiton, acabou de
0: sair... Como é que
4: não
0: desacredita?
4: Olha, eu estava vindo para cá, o João falou assim para mim: querida, você viu que o PL acabou de entrar com uma proposta de 4x3,
0: acabei de falar aqui com o pessoal.
4: Por que isso? Meu entendimento. Para ver se a esquerda tem cunhão de votar?
0: Não vota.
4: Mas você entendeu?
0: Não vai ter.
4: Para que
1: mas
4: fazer
1: é
4: para
1: tirar uma cacara da população.
4: Exatamente.
0: Na verdade, isso é para...
4: Política não
0: que
4: é brincadeira, Zé.
0: Não, mas o que eu penso?
1: Mas estão levando.
4: Então, estão levando, mas não,
0: não
4: é.
0: Então vamos lá. Na verdade, o que eu penso nisso? Isso é para mostrar as facetas da esquerda. Isso, para mim, eles estão corretos. Sabe por quê? Porque um grupo de empresários estiveram ontem em Brasília reunido com o presidente dizendo: se você votar 5x2, acabou.
4: Sim.
0: Nós vamos embora do país. E não era poucos empresários, não. Eram empresários grandes, de multinacionais, que se fechar para o Brasil.
4: Sim.
0: Então os caras foram lá. E junto estava quem? Pela informação que eu tive, o conselheiro econômico do Lula, Joesley Batista. Então, e o que acontece nisso? A hora que a direita viu isso, eles já retiraram o projeto de 5x2. O que a direita fez? Vamos apresentar o 4x3. Vamos ver se o PT assina isso, se eles querem mesmo o bem da população. Então eles estão tentando mostrar para a população que eles, na verdade, eles não estão fazendo isso pensando no bem da população. Eles estão fazendo algo eleitoreiro.
4: Cleiton. A gente concorda com tudo isso.
0: Não vai ser votado isso.
4: Óbvio que não
0: vai. Não vai ser votado.
4: Nós sabemos que não vai. Nós sabemos que
0: então, isso
4: aí
0: é para mostrar.
4: Uma aposta,
0: é para mostrar.
4: Só que isso não é brincadeira.
0: Mas
4: as pessoas estão achando que colocar um tiririca falar, me perdoe.
0: É por isso que eu estou dizendo que a gente tem que ter essa... Por isso que eu estou falando que a gente tem que ter esse olhar. Qual que é o olhar que a gente tem que ter?
4: Enquanto as pessoas levarem isso na brincadeira, a política na brincadeira, nada vai funcionar.
1: Não vai funcionar.
0: Mas qual que, mas qual que é o olhar que a gente tem que ter nisso? Mostrar que a esquerda está lá para fazer o quê? Tudo eleitoreiro. Por exemplo, tirar as taxas das blusinhas, fazer esse negócio 5x2... É, diminuir isso daí. Por que projetos importantes não são votados? Por que quando aparece lá uma CPI para investigar o governo Lula, ninguém quer? Realmente. É isso que a gente tem que deixar declarado para a população.
4: Agora, você viu em relação, por exemplo, ao Flávio Bolsonaro, o que aconteceu? A Polícia Federal já investigou, porque isso aí não era de agora, não sei se vocês viram a reportagem, isso não aconteceu, esse áudio já foi escutado há muito tempo, foi vazado por questão política,
0: mas óbvio, é lógico,
4: e ele foi inocentado. O inquérito não
0: só vaza pra frente. Só vaza o que é de interesse do governo.
4: Você entendeu?
0: De esquerda,
4: e isso aí já tinha
0: Lula.
4: Sido. Pronto. Exatamente.
0: Por que alguns áudios do Lulinha não foi vazado com o careca do INSS?
4: Porque não é interessante por enquanto.
1: Pronto. Olha aqui, ó, estamos aqui recebendo aqui o Pedroso, que é da região aqui de Hortolândia, de Monte Mor. Nós mandamos aqui para muitos grupos aqui, né, o nosso link aqui, estamos aqui com audiência boa. Sou José Luiz Bueno Júnior, quero que vocês estejam todos os dias conosco aqui, estamos aqui a partir das 11 horas, sempre trazendo informações, batendo papo. Daqui a pouco também a gente vai receber aqui mais um convidado que já chegou aqui para bater um papo conosco aqui. Franco Sardelli está aqui, daqui a pouquinho vai falar conosco. Estamos aqui hoje, aqui agora nesse primeiro bate-papo aqui com o Pedroso. Então, mande para nós aqui suas perguntas aqui. 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
1: 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Volta aqui, Joyce. Olha aqui, tem mais aqui uma pergunta aqui, ó. O Roberto está falando aqui. Bom dia, Zé. Não é crítica. Não é crítica, mas uma reflexão. É possível fazer política ainda pensando nas pessoas, na população e não visando benefícios próprios? Uma pergunta que eu gostaria de fazer diretamente para o pré-candidato.
3: Zé, eu vou até fazer um comentário em cima do comentário do Cleito e da Priscila. É, em primeiro lugar, Zé, eu gostaria de dizer o seguinte. O salário do colaborador do nosso país é uma vergonha. Um colaborador, eu falo isso porque eu tenho colaboradores, um colaborador trabalhar o mês inteiro para ganhar R$2.000, R$2.500 é uma vergonha, é uma vergonha. Só que para o empregador isso custa 5, custa 6, né? Então assim, eu vejo hoje o governo mentindo para a população, dizendo que se reduzir a carga horária, que ele vai ganhar mais, é tudo mentira. Agora tem uma outra colocação, Zé, que é assim que eu fico triste, talvez até a Priscila vai ficar meio chateada comigo, que é assim.
4: A boca.
3: Sabe o que eu vejo, Priscila? Alguns deputados, alguns políticos da direita votando com a esquerda com medo da opinião pública.
4: Mas isso tem mesmo.
3: Mas é uma vergonha, pô.
4: É uma vergonha. Quem falou
3: votando
4: que
3: com a esquerda com medo do que o povo vão falar, Zé.
4: Mas é uma
3: vergonha. Então, assim, de verdade, Zé, pode ser que, se Deus abençoar que eu chegue lá e for um mandato só, vai ser, mas o que eu votar vai ser de acordo com o que eu acredito. Ah, mas isso a opinião pública não vai gostar. Não voto, não tem problema. Agora, votando, Zé...
1: É uma vergonha, hein? O que você estava falando aí, realmente, muitas pessoas de partidos acabam seguindo aquilo que vai... Aquele clamor popular, né? Sem aquilo querer que ter é, opinião própria daquilo que é o que não é.
3: Ô Zé, votando esses dias, respondendo a pergunta dele. O que ocorre? Eu trabalho desde os meus 13 anos. Zé, hoje, financeiramente, eu acho que é difícil ter um empresário aí que está confortável, né? Porque cara, a gente tá passando um período aí que a gente... Inclusive, a gente, eu parei até de assistir televisão, Zé, porque você vê, parece que você tá num outro mundo. Ah, não sei, bateu o recorde de arrecadação, tal empresa ganhou não sei quanto, os bancos batendo recorde de lucros. E a gente fala, cara, o que tá acontecendo? O que tá errado com a gente, né? Então, mas mesmo assim, a gente hoje tem uma estabilidade, tem uma vida boa, né? O que que realmente hoje, eu com 50 anos, me fez a ir para a política? É realmente, no sentido, Zé, eu tenho um propósito que é o seguinte, quem já trabalhou comigo, quem já passou pela minha vida, é o seguinte, a minha satisfação é quando eu consigo fazer a diferença na vida de alguém. Então, assim, hoje, com 50 anos, vamos falar assim, cara, tem aí mais 10, 15 anos de vida útil. Então, assim...
1: Você acha que você morre com 60?
3: Não é que eu morro, Zé, mas o cara com 65 já dá aquela desanimada, já não tem mais aquele pique. Hoje eu ainda tô no pique. Então, assim...
4: Nada.
1: Olha.
4: Pode parar. Não.
3: Não tem?
4: Não, meu esposo, né? É 100%.
1: Quantos anos tá o Joãozinho?
4: 70.
3: Eu tô...
1: 70? Só andando de Harley, né? Pra lá e pra cá.
0: Que Harley, deixa...
3: Então...
4: Pode parar.
3: Então,
4: não, senhor.
3: Eu tô falando por mim, porque assim, hoje com 50, vem quando já bate aquele cansação, Zé. Então, assim, o que que acontece hoje, Zé? Eu até... Uma vez eu fiz uma brincadeira e a pessoa assustou, né? Que eu falei, cara, eu descobri que eu não gosto de mulher. Cara, como Eita. Assim? Eu gosto de família, porque assim, eu gosto de filho, eu gosto de estar com meus filhos. Então hoje, Zé, o que que acontece? Cara, eu chego no final de semana, eu vou...
1: Quer ficar de boa, curto.
3: Então, porque, vamos falar assim, aumentar patrimônio e tal. Ah, é legal, mas não vai fazer diferença na minha vida. Na vida que eu tenho hoje, Zé, de verdade, a vida que eu tenho hoje é uma vida boa, né? Graças então, realmente, Deus, né? Se eu entrar na política e conseguir algo para melhorar a vida das pessoas, eu já tô contente. Tudo. Sem demagogia, é lógico, você tem alguns interesses, você quer ser reconhecido. É lógico, não vou mentir pra você, eu fiz um projeto aqui pra Limeira, Zé. Pô, o Antônio Pedroso fez um projeto, eu quero ser, porque o ego fiz o reconhecimento, mas não é na parte financeira, porque hoje, no estágio que eu já dou da minha vida, já não faria tanta diferença a questão de saber que eu fiz um projeto que beneficiou a população, que trouxe algo de bom para a população, que eles vão lembrar que foi o Antônio Pedroso que trouxe. Isso me dá mais satisfação até do que uma parte financeira.
1: Que legal, que bacana.
4: Inclusive, Zé, só fala puxando aí. O gancho...
1: O que a senhora falou que eu falo? Que eu tô falando muito o quê?
4: Você tá falando muito aqui.
1: Aqui?
4: Aqui, aqui, aqui.
1: Nós
4: aqui.
1: Estamos aqui na Melhor FM 82 pontos.
4: Gente, aqui, não sei o que, não sei o que, aqui, não sei o que, não sei o que, não sei o que.
1: Vai
4: aqui.
1: Lá, lê aí.
0: Ah, é? Isso aí, Joyce.
4: Ah, lá, é Joyce.
1: Ah, olha só,
4: Joyce.
1: Você
4: tá falando muito tá vendo? Aqui, aqui, aqui, aqui. Você tinha parado.
1: Verdade?
4: Você voltou hoje falando aqui, aqui, aqui.
1: Aqui, o que que tem aqui?
4: O que tem aqui? Exatamente o que o Pedroso falou. Qual o benefício que uma pessoa tem quando ela apoia um candidato de outra cidade, quando se tem vários candidatos daquela concorrendo, né? Maria Conceição.
3: O benefício é o seguinte, o que que ocorre? Um candidato, vou falar, por exemplo, hoje um candidato a deputado federal. Ele... igual eu te falei, eu estou trabalhando hoje em 80 cidades. Então você tem emendas que dá para você trabalhar várias cidades, Zé. E o candidato só daquela cidade, né? Tem cidades, por exemplo, que não vão ter candidato. O candidato só daquela cidade, às vezes ela não vai ter o poder sozinha, mesmo que, por exemplo, a população de Limeira vote e eleja um candidato. Ela não vai ter condições sozinha de fazer o que a cidade precisa. Então, realmente precisa vir, né? Agora, é lógico, quando você pega aqui a região, você pega aqui a região de Campinas, Limeira, Piracicaba,
4: Americana,
3: né? Americana, uma muito grande, muito rica. Então, tem alguns projetos que você vota que beneficia toda a região, né? Então, beneficia toda a região. E o que que ocorre? Hoje, só para você ter uma ideia, né, da presença dos candidatos nas cidades é tão importante. Por quê? Porque, assim, senão ficaria muito... Na verdade, o deputado ia virar um prefeito. Se ele fosse eleito... Limeira tem condições de eleger um ou dois deputados, né? Então, ele viraria um prefeito. E aí, não ia conseguir trazer os recursos, não ia conseguir trazer os projetos. Então, assim, eu acho que a questão... Agora, o que você tem que analisar é o seguinte. A presença desse candidato na sua cidade. Não importa se ele mora na sua cidade, se mora na cidade vizinha. O importante é como que é a presença dele. Até porque, Zé, Campinas, por exemplo, tem candidatos em Campinas que não moram na cidade, mas são presentes, Não posso negar. Já tem candidatos que são da cidade e não são presidentes da cidade.
1: Pois é, realmente é bem complicado mesmo. Então, olha, deixa eu falar uma coisa aqui, ó. Tem uma mulher aqui que mandou uma mensagem aqui, ó. Agradeço todas as mensagens. Continue mandando as mensagens. Não falei aqui, hein? Não vem com essa, não.
4: Você tá vendo que bonitinho?
1: Mas olha, aqui mandaram uma mensagem.
4: Aqui mandaram uma mensagem.
1: Desine Guedes aqui, olha. Denise, acho que ela, Denise, né? Denise Guedes. Eu acho que ela não assiste o nosso programa aqui. E eu espero que ela venha estar sempre assistindo, batendo um papo conosco aqui. É muito importante eu receber aqui as mensagens aqui. Nós estamos fazendo aqui propaganda eleitoral de maneira nenhuma, e sim levando a informação para a população sobre tudo o que acontece. E nós podemos trazer aqui os pré-candidatos aqui para poder bater papo, para poder falar e para trazer a informação. Ela está falando aqui, ó. Só falta falar Deus, pátria e família, né? Porque é muito chato essa propaganda eleitoral. De maneira nenhuma. Nós temos aqui um petista. Está todo dia comigo aqui no programa. Aqui.
0: Como que ela chama? Como que ela chama?
1: Denise Guedes.
0: Olha. Como?
1: Denise Guedes.
0: Denise, não é Deus, pátria e família. Deus, pátria, família e liberdade.
1: Pois é, olha, sabe?
4: E isso eu acho que, independente de ser de esquerda ou de direita, é o principal na nossa vida.
1: Pois é.
4: Deus, a pátria, a família e a liberdade. Isso aí não é questão de direita e esquerda. Deveria ser para todos,
1: claro.
4: Né?
1: Agora...
0: Isso é democracia.
4: Isso é democracia. Isso é a coisa mais importante que nós temos, né?
1: Não tem. Posso falar com categoria, porque não tem uma outra emissora que traz tantas pessoas variadas aqui, igual aqui a Rádio Melhor FM. Nós trazemos aqui lideranças de todos os partidos políticos para vir aqui, para poder falar, para poder dizer aquilo que quer. E nós damos a liberdade mais do que o apresentador está falando,
0: mas posso falar,
1: convidado a falar.
0: Esse é o papel do jornalismo.
1: Pois é.
0: Imparcial, pois é. Tem que ser assim.
4: Imparcial.
0: Imparcial é isso.
1: E cabe à população, é ela que tem a arma do voto no dia de votar.
4: E a pessoal, arma do argumento.
1: A importância, vocês não sabem, não têm consciência da importância do voto, que é a maior arma que vocês têm para poder escolher.
0: E...
1: seja a esquerda, seja a direita, seja quem vocês quiserem. Vai
0: e
1: ganhar
0: outra coisa.
3: E outra coisa, ela falando isso, Cleito, eu acho que ela não pegou as perguntas da Priscila para mim, né? Porque se ela tiver ouvido, ela não, vai ver que...
0: E outra coisa para Denise, o que é mais importante, Denise, é você não ouvir só o que te agrada. Você tem que ouvir o contraditório para você poder tomar suas decisões baseado em tudo que você... Você vê os dois lados da moeda. Não só o que te agrada.
1: Não perguntar para você de maneira nenhuma.
3: Aí, Priscila me aperta sem me abraçar, Zé.
1: Sabe? É, pois é.
4: Não só você,
1: Naú. O pré-candidato tem que vir aqui e ele tem que ter consciência.
3: Ô Zé, quando a Priscila vier aqui de novo, eu tenho que me preparar pelo menos um mês antes, cara. Que ela dá umas pauladas, ela dá umas pegadas...
4: Mas você sabe por quê? A gente escuta muito.
1: Então,
4: mas
1: que eu ouvi também.
3: Ô Zé, você sabe que você falando isso, eu já fui em alguns programas, né? E as pessoas falam o seguinte, olha, como é que é e tal. Cara, fica à vontade, pergunte o que você tiver vontade. O que eu não souber responder, eu vou falar, olha, isso eu não tenho conhecimento, mas o que eu tiver... Porque a gente precisa passar, Zé, por exemplo... Lógico que a gente tenta melhorar a oratória e tal, claro. Mas a gente tenta passar o máximo de confiança de quem é a gente, porque quando você começa a querer tentar criar uma imagem, você acaba em uma hora ou outra escorregando. Então hoje aqui eu tento ser eu mesmo, eu respondo da minha forma, às vezes não é da forma que a pessoa quer ouvir, mas é da forma que eu sei falar e que eu consigo me conectar com as pessoas que estão usando.
4: Independente do viés político... A gente está aqui para esclarecer fatos, né? Aquilo que realmente nós temos, dos dois lados tem defeitos, né? Dos dois lados nós temos restrições aí em determinadas situações. Então, a gente está aqui sem viés político mesmo. Eu sou de direita? Eu sou de direita.
0: E outra?
4: Geraldinho é de esquerda? Ele é de esquerda.
0: E outra? Tem muita gente, por exemplo. Tem muita gente, igual, nós comentamos aqui, o Zé falou... Ah, o deputado que foi votado aqui está lá nos Estados Unidos, não trouxe nada para Limeira. Muito voto, em cima daquele estudo que eu fiz, sai daqui de Limeira. Aliás, 50% dos votos que saem daqui de Limeira não saem por conta de faz o bem para Limeira ou não. Os votos saem daqui por conta ideológica.
3: De represária contra os candidatos.
0: Não é represária, não. É ideológica. Por exemplo, os candidatos daqui de Limeira não se posicionam ideologicamente. E eu tenho meu viés ideológico, seja de direita ou seja de esquerda. E eu vou dar o meu voto para quem? Para aquele que tem aquela ideologia igual a minha. Ah, mas ele não vai trazer. Ele não vai trazer recurso para Limeira, não vai. Mas, por exemplo, eu, Cleito, se eu votar no vamos falar aqui, no Zé Patriota, tô usando o Zé, mas não é...
1: O Zé tem
0: um monte. O Zé Patriota, por quê? Porque o Zé Patriota é igual eu, defende pátria, família, Deus, pátria, família e liberdade. Pronto, então ideologicamente ele vai estar lá em Brasília lutando pelo que eu entendo. Então esse voto ideológico existe também. Existe o voto, claro. Aí eu quero que ele trabalhe por Limeira, que ele traga emendas para Limeira, que ele faça projetos para Limeira. Ótimo, existe. Mas existe também o voto ideológico. Eu quero aquele que brigue lá para mim. Para quê? Para que meus filhos não fossem doutrinados dentro da escola, para que haja o homeschooling, para que não tenha a ideologia de esquerda tirando os benefícios, os direitos do trabalhador. Pronto, é isso. Dando liberdade para o empregado negociar com o empregador. Então tem esse voto ideológico também, que é o que tira 50%, né, da cidade de Limeira.
1: Ah, essa necessidade. Realmente há essa necessidade da população conhecer todos os nomes. E outra coisa, a Melhor FM aqui, ela tem 50 mil watts de potência, transmitindo a informação e a notícia para mais de 82 cidades aqui da nossa região. Cabe a nós trazer os pré-candidatos, poder falar, e cabe à população analisar a cada nome, a cada pessoa, para a gente poder fazer um país cada vez melhor.
0: Mas eu nunca vi uma emissora tão eclética, que vem desde Isabeli Carvalho, que é um extremo, até Padre Kelmo. Então, quer dizer, nunca vi tão eclético aqui.
1: Realmente, cabe a gente poder ajudar a formar, né, ser formadores de opinião aí, a população cada vez mais saber quem votar lá na frente. Lá. Pedroso, eu agradeço muito aí a sua participação, espero que você volte aí daqui 15 dias aqui para a gente poder falar, sempre trazer informação e levar para essa região metropolitana de Campinas aqui um pouco do conhecimento de quem você é, da sua caminhada, daquilo que está fazendo aí, para amanhã engatar aí com certeza aí com rumos maiores.
3: Eu que agradeço, Zé. Ô Zé, e deixar uma colocação aqui que eu falei no primeiro, a primeira vez que eu estive aqui, né? A gente tem uma área aqui em Limeira.
1: Vai trazer essa empresa
3: pra cá? A nossa empresa, quando a gente mudou pra Montemor, a gente tem uma área ali no bairro do Tatu. E a ideia era vir pra lá, né? Só que a infraestrutura ainda não estava preparada. Mas assim, Limeira é uma cidade que a gente... além de ser uma cidade forte, uma cidade assim, que a gente tem um carinho, eu vejo hoje, no meu ramo, que é a construção civil, uma cidade aí que, num futuro próximo aí, se a gente tiver que montar uma outra unidade, seria em Limeira.
1: Ah lá, vem pra Limeira.
4: E deixa comigo que daqui 15 dias você vai ver só. Já vou preparar as perguntas.
1: Ah lá.
4: Só fala o tema.
1: As perguntas aqui
4: do Vai, fala o tema.
1: Ó, fala o tema, você manda pra ele aí.
4: Fala o tema que a gente vai, ó, você vai ver só.
1: Obrigado, querido, Pedro.
3: Eu que agradeço, Zé, Cleito, Priscila. Ô, Zé, é muito importante isso, de verdade, assim, aqui não tem nada, né? Você vê que tem uma... A Priscila, realmente, ela... Porque as perguntas que ela coloca, as colocações, realmente a população...
1: A população tá indignada, né?
3: Então é importante tudo que... Os questionamentos que a gente possa esclarecer, né? Então...
4: Isso é assim que se faz um bom político, sem fugir da raia.
1: Isso é importante.
0: Só para complementar aqui aquilo que a gente estava falando, minha tia mandou no meu particular aqui no Facebook, eu compartilhei.
4: Jesus.
0: Minha tia mandou aqui. Cleito, só para argumentar, eu estou ouvindo vocês de Araçatuba.
4: Olha,
1: opa,
4: só,
1: lá de Araçatuba.
0: Então quer dizer, tá vendo como é importante pro político pensar no estado todo? Exato. Tem gente nos ouvindo de Araçatuba.
1: Que legal.
0: Se tiver, voto lá, meu irmão. É importante. Olhar, então por isso que eu tô dizendo.
3: Olhar,
0: então,
3: no meu Instagram, Cleito, eu mandei parabéns. Então, eu tenho seguidores de Araçatuba.
0: É por isso que eu falo. Então a gente tem que ter esse pensamento no todo, que é importante. Que a gente teve aqui candidatos que perdeu eleição por 90, foi 90 votos, Zé?
1: Foi 92.
0: 92 votos. Então, quer dizer, é importante pensar nas cidades, não só no entorno, mas também um pouquinho mais distante e ajudar essas pessoas.
4: Por isso a gente tem que mudar essa política, né?
0: Tem que mudar, tem que mudar.
1: Precisamos. Obrigado, Cleiton.
0: Eu que agradeço, Zé, mais uma vez. Deus abençoe vocês aí, todos que estão nos assistindo, a Joyce, Priscila, o Zé, Pedroso, meu amigo. Também o Geraldinho, que tá lá fora.
3: A pessoa mais importante.
0: Que a Priscila já fez o...
3: É a Joyce, né?
0: Com certeza,
3: a Joyce.
0: Se não é a Joyce,
3: não acontece. Ela fica ali nos bastidores, não aparece, mas sem a Joyce não tem programa.
1: Pois é,
0: com certeza.
1: Priscila, obrigado, viu bem?
4: Obrigada a vocês, gente.
1: Você veio atrasada hoje, mas eu espero que a semana que vem a senhora chegue no horário.
4: Não, eu vou chegar, mas compromissos, né?
1: Não,
4: da
1: tá
4: empresa,
1: sério.
4: Infelizmente,
1: aí,
4: a gente tem, né?
1: Tá certo.
4: Mas obrigada a todos.
1: Aqui. Pessoal, a gente vai pro nosso intervalinho. Daqui a pouco a gente vai receber aqui o Franco Sardelli, de Americana. Então eu espero que vocês aqui, a audiência, fiquem conosco.

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O anjo do Senhor anunciou a Maria, e ela concebeu do Espírito Santo. Ave Maria, cheia de graça, o Senhor é convosco. Bendita sois vós entre as mulheres. Bendito é o fruto do vosso ventre, Jesus. Santa Maria, Mãe de Deus, rogai por nós, pecadores, agora e na hora de nossa morte. Amém. Eis aqui a escrava do Senhor. Faça-se em mim segundo a vossa palavra. Ave Maria, cheia de graça, o Senhor é convosco. Bendita sois vós entre as mulheres. Bendito é o fruto do vosso ventre, Jesus. Santa Maria, Mãe de Deus,

rogai por nós, pecadores, agora e na hora de nossa morte. Amém. E o Verbo se fez carne e habitou entre nós. Ave Maria, cheia de graça, o Senhor é convosco. Bendita sois vós entre as mulheres. Bendito é o fruto do vosso ventre, Jesus. Santa Maria, Mãe de Deus, rogai por nós, pecadores, agora e na hora de nossa morte. Amém. Rogai por nós, Santa Mãe de Deus, para que sejamos dignos das promessas de Cristo. Oremos. Infundi, Senhor, como vos pedimos, a vossa graça em nossas almas, para que nós, que pela anunciação do anjo conhecemos a encarnação de Jesus Cristo, vosso Filho, pela sua paixão e morte na cruz, sejamos conduzidos à glória da ressurreição, pelo mesmo Cristo, Senhor nosso. Amém. Glória ao Pai, ao Filho e ao Espírito Santo, como era no princípio, agora e sempre. Amém. Glória ao Pai, ao Filho e ao Espírito Santo, como era no princípio, agora e sempre. Amém. Glória ao Pai, ao Filho e ao Espírito Santo, como era no princípio, agora e sempre. Amém. Deus vos abençoe e vos guarde. Ele vos mostre a sua face e se compadeça de vós. Volva para vós o seu olhar e vos dê a sua paz. Ele vos liberte de todos os males no corpo e na alma, temporais e espirituais. Esteja sempre ao vosso lado para vos acompanhar, adiante de vós para vos guiar, atrás de vós para vos guardar, acima de vós para vos livrar de toda ação maligna, e dentro de vós para vos dar a paz, a alegria e a verdadeira felicidade. A bênção de Deus Todo-Poderoso, por intercessão de Maria, sua mãe, São José, santos anjos, caia sobre vós e vos conserve sempre na sua graça e no seu amor. Em nome do Pai, e do Filho, e do Espírito Santo. Amém. Amém. Vai.

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0: São 18 horas e 8 minutos, amigos do esporte, aquele abraço, muito boa noite. Está começando o Pimba nos Esportes de número 1835, aqui na Melhor FM, com o comando e a supervisão de Luz Henrique Quintal e também Tiagão Maese. Muitos assuntos para a gente tratar e um assuntinho delicado da Internacional. Daqui a pouquinho eu vou abrir espaço para o Igor Sedano para trazer essa informação. Tá, daqui a pouquinho, então, não perca, tem Igor Sedano participando com a gente aqui do Pimba nos Esportes, tá? Olha que notícia boa para o nosso esporte, o brasileiro João Fonseca avançou para a terceira rodada do tradicional torneio de Roland Garros. O jovem tenista derrotou o croata Dino Prismic, número 72 do ranking da ATP, por 3-7-2 de virada, após estar perdendo por 2-0, parciais de 6-3 e 6-4, o carioca, que é o 30º do ranking, reagiu e fechou os 3 sets seguintes em 6-3, 6-1 e 6-2. O jogo teve a duração de 3 horas e 27 minutos. Foi a primeira virada de João Fonseca em um grande slam. Com o resultado, ele igualou a campanha do ano passado no Saibro francês, quando participou pela primeira vez da chave principal. O próximo adversário será simplesmente Novak Djokovic. O inédito duelo, que vale vaga nas oitavas de final, está marcado para sexta-feira. Então, grande vitória do nosso João Fonseca de virada, 3-7-2. Deixa eu aproveitar e mandar um abraço para o Edson Scherris. Tem um menininho de 10 anos, que você vai ver a foto dele. É um limeirense que mora há 5 anos na Inglaterra. O nome dele é Davi Scherris Bortoli. E ele foi campeão britânico de jiu-jitsu. Então, um beijinho no coração do Davi para toda a família. Ele lutou na faixa cinza e branca acima de 55 quilos. Ele participou de um torneio chamado Brit Open 2026. Então, nós temos um limeirense de 10 anos, campeão britânico de jiu-jitsu. Um abraço para o Edson Scherris, que é parente do Davi. O Davi é sobrinho do Edson Scherris, porque a irmã dele, que foi para os Estados Unidos, que é a mamãe do Davi. Então, parabéns, Davi, que tem muito futuro no jiu-jitsu, tá bom? Antes do boa noite aqui dos meus companheiros, mais um feito do voleibol. Tem a imagem aí também. Quero aproveitar e mandar um grande abraço para o DJ Xande. Olha, pelo segundo ano consecutivo, o DJ Xande MVM voltou dos Estados Unidos com o título na bagagem. A equipe limeirense de vôlei master feminino, liderada por Mazda Dardora, conquistou a medalha de ouro no US Open de Orlando, na Flórida, categoria 50+. 16 times participaram da competição e, na final, a vitória foi sobre o NT de Brasília. 2-7-0, parciais de 25-15, 25-18. Estiveram em quadra Rose, Débora, Deia, Janaína, Helenita, Cláudia, Fabiana, Marina, Mariana, Rosa, Fabi, Patti, Marília, Yojane e Lili. Próxima competição será a Copa Conexão Caldense, na cidade de Poços de Caldas, de 4 a 7 de junho. Então, parabéns às meninas do DJ Xande. Bom, aqui do meu lado, ele sempre impecável, nosso Robson Bernardo. E esse assunto é importante, porque você é árbitro, você vai dar um curso muito importante de arbitragem, formando novos árbitros. E agora há pouco, Robson, o nosso querido Romarinho, como é conhecido, a comissão disciplinar da Comebol, ela suspendeu por 4 meses o atacante palmeirense Eduardo Conceição. Ele não pode jogar em nenhuma competição, ele está punido. Na vitória sobre a Argentina por 3-0 pelas quartas de final do Campeonato Sul-Americano Sub-17 no Paraguai, o Eduardo, que é muito bom de bola, tem muitos times da Europa que querem o Eduardo Conceição, ele chegou para o árbitro, o David Ojeda, e disse o seguinte: olha, eu fui vítima de racismo. Eu gostaria que você protocolasse, né, aplicasse o protocolo antirracismo. O árbitro não fez isso e continuou o jogo. Resultado, ele vai e marca um gol. E ele sai imitando o macaco, de protesto, porque não foi aplicado o protocolo antirracismo. Então o árbitro relatou que ele comemorou imitando o macaco e a CBF já entrou com recurso. De qualquer forma, ele está 4 meses afastado do futebol. Que situação, né, Robson? Ele ficou conformado, bravo que foi vítima de racismo por parte de um argentino. o árbitro não deu ouvidos para ele, ele vai, marca o gol do Brasil e comemora como se fosse um macaco.
1: Boa noite, Edmar. Boa noite, amigos do Pimba nos Esportes. Prazer estar com vocês mais uma vez aqui, né, na quarta-feira, falando de esporte, falando de futebol. E a questão de arbitragem também, né, é uma situação delicada, né, Edmar? Hoje é um protocolo usado no mundo do futebol, né, em todas as partes do planeta. É um protocolo muito sério, né, muito, muito por conta dessa essência, né, de banir, de fato, aquelas pessoas que, de alguma forma, tentam, né, diminuir as outras, né, de várias maneiras, né, e no esporte, principalmente, tem essas peculiaridades. Mas aí eu acho que são dois erros, né? Se realmente acontecer o fato, o árbitro ele precisa tomar as medidas, né? Hoje já não sei o contexto aí dessa circunstância. O do atleta também protesta, não é? E a FIFA também, né, em campeonatos internacionais, eles, de certa forma, aplicar a regra. E um exemplo, são que eu acho que ambos os lados aí precisam de uma orientação melhor, ter a linha, toda essa situação, assim, para justamente não dar margem para isso.
0: Ô Robson, você que tem muito... Você já vivenciou uma situação assim? Que parecido, você
1: olha,
0: já viu ato de racismo em seus jogos?
1: Edmar, hoje é algo muito comum. E não só para atletas, né? É direcionado para arbitragem também. Eu falo isso porque, né, eu posso falar com clareza sobre o assunto. A gente hoje, nas categorias de base também, tem um problema muito sério. A federação fez um trabalho aí há alguns anos, né? Já vem fazendo um trabalho também de orientação dos pais. Que a gente sabe que o esporte, ele traz essa questão da emoção, né? Aflora muito, né? E os profissionais envolvidos precisam ter essa racionalidade, né? Então, infelizmente, hoje é algo muito comum, já vivenciei, mas é claro que, de alguma forma, a gente tenta ali ser apenas o personagem, né? Árbitro de futebol, deixar de lado, às vezes, aspectos pessoais, né? Mas a gente é ser humano também. E vou te dizer, hoje, infelizmente, a sociedade nossa... ela não tem esse devido preparo aí para respeitar o árbitro de futebol que sai da sua casa, deixa sua família, deixa sua filha para fazer uma renda extra, para ganhar um dinheiro honestamente, e nem todo mundo vê dessa forma.
0: Você presenciou algum jogador chorando por conta de um ato racista, que você teve que parar a partida?
1: Eu já presenciei situações, principalmente com criança, né, Edmar? Hoje o ambiente para criança, né, eu posso falar de uma forma geral, tem sido um pouco tóxico nessa parte, né? Da pressão. Às vezes um pai que é adversário do outro filho acaba falando alguma coisa para menosprezar ou pressionar o atleta. E a gente vê, e eu presenciei muitos casos, né, de crianças realmente desabar ali. E você vê no olhar da criança, né, o quanto ela está pressionada ali por ter esse ambiente hoje, infelizmente, dentro do futebol. E na base é muito preocupante, porque esses atletas, Edmar, amanhã depois eles serão...

0: né, esse reflexo nosso na sociedade.
1: Perfeito, Robson, como sempre, perfeito. Marcolino, boa noite. Teve a apresentação da seleção brasileira, né? E gozado, né? O último a se apresentar, o Neymar. Ele não faz de propósito, ele me irrita de tudo quanto é jeito. Por que que ele não é, assim, o quarto a se apresentar, o quinto? Não, ele é o último.
2: Ele é estrela.
1: É, ele chega de helicóptero. Por quê? Porque ele quer virar assunto. Aí tá lá toda a manchete. Você vai falar que você gosta do Neymar, tenho certeza. Neymar, todo mundo que vem aqui elogia. Neymar é o último a se apresentar na seleção brasileira. O Casemiro foi o primeiro. Hoje o Casemiro é mais importante que o Neymar.
2: É o capitão,
1: Depende, né? Depende, né? Depende. Na genialidade,
2: tem que dar exemplo, não. É o capitão.
1: Mas tem que dar exemplo, né? Então só três jogadores não se apresentaram. O Gabriel Magalhães e o Gabriel Martinelli do Arsenal, Marquinhos do Paris Saint-Germain, que vão jogar a final da Champions no próximo sábado em Budapeste, na Hungria. Aliás, conversei hoje com a Paola, que é diretora da Gazeta de Limeira, e ela comprou um ingresso para assistir esse jogo final, né, da Champions no shopping de Piracicaba. Por que que aqui nós temos shoppings? Por que que nenhum vai passar o jogo? A não ser que não me informaram ainda. Pô, põe o telão, põe coisa bonita, né? Lá no shopping, né? No cinema pra você assistir. Eu ia fazer questão de ir no cinema. Só que legal aquele telão, você assistindo a final da Champions. Quer dizer, uma limeirense vai ter que pegar o carro e ir lá pra Piracicaba, porque o shopping de Piracicaba vai mostrar a Champions.
2: E é 11 horas da manhã, né, esse jogo?
1: Eu não vi o horário, rapaz.
2: 11 horas eu vi o menino do SBT.
1: Da tarde. Eu vou confirmar.
2: O SBT anunciou ontem às 11.
1: Eu acho que a cobertura começa às 11. Deixa ser. O Robson vai, no seu ultra mega celular, vai confirmar o horário. Mas vai.
0: Sábado, 13 horas.
1: Ah, uma hora, o bobão.
2: Ah, mas ele falou 11, Thiago Leifert. Thiago Leifert falou 11 horas.
1: A cobertura começa antes.
2: Mas vai começar.
1: Tá bom, então fica assistindo então das 11 até uma.
2: Não, porque 11 horas já estarei no estádio Comendador Agostinho Prada, porque vai ter um churrasco lá na frente.
1: O senhor se comporte, viu?
2: Não vou beber, eu só vou comer.
1: O senhor se comporte,
2: só vou comer.
1: O senhor vai ter que ser importante da nossa transmissão.
2: Só comer, só vou comer.
1: Tá, tudo bem. Fale aí dessa apresentação do Neymar, tá tudo bem, é normal?
2: Ah, a panturrilha
1: dele. Você viu, ele não respondeu ontem.
2: Não.
1: Ele tava saindo da vila ontem, ela é show do Santos, parabéns.
2: Show nada, não foi mais que obrigação dele.
1: O Gabriel Bontempo joga demais.
2: O golaço, frio, gelado.
1: Ó, o Bontempo é um craque.
2: Sim.
1: O Gabriel Bontempo é um craque. O Gabigol joga bem quando o Neymar não joga. Pode ver.
2: Mas você viu o que ele falou?
1: Foi a primeira vitória do Cuca sem o Neymar. Todas as vitórias do Santos foram com o Neymar em campo. Sem o Neymar, o Cuca não tinha vencido ainda na sua volta ao Santos. Eu vi o PVC falando. Não confirmei. Eu estava ouvindo a CBN, fui levar o Márcio Terra no aeroporto para ele voltar para a Inglaterra. Um abraço, Márcio Terra. Deus abençoe sua viagem. Na volta, ontem, eu estava ouvindo a CBN, o PVC trouxe essa informação. O Cuca não venceu sem Neymar. Então ontem foi a primeira vitória sem o seu menino. E o do Miguel Mendes.
2: Mas o Gabigol ontem na saída, na entrevista, ele deixou claro, né, que quando joga ele com o Neymar, ele é obrigado a fazer uma função que muitas das vezes não é dele. E quando ele joga com o Rony também.
1: Nossa, Rony é ruim.
2: E ele falou, então, às vezes ele tem que fazer uma função que é dele. E ontem, não, ontem ele conseguiu jogar do jeito que ele gosta, que é dos lados. Partindo do lado, com o pé ao contrário, igual joga o nosso convidado, que você vai anunciar aí daqui a pouco. Porque na hora que dá aquela balançada, Dimar, você mata o zagueiro. E é onde ele rola aquela bola pro Bontempo, é o Bontempo só dá aquela cavadinha. Mas agora a questão do Neymar, adianta, é marketing, né? O helicóptero do homem, o helicóptero do Batman, é helicóptero não sei do quê. Aí o homem chega, só ele sozinho no helicóptero. Pra ver que todos os helicópteros chegou vários jogadores. Não,
1: e é dele.
2: É dele.
1: Porque a CBF colocou, não, então uma.
2: É dele.
1: Bom, colocou o helicóptero à disposição dos jogadores para que ninguém se atrasasse. Sim. O Neymar foi questão
2: no dele.
1: No dele, tá? E aqui, ó, o senhor falou que vai no churrasco antes. Aqui, ó, olha lá o Everaldo Campos. Será que não aprenderam com o Ademir Fezan, não?
2: É! Não, mas é da torcida, não é jogador,
1: tá,
2: né?
1: O mister.
2: Quem que é mesmo que falou?
1: O Everaldo Campos.
2: O Everaldo Campos, o churrasco não é para os jogadores do Independente. O jogador do Independente tá proibido de churrasco.
1: E outra coisa, o churrasco...
2: Só para torcida.
1: Esse negócio do churrasco só funciona com o Ademir Fezan.
2: Proibido.
1: Qualquer técnico pode fazer. Menos ele dá errado. Aliás, a Portuguesa tá bem, vai brigar pelo acesso na D. Fezan,
2: sem churrasco.
1: Vai comer pão na padaria, porque na Portuguesa lá é Tremócios, né? O bolinho de bacalhau, esquece do churrasco. Outra coisa, o senhor levou o Mister hoje, antes de dar uma boa noite aqui pro nosso convidado, que vai ficar o programa todo aqui, vai ficar de castigo. O senhor levou o Mister para comer hoje peixe lá na peixaria, lá no pesqueiro do Ed, na Limeira Arthur Nogueira, quilômetro 3, que é o melhor pesqueiro da região.
2: Levei sim. Hoje nós fomos lá para entregar a camisa, né? Que a mãe do Ed ganhou aqui no programa.
1: E não foi aquele papelzinho gelado, viu, Ed? Mas pode pagar um tilapinha para mim que eu aceito.
2: E aí o Mister, pô, eu queria comer um peixinho. Eu falei, então vamos lá no Ed. Fomos lá pro Ed lá, comemos um peixe. O Ed nos recepcionou lá. Não tiramos foto, o Mister não quis muito. O Mister hoje estava meio na dele.
1: Também aí, depois que o senhor entregou ele na transmissão, ele não quer mais nunca mais tirar foto com você.
2: Não tiramos aquela fotinha tradicional, né? Mas...
1: Que dia dourada, Felipe, nem me conta.
2: Mas,
1: só assim, quem ouviu a transmissão, nunca mais eu deixava ele viajar na delegação. Vai.
2: Mas ele gostou bastante, o Mister já está bem enturmado. É gente da gente, o homem, né? Não adianta.
1: Robson, é gente da gente. Só entrei você aqui, ó, na bola dos meus olhos. Você quer fazer o seguinte, ó, eu não, tem um segredo. Mas esse segredo você quer que todo mundo fique sabendo, mas você quer ser durão. Aí você fala, Marcolino, aconteceu isso, mas não fala pra ninguém.
2: Cinco minutos,
1: véio. O X9 aqui.
2: Não, mentira.
1: Tô brincando. Sei, mas do Mister C. Você complicou a vida
2: mas
1: dele.
2: Mas a do Mister até eu falei numa boa.
1: Não, porque... Mas não vai repetir, pelo amor de Deus, porque aqui muita gente não sabe o que você falou.
2: Lógico que não sabe. Não sabe o que eu falei.
1: Você acabou com a reputação dele.
2: Acabei nada. Nós volta bem, não volta, convidado? Não fala como, mas nós volta bem.
1: Só falta você entregar ele também, né?
2: Eu acho que não.
1: Só falta, né? Só falta falar. Olha lá.
2: O ônibus volta leve, alegre, todo mundo dando risada, conversando. O que mata é as músicas, porque de repente, irmão, os homens começam a cantar um sertanejo lá no fundo, pai amado, até o Lino, que é funkeiro, canta um sertanejo.
1: Aqui, ó. Muito bem. Vamos lá. 18h23, só para fechar o assunto Seleção Brasileira, amanhã. O Carlo Ancelotti convidou o Luiz Felipe Scolari e o Felipão para passar o dia com a Seleção Brasileira. Então ele vai ficar com os jogadores a tarde toda e vai à noite dar uma palestra para falar da importância que é ser campeão do mundo. E o Felipão foi penta, tá bom? Deixa eu dar uma boa noite aqui para o nosso convidado, que ele me contou uma coisa no carro hoje que eu fiquei assim, de queixo caído. Daqui a pouco eu vou abordar esse assunto. Felipe Ferreira, bem-vindo, lateral que está voando no Independente. Titular absoluto, é canhoto, mas jogou as 6 partidas como lateral dele. Diremos que 5, porque uma você jogou como segundo volante. Bem-vindo ao programa, cara. Parabéns pelo grande futebol que você tem apresentado, pela campanha belíssima do Galo.
3: Obrigado. Primeiramente, boa noite para todos que estão assistindo o Edmar Pimba aí. Quero agradecer a oportunidade de estar aqui falando mais uma vez. E ao Mister lá que está deixando eu jogar livre à vontade.
1: Viu? Flamenguista, né, rapaz? Eu ia tocar nesse assunto, mas o homem já chegou, carioquês. Jogou no Tigres. E aí já fala que é flamenguista.
3: Flamenguista. Desde sempre flamenguista.
1: Sonha em jogar na equipe do Mengão?
3: Mengão, Vascão também.
1: Ok, agora já fiquei mais feliz. Porque você é profissional, né, cara?
3: Profissional, pô. Que vier é uma oportunidade grande.
1: Viu, você chamou o Mister de maluco quando você, que é canhoto, foi deslocado para jogar de lateral direito e o seu futebol melhorou ainda mais?
3: Eu falei, esse cara tá ficando doido. Jogar invertido, eu falei, pô, será que vai dar certo? Fiquei pensando assim, mas acabou que tá dando certo, tá fluindo bem a jogada lá.
1: Você fez 2 belos amistosos antes de começar o campeonato e nós te entrevistamos contra a Ponte Preta e contra o 15. E os dois times tentaram te tirar do Independente. E jogando com o pé trocado. Como é que você rapidamente se adaptou, sendo um lateral esquerdo e atuando como lateral direito?
3: Foi o Mister que colocou na minha cabeça que eu tinha que trabalhar do jeito, da forma que ele queria. E ele é um cara exigente, bastante exigente na parte dele, assim. E eu fui se adaptando, melhorando nos treinos. Fui passando os dias, fui melhorando.
1: Você em algum momento pensou em falar pra ele, Mister, aí não, né, cara? Deixa eu brigar com o Bachola pela esquerda.
3: Não, nunca pensei, não.
1: Você falou, eu vou me adaptar.
3: Vou, falei, botei na minha cabeça, ele colocou na minha cabeça também que era isso e foi...
1: Tá, e qual foi a maior dificuldade? É chegar na linha de fundo e falar,

0: voltar a trazer para a perna esquerda e cruzar. Sim. Você vai ter que achar outro jeito. Ou aprender a cruzar de perna direita.
1: Tem que tirar uma jogada da cartola também, né? Dá uma balançada lá que o adversário fica já perdido. Tem que dar, tirar uma jogada da cartola.
0: Cara, como é que tá o Independente, esse clima, esse ambiente?
1: Tá, clima bom, tá leve. O moleque tudo abraçado. Todo mundo unido. Só tem amigo lá, não tem inimigo. Todo mundo abraçou um outro lá e tá o clima aí fluindo de leve.
0: Quando termina o jogo, aquela oração que vocês fazem na metade do campo é pra unir ainda mais o
1: ainda
0: grupo?
1: Ainda mais
0: dá um
1: grupo.
0: Dá uma força danada, hein?
1: Chamar Deus pra dentro do ambiente também. Pós-vitória ali. Qualquer tipo de situação é chamar Deus pra perto.
0: Robson Bernardo, que campanha do Galo, cara. Seis jogos, seis vitórias. Realmente. Aqui o Felipe Ferreira, que é um dos grandes destaques do campeonato. Ele é apontado, canhoto, como um dos melhores laterais direitos da competição.
2: Pois é, Edmar, eu acho que assim, ninguém chega na sétima rodada de qualquer competição profissional, né, na condição que o Independente está hoje, dessa invencibilidade, jogando muito bem, né, um ambiente muito bom. Eu queria que o Felipe falasse um pouco, na visão dele, né, quais são esses aspectos aí que realmente têm feito a diferença, né? Porque a dificuldade é sempre chegar na primeira colocação, né, e depois você manter essa primeira colocação, porque o objetivo maior é o acesso, né? Queria que você falasse um pouco sobre esses ingredientes que você enxerga dentro do grupo, dentro do trabalho do Mister aí também, e a sua visão daqui para frente, né? Com essa condição agora de jogar contra todos os adversários, sendo o adversário a ser batido.
1: Sim. É o que eu falo, eu falei pro moleque, antes de começar o campeonato, eu falei, pô, vamos ganhar o primeiro jogo pra gente já embalar logo de cara, fazer os três primeiros pontos, que é importante. E manter, a gente conseguiu manter o segundo, o terceiro, e foi assim, fluindo. E estamos aí, vivo na competição, primeiro classificado do campeonato é o Independente.
2: A liderança também do elenco também fez essa diferença para unir a galera, todo mundo ir no mesmo propósito?
1: Foi, isso aí mesmo. O Iago Ramiro também fez uma palavra lá, uma grande referência pro nosso grupo é ele, camisa 10.
2: Fez um baita golaço, né?
1: Fez um baita golaço, ele que abraçou legal todo mundo ali.
0: Onde você tava na hora que saiu esse gol do Iago Ramiro? E a sua reação?
1: Eu falei pra o... Tinha um rapaz da comissão lá de fora e falou, ô Felipe, fala pra ele dar no gol. Aí eu falei pra ele, ô Iago, dá no gol, dá no gol. Aí ele só fez assim com a cabeça e deu no gol. É doido da cabeça. Fez o gol. Pra ele, ó, minha assistência, eu que falei pra chutar.
0: Viu? Esses caras eram incrédulos, né, com o gol que ele fez, né?
1: Pô, fiquei também. Pô, graças a Deus, 3 a menos que a gente tava na partida. Aquele gol foi crucial pra gente.
0: Marcolino, fala um pouquinho do Felipe Ferreira, você convive tanto com ele.
3: Ah, cara sensacional. Brincalhão, resenha demais. Sim, a gente, logo quando eu cheguei, quando ele chegou no Independente, o André me apresentou eles, né? E a gente fez aquela amizade. E hoje eu falava pra você, se você chegar comigo lá no Prada, hoje você vê o carinho que os meninos têm comigo, todos vêm me cumprimentar, assim, é um ambiente muito gostoso. E assim, Odimar, que você tava falando sobre jogar lado esquerdo, hoje no carro, a hora que eu tava indo com o Mister almoçar, o Mister falou sobre isso. Que eu comentei com ele, falei, Mister, mas ele é canhoto. E você joga ele como um ala, né? Que a formação que o Independente joga, ele joga como um ala. O Mister falou que quando ele chegou aqui no Independente, no primeiro treino, o Mister parou e falou: você vai lá de lateral direito, que eu quero você lá.
0: Olha isso.
3: E ele ainda não entendeu, na hora ele não entendeu. Aí o Mister, na mente, o Mister falou assim: eu já tenho o Machola aqui, que tem um potencial grande. Pra que eu quero ele aqui? Eu quero ele lá, porque ele vai jogar invertido. Edmar, tem lance que, né, a gente for recortar, tem lance que vai dois em cima dele pra marcar e não consegue. Porque é igual ele falou, a balançada que ele dá, ele quebra a linha dos caras.
0: Você
3: ele
0: vem
3: quebra.
0: Do futsal? Porque eu
1: já
0: vejo...
1: joguei futsal.
0: Então, eu, por exemplo, assim, várias jogadas contra a Matonense, que a bola ficava na ponta direita, principalmente quando o Galo estava com 2 a menos, foram 3 expulsos. Sim. Você para, prende, puxa a bola, tira de um marcador, dá um toquinho mais à frente, recua, busca a tabela. É do futsal que vem isso aí, né?
1: É também, futebol de salão, futebol de rua também, que já joguei bastante, descalço na rua. Já vem de tempo.
0: Que legal, né, Marcolino?
3: Não, é fantástico ver o jeito que joga, né? E aí, você pode ver que sempre encosta o Kenzo nele. É a formação que, quando ele corta, né, o Kenzo já tá posicionado. Você vê que no gol do Irã... A jogada é essa, ele balança, os caras para. Ele toca no Kenzo, Kenzo no Lino, Lino chuta, goleiro solta, gol do Irã.
0: Ô Felipe, durante a semana foi feito um trabalho com vocês assim. Olha, se perder para Matonense,

0: Não tem nada perdido, algo assim.
1: Não.
0: Prepararam vocês para um jogo mais difícil, para um jogo mais complicado, que é ruim.
1: Sim.
0: Ao mesmo tempo, você tem 6 jogos, 6 vitórias. E quando vier a primeira derrota, se ela vier, né? Porque do jeito que o Independente tá jogando, é capaz de terminar o campeonato invicto, sem brincadeira.
1: O Mister fala sempre com a gente, a derrota vai chegar.
0: É isso que eu perguntei.
1: Mas não vai ser esse final de semana. É. Não vai ser esse jogo agora.
0: Ele vai postergando.
1: Ele vai postergando.
0: Bom, nessa primeira fase, se tiver que ter um tropeço, vai ser São Carlos. Olha lá, que em casa aqui, Independente tem Catanduvense, Mojimirim e Santa Cruzense. A chance de fazer mais 3 vitórias
2: é grande.
0: É muito grande. São Carlos é o jogo mais difícil dos que faltam.
1: Sim.
0: Mas você particularmente, entende que essa vitória contra a Matonense foi para dizer, opa, o Independente é uma realidade? Que até agora eu só ouvi a gente falando assim, Catanduvense, ganho. Santa Cruzense, pô, meteu 5 lá. Quero ver ganhar da Matonense em Matão. Eu vi muita gente falando, quero ver ganhar em Matão. E o Galo foi lá e ganhou com 3 a menos.
1: Todos os jogos, o Mister fala, vai ser um jogo mais difícil do que o outro. É um jogo mais difícil e a gente tem que se superar cada vez mais. Não tem jogo fácil na mesinha que a gente tá jogando, dessa maneira que tá jogando, não tem jogo fácil.
0: Agora vocês vão cair de costa. Antes, faz mais uma pergunta que vocês vão cair de costa com uma informação que eu vou trazer do Felipe, que olha, vai virar matéria do Globo Esporte. Vocês não vão acreditar, vai virar matéria do Globo Esporte que eu vou falar daqui a pouco. Vai lá, Robson.
3: Queria perguntar para o Felipe, né? É sempre uma curiosidade saber quais são as referências, né? Você como lateral ali, quais são, ou qual é a sua referência dentro do futebol?
1: Primeiramente, fora de campo é meu pai, minha família, é a base de tudo. Dentro do campo ali, no molejo, no futebol, o Neymar, não tem outro.
3: Aí, Edmar.
1: Não tem outro.
3: O homem influencia
0: Cristo
3: mesmo.
0: Cristo Redentor. Por que que vocês... idolatro o Neymar desse
1: porque
0: jeito.
1: Tem um jogou jogador. Muito,
0: tem um jogador de Neymar.
2: A idade, quantos anos você tá?
1: Tô com 22.
2: 22. Quando o Neymar explodiu, quantos anos ele tinha?
4: Vai se apegar na onda.
0: Vai ser assim até explodiu. Quando? Até quando ele tiver de muletinha, vai ser assim?
2: Não é, Robson?
3: É a referência dessa geração, né? Eu discordo de muitos pontos também, mas referência eu acho que é inegável.
0: Que ódio.
2: Porque na época de Ronaldinho Gaúcho, na época desses daí, ele era pequenininho.
1: Tava vendo, não entendia futebol essa época aí.
2: Agora vem Neymar,
1: referência.
4: É o Neymar, não adianta.
0: O Brasil chega até quando?
1: Agora, esse ano aí, essa Copa?
0: Lógico, né?
1: Pô, 2030. Vou torcer até que eles chegam na final, né? Vou torcer, eu sou brasileiro, vou torcer. Brasil. Neymar fazia uns 3 gols lá, ó.
0: Aí você é flamenguista. Aí convoca Léo Pereira, Alexandre, Danilo. Essa defesa não para o Vitória na Copa do Brasil. Né? Toma 3 do Palmeiras no Maracanã, é o Brasil do Hexa. O Brasil tem meio de campo e ataque, não tem defesa. Nós vamos se ferrar na Copa por causa da defesa.
2: Não, aí, Edmar, pegar... eu assisti o jogo ontem, assisti o Santos e assisti um pedaço do Flamengo. O Danilo não dá.
0: Pelo amor de Deus, não era nunca pra estar nessa lista.
1: Se pegar o Mbappé.
2: Era mais aquele pegar lateral Mbappé do Vasco de moto. Que tava indo. Aquele lateral do Vasco, como que ele chama?
0: Paulo Henrique, vai estar machucado. Então. Você imagina o Mbappé com o Danilo, vai ser nossa, que nem o Robinho com o Rogério. Vap, vap, vap,
2: tchau,
0: vap.
2: Tchau. Não pegue o Alexandre do lado de lá.
0: Primeiro que eu acho que o Danilo nem jogar vai.
2: Ah, mas o homem
0: eu acho que o Ancelotti levou ele como um guru espiritual.
3: Você fala que o Wesley vai jogar?
0: Eu acho que o Wesley vai jogar.
3: Eu assisti um jogo do pode Wesley na Roma, Wesley. Eu achei ele, nesse momento, melhor. Pode ser.
0: O Wesley vai ser o titular.
1: Ele é bom, bom lateral.
0: E na esquerda eu ainda acho que vai ser o Alexandre.
2: É.
0: Ainda acho. Eu prefiro o Douglas. Aliás, eu não gosto nenhum dos dois. Mas entre os dois, eu
2: mas
0: vou
2: você acha
0: Douglas
2: que o Bremer não joga titular com o Marquinhos?
0: Não, vai ser o Gabriel Magalhães 100%.
2: Então, também.
0: 100, sim. 101%. É o melhor sim. Zagueiro do Brasil.
2: Junto com o Marquinhos.
0: Ah, os dois estão na final da Champions.
2: Então, agora,
0: um vai enfrentar o outro.
2: O único que, na minha opinião, não poderia estar fora dessa lista daí. Pode ser que não sei se vai ver corte.
0: É o Kinzo.
2: Não. Ah. É o Pedro. O Pedro tinha que estar.
0: Você dá risada, né, Billy?
2: Quem sabe um dia vai pelo
1: quem
2: Japão.
1: Quem sabe,
2: né?
0: Vai pelo Japão, ele é brasileiro.
2: Ué, mas ele é naturalizado. Ele pode se naturalizar. Não, ele tem descendência japonesa. Ele pode ir lá se naturalizar e jogar
0: sim,
2: lá.
0: Sim, sim, concordo. Ué. Agora vocês vão cair de costas com uma informação
2: vai lá.
0: Que eu vou trazer para vocês. Lateral direito e lateral esquerdo. Faz as duas.
2: Sim.
0: 3 anos faz que o Felipe não recebe um cartão amarelo.
2: Rapaz.
0: 3 anos. Nós estávamos levantando isso no carro aqui, vindo para cá. Ele jogou 16 partidas pelo
1: Tubiara. De Goiás.
0: Depois.
1: O Tigre lá do Brasil, 6 jogos lá.
0: Depois.
1: E aqui, 6 jogos pelo Independente.
0: 30, o total que a gente 36. Calculou, 36 jogos, nenhum cartão amarelo. É o rei da disciplina. Eu vou fazer essa matéria para o Rato no Ar, para a Gazeta, merecido. E vou enviar para o meu amigo Heitor do Globo Esporte.
3: Não é tão simples jogar nessa posição e não tomar cartão.
0: É impressionante.
3: Tem que estar fisicamente lá em cima, né? O nível tem que estar lá em
2: cima. E marca, hein? Porque ele volta para marcar.
0: Talvez é porque você não dá carrinho ou você dá carrinho?
1: Pô, já dei uns carrinhos já. Mas não foi na intenção de machucar o jogador.
2: Não foi igual o Pedrinho, não, né,
1: cara? Não, foi igual o Pedrinho.
0: Pô, Pedrinho, você é louco.
1: Pedrinho deu mole.
0: Pedrinho, você é louco.
1: Pedrinho, pô, então, Pedrinho meteu louco lá, foi com os dois pés.
2: Não, e ele passa por mim aqui, eu tô aqui na placa, ele passa por mim, eu falo, Pedrinho, mas... Rapaz, mas eu fui baixo, mas você voou em cima.
0: É mal de Pedrinho, porque eu tinha o Pedrinho que foi embora também. Peter Craze, Peter Craze.
1: Esse é o Pedrinho, esse é brabo, Pedrinho, jogador.
2: Não, joga muito.
0: Mas tomou cartão em 3 anos. Você não dá alguém pela camisa, você podia reclamar.
1: Falo com a sua mão pra trás.
2: Ele apanha
0: louco. Mano, realmente. Ano que vem, o quadro vai esportivo muito bom.
2: Nós vamos estar nele, se Deus quiser.
0: Bem,
1: não vale, não é pra ganhar a final, porque final não se joga, final se ganha.
2: É isso aí.
1: Eu sou a levantar o campeão.
0: Como é que vai?
2: Estamos com ele hoje, com ele. Ele voltaria domingo. Não, sábado. Ele já voltaria no sábado. Ele ainda vai se preparar mais um pouco essa semana. Essa prada, no

0: lá. Lá. Como atacante.
1: Como atacante. Lá no, onde o imperador nasceu lá, eu sou de lá.
2: Ah, você é da...
1: Imperador Adriano.
0: Legal, cara.
1: Sou de lá.
2: No Morro do Adriano? Então,
1: Morro do Adriano, Campo do Ordem.
0: Você nunca viu ele lá?
2: Hã? Onde o homem fica.
1: Onde o homem fica mesmo, sem camisa, jogado lá. Ah, você é bravo, humildade.
2: Ele é largadão mesmo.
1: Pureza, isso é pureza, isso aí. Adriano Imperador.
0: Você nunca viu ele lá?
1: Já, pô, já vi ele lá. Dei um abraço nele, apertei a mão dele. Humildade, ele anda lá e sim, de boa.
2: Tá nem aí.
1: Tá nem aí, lá ninguém chega nele assim muito não, ele tá de boa, já conhece lá onde ele mora, né?
0: É perigoso ali ou não?
1: É perigoso, às vezes negócio de operação é. Tô aqui.
0: Mas você já ouviu tiroteio lá no Rio ou não?
1: Já, pô, já, demais. Toda hora tem.
2: No Rio?
0: Toda hora tem.
2: No Rio não tem
0: como. Toda hora tem. Passou algum aperto lá já?
1: Já, é operação, é. Quando tem operação policial lá, é o helicóptero passando, vai no barulho. Vai barulhando tudo, é sinistro, lá é sinistro.
0: Já fizeram batida em você ou não?
1: Não, não.
0: Hã?
1: Não, lá eu sou tranquilo, lá de boa. Quando eu tomo enquadro de polícia, já falo que sou jogador.
2: Lógico.
1: Jogador, já vou com a chuteira na mão, identidade.
2: Tá certo.
1: Meu pai também, meu pai é ex-quartel também.
0: Sério?
1: É.
2: Ah, então fica mais fácil.
1: Fica mais fácil, tranquilo.
0: Aí você chega pro comandante e fala, ó, meu pai é do quartel lá.
1: Eu também quase servi também, uma época aí. 18 anos, quando bateu, quase que eu fui pro quartel. Ia parar de jogar a bola, tá quase parando.
0: Sério, pô?
1: Sério, ia parar de jogar a bola. Tá...
0: Mas antes do Tigres, você jogou onde?
1: Antes do Tigres, eu joguei no Heliópolis.
0: Um
1: timezinho também. Joguei Copa União pelo Heliópolis. Fiz 3 gols lá. Aí depois, o Tigre do Brasil, eu fui e joguei o Carioca. Aí Tigres, aí fui em Tubiara. Aí lá no Tubiara, ano passado, tava jogando. Aí o Saulo também, tenho a agradecer o Saulo também.
0: Falou.
1: Saulo, um grande companheiro também, me abraçou, confiou no meu trabalho. Tava lá no Tubiara, ele me chamou ano passado pra vir pra cá também, pro Independente. Aí eu não consegui vir, o presidente lá não quis liberar e tal. Aí esse ano ele fez a proposta pra mim de novo. E eu fui, abracei, tô feliz e contente aqui jogando pelo Independente.
0: Família de quantos irmãos?
1: Tem um irmão, pai de pai.
0: Tá, como ele chama?
1: Meu irmão Giovanni.
0: Se dá bem com ele?
1: Dou, mas ele tá casadão lá e não dá muita atenção pra mim mais não. Aí eu fui irmão, tamo junto.
0: Esse cara é um barato. Meu irmão não dá mais moral pra mim.
1: Casou. Gente boa, gente boa.
0: Casou, despachou.
1: Casou. Você.
2: Casou, já era.
1: Mas gente boa demais, meu irmão, gente boa, de Deus. Gente boa demais.
2: Ah, isso é bom.
0: E namorada, mulher...
1: Eu?
0: Tá solteiro, fala? Tá na
1: não,
0: área?
1: Não, tô namorando.
0: É Ana... daqui ou de lá?
1: Não, é de lá do Rio, Ana Camille.
0: Ana Camille.
1: A preciosa.
2: Daqui a pouco ela entra na live, hein?
1: Deve estar tá aí já.
2: Ah, já tá aí?
1: Deve estar tá enquadrando aí já.
3: Horário pra dormir.
0: Quanto tempo com ela?
1: Ah, é um ano já, vou fazer já. Já fez já um ano.
0: Ei, Felipe, como é que faz pra ter essa distância, cara?
1: Pô, eu falo pra ela, é difícil, mas é o processo. Daqui a pouco a gente... É o nosso futuro, é o futuro dela e o meu. Do, quem sabe dos nossos filhos também lá na frente.
0: Que legal. Como é que legal. Você conheceu ela?
1: Pô, foi lá onde eu moro lá também, lá. Na festa lá de faculdade lá. Conheci ela nessa festa, ela que me viu também, ela que chamei a atenção dela.
0: Esse cara é demais, velho.
1: Ela que viu, aí ela viu, eu abracei também, mesmo. É o que eu falo, oportunidade não se perde, tem que abraçar. É,
0: então foi aquele olhar, né?
1: Foi o olhar, foi o olhar.
0: Você já meteu a panca, seu jogador.
1: Não, falei nada não, falei não. Eu falei que nem era jogador. Porque essa menininha aí, que quando vê jogador, se interessa rápido.
2: Isso é verdade.
0: Então ela não é Maria Chuteira.
1: Não,
0: então,
1: ela não.
0: Porque se fosse, né, aí você já
1: não
0: falou.
1: Não falei nada, falei, vou falar que sou jogador não, senão ela vai... Pensei nela assim, pô, ela vai se interessar, porque eu só jogo bola. Ficar de boa, não vou falar nada não.
0: Aí você meteu o charme.
1: Aí eu meti o charme pra ela. Os caras devem estar rindo pra caraca.
0: E aí fluiu.
1: Aí fluiu, normal, natural.
0: Chegou, ficou com ela.
1: Fiquei com ela de boa, aí foi. Cheguei na mãe dela também, minha sogrinha também, guerrida. Ela gostou de mim também, a família dela, as irmãs dela também.
0: Legal.
1: Mandar um abraço pra ela, um beijo pra ela lá também.
0: E como você contou pra ela que você era jogador?
1: Ela ficou de boa, ela, nossa, mas você viaja muito? Falei, pô, viaja às vezes assim, já fui pra Goiás, agora eu tô pra ir pra São Paulo. Quando ela soube que eu vim pra São Paulo, ela já ficou... Oh,

0: novo. Porque eu cheguei de Goiás, eu fiquei uns 3 meses com ela só. Aí chegou a proposta pra vir pra cá. Aí era uma sexta, eu falei pra ela assim, ó, vou lá pra São Paulo, eu acho, mas ela tava com a proposta pra vir segunda pra cá.
1: Já tava pronto.
0: Aí ela falou, já sabia que você ia, você só tava vendo.
1: Só meteu o louco,
0: só meti o louco lá, pai.
1: Já tava todo acertado, eu acho que eu vou.
0: Mas ela entende também que é um processo que tem que passar. É o futuro dela, pra minha família e o meu.
2: Sim, sim. Que legal.
3: Você assina concentração também, cara?
0: Oi?
3: Você assina concentração com os caras?
0: Como assim?
3: Tipo, jeitão assim, ele legal, é descontraído.
0: Ah, eu sou descontraído, sou legal, sou da resenha.
3: Sou legal?
0: Sou legal, sou companheiro legal da resenha.
3: Quem que é do seu nível, assim, que tenha, tipo, seja boleiro que nem você, assim?
0: O Lino. Não,
3: o Lino é imbatível, né?
0: Se ali ninguém chega, acho, no nível dele, não.
3: Ali não tem
0: como. Chega no tem Lino. O
1: Dandan, eu acho que também
0: Dandan
1: é.
0: Dandan também é outro. Pô, Dandan é o 01, 00 é o Lino, 00 é o Dandan.
3: Ó, o Calegari aqui, um abraço, Calegari. Que pena que eu não estava aqui quando você veio. Peço desculpas, mas narrei o Mato Grossense, narrei o Grama, mas foi muito bom o programa com,
1: Calegari, um
3: com
1: abraço,
3: o Robson e com o Marcolino. Ele falou assim, olha, quando o Marcolino me disse que era o Felipe, eu já sabia que seria essa resenha.
0: Então, o moleque falou, não, essa aí eu vou ter que assistir. O André também falou, não, essa aí eu vou assistir.
1: O cara tá tudo assistindo.
0: Tá, deve estar mesmo.
1: Ah, o André está assistindo.
3: O Claudinei Whiteman aqui tá dizendo que você parece o Fagner do Corinthians.
0: Ah, não, eu acho que ele não lembra... sou assim não, cara.
3: E eu acho que você lembra mais assim o Guga do Fluminense.
0: O Guga.
3: Tipo, eu acho que...
0: Cabelo.
3: É estilão do Guga, só que eu acho que você lembra o Guga.
0: Fluminense também jogando.
3: O Gabriel, o volante que foi do Corinthians, que tá no Red Bull Bragantino.
1: Nossa, também.
3: Eu acho que o Gabriel, você parece mais ainda com o Gabriel. Ah, lembra? O rosto é do Gabriel. Puxa pra ver, Titi. Você consegue puxar? Vamos pôr o Guga e o Gabriel pra ver com quem que ele parece mais. O Gabriel tá no Red Bull. Deixa eu ver aqui. O melhor lateral que temos. Deus abençoe sempre. Tainan.
0: Tainan é meu primo. Abraço, primo. Jogador também.
3: Que legal, tá aí, não, um abraço. Aqui, ó, o... quem mais colocou aqui? O Edson Xerres, menino é gente boa.
0: Tamo
1: meu
0: junto.
1: Nino, meu Nino, grande amigo meu, é o Edson Xerres?
3: É.
1: Ô, Xerres, um abraço, meu irmão. Faitango, nós não se vê, precisa ir no Morrazu, uma hora aí pra gente trocar uma resenha. Um abraço no seu coração, hein? Um
0: abraço.
3: O Luan, aqui tá colocando Felipe 00 da Penha, bravo desde os tempos de Leonor.
0: É, a escola lá, o colégio, jogava na quadra lá. Forte abraço, Luan, tamo junto.
3: Que legal, cara.
1: Pessoal lá do muito, Rio Astina.
0: Muito tempo de escola.
3: Carlos estudei. Alberto Lino, joga muito esse menino. Daniel Diniz, Felipe parece muito com o Valdívia.
1: Também,
3: puta, bem lembrado.
1: Do Vasco e do Inter. Não, é verdade. Pode pegar ele.
0: Valdívia o cabelo grandão. Não, não vai botar isso aí, não.
3: Não, o Valdívia do Vasco e do Inter.
1: Puxou certo.
0: Não sei quem é o Valdívia.
3: Não, é o mais parecido.
1: É o mais parecido.
3: Tá pode caindo o nível, tá entre Guga, esse ficou em terceiro.
0: Tá caindo o nível aí, hein?
3: Gabriel.
0: Já foi.
3: Não, é o Valdívia.
1: É o Valdívia mesmo.
3: Então, se você deixar aqui, ó, o bigodinho.
1: Igualzinho.
3: Fica igual, cara.
0: Não, vou tirar então.
1: E onde que ele tá aí de mar hoje?
3: Vou tirar então.
1: Ali, ó, aquela foto de entrevista, a primeira aí, ó. Só que o cabelo tá grande, né?
0: Não, eu tenho esse cabelo aí.
3: Abraço pra todos do PIB, especialmente pro lateral Felipe. Deus te abençoe sempre, parceiro. Tá jogando demais.
0: Obrigado pelo carinho.
3: Ailton Ferreira, abençoado esse menino de Deus.
0: Meu pai, Ailton.
1: Seu pai?
0: Te amo, pai.
3: Ô, paizão. Paizão é vascaíno, né? Fala uma boa, traz uma boa.
0: Flamengo. Só tem flamenguista a família.
1: Não tem como, no tem Rio como, predomina, não. Né?
3: Salva um vascão lá na sua família?
0: Só um amigo meu lá que é vascaíno doente, vai todo jogo pro São Januário, é ele. Vou falar o nome dele aí, Lucas Ferreira.
3: Ô, gente Ferreira, aí, é pai parede.
0: Ferreira. Lucas Ferreira.
3: Olha
1: lá, ó.
3: Não, o que, se deve, cortar o
0: deve
3: cabelo.
0: Tá louco, mano. Isso aí não parece comigo, não.
1: Isso vai virar uma. Vai virar
0: mesmo. De Valdívia lá no treino lá, cara.
3: Vai, o Gabriel acho que parece mais, Titi.
0: Não, isso aí os caras vão ficar falando no treino lá que o professor Valdívia vai me queimar.
3: Não, não, é que o Valdívia tem cabelinho comprido, mas.
1: Mas se deixar o cabelo crescer igual.
3: Outro aqui, ó. Parece o Marquinhos da seleção brasileira.
1: Também.
0: O cabelo é o cabelo.
1: Também.
3: Vocês estão bem, cara.
0: Quando eu tinha um cabelinho um pouco maior assim, na época do Gabigol do Flamengo, ele tinha aquele cacheadão também. Era igualzinho também.
3: Chegou aqui, ó. Ana Vitória.
0: Ana Vitória?
3: É.
1: Quem que é a Ana Vitória?
3: Oh, Ana Vitória aqui, ó. Te amo muito, vida. Beijo da Anne.
0: Ah, minha namorada.
3: Ah, bom, Rosso.
0: É, deve ser a conta da irmã dela, Ana Vitória. O dela é Anne Camille. Sustei, pô. Faz isso não, Camille. Faz isso não.
1: Faz isso. Gelou? O homem ficou branco demais.
0: Não, não, não. Tem outra mulher não, Anne Camille. Só tem você.
3: Mas que ele gelou, ele gelou.
1: Ele gelou, outro ele nome. Ele
0: não, Anne Camille, pô. Não, Anne Camille.
3: Vamos lá, só pra ver a foto do Gabriel aqui. É, rapaz, esse lateral é resenha demais. O Timão tá precisando de um cara assim, substituto do Mateuzinho. Marcos Otaviano. Aqui o Sérgio, seu menino, é gente boa demais. Olha lá, é que o Gabriel não tem o seu cabelinho, né?
0: Tem o cabelo. Tem o cabelão.
3: É difícil, mas o rosto.
0: Não, seu, não corta
1: esse cabelo. É o Valdívio, é o Valdívio.
3: Você quer foder ele,
1: meu irmão? É o Valdívio. É o Valdívio.
0: O Marcolino, faz isso, não, senão os caras vão ficar falando treinando que eu sou o Valdívio.
3: Tá bom, vai, tá, fechou.
1: Já pegou, filho, vai ser chamado de Valdívio agora.
0: Não, não, não.
3: Bom,
0: lá é carioca, lá é carioca.
3: Vamos lá, vamos seguir. O Felipe vai ficar com a gente aqui, temos muitas notícias. Daqui a pouco o Igor Sedano vai trazer uma notícia que não é agradável para a Internacional. Daqui a pouco a gente vai trazer, só aguardando o vídeo do Igor Sedano para trazer informação, tá? Saíram também os jogos da Inter na sequência da Série C, o árbitro da partida de domingo contra o Ipiranga, tem muita coisa para a gente abordar. Uma informação aqui, ó, o Ronaldo Fenômeno, que tem ligação, né, com a SAF da Inter, fechou hoje uma parceria com a empresa TikTok e vai realizar lives por meio da plataforma ao longo da Copa do Mundo. O projeto intitulado Resenha do 9 contará com 20 transmissões ao vivo a partir de junho, apresentadas pelo pentacampeão do mundo na rede social de vídeos. Além das transmissões ao vivo, o Ronaldo também publicará conteúdo exclusivo em seu perfil durante toda a parceria. O ex-jogador da seleção brasileira também planeja lançar conteúdos exclusivos para grandes campeonatos em 2026-2027. Então é o Ronaldo Fenômeno fechando com o TikTok, tá? A FIFA está sob investigação por conta dos altos preços de ingressos para a Copa do Mundo 2026. A Procuradoria-Geral de Nova York e Nova Jersey anunciou a abertura do processo sobre as práticas de vendas do Mundial, que inclui, tá, reclamações de torcedores em relação à localização nos estádios. O custo médio das entradas para a final é de $13 mil, isso dá R$65 mil, uma entrada para a final do Mundial, tá bom? Agora há pouco, Memphis Depay entrou em acordo com o Corinthians e será anunciada a renovação de contrato do Memphis Depay por mais 2 anos. Ele terá uma redução de bonificações e salários e ganhará em torno de R$2,5 milhões mensais. Até agora são 20 gols em 78 jogos pelo Timão. Então Memphis Depay renova com o Corinthians, chega no acordo. Robson, gostaria de ouvi-lo. Eu particularmente, depois do Vasco é Corinthians. Eu acho que é um atraso tão grande o Memphis Depay continuar no Corinthians. Eu não sei se você tem essa opinião. Você é corintiano também. Eu sei disso. Claro que sua profissão fez você ser neutro. Mas na infância a gente tinha um Robson corintiano. Fala do Memphis.
2: Bom, Edmar, eu acho que assim, o valor aí do atleta, né? Eu acho que o Corinthians teria outras opções, né? Mas a gente não pode esquecer também que em jogos decisivos, né? Nesse período que ele esteve no Corinthians, ele realmente fez por merecer, principalmente em finais de campeonato, né? Então eu acredito que esse tipo de jogos é o que realmente valoriza o atleta, né? Que diferencia um atleta de nível normal, regular, médio, para aquele atleta de alto desempenho, né? Que no caso é o Memphis. Mas é claro que se a gente falar de regularidade, né, falar de jogos, eu acho que o custo-benefício para o Corinthians não compensa. Essa é a minha opinião.
3: É lamentável. Daqui a pouco a gente fala do Corinthians. Deixa eu pôr aqui o Gilmar Silvestre. Boa noite a todos. Felipe joga muito. Felipe é craque de bola. Obrigado. Márcio Bigão dizendo que o Valdívia está jogando a K-League 2, né, a segunda divisão da Coreia do Sul. Luizão, boa noite. Que moleque resenha. Divertido demais. Ana Vitória, eu tô de olho em você, hein? Ela Felipe falou. Ferreira colocou aqui um bolinho, só tá de olho aqui, tá? Edmar. Brincadeiras à parte, ótimo jogador, parabéns, sucesso até o acesso, forte abraço, Danielzinho Diniz também tá te parabenizando aqui. Matheus Marcelo, sou fã desse moleque, sucesso sempre, irmão. Aqui, ó, uma outra que eu achei legal, Deus abençoe você, Lipe. Sônia
0: É, tia Sônia.
3: Tia Sônia.
0: Do meu primo Natan também. Obrigado pelo carinho, te amo, tia.
3: Que legal, Deus abençoe, Lipe. Aqui tem mais um, aqui, ó. Deixa eu ver. Onde que eu vi? Moleque, gente boa, Sérgio Silva, Felipe, só tô ligado. Boa noite, moleque, resenha divertido. Onde que eu vi aqui uma legal aqui? Sou fã, parabéns ao Felipe. Nossa, mas muita gente. Pois não, fala, Marcolino, qual é o motivo do riso?
0: Deve ser os caras lá falando.
1: O André aí, Guilherme, ó. Acabou de...
0: É, eu sabia já.
1: O André Guilherme mandou aqui e falou que ele parece.
3: Deixa eu ver. Ei, rapaz, quem que é esse aqui? Quem que é esse aqui?
2: Esse é o Max do Tá Chovendo Hambúrguer.
3: É? Ah, macho não.
0: Parece não, André é doido.
1: O André Guilherme.
0: Bota aí agora o André, vamos falar quem parece o André. Bota o Gru aí, o Gru. Escreve aí, Gru.
3: Escreve aqui, ó.
0: Bota o Gru aí, ele parece contigo, né? O Gru.
3: Como é que se escreve Gru aí? Eu nem sei quem que é o Gru.
0: Deixa eu botar aqui.
3: Põe aí.
0: Parece contigo esse aqui, André.
3: Aproveita e manda um beijo pra sua mãe, por favor.
0: Groot. Cadê ele?
3: Aproveita e manda um beijo pra sua mãe.
0: Nossa, mãe, queria te mandar um beijo, amo a senhora. Ali, saudade da senhora, tá bom? Te amo muito, obrigado pelo carinho, pela torcida que a senhora, pelas orações que a senhora faz por mim, cada jogo. Queria agradecer a senhora, amo a senhora.
3: Oh, que bonitinho, cara, que top demais.
1: Ali, o que eu já achei.
0: Botou ali?
3: Qual que é o Groot?
0: Não, é esse aqui, ó.
3: É o André Guilherme que vocês estão falando,
0: é,
3: né?
0: É, esse aqui, ó. Aí, ó.
3: O Dur que parece.
0: Igualzinho parece aí, ó. Parece com ele, mano.
3: Tá. O André Guilherme é esse aqui, ó. Vai cair a live. Vocês ficam dando risada alta aí, ó. Esse aqui é o André Guilherme.
0: Aí, André. Aí, ó. Gru. Vou te chamar de Gru agora.
3: O cachecol do Mister.
0: O cachecol do Mister.
3: Muito bem. Daqui a pouco tem mais Felipe Ferreira aqui. Daqui a pouco a gente vai falar desse assunto internacional que deu trabalho pro Igor Sedano hoje. Copa Sul-Americana, tá? Vamos abordar os jogos de hoje. Daqui a pouquinho, 19 horas, a bola rola pro grupo do Atlético Mineiro. Tem na Arena MRV Atlético Mineiro e Puerto Cabello. O Atlético precisa ganhar para se classificar. No mesmo horário tem Cienciano e Juventude. Na classificação, Puerto Cabello, Cienciano e Atlético Mineiro tem 7. O Juventude tem 6 pontos. Grupo C ontem, São Paulo 2, Boston River 0. Gols do Arthur e um contra. Milionários da Colômbia 1, O'Higgins do Chile 2. Na classificação, São Paulo 12, O'Higgins 10, Milionários 8, Boston River 3. Grupo D, nós tivemos ontem, grupo do Santos. Santos 3-0 no Deportivo Cuenca do Equador. Gabigol, Gabriel Tempo e um contra. No mesmo grupo, lamentável, San Lorenzo em casa perdeu a classificação para o Recoleta do Paraguai, o time do presidente que joga, placar de 1-0. Então, Recoleta 8 pontos, Santos e São Lourenço 7, Deportivo Cuenca 6. O Santos pega um terceiro da Libertadores nos playoffs, tá? Grupo E, a bola rola daqui a pouquinho, 7 da noite na Argentina para Racing Independiente Petroleiro da Bolívia, que é o time do Eduardo Porto, ex-Inter de Limeira, e tem Caracas da Venezuela e Botafogo do Rio. Botafogo já classificado com 13 pontos, Caracas 9, Racing 5, Independente Petroleiro 0. Grupo F ontem, o Grêmio bobeou, né? Ganhando o jogo do Montevideo City Torque, 2-2 o placar. O Grêmio vai para os playoffs, pega um terceiro da Libertadores. O time uruguai avança em primeiro com 13. O Grêmio ficou em segundo com 11. Pelo mesmo grupo, Palestino do Chile 1, Deportivo Riestra da Argentina também 1. Grupo G, a bola rola daqui a pouquinho, é o grupo do meu Vascão da Gama, em nome do Pai, do Filho e do Espírito Santo, amém. Tem Vasco e Barraca Central. Se não ganhar hoje, o pau vai torar em São Januário. Eu vou lá de helicóptero pro pau torar hoje. Tem que ganhar para classificar. Pega o Barracas da Argentina, que não tem mais chances, tem 3 pontos. No mesmo horário, Olímpia do Paraguai e Audax Italiano. O Olímpia tem 10, Vasco e Audax tem 7, Barracas tem 3. Grupo H tem hoje, 21:30, River Plate, Blooming e Red Bull Bragantino e Carabobo da Venezuela. Na classificação, o River tem 11, Carabobo 9, Red Bull 7, Blooming 1. Ou seja, o Red Bull tem que vencer o Carabobo para se classificar para a próxima fase da competição. Daqui a pouco a gente fala do Corinthians, que joga hoje também na Libertadores. Daqui a pouco todos os jogos da Libertadores, os jogos foram realizados ontem. E daqui a pouco o noticiário completo da Internacional, com o árbitro que apita domingo, com os jogos já, com a tabela desmembrada, com esse assunto que pegou hoje a gente de surpresa, que coisa, né? É o Amaur, é isso? Tá te mandando um abraço também, forte abraço, Deus te abençoe. Bom, sempre.
0: Aí, meu tio.
3: Ah, tá. Bença, tio. Faltou o I aqui, viu, Amaur? Tá Amaur, tá? Um abração. Tem um amigo em Campinas, torcedor da Ponte Preta. Ele me disse que mesmo. O pessoal que pegou o Leão da Ponte Preta, diretoria não quis, que é fria. Valdemar Lopes, tá. É, muito obrigado. Vamos fazer mais um amistoso, tal, tal, tal, tal. Valeu. Vamos lá, 18h59, um minutinho. A gente volta para trazer mais informações aqui no Pimba nos Esportes, com esse cara aqui, é uma resenha do caramba, Felipe Ferreira, que tá agradando todo mundo aqui na live. Um minuto, eu volto.

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5: 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Valeu!
3: São 19 horas e 6 minutos, a resenha continua aqui com o Felipe Ferreira. É, daqui a pouquinho a informação do Igor Sedano, que é bastante importante e relevante. Mas hoje também uma informação que pegou a gente de surpresa foi o anúncio do Tino Marcos, né? Tino Marcos, repórter que cobriu 8 Copas do Mundo, ele aparece num vídeo quase que chorando, né? Dizendo que há 5 anos ele deixou a Globo, que curtiu muito sua esposa Virgínia e que agora está na hora de voltar a trabalhar. E que ele tentou, né, vários colegas, várias emissoras, e ninguém deu emprego para o Tino Marcos. E agora os portais dizem que pode ter sido uma pegadinha do Porta dos Fundos, que ele seria o novo reforço, que ele faria um programa no Porta dos Fundos. Se realmente isso for verdade, eu já entrevistei o Tino Marcos, eu acho um cara espetacular, eu entrevistei ele, olha como é que eu tô velho, hein? 1993, na final do Campeonato Brasileiro, Palmeiras e Vitória no Morumbi. Eu fiz um pré-jogo enorme entrevistando os repórteres. Entrevistei ele nesse jogo e na final do torneio Rio-São Paulo de 95, Corinthians e Palmeiras. Foi no Pacaembu, o rival jogava pelo Corinthians. Foi uma grande final, um belíssimo jogo entre Corinthians e Palmeiras. E o Tino Marcos, boa gente. Agora, se realmente for uma pegadinha, Robson, eu achei assim, de extremo mau gosto, porque o Brasil gosta do Tino Marcos. Ele não precisa fazer um vídeo quase chorando se ele está empregado. Era para ele fazer um vídeo agradecendo que depois de 5 anos ele estava empregado. Eu faria diferente.
6: É, o Tino Marcos, o Edmar, é um desses repórteres aí que, né, a gente tem uma admiração, né, da comunicação esportiva, sempre muito bem alinhado, né, fazendo os trabalhos da seleção brasileira também. Mas aí se trata de um projeto novo, né? E a gente estava até falando em off aqui, né? Normalmente o pessoal usa de alguma estratégia para chamar a atenção para isso, né? E eu acho que foi escolhido dessa forma, mas eu também concordo, né? Eu acho que pelo nome que ele tem dentro da crônica esportiva, de uma forma geral, né? O nome que ele tem na imprensa, talvez, não, acho que não ficou, não, é como uma roupa, não ficou legal não, viu?
3: E ele é sempre assim, íntegro,
6: é,
3: né?
6: É, exatamente.
3: Bom, vamos aguardar para ver o futuro de Tino Marcos, tá? É, o Kina Mercury, meu informante número zero, informando o árbitro do jogo de domingo da Inter contra o Ipiranga. Ah, Leão, Ricardo Morim, o mental coach da Inter, vai ter muito trabalho essa semana.
6: Parabéns, hein? Baita profissional, hein?
3: Também gostei.
6: Baita profissional, o esporte precisa de profissionais dessa forma aí, porque realmente faz muita diferença esse trabalho mental, viu, Edmar?
3: Rica,
6: eu sou top. Fã disso.
3: Top, Rica, bom trabalho para você, já começa essa semana, né, para que a Inter interrompa essa sequência de 102 dias, contando com hoje, 102 dias sem ganhar em casa, tá? Só nessa Série C do Campeonato Brasileiro, a Inter desperdiçou 10 pontos em casa. Domingo tem o Ipiranga, às 4 da tarde, e tem tudo para a Inter fazer um grande jogo. Quem apita a partida é o maranhense Paulo José Souza Mourão. Ele tem 39 anos, vai apitar esse jogo válido pela 9ª rodada da Série C na atual competição. Trabalhou em Volta Redonda 1, Caxias 0, Ferroviária 1, Brusque 0. Segundo o historiador Kina Mercury, foram 10 jogos apitados nesta temporada. Então, Paulo José Souza Mourão, o maranhense, vai apitar Internacional Ipiranga. A CBF, ela desmembrou da 9ª à 15ª rodada da Série C. Então, atenção para você, torcedor leonino. Os jogos ficaram assim: domingo, Inter Ipiranga, 4 da tarde, Limeirão. Aí tem uma parada de 2 semanas a Série C do Campeonato Brasileiro. Então, domingo a Inter joga, depois ela vai ficar 14 dias sem jogar. São 2 semanas sem Série C do Campeonato Brasileiro. Então, o outro jogo da Inter é no dia 14 de junho. Um domingo, 4 da tarde, Paysandu e Inter. E esse jogo frustrou os nossos planos, meu e do Igor Sedano. Porque a gente iria para Curuzu fazer esse jogo, mas a Bandeirantes vai mostrar em rede nacional. Então tem que colocar aquela vinhetinha para você ir lá em Belém, para o jogo ser mostrado em TV aberta pela Band. Então, Igor, você vai conhecer o Mangueirão. Então é o seguinte, outra ocasião. Então é Paysandu e Inter, vão jogar no dia 14 de junho, um domingo, 4 da tarde em Belém. Vai ser na Curuzu. A Inter joga depois, no dia 21 de junho, é um domingo, às 18h30 em Araraquara contra a Ferroviária. Esse jogo, com certeza, o Alexandre Freitas Pimenta vai estar ao meu lado. A Inter volta a jogar no Limeirão. Veja bem, a Inter joga domingo, que é dia 31. A Inter vai jogar no Limeirão depois de 27 dias. Vocês têm noção, gente? Então, ó, se você tá com saudade da Inter, vá domingo ao Limeirão, porque você vai ficar 27 dias sem ver a Inter jogar no Major Levi. Porque a Inter volta a jogar em casa e, pasmem, dia 27 de junho é um sábado, 11 da manhã contra o Maringá. Então a Inter volta a jogar no Limeirão depois de 27 dias, sábado, 11 da manhã. Eu me lembro que 2 vezes a Inter jogou sábado, 11 horas da manhã, e as 2 vezes ela perdeu de 3-0. Eu odeio esse horário de sábado, 11 da manhã. Eu lembro que a Inter perdeu para o Novo Horizontino de 3-0, 11 da manhã, e perdeu para o São Bernardo, primeiro jogo do Danilo Maluf como presidente da Inter. Foi um sábado pela manhã, abrindo o Paulistão. Inter 0, São Bernardo 3. Né? Lamentavelmente esse dia aconteceu, né? Nossa mãe do céu. O Barleta Limeirense acabou com o jogo nesse dia. Bom, depois de enfrentar o Maringá, no dia 27 de junho, 11 da manhã, um sabadão, a Inter joga no dia 4 de julho, também um sábado, 5 da tarde, a Inter vai no Maranhão pegar o Maranhão, tá? A Inter volta a jogar no Limeirão no dia 12 de julho, é um domingo, 11 da manhã. Então a Inter joga 2 vezes 11 da manhã, um sábado e um domingo, contra o Amazonas. 27 de julho, uma segunda-feira, 8 da noite, Brinco de Ouro da Princesa, Guarani Inter. Esse jogo nós faremos no estádio do Guarani, tá? 8 da noite, Guarani Inter, em Campinas. Eu tava comentando aqui, Robson, antes da gente voltar com o Felipe e ouvir o Igor Sedano, muito importante a participação dele. A Inter não pegou 6 do top 8. Então a Inter já pegou a maioria dos times que estão abaixo dela. Acima dela tem 6 adversários pela frente ainda.
6: Não é fácil, né, Edmar? Se observando a tabela aí, os times que estão lá em cima já são equipes estruturadas, né? Então, muito provavelmente, a Inter vai ter que evoluir em vários aspectos aí para poder fazer de igual para igual esses jogos, que a tendência é se serão jogos mais difíceis, né?
3: Nossa, bastante complicados, tá? 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Me siga lá no Instagram, no Edmar Pimba, se inscreva no meu canal do YouTube, Edmar Pimba, rumo ao 7K, tá? É um prazer ter a sua companhia. Coloque um joinha. Obrigado, viu, Titi? Coloque um joinha também no meu WhatsApp para você colocar um joinha que eu te incluo num grupo de informações em tempo real. 996273131. 996273131. Antes do Igor Sedano, um vídeo importante que o vereador Costa Júnior postou em suas redes sociais. Ontem, nós mostramos aqui a competente jornalista Mariana Antonella mostrando a troca do piso do ginásio Volucato. Então, essas obras continuam no ginásio e hoje o Costa Júnior, que é claro, ele está inconformado, que faz muito tempo que o ginásio passa por reformas. Isso prejudica o vôlei, isso prejudica o Brutus Futsal, isso prejudica os eventos de jiu-jitsu, judô. Então, preste atenção, gente, que vídeo bem bacana que fez o vereador Costa Júnior, que esteve aqui com a gente, participando no Pimba nos Esportes. Dá uma olhada aí.
7: Pimeira, estou aqui no ginásio Volucato. A gente vem acompanhando essa reforma já faz quase um ano. A colocação de telhas, a melhoria da hidráulica, da elétrica, da pintura. Então a gente está na fase da quadra. Há uma quadra para alto rendimento, a quadra feita pela empresa Recoma. Então a gente está acompanhando junto da Secretaria de Esporte. A gente sabe que Limeira precisa desse ginásio pronto. O ginásio também é feito para o esporte de alto rendimento. Seja no basquete, no vôlei, futebol de salão, handball. Também para eventos, para o jiu-jitsu, kung fu, judô. Esse ginásio é da cidade de Limeira. A cidade de Limeira precisa desse ginásio entregue o mais rápido possível. E a gente sabe, teve a notícia agora da Secretaria de Esporte, que vai ser entregue agora no final de julho. Então a gente está acompanhando junto para que Limeira esteja aqui dentro do ginásio, torcendo para o esporte da cidade de Limeira.
3: Valeu, Costa Júnior. Parabéns por ser o vereador que abraça o nosso esporte. É um guerreiro, viu? É um guerreiro o Costa Júnior, sou fã do trabalho dele. Muito obrigado e boa sorte aí que realmente o ginásio seja entregue o quanto antes possível, porque é o único ginásio da cidade que pode abrigar uma competição oficial, né? O Flamboyant tá lá, o Brutus joga no Flamboyant, mas quando se fala em jogo, né, de grande público, né, de grande divulgação, de grande repercussão, o ginásio é o Volucato, que aliás podia ser ampliado, né? É uma pena que eu acho que não dá para ampliar, mas pudesse, sabe, um arquiteto arrumar um jeito de dar uma ampliada na quadra para transformar em medidas oficiais para o futsal, para que possa receber, por exemplo, um jogo de uma seleção brasileira de basquete, de vôlei, por que não sonhar com isso? Acho complicado, mas podia ter um projeto nesse sentido, tá? Não vê a hora também, né, Robson?
6: Com certeza, Edmar. Ali tem muitas histórias, né? Aqui dentro da nossa cidade de Limeira. É um local que a gente tem grandes memórias ali, né? E todo mundo quer jogar, então eu acho que qualquer benefício, né, que tiver para a população, né, de uma forma geral, a gente tem que aplaudir.
3: Bom, espaço para o Igor Sedano, 19 horas e 18 minutos. A gente já trouxe aqui muita gente reclamando do horário de sábado, mas não é a Inter que determina, tá? Quem determina é a CBF. Direitos de transmissão. Então a Inter apenas tem que falar amém e não tem o que fazer, tá? Um abraço aqui pro Márcio Chene, tá lá em Araçatuba nos ouvindo, muito obrigado, tá? O que foi? Peraí.
8: Vai, Bandeirante Birigui!
3: Vai, Bandeirante.
8: Vai, Bandeirantes. Lúcio, tá. Vamos acabar com os caras aí, então vamos pegar os caras.
3: Lúcio Borges, um abraço pra ele, eu vi na festa da Federação, novo técnico do Bandeirante. Bom, o Igor Sedano traz uma informação sobre a iluminação do Limeirão, que virou uma novela mexicana. Então, crédito sempre para o Igor Sedano, que hoje à tarde recebeu a informação, averiguou e vai trazer para a gente esse dilema, né? Refletores do Major Levi. Espaço para você, Igor. Boa noite. Bem-vindo ao Pimba.
9: Fala, torcedor Leonino. Tudo bem? Bom, estou para trazer informações sobre os refletores de LED do estádio do Limeirão. Vai demorar mais um pouco. Infelizmente vai demorar mais um pouco. Lembra aquela empresa que eu havia trazido a informação de que foi homologada para efetuar as compras e entregar à Prefeitura de Limeira os refletores? 135 refletores ao custo de R$445 mil. Pois bem, ela foi desclassificada já quase no final, né, do processo. Praticamente ela precisava só entregar. Só que eu também vinha trazendo informações durante os jogos e também aqui no Instagram que ela estava atrasando, enrolando as entregas dos refletores em LED. E a informação que chegou para mim hoje, nesta quarta-feira, é de que a empresa foi desclassificada porque ela entrou ou teria entrado em recuperação judicial, então ela não vai ter como entregar os refletores. Agora, a prefeitura deve convocar a empresa que ficou em quarto lugar no processo licitatório, tá? Essa empresa teve um valor aproximado desses R$ 445 mil que a Orion iria custar, né, para a prefeitura, que a Orion havia trazido o orçamento. E a gente agora está na expectativa dessa nova empresa ser atendida pela prefeitura e aí um novo prazo para ela poder fazer a compra definitiva desses refletores em LED. Então, não vai ser nesse momento, né, dentro dos próximos dias, que o Limeirão vai receber a nova iluminação. Por conta disso, já sabendo de todo esse imbróglio judicial todo, a CBF já definiu duas partidas da Inter, uma para um sábado e outra para um domingo, às 11 horas da manhã, para evitar qualquer tipo de problema quanto à iluminação, tá certo? Então, mais detalhes eu trago aqui no decorrer da semana, assim que a gente tiver mais informações a respeito dos refletores em LED.
3: Grande Igor Sedano, grande trabalho do Igor Sedano, tá? É uma pena, viu? Então, não adianta aqui, né? Todo o programa tem alguém que pergunta, e os refletores, e os LEDs? Agora, meu amigo, você vai ter que esperar muito mais tempo. Eu sou capaz de afirmar que nesse Campeonato Brasileiro da Série C, a Inter não terá os seus refletores de LED. Então, para deixar bem claro, é uma novela mexicana, como escreveram aqui, realmente é uma novela mexicana. Então, infelizmente, deu problema com essa empresa chamada Orion Soluções em Iluminação. Então, ela está sendo substituída nesse processo de licitação para esse fornecimento dos refletores de LED do Limeirão. E o contrato, como disse o Igor aí, né, previa R$ 445 mil para o fornecimento de 135 refletores destinados à nova iluminação. E olha, com as exigências mínimas de potência de 1.000 watts, eficiência luminosa de 160,8 lumens watt e tonalidade de feixe de luz TCC de 5.000K. Então, só para você entender, tá? É uma pena. Então, a prefeitura agora vai colocar a quarta colocada desse processo para assumir o fornecimento dos equipamentos. Ou seja, o torcedor vai ter que esperar e muito para os novos refletores. Uma pena, né? Que há uma ansiedade, Robson Bernardo, para que o Limeirão, que a gente vê, o que dói na gente, é você narrar, por exemplo, um jogo Inter e Confiança e você vê o estádio todo iluminado. Você vê o jogo lá no campo do Botafogo da Paraíba todo iluminado. Aí vem o Limeirão todo escuro. O campo do Limeirão é escuro. Você vê na televisão uma imagem escura, assim, parece uma boate. É uma pena. E olha que os refletores que estavam queimados foram substituídos pela prefeitura antes do último jogo. Já deu uma melhorada, mas o Limeirão ainda está escuro.
6: É, os refletores de LED, né, Edmar, com certeza ele traria muitos benefícios, né, principalmente para quem gera imagem, né, para quem trabalha no estádio. E até, como você mesmo detalhou, né, fica muito mais bonito, né, comparado a outros estádios aí. Mas, infelizmente, aí, esse imprevisto aí vai atrasar muito, porque é um processo, né, muito grande aí para poder realmente efetivar o serviço. Mas, enfim, vamos aguardar os próximos capítulos aí, aproveitar para mandar um abraço pro Igor também. Faz tempo que eu não vejo pessoalmente, né? O papai, né?
3: Gente então, boa, hein?
6: Muito bem informado aí, sempre um grande profissional. Um abraço aí, viu, Igor?
3: Daqui a pouco mais perguntas ao nosso Felipe Ferreira. Coringão entra em campo, hein? Daqui a pouquinho, nem vou pedir opinião. Aqui em São Paulo o senhor gosta de quem, Felipe? Tem assim uma... Além de ser o Flamengo, assim, o Mengão.
10: Palmeiras, o Palmeiras.
3: O homem gosta do Palmeiras.
10: Verdão, aqui em São Paulo é Verdão.
3: Verdão. Então tá bom, Corinthians já classificado para as oitavas de final como líder do grupo. Timão, precisava de um tropeço do Flamengo para ser a campanha melhor. Não haverá mais essa possibilidade. Corinthians tem 11 pontos e uma campanha boa, né, dos comandados de Fernando Diniz, que no Brasileirão Corinthians tá mal, mas vem de uma vitória contra o Atlético Mineiro, 1-0, um golaço do Zacaria Labiade aos 42 do segundo tempo. E na Libertadores, Corinthians ganhou do Platense 2-0 em Buenos Aires, bateu o Santa Fé 2-0 em casa, ganhou do Peñarol 2-0 em casa, empatou em Bogotá 1-1, empatou em Montevideo 1-1. Então o Corinthians está invicto na Libertadores, tá? Platense corre um sério risco de ficar fora do mata-mata. Se perder pro Corinthians, ele pode ser ultrapassado pelo Santa Fé, caso o time colombiano ganhe do Peñarol no Uruguai. Os uruguaios já estão eliminados, tá? Na fase de grupos, o Platense, que é comandado pelo Walter Zunino, ganhou do Peñarol 2-1 fora de casa, do Santa Fé por 2-1 como mandante, perdeu pro Corinthians 2-0, pro Santa Fé em Bogotá na quinta rodada 2-1, e esse resultado tirou o Platense da zona de conforto. No Campeonato Argentino, o Platense ocupa a nona posição do grupo A do Apertura, são 14 pontos em 11 partidas, não vence uma partida na Liga Nacional há 4 rodadas. Fernando Diniz deve fazer mudanças em relação ao time que ganhou do Atlético Mineiro pelo placar de 1-0. Provável Corinthians com time misto por conta da vitória do Flamengo ontem. Hugo Souza, Pedro Milans, Gabriel Paulista, Gustavo Henrique, Fabrício Angileri, Alan, Ranieri, Matheus Pereira e Rodrigo Garro, Lingard e Memphis Depay. Então é o Corinthians que enfrenta o Platense. Jogo tranquilo pro Timão. Perdeu a graça, né, Robson? Hoje a Globo vai mostrar o jogo, mas é um jogo sem graça. O Corinthians não pode mais ser líder geral, mas é o líder do grupo.
6: É, o Corinthians teve um bom desempenho, né, Dimar? É importante a gente falar isso também na Libertadores, né? Destoou um pouco da performance no

0: dois bons resultados, né? Venceu o Santa Fé jogando na Argentina e venceu o Peñarol jogando no Uruguai, né? Então chega nessa condição também, de repente um empate aqui, conseguir essa classificação. O Platense que é um time dessas equipes remanescente, né? Da Argentina. E aí a gente vê que essa Libertadores deu espaço para muitas equipes novas, né? O Mirassol é uma delas também. Então vamos aguardar o jogo de hoje.
1: Perfeitamente, 19:27 pela Libertadores ontem. Flamengo 3, Cusco do Peru 0, gols do Bruno Henrique 2, do Lucas Paquetá. Estudiantes da Argentina 1, Independiente Medellín da Colômbia 0. Então Flamengo classificado 16, Estudiantes classificado com 9. Grupo B tivemos ontem, Nacional do Uruguai 1, Coquimbo Unido do Chile 0, Universitário do Peru 0, Tolima também 0. Então o Coquimbo passou em primeiro com 10, Tolima avançou em segundo com 8. Grupo C jogam hoje 21:30, Bolívar da Bolívia, Independiente Rivadavia da Argentina e Fluminense La Guaira da Venezuela. Olha esse grupo, o Rivadavia tem 13, Bolívar e Fluminense tem 5, La Guaira tem 3. Grupo D amanhã, os jogos do Boca Júnior do Cruzeiro. Grupo E, o Corinthians que nós já informamos. Grupo F amanhã, que é o grupo do Palmeiras. Grupo G ontem, LDU 3, Always Ready 2, Lanús 1, 0 para o Mirassol. O Mirassol terminou em segundo, classificado com 12 em primeiro LDU. Grupo H já estão jogando, Independiente Del Valle, Rosário Central, Libertad e Universidade Central da Venezuela. O Rosário tem 13, Independiente Del Valle tem 10, Central tem 6, Libertad tem 0. Então, Libertadores da América aqui também. O Marcolino registrou o Diego Mori, esse jogadorzaço que o Independiente contratou. Jogou pelo Jacareí, o Campeonato Paulista da Série A4 como titular, 17 jogos com um gol, um meio campista que dá muitas assistências ano passado. Um dos melhores meias do campeonato da segunda divisão, a Bezinha, jogando pelo Flamengo de Guarulhos. Acabou com o Independente nos dois jogos, Marcolino. Baita reforço do Galo.
2: Falar pra você, Edmar, eu tava almoçando esses dias, eu, Saulo, pessoal, e quando o Saulo falou pra mim, falou, olha, eu tenho uma notícia aí pra você que você vai cair de costa. Eu falei, você lembra daquele meia esquerda do Flamengo Guarulhos que jogou aqui com nós? Eu falei, lembro, pô. Vou estar acertado com o Independente.
1: Cara, craque.
2: Quando ele falou assim, ele viu que eu mudei o semblante, falou, sabia que você ia mudar o semblante, porque realmente é diferenciado, a gente sabe a qualidade dele, e aqui contra o Flamengo, naquele jogo, né, que nós tomamos o gol aos 40 e lá vai,
1: do Guilherme,
2: tantos dias lá.
1: Falha do Léo, né?
2: E isso, e depois lá em Guarulhos, eu fui no jogo lá também, jogou demais, eu acho que o Independente acerta, Dimar, acho que é o que eu falo, o Saulo, ele tá tão focado esse ano que as baixas que ele tem no elenco, ele consegue substituir com jogadores de nível, assim, muito alto. Então, uma bela contratação do Independente.
1: Eu conversei com o Saulo, falei, Saulo, porque você tinha falado para mim do Diego Mori, mandei para ele assim, Saulo, e o Diego Mori? Ele falou, se eu fechar, a gente sobe. Escreveu desse jeito, se eu fechar com ele, porque ele é um meia. Luanzinho, ó, fecha o ouvido aí. Luanzinho, craque. O Diego Mori é melhor que o Luan. O Luan foi o cara do Independente por anos. O Diego Mori é melhor que o Luan.
2: Ele queria voltar, você ficou sabendo disso?
1: O Luan tá
2: queria
1: lá no voltar. Primavera.
2: Queria voltar.
1: Ó, fecha o ouvido, Luan. Eu gosto de ser pra caramba. O Diego Mori é melhor que o Luan. É um meia clássico.
2: Isso.
1: Sabe estilão raiz? É meia clássico. Então é um meia que vai ajudar demais o Independente na criação. Porque aí você pode liberar o Iago Ramiro pra jogar mais à frente, encostar o Lucas Lino. Você pode fazer variações. E o Galo atacou bem, porque ele tinha 3 fichas, 4 com o Jonathan.
2: Isso.
1: 3, ele atacou nas peças, né, do setor mais carente. Volância, porque só tinha o Pedrinho, o Kenzo é o segundo volante, mas pode ser um meia. Então o Galo traz o Jean, que estava no Barreto, titular absoluto. Traz o Diego Mori e o Léo Alves, que é acima da idade. Jogador de 25 anos, que jogou com o Mister no futebol mineiro. Léo Alves jogou no Rio Branco de Americana, no América, no Barretos, em várias equipes. Então, Independente muito bem servido, tá? E munido para a sequência da Bezinha. E o Marcolino registrou a vinda do Diego Mori, esse meia do Flamengo de Guarulhos, que estava no Jacareí, quase que o Jacareí subiu, disputou com o São Caetano o mata-mata, quase que o Jacareí foi para a fase final. E ele fala da expectativa em jogar pelo Independente. Ouça Diego Mori.
3: Para todos que acompanham o Pimba nos Esportes, estamos aqui com o Diego Mori, jogador que chega para o Independente. Independente que foi buscar esse jogador que o ano passado jogou aqui no Prada, enfrentou a equipe do Independente naquele empate

0: 2-2 contra o Flamengo de Guarulhos. Seja bem-vindo, Diego. Fala um pouco aí dessa sua chegada, sua expectativa no Independente.
1: Agradecer a todos aí pela recepção. Queria dizer que tô muito contente de estar aqui e a expectativa com certeza é a melhor possível. Em busca do acesso, se Deus quiser.
0: O torcedor do Independente, Diego, ele tem muita lembrança de você daquele jogo aqui, né? Que você foi considerado naquele jogo como o melhor jogador em campo. E quando souberam da sua contratação, a sua vinda para o Independente, muito se falou nos grupos. É o melhor meia esquerda que a gente viu jogar o ano passado na Bezinha. É isso mesmo? O torcedor galista pode ter essa confiança em você? Você que a gente viu aqui, jogando lá em Guarulhos também, a gente acompanhou. A expectativa para o torcedor é essa mesmo? Você vai ser, lógico, passou um ano já, mas aquele jogador que a gente viu aqui nos gramados?
1: Ah, agradecer, né, primeiramente a torcida pelos comentários, é sempre bom ouvir isso. E com certeza, pode esperar de mim muito empenho, muito trabalho e focar no dia a dia para a gente chegar rumo ao acesso.
0: Deixa um recado aí para sábado, o torcedor do Galo, que vai estar aqui sábado aí para esse jogo contra o Mojimirim. Deixa um recado para o torcedor galista.
1: Ah, vamos para cima, sabadão contra o Mojimirim, convido todos vocês a virem no estádio. E é isso, valeu.
0: Boa sorte na sua estreia, sabe?
1: Valeu.
0: Um abraço.
2: Valeu, Diego. Boa sorte com a camisa do Independente, hein? Quina Mercúrio acaba de informar a gente, ó. Bidou o Léo, hein? Volante contratado pelo Independente, bidou. Já está à disposição, Pedrinho expulso, né? Contra a Matonense, o Léo Alves pode fazer a sua estreia. Marcolino também registrou a chegada do Leonardo Martins Alves, jogador acima da idade. Agora o Independente já tem os três acima. O Galo tentou o Balardim, não conseguiu e contratou o Léo Alves, que trabalhou com o Mister no futebol mineiro. Jogou no Rio Branco, em várias equipes aqui do futebol paulista. Então, Léo Alves tem 25 anos, 34 o Iago Ramiro, 32 o Lucas Lino. São os três jogadores acima. O Jean, que chegou do Barretos, tem 22, tá? E o Diego Mori também. Um jogador abaixo da idade, 23, acho que é 22 ou 23 anos o Mori, tá? Vou confirmar aqui a idade dele. Então, vamos ouvir Léo Alves, que, olha, foi um pedido do Mister. O Mister chegou: Saulo, eu vou pedir pra você, traga o Léo Alves, que eu preciso desse volante. Vai, Marcolino.
0: A todos que acompanham o Pima nos Esportes, estamos aqui com o volante Léo, recém-chegado no Independente. Estava na Série 4 pelo Barretos. Léo, bom dia. Muito prazer em falar com você e seja bem-vindo ao Independente.
1: Bom dia, o prazer é meu. Tô muito feliz de poder estar aqui com vocês agregando. Vou dar meu melhor para a gente conquistar nossos objetivos.
0: Fala um pouco da sua característica, Léo, para que os torcedores do Independente conheçam um pouco mais você. Você que já trabalhou com o Mister, né?
1: Sim, trabalhei com ele duas vezes, essa é a terceira. Eu sou um volante mais 5, mais marcador, e tenho característica de força e também consigo fazer o time jogar, carencio um pouco o jogo.
0: E na sua passagem pela equipe do Barretos, foram 13 jogos, um gol, mas assim, pelo que a informação a gente teve, igual você falou, muita marcação, muita pegada, e que o Independente precisa, porque agora vai se afunilar no campeonato, né, Léo?
1: Sim, sim, minha característica é mais força, né? E o campeonato em si pede isso, é um campeonato de contato, então vamos aí.
0: Deixa um recado pro torcedor galista, que sábado com certeza vai lotar esse estádio aqui, porque, queira sim, queira não, Independente é a equipe sensação aí da Bezinha.
1: Com certeza, eu já abracei o time também já me abraçou, e vamos em busca de mais uma vitória aí, que o time vem numa sequência boa e vamos sempre por mais, jogar sempre para ganhar.
0: Boa sorte, Léo, que você seja feliz com essa camisa do Galo.
1: Amém, obrigado.
0: Valeu.
2: Bom, e esses dois reforços já jogaram contra a Inter na segunda-feira, naquele jogo treino em que a Inter ganhou pelo placar de 5-0. 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Ô, Felipe Ferreira, e esses reforços que chegaram, o time já é bom. 100% de aproveitamento. Vem três peças assim espetaculares. Como é que vocês receberam esses novos reforços?
3: Ah, um moleque bom, de boa índole. O Diego aí, bom jogador. Pelo que eu analisei ele jogando lá, bom jogador, forte, alto. Léo também, pegador. O Jean ainda não vi como é que ele joga ainda. Só treinou, mas treinou bem também hoje. Se destacou bem no treino. É um reforço que vai aprimorar a equipe, sim.
2: O Mister falou assim na entrevista: eu queria deixar bem claro, meu time não é agressivo, meu time não é cacete, porra, meu time não é pra bater tanto e ser expulso, cacete.
3: É, ele fica doido.
2: E ficou malucão, cara. Ele
3: fica doido esse negócio de expulsão aí. Pô, vocês estão muito nervosos, cara, vocês estão muito nervosos. Pô, Mister, você o mais nervoso é o Mister. Ele é nervoso, o Mister é nervoso.
4: Vou fazer uma pergunta pra você. Quando ele fica nervoso, ele começa a falar, vocês entendem?
3: Hã? Ele fala as coisas dele,
4: tudo,
3: é... Não entendo nada.
2: Não entendo, ele fala? Sei,
4: aí, que só o André
3: quando ele passa o trabalho dele lá, antes do no treino lá, ele vai pra explicar o trabalho dele, não entendo nada. Eu falo, pô, eu esperava vocês começarem aí pra me entender mesmo. Ele fala, não, você fica aqui, aí pega aqui, você aí não dá pra entender muita coisa. Eu espero já, executar pra fazer.
2: Você já tomou uma borrada dele ou não?
3: A borrada dele?
2: Borrada, mas não, você já tomou uma carcada dele ou não?
4: Eu sei de uma, hein?
3: Sabe? Acho que eu sei também. De...
2: Vai, fala.
3: Essa mesmo. Não tô lembrado aqui, não.
2: Só ele é um macaco velho, velho. Esse, eu vou falar assim, esse é carioca da gema, velho. Vai. Que
4: fala
2: foi,
4: Adolfo? O Mister perguntou, falou pra ele assim, na roda, né? Ah. De uma falar. Falar, então fala, ele fala.
3: Vai. Fala.
4: Você vai saber falar melhor, eu não tava lá, só me contaram, mas pode falar.
3: Tava na roda lá e tava explicando lá. O que que você faz quando tem... três marcadores, foi essa aí?
4: Foi essa mesmo.
3: O que é que você faz com a bola quando vem três marcadores em cima de você? Eu falei pra ele, pô, Mister, vou pra cima dos marcadores. Ele, pô, mas não, Mister, vai tocar, caralho. Vai tocar.
2: Viu, a primeira experiência sua com o português?
3: Foi a primeira. Primeira experiência com o português. É um cara bem profissional aí.
2: Então é diferente do brasileiro? Inteligente demais. É diferente do brasileiro?
3: Um pouco, mais ou menos assim, diferente. É quase um... Mesmo ainda ele também, Portugal, de brasileiro.
2: E o pessoal fala que ele deixa o jogador falar com ele.
3: Deixa, é um cara bem liberal ele. Ele deixa o jogador conversar, tem a opinião do jogador também pra ele serve, é importante pra ele também.
2: Isso ajuda pra caramba, ajuda, isso deixa o elenco ajuda. Mais unido ainda.
3: Deixa mais unido ainda. É o que vem agregando muito o trabalho do clube. É ele deixar a gente conversar sobre o que acontece nos jogos, os vídeos que eles passam, os jogadores opinam. É bem importante.
2: Você tem um gol no campeonato que foi lá em Santa Cruz.
3: Sim.
2: Tá no 5-2. Mas ao mesmo tempo o Galo toma um gol nos acréscimos. Como é que foi a volta pro vestiário? Depois, ó, tava 5-1, todo mundo vibrando, que goleada. Aí o Galo vai e toma o segundo gol no último lance da partida.
3: Ele ficou dois já dentro do campo. Porra,
2: como que ele falava?
3: Pô, caralho, tomou gol, caralho. Não era pra tomar. Não é pra tomar, pô, você é louco, cara.
4: Ficou bravo.
3: Calma, Mister, calma ele. Calma, caraca, pô.
4: Calma os caralhos, pô.
3: Mister, gente boa demais. Pistolão. Ele gosta de pistola, foi pro vestiário doido da vida.
4: Ele falou que...
3: Não era pra tomar o gol.
4: Ele falou que ele veio embora.
2: Mais pra frente.
4: Ele falou que ele veio transtornado aquele dia por causa desse gol.
3: Desse
4: que não
3: gol,
4: era pra
3: tomar. Yeah.
4: Ele veio calado no ônibus, Dimar. Calado.
5: Dimar, mas eu vejo que esse tipo de situação aí diferencia um pouco dos técnicos de formação europeia, vamos dizer assim, para os brasileiros. Porque você veja bem, num jogo como esse, vencendo pelo placar, a maioria talvez trataria uma situação de uma outra forma. E quando você vê um cara perfeccionista buscando extrair o melhor do seu time, da sua equipe, dos seus atletas, é nesses detalhes que faz a diferença.
2: Tá, ótimo. Você costuma dar apelido pra turma lá ou não? Ou cada um já tem seu apelido?
3: Tem o dedo lá. Ó.
2: Não, peraí, então vamos Caio. Lá. O Suzini tem apelido?
3: Suzini tem não.
2: Não,
3: pelo que eu sabe,
2: você
3: não.
2: Tem apelido?
3: Eu tenho Carioca.
2: Ah, Carioca é
3: Carioca.
2: Fácil.
3: Carioca.
2: Tá, o Yuri?
3: O Yuri tem não também.
2: Tá, o Calegari?
3: Calegari também não.
2: Ah, então vocês não dão apelido pra ninguém. O Baixola é Baixola.
3: O Baixola é Baixola e tem o Caio, zagueiro, que é o Caio. Dedo.
2: Por que dedo?
3: Ele cortou carecão, ficou parecendo um dedão.
4: É o pirulito.
3: É o pirulito. Mas a gente chama ele lá na loja de dedo. É o dedo.
2: Dedo.
3: Ele deve estar vendo aí dedo.
2: Pedrinho.
3: Pedrinho tem não também. Pedrinho.
2: Kenzo.
3: Kenzo também não. O Kenzo é o samurai galista agora, que nós chama ele.
2: Tá. O Iago.
3: Iago aí não. Iago não é nem brinco. Isso aí eu não respeito. Isso aí eu respeito o máximo. Referendo. Nosso grupo é ele, pô. Vamos brincar com o cara.
2: O Lucas Lino.
3: Lino é o baladeiro aí, ó. Nosso baladeiro.
2: Baladeiro. Dandan.
3: Dandan é o Dandan, pô. Nosso Dandan. Monstro.
2: Irã.
3: Irã tem não, Irã.
4: Sério, né?
2: Ah, então sério, vocês não tem apelido nenhum, pô.
3: Irã é sério, fechado, Irã.
2: Né?
3: E é fechadão? É fechadão.
2: E o Isaac Newton?
3: Tem o Bocão também, o Bocão.
4: É, tem o Bocão.
2: Bocão, Isaac Newton.
3: Isaac Newton tem também, não.
2: Nem
3: não,
2: o Igor.
4: Tem.
3: Não, é porque...
2: Jacone.
3: Jacone não também. Não.
2: Ah, e vocês estão ruim de apelido, hein?
3: Só eu, Carioca, o Dedo, que é o Caio, Pirulito.
2: Quem que é o mais fechadão?
3: Mais
2: que
3: fechadão?
2: Que não tem brincadeira de jeito nenhum.
3: Caraca.
2: Vocês evitam brincar. Tudo bem que o Iago Ramiro, por ser um líder, mas sem ser
3: o
2: ele.
3: O Iago, a gente fica, ele fica lá também, não, ele.
2: Tá, mas um cara fez assim que...
3: O cara fechado é o Irã também, que é.
4: Ele é fechado.
2: Não gosta
3: mas
2: de brincar.
3: Ele gosta de brincar, mas ele é mais na dele, é mais tranquilo. Mais quieto na dele.
2: Quem que come mais do time?
3: Vixe. Quem come?
2: Quem é o mais...
3: Carlinho. Carlinho tá lá no quarto.
4: Pô,
3: é, caco, esse aí é faminto de fome. Né? Come, come, tá com fome.
2: Ele parece pinto de granja. Enquanto apaga a luz, ele não para de comer?
3: Não para, não.
4: Se você vê o tamanho do prato do Carlinho no restaurante.
3: É sério? De pedreiro aquele prato ali.
4: Ai, do céu, ali é bravo.
3: Prato de pedreiro. Pô, aquele ali come com força aí. Caraca, mano.
2: Quem dá menos trabalho no Independente?
3: Quem dá menos trabalho no Independente? Pô.
2: Tipo assim, o Kenzo tem um cara que...
3: Kenzo, o Kenzo é um cara muito tranquilo,
2: o
3: Kenzo.
2: É, o Kenzo deve ser aquele assim, bonzinho, né? O filhinho da mamãe.
3: O Kenzo é bom, até pra cobrar o jogador dentro do campo ele é bonzinho.
2: Pô, dá licença, posso falar um negócio pra você? Pô, da outra vez, passa a bola um pouquinho mais na frente.
3: Ele é assim, ele é assim, gente boa demais.
2: Com licença, posso... Bonitinho.
4: Você vê que o negócio é tão sério, é tão pegado lá nessa parte que você tava falando lá atrás sobre o Mister, não cortando o assunto, que na preleção de sábado, que o Galo fez a preleção no sábado, não deixou pra fazer no domingo. Aí tá todo mundo lá, né? Eu tô de pé lá, os jogadores tudo lá reunido lá. Cara, e o menino lá, o zagueiro lá que tomou a dura do Mister?
3: O Matheus.
4: Matheus.
3: Deixou o celular.
4: Bem na hora ele catou o celular. E o
2: Ai,
4: Mister?
2: Meu
4: não,
2: Deus.
4: E o Mister só tá aqui, o André mostrando o vídeo, né? E o Mister fica assim, ele fica só olhando.
3: Só olhando.
4: E eu de lá só olhando. Mas ele não pegou o celular pra olhar. O celular dele acendeu.
2: Ai,
4: e ele
2: Jesus.
4: Catou. Se tu eles pegaram o celular de novo, tu tá fora.
2: É porque ele falou aqui.
3: Tá fora.
2: Ele falou, a única coisa que eu não admito é celular. Ele falou porque, veja bem, depois de... Quando termina o jogo, ganhou.
4: Aí,
2: o jogador não saboreia a vitória olhando no celular. Tem que saborear a vitória. Perdeu, o jogador tem que ficar 2 horas remoendo que ele perdeu o jogo. Ele não pode tirar a atenção de uma derrota e de uma vitória no celular. E eu concordo com ele,
4: é Robson. Ele.
5: Tem razão. É isso. É foco, né? Tem que assimilar as coisas que acontecem, porque senão, por exemplo, a derrota, você se comportar de uma determinada maneira, pode virar uma coisa normal, né? Isso não é bom.
2: Quem é o Diogo Basílio?
3: Diogo Basílio é o meu colega lá.
2: Ele falou, fala o teu Ferbi. O que é Ferbi?
3: É o desenho lá que ele fica falando lá, Ferbi, que parece com esse bicho aí.
4: Pronto, já vou baixar o bicho.
2: Não, mas é aquele que nós mostramos?
3: Não é outro, já é outro.
2: Ah, eu quero ver.
4: Como chama o bicho?
2: Ferbi.
4: Ferbi.
2: Deixa eu ver quem
3: ô,
2: que é
3: Diogo,
2: o Ferbi.
3: Pelo amor de Deus, Diogo.
4: Já entregou o seu.
2: Vamos ver quem aí. Que é o...
3: Já tirou lá do
2: puta vida, é o de cabelo verdinho? O Ferbi é esse aqui, ó. É o Ferbi. Cara, o ambiente é bom demais no futebol. Se não tiver isso...
3: Não tiver, não é
2: sabe,
3: futebol.
2: Vocês ficam lá numa concentração, longe da família, né? Encarando. O Robson já foi profissional. Ele sabe como é que é. Ficar numa concentração. A família vira... Vida são os jogadores. Os jogadores viram só família, cara.
3: Isso, é verdade.
4: Legal demais.
3: Ela ficar longe da família já é ruim. Aí fica aquilo na cabeça. Não tem uma distração. Tem que... Futebol é isso. É resenha um pouquinho, dar uma descontraída. Que levar também muita vida a sério...
2: Não dá.
3: Não dá.
2: Você tá num quarto com quem?
3: Eu, Dandan e o Carlinho. Nossa. Só.
2: Quarto de 3. Você não tá naquele Maracanã lá que tem 115 que cabe ali não, né?
3: Não, tô não. Não.
2: Que nós mostramos aqui.
3: Não, é só 3 lá. Eu, o Dandan e o Carlinho.
2: Quem que dá mais trabalho dos dois?
3: Carlinho. Liga ventilador, abre janela, barulho. É jogo no celular alto. Ô, Carlinhos, tá difícil, Carlinhos. É só caixa de som alta. 10 horas da noite, os moleques do lado querem dormir e tá com som na lata lá.
2: Nossa. Pô. Qual dos dois ronca mais?
3: Dandan ronca demais. Dandan é um trator, aquele cara ali, ó. Dandan ronca demais.
2: Como que você faz? Tem que colocar um...
3: Eu ligo pra ele. Eu ligo pra ele acordar pra ele parar de roncar logo.
2: Mas é beliche? Como é que é?
3: É beliche.
2: Então
3: é
2: você fica em cima?
3: Eu fico embaixo.
2: Ah, e você liga pra ele lá em cima?
3: Ele tá outra beliche ali do lado ali, ó. O Carlinho outro dia tava lá dormindo aí, o Carlinho, tentando dormir, né? Aí tá o Dandan lá. Aí o Carlinho, pô, Carioca, acorda esse cara aí, Carioca. Aí eu, mano, vou acordar ele não, tá num sono bom pra caramba, tá roncando. Falei, pô, vou ligar pra ele só pra ele dar uma acordada. Aí eu liguei, ele acordou e o Carlinho falou, pô, Dandan, tá roncando aí, muito aí, pô. Vamos ver aí, tô com sono, tentando dormir. É o que mais ronca é o Dandan, lá do quarto. Eu sou tranquilo.
2: Viu, meu querido Felipe Ferreira, lateral do Independente. Convida o torcedor pra sábado. Contra o Mojimirim, 6 jogos, 6 vitórias, né? Uma campanha espetacular.
3: Queria convidar todos os torcedores aí de Limeira para acompanhar o Galo no sábado contra o Mogi. Vocês torçam que venham mais 3 pontos para nós.
2: Tomara. Qual que é o vídeo que você mandou?
4: Já tá lá. Já tá
2: que o vídeo explica,
4: lá do Iago.
2: Por favor.
4: É o vídeo do Iago pedindo a presença do torcedor e depois tem a foto da menininha da ação que o Independente está movendo aí para ajudar uma criança.
2: É o mesmo vídeo, então?
4: Não, é um vídeo do Iago, que acho que dá 10 segundos, 20 segundos
2: então,
4: no máximo.
2: Vamos com o do Iago, então, chamando o torcedor. Vamos lá, Titi.
6: Fala, Nação Galista, aqui é o Iago. Estou passando aqui para convocar todos vocês para comparecer no sábado, às 15 horas, para torcer, para nos ajudar em busca de mais uma grande vitória em casa. Valeu!
2: Valeu, show de bola, Iago. E agora vamos com... Explica aí, por favor.
4: Edmar, essa é uma garotinha que, né, ela tá passando um problema de saúde aqui em Limeira. Ela já esteve no Albert Einstein, em São Paulo. Ficou lá hospitalizada. Ela é de Limeira. E os pais... Tadinha. E os pais estão fazendo uma ação para que consiga fundos para ajudar essa criança. Então, hoje ela já tem em mãos uma camisa do São Paulo, autografada por todos os jogadores. Ela já tem um kit churrasco, que a mãe também está aí fazendo rifa para ajudar. E eu conversei com o presidente Marinho, com toda a diretoria do Independente, e o Independente, então, cedeu uma camisa. E essa camisa será autografada por todos os jogadores do Independente. E aí a gente vai pegar o Iago Ramiro e mais algum outro jogador. E a gente vai estar indo levar essa camisa lá para essa garotinha, para que a mãe possa fazer uma rifa. E uma rifa solidária. E nós aí, todos do Independente, aí a gente convoca o torcedor, não só do Galo, mas o torcedor geral, os torcedores da Internacional, a todos que comprem essa rifa, porque essa menininha ela precisa de muita ajuda, de muito apoio, de muito carinho. É um trabalho assim bastante árduo que a mamãe dela está fazendo, o papai também. Quer ter ideia, o pai dela precisou parar de trabalhar, não pode trabalhar mais porque precisa cuidar da menina. Então eles estão precisando de muita ajuda. Então espero que com essa ação, o Independente, a gente vai assinar a camisa, porque o Galo vai estrear a camisa branca ainda, porque na preta não dá para autografar, né? Então, assim que estrear a camisa branca, o Independente já vai fornecer a camisa, tanto os jogadores independentes como o Felipe Taqui, eles vão assinar, e a gente vai lá entregar essa camisa. É uma ação que o Independente está fazendo para ajudar. E já convoco você também, Edmar, que está sempre lá no Limeirão, pedir para o Danilo Maluf lá também, para que autografe uma camisa da Internacional com todos os jogadores, para que possa ceder, para que não é muito, mas o pouco que os clubes de Limeira ajudar, essa criança precisa bastante.
2: Eu tenho certeza, eu vou pedir para o Miguel Bianconi, que é o grande nome da Internacional, o grande líder, ele vai autografar essa camisa, pedir autógrafo dos jogadores, eu me comprometo.
4: Sim.
2: Eu me comprometo a arrumar essa camisa da Inter autografada por todos.
4: Tá bom, e depois eu vou passar o contato da mãe da menininha.
2: Um dos principais, não precisa ser todos, mas os principais jogadores. Né? Saulo Goleiro, Miguel Bianconi, Lucas Santos.
4: Isso.
2: Eu vou pegar autógrafo por autógrafo.
4: Beleza, essa é a ação que o Independente move, e é que eu falo, acho que nessas horas aqui não tem rivalidade, acho que essas horas aqui é a hora de juntar as duas equipes e fazer o bem, porque essa criança precisa muito.
2: Perfeito, vamos pro intervalo, Titi, daqui a pouco então a gente volta para a parte final de perguntas aqui ao Felipe e os destaques finais também. Um grande abraço, muito obrigado a todos vocês e ó, um beijinho para essa menina linda, a gente vai fazer de tudo para ajudar. Um minuto eu volto. 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O Felipe Ferreira adora o filezinho de tilápia que come lá no... Você come peixe, né?
3: Gosta. Peixe, gosta de peixe.
2: Sim, pô.
3: Tilápia.
2: Sim. Anuncia aí, Vascão 2x0 no Barracas.
3: Vascão 2x0 aí.
2: Dois gols do Adson.
3: Mais um.
2: Boa, valeu.
3: Vitória do Vasco.
2: Show de bola. Vai lá, Marcolino, seu destaque final, meu querido Marcolino.
4: Destaque final, Dimar. É amanhã, Independente treina na parte da manhã. O Mister já começa a preparar essa equipe que joga contra o Mojimirim no sábado às 15 horas. E aí a gente vai lá colher alguma outra informação que tem. E também só dizer aí pro pessoal aí do Independente que agora o Independente vai ter uma sala de imprensa. E o Mister agora vai ter um lugar para poder entrevistar aí, ser entrevistado pelas imprensas. Então, acredito que não sábado agora, mas no jogo contra a Catanduvense, acabando o jogo, o Mister vai ter uma sala própria para poder dar entrevista aí para a imprensa limeirense. E a gente está lá ajudando nessa parte aí que o pessoal pediu pra gente ajudar.
2: Outra informação, na outra sexta-feira.
4: Na outra sexta-feira, às 15h30, o Independente estreia no Campeonato Paulista Sub-20. E agora a transmissão é toda da TV Galo. Estaremos lá, eu, o senhor Edmar Ferreira e toda a nossa equipe, porque nós vamos estar à frente aí de todo toda a base e sub-20. Nós vamos estar à frente levando o melhor da transmissão aí para todos na TV Vai Galo.
2: Vai ter pimba no sub-20 do Galão da Massa contra o Cosmopolitano, que é uma grande escola, diga-se de passagem.
4: Com certeza.
2: Tamo junto, parabéns pelo trabalho mais uma vez.
4: Obrigado, vamos pra cima.
2: Valeu. Robson, sempre impecável, Bernardo. Seu destaque demais, final, essa camisa de linho dele, eu vou te falar.
4: Vou falar pra você.
2: Não.
4: Você preparou.
2: Nem o Caio Ribeiro da Globo tem uma camisa dessa.
4: Não, eu tô até me sentindo assim.
2: Não, olha isso aqui. Você tá de brincadeira. Deixado,
4: perdão.
2: O homem tá impecável.
5: Não, tem que estar no nível do programa. Edmar, queria agradecer primeiro, né, pela divulgação do curso de arbitragem aí, né?
2: Importante.
5: Reportagem na Gazeta de Limeira, no Rápido no Ar também. Muita gente viu, muita gente me procurou, né? É uma ideia que a gente tá acreditando aí, que vai oportunizar muita gente que gosta de trabalhar com futebol, né? Então, eu me sinto hoje preparado para isso também. Então, quero te agradecer aí, né? A gente está com esse trabalho de formação de árbitros agora, com 3 módulos de ensino, né? Regras, as mecânicas de arbitragem, a prática também. E oportunizar a galera que gosta de emoção, né? Quem gosta de futebol gosta de emoção. Então, a arbitragem, como a gente tem falado aqui, é uma profissão, né? E a gente quer capacitar aí e oportunizar outras pessoas também, né? E se tiver algum interessado aí, a gente está abrindo turmas agora para iniciar em junho. Já tem algumas pessoas já fechadas. E a gente vai dar continuidade aí com o decorrer do tempo também, falar um pouco mais. E a gente vai transformar isso numa escola de arbitragem.
2: Contato, quem quiser.
5: Quem quiser.
2: Quem quiser virar um árbitro de futebol com um cara formado na federação e graduado na profissão.
5: Isso, é só chamar a gente pelo WhatsApp, é o 19 99931 1729.
2: Repita.
5: 99931 1729.
2: Conte com a gente sempre.
5: Muito obrigado, Edmar. Um grande abraço.
2: Valeu, obrigado, Robson Bernardo. Filipão, meu parceiro, vamos mostrar esse menino bonito aqui pra se despedir dele. Obrigado, cara, você deu um show de bola hoje, você alegrou o ambiente, você deixou a gente com dor de barriga de tanta risada que nós demos. Foi top demais, e manda um beijo pra dona Alessandra que tá aqui, dizendo que você é o orgulho dela.
7: Obrigado, mãe, quero agradecer a senhora pelas orações de sempre, te amo também, tá? Abraço. Queria mandar um abraço também pro Sandrinho lá, o pagodeiro lá.
2: Ah, e ele colocou aqui, Sandrinho Pagodeiro.
7: Sandrinho Pagodeiro, o Davidson, o irmão dele, o Guinha também. Queria mandar um abraço pra todos aí. Minha família, tia Sandra, a Karine que tá assistindo, minha prima. Um abraço pra todos. A namorada.
2: É, só não vou...
7: As cunhadas lá também que devem estar assistindo.
2: Eu não vou prometer casamento pra
7: minha
2: você,
7: sogra,
2: eu vou
7: prometer
2: pro Suzinho.
7: Minha sogra também deve estar na live lá também, que ora bastante por mim, pela minha vida, pela minha família também. É uma pessoa de boa índole. Obrigado por todos aí que assistiu.
2: Irmão, parabéns pelo futebol de excelência que você tá jogando no Galo. Que baita lateral direito que você se tornou, hein? Siga nessa toada, esqueça a esquerda, fica na direita que você encontrou seu futebol, irmão.
7: Obrigado, Dima. Queria agradecer também pela oportunidade de estar aqui no seu programa e pelos elogios que vem acontecendo comigo, pela...
2: Você é top demais, mano. Você é top demais,
7: tamo
2: cara.
7: Tamo junto.
2: Parabéns.
7: Tamo junto.
2: Valeu, irmão. Deus abençoe. Gente, um grande abraço. E amanhã ou na sexta-feira, a gente vai trazer o entrevistado da Internacional. Se tudo ocorrer bem, vai ser o Emerson, goleiro da Inter. A gente tá louco pra bater um papo com ele, que é o novo titular da posição. Grande abraço, até amanhã. Pimba. Tchau.

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0: Pronto?
1: Pode ir.
0: E disseram: homens da Galileia, por que vocês estão olhando para o céu? Esse Jesus que esteve com vocês e que foi levado para o céu voltará do mesmo modo que vocês viram subir. Com esta palavra estamos iniciando o programa Este é o Caminho. Graças a Deus estarmos aqui mais uma vez. Queremos levar mais um texto da Bíblia, a palavra de Deus, para alimentar a sua alma, para dar crescimento no conhecimento da sua palavra, no conhecimento da sua vida. Eu cumprimento a todas as pessoas que estão nos ouvindo, que está ligadinho na Melhor FM 82.9. Obrigado de você estar conosco todas as quartas-feiras. Estamos aqui às 8 horas da noite para apresentar a mensagem, as boas novas de salvação em Cristo Jesus. Estamos com a palavra de Deus em nossas mãos e queremos compartilhar com você. Nós estamos vendo hoje, através da internet, televisão, né, que uma das maiores mensagens que a Bíblia apresenta é a volta de Jesus Cristo. O povo de Deus, né, o povo escolhido de Deus, os crentes fiéis, né, os fiéis seguidores de Cristo, aguardam o aparecimento na glória do grande Deus, nosso Senhor Jesus Cristo. Marilda, lê para nós, para iniciarmos esta mensagem, Tito capítulo 2, versículo 13. Preste atenção que o apóstolo Paulo escreve nesta carta ao seu filho na fé, Tito, capítulo 2, versículo 13. A Marilda, minha filha, está aqui hoje, ela vai nos ajudar no programa. Eu peço a sua preciosa atenção, deixa tudo agora do lado, porque Deus quer dar uma bênção para você. Deus tem um plano na sua vida, Deus quer te ajudar. Se você está atravessando dias difíceis na sua vida, você que está passando por lutas na sua família, você que está com problema de saúde na sua casa, lembra de que Jesus falou lá em Mateus capítulo 11, versículo 28. Jesus faz um convite generoso. Olha, olha o que Jesus faz, está lá em Mateus 11, 28. Vinde a mim, disse Jesus, vinde a mim, todos vós que está cansados, né, de carregar suas cargas, e eu, olha lá, e eu vos aliviarei. Olha que coisa maravilhosa. Jesus quer fazer parte da sua vida, ele quer abençoar a sua vida, ele quer te ajudar, ele quer sarar, ele, tudo, Jesus é tudo para nós. Como o apóstolo João Batista disse, né, eu vos batizo com água, mas aquele que virá após mim, Jesus já estava vindo lá para ser batizado por João Batista, e ele disse, aquele que virá após mim, ele vos batizará com o Espírito Santo. Olha que presente maravilhoso, né? Depois que você ouve a palavra de Deus, você crê na palavra de Deus, você crê a vinda de nosso Senhor Jesus Cristo, né? E você aceita no seu coração, ah, então o Espírito Santo vem. Deus manda de presente o Espírito Santo para fazer uma obra completa na sua vida. Aleluia, né? Glória a Deus por tudo isso. Ele quer também, depois que ele entrega o Espírito Santo para você, ele escreve o seu nome no livro da vida. Aleluia. Lá em Apocalipse 21, versículo 27, diz assim: quem subirá ao céu? Quem estará lá escrito no livro da vida? Glória a Deus, né? Somente os que estiverem escritos no livro da vida. Nós sabemos que nós temos que pôr o nosso nome no registro da igreja, mas aqui fala, somente subirá ao céu os que estiver com o seu nome escrito no livro da vida. Amém? Louvado seja Deus. Eu quero pedir para os meus amados que nos escutam, nos ouvem sempre, eu quero pedir uma coisinha para vocês. Eu quero saber quantas pessoas estão nos ouvindo. Então, ligue para nós, olha o telefone aqui, está aqui à nossa disposição, 3404-4000. Vou repetir, 3404-4000. Se você deseja ligar para mim, eu ou a Marilda, minha filha, vai atender você, né? Se quer ligar no meu celular, vou esperar um minutinho para você pegar uma caneta aí, um papel, para você anotar o meu telefone, meu celular. Amém? 98-440-5900. Facinho, não é? 98-440-5900. Se você tem um pedido para fazer urgentemente, você quer uma oração de fé para que Deus faça uma obra na sua vida, se alguém estiver doente na sua casa, está na cama, está com depressão, está com problema na família, problema espiritual, problema físico, problema material, Jesus disse: pedireis tudo o que quiserdes, tudo. Isso será feito para que o Pai seja glorificado. Então, se ele disse, pede o que quiseres, porque ele pode todas as coisas. E a palavra de Deus diz assim: nada é impossível para Deus, nada. Tudo é possível para Deus, né? Quando o médico fala, olha, o que podíamos fazer, já fizemos. Agora, só um milagre. Agora é a hora de Deus operar, fazer um milagre na sua vida. Eu já fui curado muitas vezes, fui liberto muitas vezes. A minha casa, a minha família, nós vivemos de oração. Deus tem nos abençoado muito. Graças a Deus. Você já pegou então uma caneta e um papel? 98-440-5900. Ligue para nós, né? É um pedido que eu faço para você. Nós temos o prazer, né, de fazer uma oração para você em nome do Senhor Jesus. Amém? Deus o abençoe. Glória a Deus. A Marilda vai cumprimentar, tem uma palavra, né? Vamos ouvir.
1: Boa noite, graça e paz a todos os ouvintes. Eu quero deixar uma porção da palavra de Deus que está em Hebreus 1. Eu vou ler o capítulo todo, tá? Está encabeçado aqui o capítulo como Cristo, como Filho de Deus, é superior aos anjos. Havendo Deus antigamente falado, muitas vezes e de muitas maneiras, aos pais, pelos profetas, a nós falou-nos nestes últimos dias pelo Filho, a quem constituiu o herdeiro de tudo, por quem fez também o mundo, o qual, sendo resplendor da sua glória e a expressa imagem da sua pessoa, e sustentando todas as coisas pela palavra do seu poder, havendo feito por si mesmo a purificação dos nossos pecados, assentou-se à destra da majestade nas alturas. Feito tanto mais excelente do que os anjos, quanto herdou mais excelente nome do que eles. Porque a qual dos anjos disse jamais: tu és meu filho, hoje te gerei. E outra vez: eu lhe serei por pai e ele me será por filho. E quando outra vez introduz no mundo, o primogênito diz: e todos os anjos de Deus o adorem. E quanto aos anjos diz: o que de seus anjos faz ventos e de seus ministros labaredas de fogo. Mas do Filho diz: ó Deus, o teu trono subsiste pelos séculos dos séculos. Cetro de equidade é o cetro do teu reino. Amaste a justiça e aborreceste a iniquidade. Por isso Deus, o teu Deus, te ungiu com óleo de alegria, mais do que a teus companheiros. E tu, Senhor, no princípio, fundaste a terra, e os céus são obra das tuas mãos. Eles perecerão, mas tu permanecerás, e todos eles, como roupa, envelhecerão. E como manto os enrolarás, e como uma veste se mudarão, mas tu és o mesmo, e os teus anos não acabarão. E a qual dos anjos disse jamais: assenta-te à minha destra, até que ponha os teus inimigos por escabelo de teus pés? Não, não são, porventura, todos eles espíritos ministradores, enviados para servir a favor daqueles que hão de herdar a salvação? Que Deus possa falar com cada um de vocês esta noite, que a palavra de Deus, né, possa falar e que o Espírito de Deus também possa sim revelar esta palavra, né, que aqui está falando sobre Jesus, o príncipe eterno, aquele que há de vir, né, aquele que nunca mudará, e o Filho de Deus, né, que está com ele, assentado à destra dele, né. Então, que o Espírito de Deus possa falar com cada um de vocês nesta noite, amém?
0: Glória a Deus, né? Então, vamos ouvir um louvor, mas antes, eu quero convidar você para que você abra a sua Bíblia em 1 Tessalonicenses, capítulo 4, versículo 16 e o 17. 1 Tessalonicenses 4, versículo 16 e o 17. Nós vamos hoje ouvir uma revelação que Deus deu ao apóstolo sobre o arrebatamento da igreja. Você sabe que a igreja de Cristo é terra. Tem que o Senhor, uma ordem da igreja para a mensagem, pregar o Santo Evangelho, pregar os sábios. Lá em Lucas 2, o anjo apóstolo disse assim: e uma boa notícia. Olha, veja lá em Lucas capítulo 2, está registrado lá o nascimento de Jesus. Eis que eu vos trago uma boa notícia. É isso que nós fazemos aqui, né? Nós fazemos tudo com muita dedicação, com oração, com estudo da palavra de Deus, né? Para que você seja abençoado. Vamos então ouvir um louvor, depois nós vamos para a palavra de Deus.

0: Deus animá-lo, né? Que ele está preparado quando o grande céu vai voltar buscar o seu povo, seus santos. Então vou pedir para Marilda ler para nós. Preste atenção o que o apóstolo Paulo escreveu na sua primeira carta, 1 Coríntios, capítulo 15, versículo 52.
1: No momento, num abrir e fechar de olhos, ante a última trombeta, porque a trombeta soará e os mortos ressuscitarão incorruptíveis e nós seremos transformados.
0: Amém? Se você tiver com uma caneta aí, anota, porque é muito importante esta mensagem. Essa mensagem é um alerta, né? É um alerta. Vai ser um dia comum, um dia normal, mas Jesus vai aparecer nas nuvens, vai anunciar com toque de trombeta. Aqui fala, num abrir e fechar de olho, tão rápido, né? Num abrir e fechar de olho, quando tocar a última trombeta. A última trombeta é a sétima. Amém? É a sétima trombeta. Então, os mortos manter a palavra, né? Jesus morrer em Cristo, ressuscitar. Glória a Deus. Eles receberão um corpo imortais. Para de Deus. Estamos com a Bíblia em nossa mão. Glória a Deus, né? Serão ressuscitados como seres imortais. Não haverá mais morte. E todos aqueles que estiver firme na fé, na presença de Deus, dando bom testemunho, esses vão ser, o que diz aqui? Serão transformados. Olha lá que coisa maravilhosa, né? Serão ressuscitados os que morreram em Cristo como seres imortais. E todos nós seremos transformados. Olha ali, gente. Esse é o poder de Deus, né? Agora lê para nós, Marita, na mensagem. O que está escrito lá em 1 Tessalonicenses, capítulo 4, versículo 16 e 17. Agora Paulo vai explicar como será o arrebatamento da igreja. Amém? Vamos ouvir. Lê para nós, Marilda.
1: Porque o mesmo Senhor descerá do céu com alarido e com voz de arcanjo e com a trombeta de Deus, e os que morreram em Cristo ressuscitarão primeiro. Depois nós, os que ficarmos vivos, seremos juntamente com ele nas nuvens, a encontrar o Senhor nos ares, e assim estaremos sempre com o Senhor.
0: Glória a Deus, né? Então Paulo repete aqui nesta carta, né, que ele manda para a igreja de Tessalônica, 1 Tessalonicenses, capítulo 4, versículo 16. Porque haverá um grito de comando. Olha lá. Um grito de comando. E a voz de arcanjos. Anjos, né? A voz do arcanjo. E o som da trombeta de Deus. Então, o próprio Senhor descerá do céu. Glória a Deus, né? O próprio Senhor descerá do céu. Agora, escute o que está escrito. Jesus está aqui reunido com seus apóstolos. Ele levou os apóstolos lá na Galileia. Lá lhe deu as suas últimas instruções. Lê para nós, Marilda. Atos 1. Deve ser o versículo 11.

0: Atos 1, versículo 11. Olha o que ele quer dizer, o que está registrado aqui. Lê para nós, Marilda.
1: Os quais lhes disseram: varões galileus, por que estáis olhando para o céu? Esse Jesus que dentre recebido para o céu.
0: Vestido de Galileia, os anjos disseram: varões, Jesus e céu, estará. Primeiro aqui, capítulo 1, mando aqui uma revelação de Jesus para o seu servo João. Qual é o versículo, Marilda? Apocalipse
1: 1, o quê?
0: Hã?
1: 1.
0: É o versículo. Versículo 7. Guarda aí, anota aí. Apocalipse capítulo 1, versículo 7.
1: Eis que vem com as nuvens, e todo olho verá, até os mesmos que o traspassaram, e todas as tribos da terra se lamentarão sobre ele. Tá. Sim, vendo? Amém.
0: Todo, ele vem com as nuvens. Agora, escuta bem. Nuvem não será essa nuvem comum aí, que sobe de um vapor da terra, a nuvem de chuva, né? Do calor, nuvem de fogo, não. É a nuvem de glória. É a nuvem de glória. Ele vai descer com essa nuvem. Glória a Deus. Vou ler novamente, né? Versículo 7. Olhem, ele vem com as nuvens. Olha lá. Todo verão, todos verão, todos. Até quem morreu, aqueles que foram sacrificados, vão ressuscitar e vão ver, né? Aleluia. Todos os povos do mundo chorarão por causa dele. Amém? Muito choro vai haver naquele dia. Por quê? Jesus mandou pregar o evangelho. Nós sabemos que está lá em Mateus, capítulo 7, versículo 21, que nem todos vão crer. Muita gente vão rejeitar. Está lá em Mateus 7, 21. Até quando Jesus pregava na sinagoga, os judeus rejeitaram, não aceitaram. Por isso que Jesus disse: eu vim para os meus, e os meus não me receberam. Mas a todos que me receberem, terão o direito de ser chamado filho de Deus. Está lá em João, deve ser o versículo 12. Amém? Então, naquele dia, muitas pessoas trocaram um culto por qualquer outra besteira. Preferiram um restaurante, preferiram uma bagunça, preferiram é sim. Não obedece, não aceita o convite. Lá em Oséias, profeta Oséias, no Velho Testamento, capítulo 4, está lá: o meu povo foi destruído porque lhe faltou conhecimento. Não porque faltou, porque eles rejeitaram o conhecimento. Então hoje está a mesma coisa. As pessoas rejeitam, fecham os ouvidos, não querem saber, né? Jesus disse: conhecereis a verdade, e a verdade vos libertará. Está lá em João, capítulo 8. Você vai achar lá, né? Conhecereis. Então, você que está numa encruzilhada, você não sabe o que vai acontecer amanhã, onde você vai. Você nem sabe certo a sua fé, onde que está, né? Está lá no livro de 2 Pedro, está escrito lá. Como é que está lá? Vamos ver lá. 2 Pedro. Pedro traz uma mensagem aqui para nós. Vamos ver aqui.

0: Deve ser o versículo 18. Olha lá. Porém, segundo Pedro 3, versículo 18. Continue a crescer na graça e no conhecimento de nosso Senhor e Salvador Jesus Cristo. Continue, cresça, busque, procura, né? A palavra de Deus diz: aquele que procura, acha; aquele que bate, será aberto. Amém? Então, vamos buscar a palavra de Deus. Vamos conhecer a palavra de Deus. Deus quer falar com você. Quando você abre a Bíblia, né? Aquela humildade. Às vezes você lê, mas não está entendendo, né? Faça uma oração. Fala: Jesus, me ensina a tua palavra. Claro que ele vai te ensinar, né? Está lá em João, capítulo 16, né? Capítulo 16, deve ser o versículo 13. Quando vier o Espírito de verdade, olha lá, ele vos guiará em toda a verdade. Está lá, anota aí, né? João, capítulo 16, versículo 13. Então pede, seja humilde, né? Seja sincero. Abra seu coração para Deus. Abra. Fala: Senhor, vem morar na minha vida. Vem me ensinar a tua palavra. Vem me revelar a tua verdade. Vem me revelar o teu caminho. Estão preparando uma mensagem aqui dos dois caminhos, né? Já estou orando, preparando, escrevendo. Louvado seja Deus. Amém? Então, você leu também aqui, nós lemos aqui também, Apocalipse, né? Eis que vem com as nuvens, e todo olho verá. Louvado seja Deus, né? Veja, meus amados, nós lemos em 1 Coríntios 15, 52. Veja, todos os verdadeiros seguidores de Cristo que esperam, olha lá, que esperam. Marilda, lê para nós. Hebreus 9, versículo 28. Preste atenção. Deus me revelou agora este versículo. Hebreus 9, versículo 28.
1: Assim também Cristo, oferecendo-se uma vez para tirar os pecados de muitos, aparecerá a segunda vez, sem pecado, aos que o esperam para a salvação.
0: Está vendo? Cristo veio a primeira vez, né? Para tirar o pecado do mundo, né? Eu vim, ele disse: eu vim para tirar o pecado do mundo. Agora, a segunda vez, ele não vai vir mais para tirar pecado. Ele vai vir buscar os que esperam por ele. Agora eu pergunto: você está esperando Jesus descendo sobre as nuvens? Glória a Deus, né? Os verdadeiros seguidores de Cristo, que esperam a volta de Cristo, né? Não. Quando ele vier na sua vida, para a sua vida, e creem, né? Creem, aceitou a proclamação, né? Todo crente e crer que estamos na última hora, acredite, meu ouvinte, que nós estamos no comecinho da grande tribulação. Após o arrebatamento da igreja, vai começar a grande tribulação. E a porta da graça vai ser fechada. Hoje nós somos salvos pela graça de Jesus, né? Paulo escreveu lá em Efésios 2: pela graça sois salvos. Isso não vem de vós, é dom de Deus. Dom significa amor, amor imerecido. Ninguém merece nada. Somos, por natureza, pecador. mas Deus é amor, né? Está lá em 1 João 4, versículo 8, que Deus é amor. Ele deseja que todos sejam salvos. Nós devemos estar preparados para esta última hora. Deve viver na esperança que Cristo voltará. Olhe as palavras do apóstolo Paulo na sua carta a seu filho na fé. Marilda, você já leu para nós Tito 2,13?
1: Não.
0: Olha o conselho do apóstolo Paulo dá para nós aqui. Preste atenção nesta palavra. Tito, capítulo 2, versículo 13.
1: Aguardando a bem-aventurada esperança e o aparecimento da glória do grande Deus e nosso Senhor Jesus Cristo.
0: Olha lá, está vendo? Quando ficarmos esperando, olha lá, esteja preparado. Nós sabemos que saímos de casa, não sabemos. O futuro pertence a Deus. Amanhã ele pode chegar, pode voltar. E lá em Mateus 24 fala que se estiver no campo, não volte atrás. Se estiver no telhado, não desça. Se estiver, né? Não. Aonde estiver alguém que servidor de Cristo, fiel ao Senhor Jesus, ele vai ser tirado. Se o piloto de um avião é salvo, ele vai ser arrebatado, vai ser tirado. O avião vai voar sem piloto, né? O trem, mesma coisa. Carro, caminhão. Onde estiver alguém crente fiel em Cristo, vai ser arrebatado. Glória a Deus. Louvado seja Deus. Você lê agora Tito 2,13, né?
1: É.
0: Enquanto ficamos esperando o dia feliz em que aparecerá a glória do nosso grande Deus e Salvador Jesus Cristo. Glória a Deus. Louvado seja Deus. Essa deve ser a nossa fé, nossa esperança. Essa é a única esperança do aquele que serve a Cristo, aquele que entregou seu coração para Jesus, aceitou Ele como seu único Senhor e Salvador. Eu sempre digo uma coisa, que nós não podemos aceitar Jesus apenas como Salvador. Nós temos que aceitá-lo como Senhor da nossa vida. Como Paulo disse lá em Gálatas 2, versículo 20, não sou mais eu quem vivo, mas Cristo vive em mim. Ah lá, amém? Cristo vive em mim. Aonde você está? Você está na presença de Deus, né? Não é somente no banco de uma igreja, ouvindo, né? Não é só isso, não. É ter uma vida contínua, uma vida santa, uma vida transformada, uma vida de esperança, de fé. Nós estamos hoje, está se cumprindo na palavra de Deus, está lá em Mateus 24, está escrito assim, deve ser o versículo 12. Por se multiplicar a maldade, a corrupção, a iniquidade, o amor de muitos esfriará. Gente, olha que Jesus está falando. O amor de muitos esfriará. Mas diz a palavra, aquele que perseverar até o fim será salvo. Louvado seja Deus. Olha o propósito de Deus para nós. Lê para nós lá, Marilda. 1 Timóteo 2, versículo 4. Preste atenção o que o apóstolo Paulo escreve na sua carta ao seu filho na fé. 1 Timóteo 2, versículo 4.
1: 1 Timóteo 2, 4. Que quer que todos os homens se salvem e venham ao conhecimento da verdade.
0: Tá vendo? Tá vendo, irmãos? 1 Timóteo 2,4, né? Olha o propósito de Deus a mandar o seu filho no mundo, né? O homem estava perdido. Diz a palavra que por um homem entrou pecado no mundo. Por isso que todos pecaram, né? Ele quer que todos sejam salvos. Olha que benção, né? Deus deseja que todos sejam salvos. Não só um, dois, não, todos. E venham a conhecer a verdade. Por isso que Jesus diz: conhecereis a verdade. Busque a verdade, gente. Eu quero saber a verdade.

de testemunho, de buscar a Deus. Nós estamos vivendo agora um momento crítico, né? O amor de muitos será. Ore a Deus, fala: Senhor, eu não quero perder o amor, eu quero encher meu coração de amor, Senhor. Eu quero amar o meu próximo, quero amar a Deus sobre todas as coisas. Está lá em Deuteronômio, né, capítulo 6, amar a Deus sobre todas as coisas e o próximo como a si mesmo. Mas, Marilda, lê para nós Mateus 24, 12, não, 2.

0: cappuccino, meu pãozinho na minha mesa. Agradece a Deus. Pede para Ele abençoar. Agora vai para o seu trabalho. Senhor, cuida de mim no meu trabalho. Cuida da minha família. Cuida da minha esposa. Cuida dos meus filhos. Cuida de mim, Senhor. Eu quero estar sempre, continuamente na tua presença, para que o Senhor seja louvado. Fiquem vigiando, pois vocês não sabem em que dia vai chegar o seu Senhor. Amém? Você não sabe. Nem Jesus, quando ele falou isso, ele não sabia também. Ele falou, só o Pai sabe, só Ele. Então, o Espírito Santo está aqui no mundo. Jesus, quando ele disse, eu vou para o Pai, mas o Pai enviará em meu nome o Consolador, o Espírito Santo, para ficar com vocês. Ele está aqui em lugar de Jesus, né? Para nos ajudar, consolar, para nos livrar de todo mal, todo perigo. Mas temos que buscar, né? Buscar a presença do Espírito Santo. Amém, irmãos? Fique vigiando, cuidado, né? Glória a Deus, que nós não sabemos a que dia, que hora que há de vir nosso grande Deus, nosso Senhor e Salvador, Jesus Cristo. Que Deus possa continuar falando no seu coração. Que Deus possa continuar abençoando a sua vida. Que Deus possa acrescentar a sua fé. Não deixe a sua fé cair, né? Cuida da... Põe na escala da sua fé, né? Vai crescendo com a palavra. Não sai de casa, não sai do seu trabalho, não sai da sua casa antes de ler pelo menos 2 versículos. Guia-me, Senhor. Glória a Deus. Amém? Nós estamos num mundo perigoso, né, gente? Estamos num mundo de guerra. Eu assisti uma reportagem, um homem falou assim, olha, a gente só sabe sai de casa vivo, mas não sabe se vai chegar vivo. Olha, irmãos, coisa triste, né? Glória a Deus, mas aquele que tem temor a Deus, diz a palavra lá no Salmo 34, que o anjo do Senhor acampa-se ao redor daqueles que o temem. Amém? O anjo do Senhor acampa-se ao redor daqueles que o temem. Procura lá, Salmo 33, 34, Deus tem os seus anjos, né? É criado por Deus para prestar serviço para o povo de Deus. Que Deus o abençoe. Em nome de Jesus, louvado seja Deus. Você quer uma oração? Vamos orar agora, né? Alguém ligou? Não?
1: Não.
0: Você quer uma oração? Vamos fazer uma oração, então. Nosso Deus e nosso Pai, acabamos de ministrar a Tua palavra, Senhor. A Tua palavra foi revelada nesta noite. A Tua palavra foi pregada, anunciada. Estamos aqui, Senhor, para levar a boa notícia aos nossos amados. Oh, Senhor, abençoa os católicos, espíritas. Abençoa, Senhor Deus, os evangélicos. Abençoa o Teu povo em geral, Senhor, para que esteja preparado para a volta de Jesus. Senhor, nos abençoa. Em nome de Jesus, Pai. Muito obrigado pela minha vida. Muito obrigado pela minha filha Marilda, que está aqui. Obrigado pelo
1: William,
0: né? William, que está aqui, no nosso sonoplasta, que está na mesa técnica, né? Deus abençoe eles em nome do Senhor Jesus. Amém? Nós desejamos que pedimos a sua companhia para a quarta-feira que vem. Amém? Estaremos aqui novamente, em nome de Jesus, se Deus quiser, né? Sempre se Deus quiser, estaremos aqui novamente. Estou preparando mais uma mensagem bonita lá, em nome de Jesus. Deus abençoe a todos, uma boa noite a todos, em nome do Senhor Jesus.
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